0: Nessa edição do mutirão, que aconteceu de 25 a 29 de maio, foram realizadas mais de 97 mil audiências de conciliação em todo o país. Foram fechados mais de 30 mil acordos. No TST, mais de 100 mil reais foram arrecadados em processos encerrados. A ideia da campanha é incentivar os acordos e reduzir o volume de ações e o tempo de espera dos trabalhadores para resolver pendências na justiça. Um ganho que vai além de resultados financeiros. O fim de uma disputa é um alívio tanto para a empresa quanto para o trabalhador.
1: Senado Federal inspeciona códigos-fonte dos sistemas eleitorais.
2: Os códigos foram abertos para inspeção em outubro do ano passado. Fábio Ruas.
3: O representante do Senado foi recebido pela equipe da Secretaria de Tecnologia da Informação do TSE. Ele viu uma urna desmontada e analisou a programação dos códigos-fonte. O Senado é a segunda instituição a fazer a inspeção. A primeira foi o Partido União Brasil, que foi ao TSE em maio. Os códigos-fonte são o conjunto de instruções que orientam o funcionamento da urna e dos sistemas eleitorais. A inspeção pode ser feita até setembro, quando será realizada a cerimônia de assinatura digital e lacração dos sistemas eleitorais. A Confederação Nacional do Comércio tem inspeção agendada para a próxima segunda-feira, dia 15 de junho.
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1: Uma boa noite.
2: E até amanhã.
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6: Eu sou Paula Groba.
7: E eu sou Ricardo Nakaoka.
6: E estes são os destaques de hoje do Jornal do Senado, que começa agora.
7: Renegociação de dívidas rurais. Linha de crédito vai atender produtores com perdas de safra entre 2019 e 2025.
6: Brasileira que inventou caneta detectora de câncer defende tecnologia no SUS.
7: Ensino domiciliar recebe apoio em debate no Senado.
6: Boa noite.
7: Boa noite.
6: Em uma tentativa de dar fôlego a produtores rurais afetados por crises climáticas e oscilações do mercado internacional, o Senado aprovou um projeto que cria mecanismos para a renegociação de dívidas no campo. A proposta autoriza o uso de recursos do Fundo do Pré-Sal e de outras fontes para financiar novas linhas de crédito destinadas a agricultores que acumularam prejuízos nos últimos anos.
7: O texto, aprovado com alterações, segue agora para nova análise da Câmara dos Deputados. Repórter Alexandre Campos.
8: Pelo texto, poderão ser beneficiários da linha de crédito especial os produtores rurais, associações e consórcios que no período entre 2019 e 2025 tenham registrado em duas ou mais safras perdas de no mínimo 30% da renda bruta agropecuária comprovadas por laudo técnico. Ex-ministra da Agricultura, a senadora Tereza Cristina, do PP de Mato Grosso do Sul, afirmou que a renegociação é essencial para o setor agrícola, que enfrenta um cenário de dificuldade motivado por diversos fatores.
9: Nós temos as commodities em baixa, nós temos os juros em alta, nós plantamos uma safra com $1 a 6 e estamos colhendo com $1 a 5. Isso é mortal para os preços dos agricultores, fora o problema que o Rio Grande do Sul teve climático e outros estados brasileiros.
8: O texto ainda permite a concessão de desconto para liquidação até o final de 2027 de dívidas de mini, pequenos e médios produtores rurais referentes a operações de crédito contratadas até 31 de dezembro de 2018 e a renegociação de dívidas de produtores de municípios nas áreas de atuação da SUDENE e da SUDAM.
6: E a regularização de áreas rurais embargadas por questões ambientais poderá se tornar mais ágil no país.
7: A Comissão de Agricultura aprovou por unanimidade um projeto que altera o Código Florestal e permite a celebração de acordos entre produtores rurais e órgãos de fiscalização para facilitar a recuperação e a regularização dessas dessas propriedades. Repórter Marcela Cunha.
10: O projeto do senador Sérgio Petecão, do PSD do Acre, prevê que o produtor poderá buscar a regularização da área rural junto ao órgão ambiental. Esse processo será feito por meio de um termo de compromisso, com obrigações para interromper a irregularidade, reparar o dano e regularizar a área. E não vale para atividades como garimpo ilegal, grilagem e infrações em terras indígenas ou unidades de conservação. O relator, senador Zequinha Marinho, do Podemos do Pará, defende que o embargo, criado para interromper danos ambientais, não vire uma punição sem prazo definido.
11: Lá no meu estado, o estado do Pará, o que tem de gente que já cumpriu tudo, mas continua embargado, alguma coisa assustadora. A gente precisa regularizar isso para que a economia rural não venha quebrar, como está acontecendo em função desses embargos.
10: Entre as mudanças feitas pelo relator está um cronograma para análise de embargos que já estão em vigor, priorizando os mais antigos. Durante a discussão, senadores defenderam que o embargo fique limitado à área onde ocorreu a infração, sem comprometer toda a propriedade ou outras áreas vinculadas ao produtor.
6: A possibilidade de pais assumirem integralmente a educação dos filhos dentro de casa voltou ao centro do debate no Senado.
7: Defensores do chamado ensino domiciliar ou homeschooling afirmam que a modalidade amplia a liberdade das famílias e pode oferecer uma formação mais personalizada para crianças e adolescentes. Os detalhes com Márcio Maturana.
12: O presidente da Associação Nacional de Educação Domiciliar, Carlos Vinícius Reis, defendeu o chamado homeschooling com argumentos religiosos.
13: Quando Deus estabeleceu, de maneira ainda mais clara, que os pais deveriam educar os seus filhos, transmitir para eles a sua fé, seus valores, a sua moral, a sua concepção. E isso, nenhum Estado, nenhum regime, nenhuma Constituição poderia atentar contra.
12: O senador Eduardo Girão, do Novo do Ceará, foi o requerente da audiência e presidiu a reunião. Ele revelou que já foi feito um pedido de urgência para o projeto ser votado no plenário do Senado e disse que, no Brasil, o ensino domiciliar vem sendo prejudicado pela justiça.
14: Nós temos a presença de pais aqui que foram ameaçados, né, inclusive com determinação de um juiz, com todo respeito a quem pensa diferente, para mim um militante.
12: A família citada por Girão participou da reunião e a experiência da condenação dos pais foi relatada pela filha Alicia Denardo, de 11 anos.
15: Meus pais foram condenados a 50 dias de detenção em regime semiaberto e esse é o único modo da gente conseguir continuar junto sem eles terem de dormir durante 50 dias com bandidos.
12: A presidente da Comissão de Direitos Humanos, Damaris Alves, do Republicanos do Distrito Federal, disse que o ensino domiciliar é uma tendência mundial.
16: O Brasil quer sentar no mundo inteiro com as nações ricas. As nações ricas têm o ensino domiciliar. Por que a gente ainda, com relação a esse tema, quer ficar na Idade das Trevas, na Idade Primitiva?
12: A Comissão de Educação, onde o projeto está sendo analisado, já fez 3 audiências públicas sobre homeschooling. A maior parte dos debatedores considerou a medida equivocada por fazer uma contraposição entre família e escola, quando as duas são necessárias. O ensino domiciliar foi associado à falta de socialização, ao risco de violência no ambiente doméstico, à desvalorização dos professores e à desconsideração das crianças com deficiência.
6: E uma tecnologia brasileira capaz de identificar células cancerígenas em tempo real durante cirurgias foi destaque em audiência pública na Comissão de Assuntos Sociais.
7: A chamada caneta que detecta o câncer, desenvolvida por uma cientista brasileira, foi apresentada como uma inovação com potencial e parlamentares defenderam a incorporação da tecnologia ao Sistema Único de Saúde. Repórter Marcela Diniz.
17: A Maspec Pen é uma caneta que identifica em mais ou menos 10 segundos células cancerígenas. Testada em cerca de 450 cirurgias para a retirada de 12 tipos de tumores, a tecnologia permitiu uma operação precisa, sem retirada de mais tecido do que o necessário, o que reduziu o tempo de recuperação dos pacientes, a necessidade de novas operações e também de quimio e radioterapias complementares. A invenção é da cientista brasileira Lívia Schiavinato Eberlin, formada pela Unicamp e que atua hoje na Baylor College of Medicine, em Houston, no estado americano do Texas. No Brasil, o Hospital Albert Einstein é o primeiro fora dos Estados Unidos a conduzir testes clínicos em pacientes com cânceres de pulmão e tireoide. Em audiência no Senado, Lívia Eberlin defendeu a incorporação da tecnologia ao Sistema Único de Saúde.
18: Todos os dias a gente recebe uma mensagem perguntando: Lívia, quando que estará disponível no SUS? E essa é a realidade que a gente precisa mudar, né? O acesso à tecnologia de ponta tem que ser para todos.
17: A senadora doutora Eudócia, do PSDB de Alagoas, que presidiu o debate, defendeu rapidez nas análises da Anvisa e da Comissão Nacional de Incorporação de Tecnologias no SUS, a Conitec, para que a caneta detectora de câncer possa ser oferecida nos tratamentos oncológicos da rede pública de saúde.
6: Enquanto o mundo volta as atenções para o futebol com a abertura da Copa do Mundo masculina nesta quinta-feira, o Brasil segue avançando nos preparativos para receber a Copa do Mundo feminina de 2027.
7: O Senado aprovou um projeto que estabelece regras para a isenção do ISS sobre serviços ligados à organização e à realização da competição. A medida busca garantir o cumprimento dos compromissos assumidos pelo país junto à FIFA para sediar o torneio. Repórter Pedro Pincer.
19: A medida não cria automaticamente o benefício, mas estabelece uma base legal para que os municípios decidam, por meio de legislação própria, se vão ou não adotar a desoneração. A adoção de incentivos fiscais costuma fazer parte desse tipo de acordo internacional, com o objetivo de garantir a estrutura necessária para a realização da competição. Para o relator, senador Romário, do PL do Rio de Janeiro, a realização da Copa no Brasil transcende a questão econômica.
20: Agora, na Copa Feminina, sem projetos e obras faraônicas, estamos falando do mais importante, da essência do esporte, o legado social que ela deixará. Estamos falando de jovens e crianças que certamente irão se inspirar com as atletas e com a festa nos estádios.
19: O evento será disputado em Brasília, Belo Horizonte, Rio de Janeiro, São Paulo, Recife, Salvador, Fortaleza e Porto Alegre. O texto segue agora para a sanção presidencial.
7: Com edição de Paula Gromba e trabalhos técnicos de João Lira, o Jornal do Senado fica por aqui. Acompanhe agora as notícias da Câmara dos Deputados. Boa noite.
6: Boa noite e até amanhã.
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22: Relator apresenta nova versão à proposta que criminaliza a misoginia.
23: Projeto prevê redução de desigualdades regionais no tratamento do câncer.
22: Câmara pode votar adesão do Brasil a medidas contra a violência no trabalho.
23: Boa noite. A Câmara pode votar a adesão do Brasil à Convenção Internacional que prevê punições e reparações para assédio e violência no trabalho. O repórter Antônio Vital tem os detalhes da proposta.
24: Ganhou o regime de urgência e pode ser votado pelo plenário da Câmara a proposta que aprova a adesão do Brasil à Convenção da Organização Internacional do Trabalho, a OIT, com medidas contra violência e assédio no trabalho. O regime de urgência permite que o texto seja votado diretamente no plenário sem passar pela análise das comissões permanentes da Casa. Mas a votação provocou discussão com críticas da oposição. A Convenção 190 da OIT é o primeiro tratado internacional a reconhecer o direito de todas as pessoas a um mundo de trabalho livre de violência e assédio. Os países que ratificarem o texto ficam obrigados a adotar medidas, como proibir violência e assédio contra trabalhadores e garantir reparação às vítimas e sanções aos autores. A Convenção considera violência e assédio baseados no gênero como práticas inaceitáveis e inclui o assédio sexual como violência praticada contra as pessoas em razão do seu sexo e gênero. Outro trecho estabelece que as medidas previstas na Convenção se aplicam à violência e assédio que ocorre no trabalho, inclusive durante os deslocamentos do empregado. Deputados da oposição criticaram a adesão do Brasil à Convenção. Para o deputado Cabo Gilberto Silva, do PL da Paraíba, o texto pode acarretar punições aos empregadores, mesmo que a violência ocorra fora do ambiente de trabalho. Já o deputado Márcio Marinho, do Republicanos da Bahia, sugeriu alteração para que a expressão gênero seja interpretada como uma referência ao sexo da pessoa. O deputado Kim Kataguiri, do Missão de São Paulo, disse que os termos do tratado são vagos.
25: Obviamente, sempre se coloca palavras bonitas para tentar justificar enfrentamento a assédio, coisas que todos são favoráveis, mas quando você vai ver nas definições, você coloca aqui a violência e o assédio, a definição. Um conjunto de comportamentos e práticas inaceitáveis ou ameaças de tais comportamentos que sejam suscetíveis de causar dano econômico. O que é uma ameaça de um comportamento inaceitável capaz de causar um dano econômico?
24: A convenção entrou em vigor em 2021 e até 2023 já tinha sido ratificada por 27 países, entre os quais a Inglaterra, Espanha, Itália, Uruguai, Peru e Argentina. Na Câmara, parecer pela aprovação do texto apresentado pela deputada Fernanda Melchiona, do PSOL do Rio Grande do Sul, não chegou a ser votado pela Comissão de Relações Exteriores. Ela citou estudos que indicam que uma em cada três mulheres afirma ter sofrido algum tipo de assédio sexual no ambiente de trabalho. Ao defender o regime de urgência para a proposta, a deputada Jaque Rocha, do PT do Espírito Santo, disse que a convenção amplia o combate à violência.
0: Essa ratificação, ela cria uma base internacional para fortalecer e ampliar os instrumentos de combate à violência e principalmente fortalecendo leis, como nós aprovamos aqui, que cria o programa Emprega Mais Mulheres, para dar mais suporte às medidas administrativas e de proteção no serviço público e privado.
24: Ainda não há data para votação no plenário da Câmara da proposta que aprova a adesão do Brasil à Convenção da OIT sobre combate à violência e assédio no trabalho. Da Rádio Câmara de Brasília, Antônio Vital.
21: Trabalho.
22: Alexandre Lindemaia, do PT do Rio Grande do Sul, celebra a aprovação na Câmara de proposta que acaba com a escala 6x1. O parlamentar afirma que a redução da jornada para 40 horas semanais representa um avanço para a qualidade de vida dos trabalhadores.
23: Alexandre Lindemaia critica projeto apresentado no Senado que permite regime flexível de trabalho com pagamento baseado nas horas cumpridas. Ele avalia que a medida ameaça direitos trabalhistas ao reduzir a previsibilidade de jornada, salário e descanso.
22: Enfermeira Rejane, do PCdoB do Rio de Janeiro, critica o que classifica como terceirização da saúde pública por meio das organizações sociais. Ela avalia que o modelo das chamadas OSs impõe metas e cobranças que precarizam o trabalho de profissionais responsáveis pelo cuidado dos pacientes.
23: Enfermeira Rejane defende a criação de uma CPI na Assembleia Legislativa do Rio de Janeiro para investigar a atuação das organizações sociais. Ela afirma que essas entidades adotam contratos marcados por pejotização, com relatos de salários atrasados e perda de direitos trabalhistas.
21: Desenvolvimento regional.
22: Um pedido de vista adiou a votação de uma proposta que aumenta os repasses federais para municípios e cria fundos para as regiões Sul e Sudeste. A repórter Noelle Nobre tem mais detalhes da votação.
1: Um pedido de vista coletivo adiou para o próximo dia 17 de junho a votação da proposta de emenda à Constituição que aumenta em um ponto percentual os repasses da União para o Fundo de Participação dos Municípios, o FPM. A proposta, em análise em comissão especial da Câmara, também cria fundos constitucionais de financiamento para as regiões Sul e Sudeste. O adiamento foi solicitado pelo deputado Reginaldo Lopes, do PT de Minas Gerais, um dos autores da PEC original, para que os parlamentares tenham mais tempo de dialogar sobre o texto elaborado pelo relator, deputado Arnaldo Jardim, do Cidadania de São Paulo. Lopes explicou.
2: E a ideia é que pudesse, então, construir uma transição para a aprovação desta emenda constitucional. Se for possível, eu preferia então que a gente pudesse, sei lá, suspender ou deixar para a gente apreciar na semana que vem.
1: O parecer de Arnaldo Jardim prevê que a União entregue a estados e municípios 53% da arrecadação do imposto de renda, do IPI e do novo imposto seletivo. Atualmente, esse índice é de 50%. Com a mudança, o FPM passará a receber uma parcela adicional de 1% em março de cada ano, somando-se aos repasses já existentes de julho, setembro e dezembro. O relator argumentou que o reforço no FPM é vital para prefeituras que lidam com custos operacionais crescentes. Além disso, o texto institui fundos para o Sul e Sudeste, destinando 1% da arrecadação federal para cada região financiar o setor produtivo local por meio de bancos regionais. O objetivo, segundo Arnaldo Jardim, é dar tratamento igualitário às regiões do país.
3: A região Nordeste já tem um fundo de desenvolvimento, a região Centro-Oeste também o tem, a região Norte tem um fundo de desenvolvimento e exatamente as duas outras regiões. As regiões Sul-Sudeste não têm.
1: O texto atual incorpora sugestões de outras propostas que tratam do assunto e estão sendo analisadas na Câmara. Da Rádio Câmara de Brasília, Noelle Nobre.
21: Economia.
4: Beto Preto, do PSD do Paraná, apresentou o projeto de lei que prevê a extinção do Conselho Administrativo de Recursos Fiscais, o CARF. Ele argumenta que o modelo atual contribui para a demora no julgamento de processos envolvendo grandes débitos tributários.
5: O deputado apoia um novo sistema de contestação fiscal no qual os contribuintes tenham acesso mais célere à análise judicial de seus casos. Para Beto Preto, a ideia é modernizar os procedimentos e tornar a relação entre cidadãos e administração tributária mais simples e eficiente.
21: Agricultura.
4: Rafael Simões, do União de Minas Gerais, cobra do governo federal medidas contra a concorrência desleal no comércio de leite importado da Argentina e do Uruguai. O legislador afirma que produtores brasileiros estão decepcionados com a falta de ação por parte do executivo.
5: Rafael Simões destaca a força da pecuária leiteira do Brasil para a economia nacional. Ele também defende a aprovação de propostas que criem uma linha especial de renegociação de dívidas de produtores rurais afetados por eventos climáticos com o uso de recursos do Fundo Social do Pré-Sal.
21: Transportes.
4: Eduardo Bismarck, do PV do Ceará, pede ao DENIT medidas para aumentar a segurança na BR-304, no trecho que corta o município de Aracati. Entre as reivindicações estão a retirada de lombadas das pontes sobre o rio Jaguaribe e a adoção de alternativas que reduzam os acidentes.
5: O parlamentar também defende a implantação de uma rotatória e o reforço da sinalização no acesso às praias de Canoa Quebrada, Marjolândia e Quixaba. Segundo ele, as intervenções são necessárias para melhorar a mobilidade e acompanhar o crescimento do turismo na região.
21: Segurança Pública.
4: A relatora da proposta que criminaliza a misoginia apresentou ajustes ao texto principal que está em debate na Câmara. A expectativa é que o projeto seja votado ainda este mês no plenário, como informa o repórter José Carlos Oliveira.
8: A coordenadora do Grupo de Trabalho de Criminalização da Misoginia, deputada Tabata Amaral, do PSB de São Paulo, anunciou ajustes no projeto de lei sobre o tema, já aprovado no Senado e com possível votação no plenário da Câmara dos Deputados ainda neste mês, com relatoria da própria deputada. O texto original equipara a misoginia ao crime de racismo, o que a torna inafiançável e imprescritível. Tabata alterou principalmente a definição de misoginia.
9: A fim de preservar a uniformidade conceitual da legislação penal e processual penal sobre o tema, propomos a substituição dos termos ódio e aversão previstos no projeto para a caracterização da misoginia pelas expressões menosprezo ou discriminação em razão da condição de mulher.
8: Tabata Amaral afirmou que a aprovação da proposta será avanço civilizatório essencial. A misoginia é descrita como fenômeno estrutural profundamente enraizado em relações de poder historicamente marcadas pela desigualdade de gênero. A deputada também identificou crescente disseminação de comunidades e redes de conteúdo na internet associadas à chamada machosfera, que difundem narrativas de hostilidade ao feminino e promovem processos de radicalização, sobretudo entre jovens. Entre outros pontos, o novo texto de Tabata Amaral prevê suspensão temporária de conta ou perfil de internet que veiculem conteúdo ilícito.
9: A gente precisa aprovar esse texto ainda nesse mês, porque enquanto a gente não atualiza a legislação, a gente vai ter criminosos que não só se sentem à vontade, mas estão sendo autorizados todos os dias a dizerem que mulheres podem e devem ser assassinadas, podem e devem ser humilhadas, podem e devem ser estupradas. É isso o que a gente quer combater.
8: Segundo a deputada, as audiências do grupo de trabalho da Câmara mostraram que o feminicídio é muitas vezes uma morte anunciada, precedida por violência verbal e simbólica. Tabata Amaral manteve a previsão de pena de 2 a 5 anos de reclusão e multa para crimes praticados em razão de misoginia, mas incluiu, entre os agravantes, o crime contra criança, adolescente e pessoa idosa ou com deficiência. O texto ainda poderá passar por novos ajustes até 16 de junho, quando projeto será votado no GT e depois levado ao Colégio de Líderes e ao plenário, possivelmente na mesma semana, de acordo com a deputada.
9: E aí, fiquem muito à vontade nos próximos dias para me procurar, para que a gente possa ir ajustando e que traga, de fato, um consenso de todos os membros do nosso grupo de trabalho.
8: Tabata Amaral também definiu propostas prioritárias complementares ao projeto de lei principal. Duas já estão formalizadas e tratam do enfrentamento à violência digital contra as mulheres. A outra proposta é um anteprojeto sobre investigação e atendimento das vítimas de ato de misoginia, com medidas de prevenção à violência doméstica e familiar contra a mulher. A deputada Talíria Petroni, do PSOL do Rio de Janeiro, manifestou otimismo quanto à rápida aprovação dos textos no Congresso.
10: Tem muitas diferenças que constituem as deputadas da bancada feminina, mas tem também muitas coisas que nos unem. E, lamentavelmente, a violência é uma delas. 367 meninas menores de 18 anos foram vítimas de feminicídio nos últimos 5 anos. Uma vida inteira interrompida pelo feminicídio. Isso é chocante num país que, infelizmente, todo ano mata quase 1.500 mulheres por serem mulheres.
8: O grupo de trabalho ainda apresentou uma indicação ao Ministério das Mulheres para a regulamentação de medidas de prevenção e enfrentamento à violência digital contra a mulher, além de ações preventivas em articulação com os órgãos federais. Da Rádio Câmara de Brasília, José Carlos Oliveira.
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21: Política.
13: Rogério Correia, do PT de Minas Gerais, exige apuração sobre documentos divulgados por reportagem a respeito de pagamentos do Banco Master ao filme Dark Horse, ligado à trajetória do ex-presidente Jair Bolsonaro. Ele afirma que o material indica repasses em dólar entre 2025 e 2026.
14: Rogério Correia questiona a origem dos recursos envolvidos. O deputado pede investigação sobre uma possível conexão entre as transferências feitas ao projeto cinematográfico e verbas da Previdência dos Servidores do Estado do Rio de Janeiro.
13: Coronel Crisóstomo, do PL de Rondônia, elogia a postura dos políticos da direita diante dos desafios enfrentados pelo Brasil. Ele afirma que os parlamentares de oposição têm contribuído para o fortalecimento da segurança pública, do agronegócio e de valores ligados à família.
14: Coronel Crisóstomo acrescenta que o país também precisa de mudanças na condução da economia para evitar mais pressão sobre a população. O deputado critica a política econômica do governo federal, citando o editorial da imprensa que alerta sobre o aumento de gastos públicos.
13: Ricardo Maia, do MDB, faz um balanço de sua agenda no interior da Bahia, destacando encontros com lideranças políticas e comunidades locais. Ele afirma que sua presença nos municípios fortalece o diálogo com a população e permite acompanhar de perto as demandas regionais.
14: Ricardo Maia também ressalta a participação em inaugurações e visitas a obras em andamento. Ele defende que a atuação no interior é fundamental para contribuir com ações voltadas ao desenvolvimento local e à melhoria da qualidade de vida da população.
21: Saúde.
13: A Comissão de Finanças e Tributação da Câmara aprovou proposta para ampliar o combate ao câncer e a assistência aos pacientes, reduzindo as desigualdades regionais de acesso ao tratamento. A repórter Sofia Peçanha tem os detalhes.
15: A Comissão de Finanças e Tributação da Câmara dos Deputados aprovou a criação de um Programa Nacional para Combate ao Câncer. Originalmente, o projeto estabelecia o Fundo Nacional de Combate ao Câncer e de Assistência a Portadores. Mas, por recomendação do relator do texto, deputado Merlong Solano, do PT do Piauí, a comissão optou por substituir o fundo pelo Programa Nacional de Combate ao Câncer e de Assistência a Portadores. Entre as prioridades previstas estão a prevenção e o diagnóstico precoce da doença, a ampliação do acesso aos serviços de oncologia, a qualificação de profissionais de saúde e apoio à pesquisa científica. Se a proposta for transformada em lei, o Ministério da Saúde deverá regulamentar o programa e definir as ações necessárias para sua implementação. Segundo Merlong Solano, ações de prevenção e diagnóstico precoce são fundamentais para aumentar as chances de sucesso no tratamento.
12: A gente sabe que o câncer é uma das enfermidades que mais agrava a vida das pessoas, mas felizmente ele cada vez mais tem cura, desde que haja cuidados preventivos e tratamento rápido. Até mesmo precoce, se for possível, melhor. O que implica na montagem de toda uma rede de informação e de diagnóstico precoce.
15: O texto também determina que o programa prioriza a redução das desigualdades regionais no acesso aos serviços oncológicos. O relator afirma que a intenção é reduzir a necessidade dos pacientes se deslocarem longas distâncias para realizar exames, consultas ou tratamentos especializados.
12: Também no projeto, a gente estabeleceu a necessidade do Ministério dar especial atenção à descentralização dessa rede, no sentido de diminuir a desigualdade regional que existe em relação ao acesso ao tratamento do câncer.
15: A criação de um Programa Nacional de Combate ao Câncer será analisada agora pela Comissão de Constituição e Justiça, antes de seguir ao Senado. Da Rádio Câmara de Brasília, Sofia Peçanha.
21: Direitos Humanos.
16: Robinson Faria, do PP do Rio Grande do Norte, quer impedir a aplicação de punições baseadas na lei do silêncio em situações relacionadas a comportamentos de pessoas com transtorno do espectro autista. A ideia é evitar constrangimentos contra famílias atípicas.
17: Robinson Faria afirma que a proposta surgiu após o relato de uma mãe de crianças autistas que teria sido ameaçada e intimidada em seu condomínio. Para o deputado, é papel do legislativo garantir mais respeito às necessidades das pessoas neurodivergentes e de seus familiares.
16: Termina agora o Jornal Câmara dos Deputados, produzido pela Rádio Câmara, com trabalhos técnicos de Wellington Teles e a apresentação de Val Monteiro e Luciana Vieira. Uma boa noite para você.
17: A Voz do Brasil está de volta amanhã. Boa noite.
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1: 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E a hora certa. 9h34.
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Muito boa noite. Está no ar o Conexão 97 desta quinta-feira comigo, Marcelo Correia, aqui na Rádio Vox, a Roxinha do Vale. Um espaço para desacelerar a correria do dia a dia, recordar grandes sucessos e fazer companhia para você com muita música boa a partir de agora. 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
1: No Vale da Vox, 10 horas.
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5: 10:13.
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1: 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E a hora certa. 10:34.
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7: 10h44.
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1: 11:02. 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
2: Na Roxinha do Vale, 11:15.
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0: fazendo uma história. Coitado.
1: Eu tô rindo, mas é desespero. Tô mais perdido que segue em tiroteio.

0: Deixa as cachaças pra lá.
1: Obrigado.
2: 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E a hora certa. 11:31.
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3: 11:39.
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0: Meu amigo, minha amiga, chegamos ao final do programa Conexão 97 desta quinta-feira. Muito obrigado pela sua audiência, pelas mensagens, pelo carinho de sempre. É uma satisfação enorme fazer companhia para você em mais uma noite aqui na Rádio Vox. 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Muito bem, a programação da Roxinha do Vale continua. A partir de agora, quem assume o comando é a Júlia Ferreira, com Vox na Madrugada, trazendo uma seleção musical especial para acompanhar você durante toda a madrugada. Uma excelente programação para você, viu, querida? Eu sou Marcelo Correia.
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3: No Vale da Vox, meia-noite. 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

0: Chegou a sexta-feira e o seu final de semana já começou aqui na Vox FM. Eu sou Júlia Ferreira e nas próximas 4 horas teremos pura diversão com a melhor seleção musical, informações úteis para você e uma energia contagiante que vai te acompanhar até as 4 da manhã. Prepare-se para uma madrugada inesquecível aqui na Roxinha do Vale. Sua melhor companhia com certeza é aqui.
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1: 12:50.
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0: Vox na madrugada, mandando um salve especial pra galera que faz a noite acontecer. Motoristas que seguem pelas estradas, os vigilantes sempre atentos e os profissionais das portarias. Vocês fazem toda a diferença. Obrigado pela sintonia e bora juntos até o amanhecer. Confira a hora. 12:20.
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0: 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Estamos sempre preparando o melhor para você. 12:21.

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1: 6:30.
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2: 12:40.
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1: 1 hora.
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1: 1:10.
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0: 1:20. 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
2: 1:30.
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2: 1h40.
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1: 1:57.
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1: 2:10.
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0: 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Vocês fazem toda a diferença. Obrigado pela sintonia e bora juntos. 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Hora certa na Vox. 2h20.
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1: 2:30.
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2: 12h40.
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1: 3 horas.
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1: 3:10.
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0: 3:20.
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1: 3:30.
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3: 3:41.
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1: 4 horas. 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

0: pessoal, estamos chegando, hein? Sextou! Hoje é sexta-feira! Fim de semana tá chegando, bom dia, senhoras e senhores, ocupem os seus lugares e vamos percorrer os trilhos da nossa imaginação, aqui pela Vox FM, começando mais um programa, mais um Estação 97. Bom dia, com fé em Deus, fé na vida, fé no que virá, até às 7 da matina. É, nesta madrugada, vamos amanhecendo o dia, com fé em Deus, com muito amor no coração. Aqui você tem a hora certa, você tem música boa, música de qualidade, a autêntica música raiz brasileira. Bom dia, minha gente, até às 7 aqui pela Vox FM.
1: Aqui tem coragem.
2: Aham, coisa boa.
0: 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Mais completa, não há. Maravilha, hein? Maravilha. Vamos juntinhos nessa sexta-feira, compadre. Vamos junto, compadre. Comigo, aqui na estação mais gostosa do rádio, Estação 97.
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1: Confira a hora certa, 4:12.
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1: Olha a hora, 4h33.

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0: 4:44.
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1: 5 horas.
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0: chegando para a segunda hora do nosso programa. Hoje é sexta-feira, minha gente. Sextou, hoje é sexta-feira. Dia 12 de junho. Hoje é dia dos namorados.
1: É de vera.
0: Hoje é dia dos namorados, É, ué. É hoje que é dia de dar um tapa no calango, de escovar o calango, dar um tapa na coruja, né, verdade?
1: É verdade,
0: rapaz. É, ué. Ô, gente, hoje é dia dos namorados, hoje é dia 12 de junho. Parabéns para todos os casais, todos os românticos, todos os namorados. São 5:03. 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Deixou pra última hora, mas vai dar tempo, vai dar tempo. 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Gente, 5 e 4. 5 e 4.

coração, tem coração, a natureza tem coração. E claro que tem, graças a Deus. É Deus abençoando, é Deus abençoando. Deus nos honrando com mais um dia. Você que está acordando agora, você que já acordou, você que está no trabalho, você que está indo para o trabalho, você que está à procura de um trabalho também, uma colocação no mercado. É, mas o importante é que você está vivo, você acordou bem, né? Acordou bem. Acordou meio perrengue, mas acordou. Ah, papai do céu vai nos abençoando. Por isso que eu sempre falo. E aí, você já agradeceu a Deus hoje?

0: 5 e 9, gente, 5 e 9, bom dia. Ô, povo! Amanhece o dia no meio.
1: Bom dia, Dado. Bom dia, meu amigo. Sérgio Reis, menino da porteira.
0: Menino da bordeira. Toda vez que eu campeava, viajava, né? Pela estrada de Ouro Fino. Ô, Zezinho, bom dia, Zezinho. Fala comigo, Zezinho. Vamos mexer o doce, vamos bater o martelo. Ô, Luciana, bom dia. Bom dia, Lu. Luciana e o Márcio. No bairro Timirim, no Timirim.
2: Amanhece o dia no meu rincão.
0: Ó, o Josimar aqui, mandou uns áudios aqui, vou escutar aqui.
3: Ô, oh, Dário, bom dia, bom dia, bom dia. Ô, Dário, toca com o trio Parada Dura, Juramento.
0: É,
3: pô. Ô, Dário, manda um alô pro meu irmão, pro Josiel. Ele é meu vizinho aqui de parede meia.
0: Ah, é?
3: E tá aprendendo a te escutar todo dia.
0: Ô,
3: eu
0: Josiel.
3: Vou levantando, coloco no C, já tá de pé aqui.
0: É mesmo?
3: Manda um alô pra ele aí, Dário.
4: Aê!
3: Ô, Dário, ontem choveu pra nós, hein?
0: Já chovinha.
3: A Clotilde te cantou aí, já valeu.
0: Já, fala com você, velho. Ô, gente, eu tô falando, né? Clotilde começa a cantar, pode saber que tá armando chuva e tal, tá. Ontem deu uma garoa aqui, teve bom demais, que já deu uma apagada na poeira, o ar já fica mais leve, né? Bom demais, viu? Aô, Josiel! Josiel e irmão do Josimar. Josiel e Josimar. É, ué. Vocês podem até gravar um disco, botar o nome da dupla aí de Josiel e Josimar. Fica bonito, fica? É, ué, Josiel e Josimar. Aô, Josiel, bom dia. Obrigado pela audiência. Oi, Ivone, bom dia. Aqui a neblina tá tomando conta, é verdade, como tá lubrinando. É a neblina e lubrina, né? É, ué, ontem caiu uma lubrina, mas agora a neblina, o dia amanhece bem. É o outono, né? Outono, inverno, é a estação do ano, né? É isso aí. 5 e 11. Cadê os bichos, hein?

galinha tá cantando. Ó, seus cachorros bravos, seus cachorros, isso fica preso, isso fica preso. Fica preso. Ah, é certo. Ah, Toneco, ó, Toneco, ó, Toneco. Olha os gatos, olha os gatos, olha os gatos, olha os gatos. Pequeno. Mola madrinha, mola madrinha, mola madrinha, mola madrinha. Tô falando que a Clotilde tá na área aí, a Clotilde aí, ó. É, Clotilde, você continua a cantar, eu tô achando que vai chover mais, vai dar, vai cair uma garoinha pra nós aí, isso é bom, isso é bom. Florisbela, Florisbela, Florisbela, Florisbela, Florisbela, Florisbela. Ó, aí, esse cachorro aí já é mais manso, isso é só pra dar sinal aí, quando tá chegando, chegando gente, quando bate palma lá fora aí, ó, foda, ó. Bate palma lá, os cachorros latem, só pra dar sinal. Agora tem os que ficam presos ali, esse já é mais bravo. Esse aí não pode soltar, não. Esse cachorro é perigoso, viu? Foi perigoso. É, esse é mais perigoso, esse é mais perigoso, esse é perigoso, é perigoso, é perigoso. Ô, gente, 5 e 13, 5 e 13. Milionário José Rico, nosso filho.

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2: Hoje são 5 horas e 17.
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0: Os pra 5 horas e 18, gente, 5 e 18, Dijafer Ferro e Aço, construindo o Vale de Ferro e Aço, Dijafer em Fabriciano, aço nobre e patinho. 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Ô, minha amiga Ivone. Ah, bom dia, Ivone. Ivone lá do Bom Retiro, tá pedindo uma música aqui. É, homenagem aos românticos, é hoje é dia dos namorados, é. Toca o anel do noivado pra nós aí, anel do noivado. Lourenço Olival. Naquela noite de festa, na noite de São João, eu... Ela ficou minha noiva, eu segurei sua mão.
1: Ah, que é isso,
0: mano? Foi isso mesmo, na noite de São João. Oi, Ivone, pode deixar. Deixa comigo com uma campeã aqui, viu? O Roberto lá de Santana do Paraíso, o Heitor, bom dia. Obrigado pela audiência. Roberto e Heitor também ligados no nosso programa. Alô, Zequinha, bom dia. 5h19.

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2: 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Ô, minha gente, olha a hora, olha a hora, olha a hora. 5h23, 5h23.
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5: 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Pode bater o Belota. 5h27, gente, 5h27. Quem me pediu o trio para... Ah, foi o Josemar que pediu o juramento do trio Parada Dura. O juramento é uma guarânia. Essa música é uma guarânia. Saiu no LP Luz da Minha Vida, do trio Parada Dura. LP Luz da Minha Vida. Creone, Barrerito e Mangabinha. Isso foi no ano de 1982. A formação mais famosa do trio Parada Dura, né? O Creone, Barrerito e Mangabinha. Eles tiveram ao todo 9 formações diferentes, mas sempre com o Mangabinha e sempre com o Creone. É, o primeira voz ali que teve o Barrerito, Leonito. Depois também com a morte do Mangabinha, né? Aí o Xonadão entrou no trio também. Mas, enfim, é a formação mais famosa do trio Parada Dura, Creone, Barrerito e o Mangabinha, e a música raiz. E se é raiz, já toca, compadre. Se for raiz, toca.
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0: Pois é, o trio Parada Dura, trio Parada Dura, Creole Barrerito e o Mangabim aqui na Roxinha.
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2: 5h31.

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3: Maravilha, maravilha, maravilha. 5 horas e 33. 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Ô, gente, tá chegando o dia da Romaria também. Dia 17, dia da Romaria. O que vai dar 17 aqui? Deixa eu ver. É semana que vem, velho. É, ué. Dia 17 vai. Ou vai ser daqui na quinta-feira. Quinta-feira, dia 17, volta no sábado, dia 20. É isso aí. Volta sábado, dia 20. 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Ô, Comadre Zazá, bom dia. Comadre Zazá tá lá no Caladão. Passei lá ontem, eu vi a Comadre Zazá sentada debaixo da árvore lá na perto da casa dela lá, deu uma buzina. Foi, Comadre Zazá, você tá bufa? Eu tô bufa, então tá bom. Comadre Zazá, bom dia, bom dia. Caetano e Eni, bom dia pro tio Zé. Seu Zé Gonçalves tá acabando de tirar o leite lá, ué. Acabando de tirar o leite.
4: E qual que é seu gaio?
3: Uai, meu gaio escuta uma moda boa, mas deixa eu mandar um abraço aqui pro seu Zé Gonçalves e toda a família dele que tá lá, ó, tirando o leitinho. Coisa boa. Alô, Zé Maria Pezão, bom dia. Zé Maria tá lá na Limeira, lá em Marliéria. Bom dia, compadre. Obrigado pela audiência aí, obrigado pela sintonia. Tio Neném, já tá aparecendo aí, né, tio Neném? Bom dia, tio Neném. Tio Neném, compadre Lília lá em Itabira. Bom dia, Osmar Pompeu. Bom dia, Pompeu. Obrigado pela audiência. Obrigado pela sintonia. Gente, 535. Vou tocar a moda aqui que a Ivone me pediu, que é o... Aquela noite de festa, na noite de São João. Ah, o Lourenço Lorival. Anel de noivado.

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1: 5h39. 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É isso aí, 5h39. Meu endereço, César e Paulinho. Daqui a pouquinho as modas que falam dos rios aqui no nosso Brasil Caipira.

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1: Hoje é 5h42.
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1: Não perca a hora, 5h44.
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1: Faltando 15 para as 6 já, hein, gente? 15 minutos faltando para as 6, meu compadre.
10: É verdade.
1: É verdade, é verdade, é verdade. Aqui é, as modas que falam de, dos rios, né? Hoje nós vamos tocar aqui o Rogério Matos e o Praiano cantando com Porto da Saudade. Porto da Saudade, Rogério Matos e Praiano. E depois uma que fala de rio, que é muito interessante, né? Fala de rio, que é... E é muito famosa. Eu falei assim, gente, interessante essa moda, que é a fala de rir também. Eu vou tocar a primeira versão dela, que ela tem outras regravações, várias regravações, inclusive com os próprios Gino e Geno. Mas é que fala do Rio São Francisco, né? Rio São Francisco. Ah, as águas do São Francisco. Tava passando por cima da ponte. É o Gino e Geno, depois do Rogério Matos e o Praiano. Olha que moda bonita, ó.

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1: Não perca a hora, faltando 7 para as 6.

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0: Faltando 4 minutos agora para as 6, 4 para 6. Amigo Osmar Pompeu, bom dia, Pompeu!
1: Bom dia!
0: Fala, Pompeu!
1: Olha pra nós aí, Bruno Marrone.
0: Bruno Marrone, mano.
1: Tô aqui em São João do Rei, curtindo frio e a chuvinha.
0: Ah, tá chovendo aí?
1: E vocês aí?
0: Aí tá a vacaroinha aqui, ótimo.
1: Ó, o tá... cafezinho na hora.
0: Café é bom, hein? Café é bom, hein? Café é bom, hein? Ah, vou botar o campeão aqui, ó. Você tem que ser raiz, compadre. É isso aí, ó. Nós até toca Bruno Marrone, mas toca raiz.

mais. E vem na armação aí. Tocou e acabou. Olha a bola dentro da grande área. Que

Bruno e Marrone, o campeão, campeão. Hoje é sexta-feira, dia dos namorados, dia 12 de junho. Olha, gente, vamos agradecer ao Papai do Céu por mais um dia. Tá na hora da gente rezar, hein?

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1: Gente, 6 horas.
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0: Pai nosso que estais no céu, santificado seja o vosso nome. Venha a nós o vosso reino. Seja feita a vossa vontade, assim na terra como no céu. O pão nosso de cada dia nos dai hoje. Perdoai as nossas ofensas, assim como nós perdoamos a quem nos tem ofendido. E não nos deixeis cair em tentação, mas livrai-nos de todo mal. Amém.

0: Bom dia, bom dia. Alô, Guinaldinho. Bom dia, Guinaldinho. Vamos mexer o doce. Ao sangue bom. Bom dia, sangue bom. Ao cabuloso. É, lá de Bom Jesus do Galho. Marcão. Marcão cabuloso, Bom Jesus do Galho. Bom dia, compadre. Bom dia, compadre. 6:02, minha gente. 6:02, nosso programa tem um oferecimento da Djafer Ferro e Aço, construindo o Vale de Ferro e Aço, Djafer, em Fabriciano, Aço Nobre e Patinga, Crimac Madeireira, Magalhães Pinto, bairro Giovanino e Fabriciano, José Júlio da Costa, Iguaçu e Patinga, essa é a madeira da Crimac, pode bater o martelo, compadre. 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Hoje é dia dos namorados, hein? 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É, hoje é o dia dos namorados, hoje é o dia dos namorados.
1: Ai!
0: 6:04, Brasil!
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1: Ô, gente, são 6:07. Pedro Bento e Zé da Estrada, Museu de Cristo.

0: maravilha, que maravilha. Gente, são 6 horas e 11 minutos. A música é bonita demais, né? A letra fantástica. Pedro Bento e Zé da Estrada, Museu de Cristo, Museu de Cristo. Fala, Darão! Simbora, simbora. Ô, Renato! Renatão, Renato Granato. Bom dia, compadre. Vamos mexer o doce, hein? Ó, mexer o doce, hein, compadre? É, ué. Mexer o doce porque hoje é sexta-feira, fim de semana tá chegando, dia dos namorados, mas não acabou ainda não, compadre. Tem muita água pra passar debaixo da ponte ainda, né? Ainda tem um respaldo ainda, né? Tem um respaldo ainda. Ô, gente, 6:12.
1: Uai, mas já?
0: Já, 6:12, né, Renatão? 6:12. Cledilson no Caladinho, bom dia, Cledilson. Alô, Cid Alfonso, no Morada do Vale. Seu Jair, bom dia, no Caladinho de Bar. Fala, seu Jair. Ô, Geraldo de Paula, você tá bom? Você tá pra roça ou você tá pro Primavera? Tá pras bandas do Primavera ou tá pras bandas dos Procópio, Geraldo de Paula? Ô, Irdes, bom dia, Irdes. Juca do Cavagrande, fala, Juca, bom dia. Zé Maria Pezão, aô, Pezão, bom dia, Pezão. Tião do Frete, Tião, Tião do Frete. Tião Neném, Tião do Frete, Tião da Nilda. Tião Pedreiro lá do Pedra Linda, é, o Tião Pedreiro lá do Pedra Linda. Aô, Ailton Figueiredo, baixinho, baixinho, quebrador de pedra. Aí no bairro Lipim. Alô, baixinho, bom dia. Ailton Figueiredo, bom dia, xará. Fala em Ailton, deixa eu mandar um, Ailton, um abraço pro Ailton lá do bairro Iguaçu, nosso amigo ouvinte todas as manhãs também, né, compadre? Xará aí do bairro Iguaçu, bom dia, obrigado pela audiência, pelo carinho da companhia. Alô, Sandrinho. Santo Cabrão, bom dia, Santo Cabrão, bom dia, Santo Cabrão, bom dia, bom dia, bom dia, bom dia.
2: Ô, Darcy.
0: Ô, tio. Vamos, compadre. Chora, viola.
2: Bora, viola. Você tá carregando emoções com Zé Cavalho Luciano, para Sandrinha Oliveira, que tá fazendo aniversário hoje.
0: Ah, é?
2: E para Gustavo Antônio.
0: Beleza, vou cantar parabéns, hein, que ó. Cadê, cadê, cadê, cadê, cadê, cadê, cadê, cadê?

0: Olha a hora, minha gente! Não perca, não perca, 6h16, 6h16.
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7: Opa, 6:18.
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7: Aqui é, ué. Aqui é 100% raiz. 6:19. Essas modas meia-boca não tocam, não. Meia-boca não dá certo. Não. Tem que ser raizão mesmo, hein, rapaz? Tem que ser raizão, hein. Só toca trembão, só trem da roça, só caipira. É o Brasil de verdade, né? Chega, né, gente? Chega de tanto trem ruim que fica tocando aí, pelo amor de Deus, ninguém aguenta esse trem, não, velho. Os credo.
9: Ah, é?
7: Ah, é, ué. Tem gosto pra tudo, mas nós gostamos de caipira. É o que eu falo, tem gosto pra tudo. Tô falando que o povo tá errado também, não. Tô falando que tá errado.
9: É, ué.
7: É. Mas é porque nós gostamos de caipira. O nosso papo é outro. A nossa comunidade é uma comunidade de roceiro, uma comunidade de gente criada na roça, com os costumes da roça, de escutar as modas caipira, né? Lembrar das nossas rodas de conversa na beirada do fogão de lenha com os nossos pais, nossos avós, nossos antepassados, os vizinhos. E quando um matava porco, ia levar um pedaço lá na casa do outro. É, ué, matava porco, levava um pedaço. Não, vou levar um agrado lá pra comadre. Matou porco, tem que levar. Quando a comadre matava também, ela levava um agrado. Era assim, ué. Era assim, ué, né? Era assim. Ué. É, desse jeito. Agora tinha uns lá também que era meio miserável, não tinha, gente? Tinha uns meio miseráveis.
9: É, ué.
7: É. Tinha uns que matava porco com anestesia. Primeiro dava anestesia no porco pra não gritar, pra não fazer barulho, pra ninguém escutar, pra não dar pedaço pros outros.
9: Demais.
10: Tá louco, sou.
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1: Olha a hora, gente, 6h26.
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4: Ô, Carlos Souto, bom dia, Carlos Souto. Acorda, meu filho, acorda! Acorda, gente, vamos acordar, né, Carlos Souto? Passarinho que não deu nada pra ninguém, já tá cantando, trabalhando, cuidando dos fiotes, fazendo ninho, cuidando da vida. E você dormindo aí, né, compadre?
5: Ah, miserável!
4: Levanta, rapaz! Levanta, macho velho! Vou mexer o doce, vou mexer o doce! Né, Guinaldinho? Guinaldinho operador, vou mexer o doce! O Zé Carlos lá do Bananal tá falando aqui, ó, bom ou não? Bom, bom. Na roça não levava um pedaço pro vizinho, não, levava uma porva. É verdade, compadre, é verdade. Levava uma porva pra ele lá. Ó. Matei um porco aqui, levava uma porva lá pra comadre, pro compadre. É verdade, compadre. Zé Carlos é entendido sem da roça, né, compadre? É isso mesmo, é isso mesmo. É isso que eu falo. Quem é roceiro é roceiro, quem é de roça mesmo.
5: Marvado.
4: É, ué. Semo porque semo e porque queremos, né, compadre? Bom dia, bom dia. Agora lascou. Opa, tem. O trem no Bluetooth mesmo aí, ô André. Você tá doido, menino? Ai, menino, agora o trem. A neblina caiu. Ele mandou uma foto lá do zap aqui, lá de. A da casa dele lá, pô. A vista lá pro lado de Batinga, lá que eu tenho, você tá vendo branco. Tá vendo só fumaça, velho. Só fumaça de neblina. Au!
5: Sai caju,
4: É, compadre, é o clima esfriou, esfriou, né? Ai, ai, senhor de mágio.
5: Nós, vem escutar uns caipira.
4: Uai, nós vem escutar uns caipira, deixa eu tocar um goiano paranaense aqui, um minutinho e meio. Fox!

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1: 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E a hora certa,
2: 6:32. 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
4: 6h34, daí o Goiânia Paranaense.

0: Por amor a gente chora. Goiânia e Paranaense, aqui na Roxinha do Vale, de Jafer Ferro e Aço, pra você, meu amigo, pra você, compadre, pra você, serralheiro, de Jafer em Fabriciano, Tancredo Neves, telefone 38419060, Aço Nobre, Patinga, 38297240, confiança, se conquista com o tempo, é de Jafer. 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É ou não é, Tizá? 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Cavaleiros e Amazonas. 6h39, Agrobuena e Celaria do Tizá. 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Gente, ô Beto Souza, bom dia. Fala comigo, Beto Souza!
1: Fala, compadre Dário, bom dia, amizade. Bom dia a todos os ouvintes da Roxinha do Vale. Tamo junto. Tô ligado, hein?
0: Ó. Oh.
1: Quase que eu perdi o trem, rapaz, mas tô aí, não. Hein? Curtindo aqui, Estação 97.
2: Ah, que é isso,
1: sexta-feira, que beleza, chegou a sexta, hein?
0: Sextou.
1: Eita, lasqueira, isso é aí, verdade, ué. Pai. Bacana demais, meu nome. Vamos que vamos, hein? Não podemos perder esse trem. Boa sexta-feira pra nós, bom final de semana.
0: Tá certo, compadre. Hoje é sexta-feira, hoje é dia de bater o Presto Barba no azulejo, né?
2: Ah, demais.
0: Alô, Roberto Pedreiro, bom dia, Roberto Pedreiro, bom fim de semana pra você, Roberto Pedreiro, Santa Terezinha 2 em Fabriciano, você e toda a família, Robertão, obrigado, meu irmão, obrigado, tamo junto. Ô, passou Adilson lá do Pedra Branca, pastor Adilson de Oliveira do Pedra Branca em Ipatinga, 6h40 aqui na Roxinha do Vale, deixa eu trazer o compadre João Poeta e o Zé Moreno pra cantar pra gente que é o Pedaço de Guiada. Alô, Willer! Alô, Marney! Bom dia!
3: Ai, gente, como é que é o nome do rapaz?
0: Marney! É o Marney! Tá lá em Patinga!
3: Ah, é?
0: É, ué.

0: O Beto Souza tá falando aqui que hoje é dia de tomar banho, né? Hoje é dia... tomar banho amanhã, que é sábado. É... dia dos enrolados, é verdade. Dia dos namorados, dia dos namorados. Mais tarde tem que dar uma beijada, vai. Fala que tem, né?
1: Ai, pai, para!
0: Mais tarde dá umas beijadas. Vou te falar um negócio. De tomar banho amanhã, Beto, né? Hoje não, hein? Amanhã que é sábado. Aí lava só os possíveis, né? Com esse frio não tá dando pra lavar os impossíveis, não, né?
2: Rapaz, mas vai sofrer.
0: 6h44 aqui na Rochinha do Vale, 6h44, vou mexer o doce, vou mexer o doce.
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4: Marvado.
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6: Ai, gente, vamos falar a verdade. Esse amado é um amor.

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0: o trem.
1: Hora de capar o gato.
0: Surgindo de trás das montanhas azuis, olha o trem.
1: Vambora, vambora, vambora, vambora, vambora. Amanhã tem mais, amanhã tem mais.
2: Amanhã cedo nós vamos escutar uns caipiras.
1: Amanhã cedo nós vamos escutar uns caipiras. Amanhã cedo nós vamos escutar uns caipiras. Vambora, Juriquinho. Pode montar no porco, pode montar no porco, pode montar no porco, pode de quem é feio caçar caminho de onde veio. Hoje é dia dos namorados, hoje é sexta-feira, dia de bater o Presto Barba no azulejo. É, ué. Aqui, gente, amanhã tem mais a partir das 4 da matina, oferecimento de Jafer Ferro e Aço, Cremark Madeireira, Óticas Maria José, Joalheria Quartzo, Agroboeira e Celaria do Tizar. Comadre! Comadre, quer que para ou quer que continua?
3: Ai, compadre, nós pode até parar, mas que é bom,
1: eu
3: viu?
1: Eu também acho que é bom. Não vai dar mais tempo, não. Hoje não tem jeito mais, não. Deixa pra amanhã, deixa pra amanhã. Beijo no coração, fique com o Papai do Céu, gente. Até amanhã, tchauzão e se cuida! Deixar um cascatinho, Ana, hoje é dia dos namorados, hein? Olha que nem bonito, ó.
4: Tá bom, gato! Vazou na Black Art.

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1: No Vale da Vox, 7 horas.
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6: Entorpecente de posse, teve foragido, suspeito de homicídio doloso, mostrou o CNJ em situação de
5: prisão. 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

0: Governo de Minas se posiciona sobre greve de fome no Seresp em Ipatinga. Polícia Militar, numa operação, chega à casa onde havia intenso tráfico de drogas do bairro Canaã. Morador do Embaúbas fica surpreso e revoltado após saber que seu veículo fora multado no estado de São Paulo. Parto prematuro mobiliza vizinhos e equipes de resgate no Novo Tempo. Tudo isto e muito mais a partir de agora, aqui dentro do Vox Polícia, primeira edição desta sexta-feira, hoje 12 de junho de 2026. Eu sou Jota Passos e direto das ruas, sem tropeço, seu nome e seu endereço. A partir de agora, informações quentes, denúncias sem censura e o retrato real da segurança pública em todo o nosso Vale do Aço. A edição e produção é de Fernando Silva. Trabalhos técnicos, Isabela Lima. Direção geral, Dr. Jonaí Cordeiro. E você participe do nosso programa. Envie o seu áudio ou a sua mensagem de texto no nosso WhatsApp 319-8376-3371. 319-8376-3371. E um homem de 24 anos, suspeito de estuprar um adolescente de 13 anos dentro da própria casa, foi preso após diligências da polícia em Itabira. O caso foi registrado na tarde da última segunda-feira e gerou forte repercussão após a vítima apontar que o autor seria o seu professor de história em uma escola estadual do município. Segundo informações da Polícia Militar, o imóvel na localidade de... Aliás, segundo a Polícia Militar, o suspeito foi localizado em um imóvel na localidade de Jambreiro, na região do bairro Chapada. Após receber informações sobre o possível paradeiro do homem, equipes policiais foram até o endereço e conseguiram visualizá-lo no interior da residência. Os militares realizaram a verbalização e, após a porta do imóvel ser aberta, abordaram o suspeito. Durante a abordagem, ele negou a prática do crime. Diante das informações reunidas durante a ocorrência policial, efetuaram a prisão do homem pelo crime de estupro de vulnerável. O suspeito foi conduzido inicialmente ao 26º Batalhão da Polícia Militar em Itabira, onde foi feito o registro de ocorrência e, em seguida, ele foi encaminhado à Polícia Civil de Minas Gerais, onde foi apresentado às autoridades policiais de plantão para as providências cabíveis. De acordo com o relato da vítima, o crime aconteceu na tarde da última segunda-feira no bairro Juca Rosa. A adolescente contou que saiu de casa para procurar o cachorro da família quando foi surpreendida pelo suspeito ao abrir o portão da residência. Segundo o registro policial, o homem aproveitou o momento para entrar no imóvel e agarrou a jovem e praticou atos de violência sexual dentro da casa. Durante o ataque, a adolescente começou a gritar por socorro, o que chamou a atenção de pessoas que estavam nas proximidades. Uma testemunha que estava em um estabelecimento próximo percebeu a situação e afirmou que acionaria a polícia. Ao notar a movimentação, o suspeito fugiu antes da chegada dos militares. Testemunhas relataram que o homem deixou o local em uma motocicleta, seguindo em direção a João Camilo de Oliveira Torres, nas proximidades do campo do Grêmio. Após o ocorrido, a adolescente foi encaminhada ao Hospital Municipal Carlos Chagas, onde recebeu atendimento de uma equipe especializada. Conforme a Polícia Militar, foram realizados os procedimentos necessários em casos de violência sexual. Durante o atendimento médico, a jovem relatou ao pai que o autor do crime seria seu professor de história em uma escola estadual da cidade. A partir da informação, militares foram até a instituição de ensino e conseguiram identificar o suspeito e obter seu endereço. Inicialmente, os policiais foram até a casa do homem, mas ele não foi encontrado. Após novas diligências, levantamentos de informações, o suspeito acabou sendo localizado e preso pela polícia militar. Agora a esperança é que a justiça faça parte dela, né? Porque é um tal de chegar lá na audiência de custódia, ser liberado, que é uma festa, né? Então vamos ver aí como é que vai ficar toda esta situação. O governo de Minas posiciona sobre a greve de fome no Seresp de Ipatinga. E estamos nesta apuração ao lado das repórteres Andressa Estevão e também Fernando Silva, que nos traz detalhes de toda esta situação. Vamos lá.
1: A reportagem Vox foi acionada nos últimos dias por dezenas de familiares de detentos no Seresp de Ipatinga, que alegaram que eles, os presos, começaram uma greve de fome como ato de protesto. O repórter Vox, Jota Passos, esteve na porta da unidade prisional ipatinguense, onde conversou com algumas mulheres que são parentes de detentos no Seresp de Ipatinga.
2: E os canais Vox marcando presença aqui no Seresp da Ipatinga. Fomos acionados por familiares de presos de que aqui no Seresp teria uma manifestação. E os canais Vox vieram até o local para saber o que, que realmente aconteceu. Esperávamos de ter aqui uma grande multidão, mas temos aqui alguns familiares de presos que vieram aqui fazer esta manifestação. E nós viemos aqui para ouvir. E nós iremos ouvir aqui, né? Primeiramente, quem gostaria de falar comigo primeiro? Sem tropeço, seu nome, seu endereço.
3: Então, o negócio é o seguinte, os presos estão reclamando e desde até as visitas que quando vão fazer... Vão tirar os presos para poder olhar as celas, para tirar os presos para fora. Eles estão tomando espreizada, assim os presos estão relatando. E eles querem reivindicar os seus direitos e no dizer deles estão sendo maltratados. De reclamações que eles estão sendo oprimidos e maltratados. Eles querem a visita dos filhos, que são direito.
2: Me fala uma coisa, e por qual motivo que vocês foram abordados aqui fora, há cerca mais ou menos aqui de mais uns 50 metros do presídio?
3: Então, porque eu soltei um foguete e até então o policial ali veio e me abordou e falou que eu estava presa porque eu soltei esse foguete. E ninguém veio conversar para falar nada e tal, que não podia, porque se tivesse falado eu tinha jogado o foguete fora e não soltava mais.
2: E qual o motivo que você soltou esse foguete?
3: Para os presos saber que nós estamos com ele. Nós estamos com eles.
2: Ah, quer dizer, então é uma comunicação que vocês têm para com os presos?
3: Exatamente. Exatamente. Porque a gente não tem como de ligar para eles e falar, ó, nós está aqui, não tem como. Então nós soltamos os foguetes para eles estarem cientes que estamos aqui fora. Lutamos pelos direitos deles e dos nossos.
2: Ah, perfeito. Então quer dizer que essa comunicação já existia previamente entre vocês. Olha, quando soltou o foguete, é sinal que nós estamos lá fora, é isso?
3: Exatamente.
2: E agora, o que vocês...
3: Tem outro tipo de comunicação, nós não temos. Fora...
4: As visitas, as chamadas estão sendo cortadas.
3: Exato, as chamadas de vídeo estão sendo cortadas, que é os meios de comunicação que a gente tem, né? E muito difícil marcar uma chamada de vídeo, muito difícil ser atendido. Muito difícil conversar aqui para qualquer coisa.
2: Tá legal, outra aqui também tá... veio aqui fazer a manifestação.
4: Sim.
2: Dela.
4: Eu vim prol, né, dos presos também, que pediu pra estar soltando foguete. A Camila soltou aí, não fez nada de errado. Que é o meio de comunicação lá, né? E a gente só tá querendo reivindicação mesmo, para a melhoria deles e mais aqui fora para a gente que é humilhado na hora que entra ali. Não tem um banheiro, pode olhar aí, ó, pode fazer filmagem, não tem um banheiro. Nós faz vaquinha, vaquinha para alugar um banheiro, para ter dignidade nesse lugar aqui. Não tem um lugar para tampar do sol, é R$600 por mês. Até hoje a gente não teve uma resposta da direção do presídio. Ele fica fazendo hora com a nossa cara, a gente fica tentando marcar várias e várias vezes e não tem um teto para tampar do sol, não tem um teto para tampar da chuva. E se fica lá perto do... Como é que fala? Do estacionamento? Humilha a gente igual cachorro. Igual cachorro. A gente deve estar tratado aqui igual cachorro.
2: Os foguetes, quantos foguetes foram?
4: Um
2: foguete?
4: Exatamente um. A caixa vem 6, eu soltei um. E os outros 5 tá na mão dele.
2: Ah, foi prendido já então?
4: Já sim.
1: Os canais Vox também ouviram uma advogada que chegou a ir ao Seresp de Ipatinga, onde alguns dos detentos são seus clientes. Repórter Andressa Estevão.
5: Coelho Souza, ela vai me falar sobre a greve do Seresp de Ipatinga. A doutora visitou o Seresp?
6: Então, sim, de fato, a gente esteve lá, fomos atender alguns clientes que temos novidade, e chegou ao nosso conhecimento que estava ocorrendo a greve de fome. E eu só gostaria de esclarecer no que implica uma greve. Quando os custodiados, né, no caso em questão, eles instauram uma greve, é porque eles estão reivindicando alguns direitos, né? No caso em apreço, de fato, pode existir direitos que eles tenham, de fato, que estão na legislação, por exemplo, direito à saúde, direito à assistência jurídica, direito à integridade física resguardada, e aí no caso, e podem ter também reivindicações de situações que não são direitos propriamente ditos, por exemplo, situações que dependem muito da organização ali de cada sistema penitenciário, né? Então, por exemplo, uma transferência que o preso deseja para um lugar específico, não seria uma reivindicação de um direito que está na lei. E a informação que tivemos ali dos policiais penais é que as reivindicações deles seriam em relação que a visitação ocorresse ali de crianças dentro do compartimento, né? A visita íntima e também a questão de superlotação.
5: Doutora, e essas reivindicações dos presos, elas são válidas?
6: Então, entendemos que em parte sim. Né? E é bom pontuar também que, independentemente se as reivindicações elas são válidas ou não, igual no caso em questão, eles estão fazendo greve de fome. Né? Então, o Estado ele tem que continuar ali monitorando até mais como está a questão de saúde deles. Né? Se há ali uma perda de peso de algum preso ou outro, se existe preso que tem alguma doença pré-existente, né? Então, seja um quadro de agravamento. Então, eles têm que monitorar isso, porque independentemente se as reivindicações elas são justas, válidas ou não, o Estado ele não pode eximir aí dessa responsabilidade de continuar tutelando por esses direitos deles.
5: Lembrando que o Seresp é uma cadeia onde os presos só passam, né? Não é uma cadeia provisória, no caso. Eu queria que você explicasse essa questão de ter a visita íntima e também a visitação de crianças.
6: Certo. Então, de fato, igual você pontuou, o Seresp ele é um centro de remanejamento. Então, em tese, ali não está presos que já têm uma sentença penal condenatória, né? Ali estão presos que estão aguardando uma sentença para ser remanejado para um outro presídio. Então, no caso, por exemplo, de visita íntima, em tese, seria mais uma questão de organização ali da penitenciária, não seria de fato um direito que está embasado em legislação.
5: Então, no caso, o único direito deles ali é pela superlotação.
6: Sim, é um direito que eles vêm reivindicando que de fato que eles têm, né, de estar em um compartimento que tenha um mínimo ali de que eles consigam se locomover. Enfim, porque acaba que a cela fica com espaçamento limitado e coloca em xeque essas questões que a gente trouxe aqui, né, de integridade física deles e todas essas outras questões de segurança mesmo.
5: Como estava a situação na parte da manhã, no momento que a senhora visitou o presídio?
6: Então, estava uma situação bem complicada, os presos estavam bem agitados, tanto que não conseguimos fazer o atendimento, chegamos, conseguimos entrar, conseguimos aguardar, mas aí foi, né, pedido para que a gente aguardasse e de fato foi suspenso esse atendimento porque eles estavam agitados, então precisaria ali controlar a situação no presídio.
1: A reportagem Vox então procurou o governo de Minas, que por meio da SEJUSP, Secretaria de Estado de Justiça e Segurança Pública, nos encaminhou a seguinte nota, abro aspas, informamos que o movimento pacífico de recusa de alimentação, iniciado por alguns detentos do SERESP Ipatinga, encerrou na noite da última quarta-feira, dia 10. A unidade segue sua rotina normalmente. Fecho aspas. Nota do governo de Minas, a reportagem Vox. Para os canais Vox, repórteres J. Passos, Andressa Estevão e Fernando Silva.
0: É isso aí. Daqui a pouco nós voltamos com a sequência do Vox Polícia, primeira edição.
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0: No Vale da Vox, 7:18.
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8: Maravilha! Olha, e um homem foi preso na noite de ontem quando chegava em sua residência após a jornada de trabalho no bairro Limoeiro, em Patinga. E ele, ao chegar à delegacia, ele falou aos canais Vox da situação, que é um pouco complicada. Vamos ouvi-lo.
9: Meu nome é John Ever, moro no bairro Limoeiro. O acontecido foi: cheguei na minha rua, tô tomando a cerveja.
8: Chegando no trabalho?
9: Chegando no trabalho, tô tomando minha cerveja de boa. Sentei na rua, tô conversando com a minha que chegou, com a minha prima. A menina sentou no meu colo, a gente ficou bebendo, começou a me beijar, começou a me agarrar, aí nós acabamos se envolvendo. Pelo tamanho, pelo jeito da conversa da pessoa, eu pensei que a menina era de maior. Acabou que no final das contas, a menina era de menor de idade. A mãe e o pai dela foram na porta da minha casa, eu me entreguei à disposição para o que eles queriam fazer.
8: O que chamou a atenção é que você estava voltando do trabalho e alguém te abordou antes de chegar na sua casa. Eu gostaria que você falasse um pouquinho dessa parte aí.
9: Foi o esposo da mãe dela, o padrasto dela, me abordou na rua, tranquilamente me chamou para conversar, eu fui. Acabou que no final da história toda eu acabei aqui na delegacia, estou esperando para ver o que a delegada que vai falar.
8: O certo, então, de acordo com sua versão, você estava voltando. Você sabia que ele era o padrasto dela ou não?
9: Não. Ele chegou perto de mim e falou: tem que conversar um negócio de assunto com você sobre a menina. Aí, quando ele falou isso, assim, o pessoal já tinha me informado. Peguei, falei. Nós fomos para minha rua acabar de conversar. Chegou lá a avó dela, da menina, começou a me acusar. E eu, de cabeça tranquila, consciência limpa, sabendo que eu não fiz nada de errado, que eu não forcei ninguém. Me dei toda a disposição para a mulher fazer boletim, ser conduzido para ver o que ia acontecer. Estou até agora aqui.
8: Me fala uma coisa, por que você não perguntou a idade dela, velho?
9: A gente pergunta a idade de mulher. Hoje em dia não tem dessa. A menina é do meu tamanho, da minha altura. Fala bem, conversa bem. Vocês falam gíria na rua, falam sobre putaria 24 horas no meu ouvido. Eu não vou perguntar a idade.
10: De acordo com sua versão, ela deu total abertura para você?
9: Total abertura. Tem testemunha lá dela falando pelo policial que não foi forçada em nada. Eu tô aqui mais é por causa da mãe dela mesmo, porque eu fui ameaçado com alguns parentes dela.
10: E você, ela ingeriu bebida alcoólica com você ou não?
9: Ingeriu.
10: Então quer dizer, vocês ficaram até que horas na rua, mais ou menos?
9: Eu cheguei, era mais das 5 horas. Foi, aconteceu uns 3 horas bebendo com a gente.
10: Quer dizer, 5 horas vai para as 20 horas por aí, vocês começaram a sair por.
9: Saindo. Ela foi para casa dela logo depois do ato. Aí hoje de tarde, 5 da tarde, começou a mãe dela me caçando, o pessoal me caçando. E tô aqui, né? Tô aqui.
10: Pois é, mas ela, será que ela comentou alguma coisa com os familiares dela, que você que foi violentado, alguma coisa assim? O que eles falaram com você?
9: A mãe dela falou que ela tinha problema de cabeça, isso eu fui ficar sabendo hoje, que ela tinha TDAH, e ela falou com a mãe dela que achava que estava grávida. Depois do primeiro ato usando camisinha.
10: Tá, e parece-me que você está muito tranquilo assim com relação a toda a situação. E é uma situação que inspira cuidado, uma vez que a menina é menor, né?
9: Hoje em dia ninguém anda com placa falando idade. Tem menina hoje em dia aí que tem cara de 23 anos. Quando você vai saber, tem 15, 14 anos. Igual foi no meu caso dessa vez.
10: E você trabalha, tem outras passagens pela polícia? Tem, né?
9: Tem.
10: Você acha que isso aí pode ter influenciado? Ou não tem nada a ver?
9: Não tem nada a ver, não.
10: Tá, e a esperança sua agora é que o delegado ou a delegada te ouça e reavalie a situação e dê você liberdade, isso que você quer.
9: Não corri, não fiz nada, chegaram e me encontraram de boa, tranquilo. Então, é aquele ditado que não deve, não teme, né?
10: E ela é moradora do bairro de Moeiro também?
9: Sim.
10: Então, quer dizer, agora tem outro problema, que os familiares, de acordo com você disse, te ameaçaram.
9: Sim, me ameaçaram de morte.
10: E aí, tudo isso aí foi transmitido à polícia militar?
9: Sim, tudo foi passado para eles.
10: E o que passa na sua cabeça agora? O que você, nesse momento, está pensando?
9: Nesse momento? O pé da criança que a mãe não corrigiu, não deu responsabilidade dentro de casa, fala que é pequeno e de menor, né? Se a mãe sabe que a filha tem problema, tem isso tudo, prende em casa, gente. Infelizmente, na rua, quem vê cara não vê coração. Quem vê cara não vê identidade. Eu tô na rua tem bastante tempo. Não é de agora, não. Eu cresci no meio das bagunças aqui de Patinga. Tem menina hoje em dia aí que, por causa de um falta um abraço dentro de casa, procura na rua. Igual do momento que eu cheguei, que comecei a beber com a menina já começou a me abraçar, me agarrar. Era isso. Então tem que ir lá e brincar, né? Já tem em casa até da menina puxar a faca com a mãe dela.
10: Uhum.
9: Então, agora é esperar o que o cara delegado vai falar e ver o que é que dá. Eu não vou poder ficar aqui em Patinga, né?
10: Se
9: pra mim ficar aqui em Patinga, felizmente, tem muita gente vai ter que sumir.
10: Então eu espero que esta situação tenha um desfecho de paz, né? Que as partes cheguem a um consenso para evitar que o pior aconteça.
9: Esse é meu desejo também, né? E eu vou dar aviso, toda mãe que tiver filha de menor aí, que tiver corpo grande, menina grande demais, observa, gente, porque hoje em dia, na porta de um bar pode acontecer. O bom que aconteceu comigo, mas tem um testemunho como que não fui eu que influenciei, não fui eu que cheguei perto, foi a segunda vez que eu vi a menina na minha vida.
10: E ela tem quantos anos? Fala a idade dela?
9: 15.
10: Um metro e quanto, mais ou menos?
9: Tem 1,60m.
10: Então, realmente, ela bem evoluída, né? Assim,
9: bem evoluída. A idade dela não tem o corpo da menina da idade dela, não. Até o corpo da menina de 23 aninhos. Então, onde que ela for, ela passa por de maior.
10: É, tomara que você consiga convencer o delegado dessa situação e que tenha um desfecho tranquilo essa ocorrência aí, ok?
9: Ok.
10: Valeu, obrigado pela confiança aí.
9: De nada.
11: Tá legal, tá aí o depoimento do conduzido, né? Uma situação grave, né? Mas ele está com muito, muito tranquilo, muito consciente de toda esta situação. Ele falou comigo aqui dentro dos canais Vox. Sem tropeço, seu nome e endereço, repórter J. Passos.
8: Vamos ao intervalo. Daqui a pouquinho nós voltamos direto da Rua Viático, número 20, com a sequência do Vox Polícia, primeira edição desta sexta-feira, dia 12 de junho de 2026.
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8: No Vale da Vox, 7 horas 32 minutos.
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8: E em Ipatinga, uma denúncia anônima de uma intensa movimentação em uma residência no bairro Canaã gerou uma suspensão. Populares acionaram a polícia militar. Primeiro tenente Marocchio atuou nesta ocorrência e nos traz detalhes desta situação, tenente Marocchio. Bom dia.
2: As equipes do Tático Móvel do 14º Batalhão desceram para o turno quando aportou a informação relativa a uma motocicleta que estaria transitando no bairro Canaãzinho, em Patinho, responsável por realizar o transporte de entorpecentes. Foi então que essas informações foram compartilhadas com as demais equipes e, em dado momento, foi repassado via rede rádio e a guarnição da Patrulha de Operações da 1525 deparou-se com essa moto, com as mesmas características, o placa indicado, e realizou a abordagem juntamente com o apoio das equipes da Patrulha de Prevenção de Homicídios e POPTRAN da 1435, do tático móvel aqui da unidade. Em verificação, esse indivíduo, com ele foi encontrado, né, uma certa quantia de dinheiro e também uma sacola. Nessa sacola foi possível localizar duas embalagens que traziam consigo diversos ziplocs, né, pequenas embalagens fracionadas de cocaína, um total de 99. Então foi primeiramente, né, arrecadado o dinheiro com esse indivíduo e também diversas embalagens, um total de 99 embalagens escondendo essa substância análoga à cocaína. Ato contínuo, esse indivíduo ele foi entrevistado, levantadas informações que conseguiram confirmar o local de onde esse indivíduo havia buscado esse material. Foi então que foi programada uma segunda fase dessa operação, que culminou na abordagem do endereço, ainda no Canaã, em que uma residência em que havia uma barbearia em anexo foi abordada, e no local, né, abordado um menor de idade, indivíduo que seria o responsável por ter repassado esses entorpecentes para esse autor preso inicialmente, e junto com esse menor foi localizado uma bolsa, uma grande quantidade, né, de materiais para o fracionamento em bala desses entorpecentes, idênticos, exatamente idênticos aos encontrados com o piloto da motocicleta inicialmente. Aí, além desse essa vasta quantidade, né, a gente pode ver aqui de material para embalo de entorpecentes, com esse menor também foi localizado uma barra de cocaína, um papelote dessa mesma substância, mais uma continha de dinheiro e esse material, né, vasto, é bom de frisar, grande quantidade mesmo de material para dolagem, ou seja, esse grupo, né, criminoso aí estaria operando no bairro Canaãzinho, é responsável mesmo pelo embalo, pelo fracionamento e distribuição de grande quantidade de material entorpecente, sobretudo cocaína.
8: Primeiro, tenente Marocchio, pelo menos um maior veio preso, né?
2: Exatamente, duas circunstâncias, né? Uma operação que culminou na prisão de um autor maior de idade e um menor, sendo que além do tráfico de drogas perpetrado aí por eles, vai incidir sobre esse maior uma pena majorada aí, uma vez que a presença de um menor na situação. Então ele também responde pela corrupção de menores.
8: E a motocicleta? A documentação estava ok? Foi liberada? Foi removida?
2: Essa motocicleta, conforme a informação que tínhamos inicialmente, ela estava sendo utilizada para o transporte de drogas. Então a previsão legal é de justamente realizar a apreensão desse veículo em razão da utilização na prática de crime.
8: Planejamento para a operação e saturamento da área foi fundamental?
2: Com certeza, a gente contou com várias equipes, né? Tanto a Patrulha de Operações da 152, como eu mencionei, e também as equipes, componentes do curso do turno tático móvel, né? A Tático 1, a Tático 2 esteve presente, a Patrulha de Prevenção de Homicídios, a equipe da ROCA, que foi fundamental, a aplicação do cão Volvo no local, que ele justamente auxiliou na localização dessa barra de cocaína, e também a patrulha de trânsito, né, que participou desse cerco e abordagem a esse piloto da motocicleta.
8: Primeiro tenente Marocchio, comigo aqui dentro dos canais Vox, sem tropeço, seu nome e endereço, repórter J. Passos. Vamos ao intervalo, daqui a pouco nós voltamos com a sequência do Vox Polícia, primeira edição, direto da Rua Viático, número 20, aqui no bairro Horto.
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8: No Vale da Vox, 7:41.
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8: Maravilha, maravilha. Ouvimos aí a palavra da Polícia Militar na pessoa do primeiro-tenente Marocchio com relação a esse tráfico de drogas no Canaã. O menor que veio apreendido, ao chegar na delegacia, ele convocou aos canais Vox e queria dar a sua versão. Vamos ouvi-lo.
26: Tem 15 anos. A casa caiu, né? Tava cortando cabelo lá de boa, tranquilo, semeado, né? Tinha um petão de polícia. E eu não tava muito bom, né? Tinha uns trenzinhos errados. Levou eu do jeito que eu tava, ficou tudo pintando cabelo. Tô aqui dentro aqui agora, aqui, cabelo pintado aqui, parecendo o H, tô pintado.
27: O menor, mas aqui, uma boa, velho, papo reto. Você todo flagrado, velho, cortando cabelo, você tá todo flagrado, todo enfumaçado. Você não passou pela sua cabeça que os homens podiam dar o pulão, não?
26: Passou não, rapaz. O menino Saúl é bravo, nervoso, ficou doido lá na hora, tinha que levar ele. Pastor de menor, né? Sobrar tudo pra ele, não segurei, né? Pra nem nada do cara. Olha o bicho nervoso que ontem. Ficou bravo, mas que a gente pegar o ar.
27: Pois é, mas tem um maior aí que tá vindo aí, o um maior também. Esse maior, qual que é?
26: Esse maior não tem ligação nenhum com ele, não, pai. Esse cara me deve um dinheiro de muito tempo atrás aí. Foi pra me pagar. Pegou com quem chegou lá na hora lá pra me pegar, me passar o dinheiro. Foi os polícia, né? Felizmente, levou tudo que eu tava.
27: E um detalhe, a moto dele foi pro pátio também, hein?
26: A moto do outro menino lá, graças a Deus, foi a dele, a minha foi.
27: E sua moto tá onde?
26: Minha moto tá lá, rapaz. Tá lá na rua lá. A moto tem ligação nenhuma com isso, não tá perdendo a hora. Graças a Deus que levou a alma.
27: Esse maior te devia, acho que 100 reais, hein? Foi lá pra te pagar.
26: Foi pra me pagar, comando endereço pra ele lá pra me pagar o dinheiro. Fazia muito tempo que eu conversava com ele. O meu contato dele um dia lá. Aí pegou, perguntei ele o dinheiro, falou que ia me passar e tava subindo. Eu tô aqui vivo ali, não nada de atender. Ficou pouco, ele bateu na porta, foi os homens. Caiu pra dentro do barraco.
27: Aí deram pulão no rapaz lá e pegou preso, trouxe ele preso e a moto apreendida.
26: Foi os dois, a moto e ele.
27: Pois é, e agora ele pode responder também, dependendo do delegado ali, porque acho que ele tem alguma coisa a ver com você, corrupção de menor, hein?
26: Não, ele não tem nada a ver comigo não, eu nem conheço ele direito não, ele só que tá me devendo dinheiro mesmo. Aí pegou, ficou me pagar e deu isso aí, tá? Com essa peste aí,
27: Esse dinheiro que te devia, vinha de peixe?
26: Não, vinha de outras coisas. Uma vez eu fui fazer um negócio com ele lá, acabou que ficou me devendo dinheiro aí, prestou dinheiro pra ele. Eu estava uma vez lá no Bahia.

0: é doido com esse serviço, vai de mecânico. Agora mecânico é bom.
1: É, ganha quanto por mês mecânico?
0: Mecânico deve ganhar uns 2 mil, 1.000 e pouco, por aí, né?
1: Dá pra sustentar a sua vida com 2 mil reais por mês?
0: É, rapaz, dá, não dá não, né? Tem que se virar com o que der.
1: É, então tá legal, vamos aguardar, vamos ver se você vai cumprir essa palavra. Eu não tô acreditando não, mas eu vou depositar um voto de confiança em você, hein?
0: Vou virar trabalhador, acabou essa vida, a vida aí tá ruim, o trem tá feio, tem que pular do barco em autonavegação.
1: A grande pergunta agora, menor, 100 papelote de peixe, quanto custa aquilo ali?
0: 100 gramas?
1: É.
0: É, rapaz, dá um dinheiro em Maurita. Deixa eu ver de somar aqui. Ali tem uns 5 mil ali.
1: Pois é, mas e aí? De quem? E a droga? Você tem que pagar essa droga, né?
0: Não, a droga era minha, né? De ninguém não, era minha.
1: Ah, a droga era minha.
0: Era
1: minha. Ah, tá bom.
0: Hã? Era tu minha mesmo, pai.
1: Ah, tu minha, né? Só tu minha mesmo.
0: Era tu minha, eu comprei, paguei na bucha. Aí eu vendi.
1: Ai, ai, ai.
0: Passar, mas não deu não.
1: Pô, um cara com 15 anos, hein, tem 5 mil conto pra investir assim, vocês ganham dinheiro com muita facilidade, trabalha muito, muito forte, viu? A mina é forte.
0: Tudo que vem fácil, vai embora fácil. Você é doido.
1: Ainda bem que você já sabe disso, né?
0: É.
1: Porque se você tivesse devendo essa droga, você agora ia alombrar, hein?
0: Nossa senhora, ia ser pior, ia engraxar o bigode, tudo. Nossa.
1: Engraxar o bigode, o cabelo tá amarelo, tava cheio de graxa.
0: O cabelo tá, nossa senhora, tá feio demais, os credos, amarelão. Deu nem segunda mão, só a primeira de 10 minutos. Aí pensa como é que o cabelo tá feio.
1: É. Menor, valeu a ideia, obrigado por ter a confiança, ter falado comigo aí, valeu.
0: Mas né, o jogo tá melhor.
1: Valeu, mano. Valeu, obrigadão, tá? Valeu, obrigado, valeu. Tá aí o depoimento do menor infrator comigo aqui dentro do Vox Polícia. Sem tropeço em seu nome e endereço, repórter J. Passos.
2: É isso aí. E o morador lá do bairro Embaúbas, em Ipatinga, procurou a reportagem, os canais Vox, para externar o seu descontentamento em tomar conhecimento de que o seu veículo teria sofrido a notificação. E ele estava em São Paulo, o veículo. Como que ele estava em São Paulo, sendo que ele nunca saiu do Vale do Aço, de acordo com o morador? E nós iremos ouvi-lo, né? Sem tropeço, seu nome e seu endereço.
3: Deusdete Lagares.
2: Você mora onde, senhor Deusdete?
3: Moro em Baúbas.
2: E o que realmente aconteceu que o senhor ficou chateado?
3: Passei na carta, na caixa de carta, para pegar para ver se tinha alguma encomenda, e recebi. Lá dentro estava uma multa. Aí resolvi abrir essa multa, que eu achei que era por aqui mesmo. Mas eu fiquei surpreso e até mesmo com raiva, porque o endereço que veio foi de São Paulo e Campinas, sendo que eu nunca fui em Campinas, nem conheço São Paulo, para falar a verdade. Aí eu fiquei sem saber aonde eu iria, entendeu? Alguns me falou para ir em outros lugares que eu vi também que não dava. Como eu tenho muita confiança no Zé Geraldo Despachante, eu procurei ele para fazer esse, para resolver isso para mim. E na verdade o Zé Geraldo vinha aqui, o Zé Geraldo me solicitou, ao meu ver, o que, que eu achava, se seria só mesmo solicitar a encaminhar a multa para ver se eles cancelavam ou se eu queria trocar de placa. Eu tinha que resolver o que eu queria. Eu achei melhor a troca de placa, porque se o caso se houvesse um clone lá em São Paulo, a multa voltaria para mim constantemente. Então resolvi a troca de placa. E o Zé Geraldo está mandando recurso para lá, eles estão recusando, que não achou nada lá. Agora vi indeferir de novo o que o Zé Geraldo mandou para eles lá. Ainda citaram uma coisa que o Zé Geraldo que não consta lá, que foi a troca não foi feita a troca de placa, não consta com eles lá, e nem tampouco a vistoria. Eles não acharam isso lá. Então eu estou alegando o máximo possível para ver se recebe essa multa, que eu acho um absurdo, entendeu? Por em cima de mim, sendo lesado licitamente em cima de mim. Esse que é o problema.
2: E o senhor não emprestou o carro para ninguém, para ir em São Paulo, nada disso?
3: Nada disso, nunca emprestei meu carro para ninguém, a não ser para meu filho.

0: rodando por aqui mesmo. Lá em São Paulo não tem nada a ver com o Pascão, alguém ir para lá.
1: Eu costumo dizer o seguinte, que esse mundo está muito difícil para quem é honesto viver nele.
0: Com certeza. As pessoas que andam certinho são as piores a receber negação de certas multa. Esses que são os melhores para pagar, que a gente anda certinho, é os que mais nos procuram.
1: É isso aí. Mas agora o senhor acredita que vai ter um desfecho tranquilo e que o senhor não vai ter mais essa dor de cabeça, né?
0: Não, acredito que sim, que o Zé Geraldo é uma pessoa muito honesta, entendeu? Ele é muito certinho, eu tenho certeza que ele vai conseguir. Na verdade, que eles não deferiram o que ele mandou a primeira vez, mas vai continuar, que ele é insistente, que está vendo que estão errando muito lá, até se acertar e reconhecer que eu estou certo, que o Zé Geraldo está certo sobre mim.
1: Pois bem, nós ouvimos aqui a vítima, né, esse o senhor que foi lesado e não é da placa do veículo. Viemos também ouvir o Zé Geraldo, que está sendo responsável para a regularização desse documento. E é ele quem vai nos explicar o que realmente está acontecendo, Zé Geraldo, até servir de orientação para os demais ouvintes. Bom dia.
2: Bom dia, Jota. A questão é a seguinte, isso é uma injustiça que está acontecendo muito, que na região tem muito desse tipo de trabalho, que isso é, na verdade, que o carro dele não foi clonado. O carro dele simplesmente foi errado. A placa dele, na hora que colocar a identificação do guarda, que foi um agente que fez a multa, quando fizeram a multa, fizeram a placa errada. Na defesa, nós apresentamos a documentação necessária para isso, fizemos um boletim de ocorrência, que é o REDS, alegando a não comparecimento dele na cidade e com dúvida da placa dele, mas nem isso eles enviaram. Porque é muito difícil fazer o recurso de multa, porque quem julga é quem emite. Então seria uma injustiça esses órgãos de trânsito para fazer julgamento de multa, porque é o seguinte, o mesmo órgão que emite a multa, você prova por A e por B que não foi você que fez, que cometeu, e eles que julgam.
1: Ou seja, a raposa toma conta do galinheiro.
2: O ladrão, você dá a chave do cofre, você dá o segredo do cofre para o ladrão entrar. Então é um absurdo, tem que haver mudança nisso. Tinha que ser órgãos diferentes para analisar a documentação enviada, para ser analisada, mas não. É tanto que eles alegaram, agora já fizemos a segunda defesa dele, mandamos a terceira agora, que eles alegaram agora que não, que ele nem fez a mudança da placa. Eu te apresentei aqui os documentos que a placa dele foi, ele modificou a placa, ele mudou a placa para evitar mais transtorno. São as injustiças desse código de trânsito, que tem código demais, e tem muita falsificação de documento, muito erro e desinteresse daquelas pessoas que têm que fazer a justiça, acabam cometendo a injustiça, como foi o caso do seu Deusdete.
1: Sintetizando, muito cacique para pouco índio.
2: Muita corrupção, muita vagabundagem e deslealdade com o cidadão.
1: Ok, portanto aí, José Geraldo, despachante aqui dentro dos canais Vox. Sem tropeço, seu nome e endereço, repórter J. Passos. Maravilha, o Vox Polícia vai ficando por aqui. Vocês ficam agora na companhia do meu amigo Gilberto Medeiros e a Júlia Ferreira com Vox Notícia. E eu volto amanhã, se assim Jesus Cristo me permitir. E termino com aquele belíssimo versículo do Livro dos Livros. Quer comais, quer bebais, ou façais qualquer outra coisa, fazei tudo para a honra e glória do nome do nosso Senhor e Salvador Jesus Cristo, o único mediador entre Deus e o homem. Tchau, Vale do Aço. Tchau, Minas. Tchau, Brasil.
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1: No Vale da Vox, 8 horas.
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5: Oito e dois, servidores de Fabriciano aprovam nova proposta da prefeitura e greve está encerrada.
1: Ipatinga terá caminhada de conscientização contra o trabalho infantil nesta sexta-feira.
5: Guarda de Moçambique de Timóteo participará de festividades culturais e religiosas na Bahia.
1: Ipatinga sedia encontro estratégico sobre futuro do saneamento em Minas Gerais.
5: Centro Cultural Uzi Minas prepara a noite especial do Dia dos Namorados, logo mais em Ipatinga.
1: No noticiário esportivo, Copa do Mundo começa com vitória mexicana. E os outros dois anfitriões entram em campo hoje.
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5: 8 e 3.
1: Hoje é sexta-feira, 12 de junho de 2026. Aqui no estúdio da Vox FM em Timóteo, a temperatura é de 19 graus e 9 décimos.
5: O dólar comercial é vendido a 5,10. O euro a 5,90. A poupança rende 0,5% ao mês.
1: 8 e 3.
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8: A sexta-feira vai ser com sol entre nuvens em todos os municípios do Vale do Aço, mas ainda há possibilidade de chuvas isoladas à noite na região. Temperatura máxima em Ipatinga, Timóteo, Coronel Fabriciano em torno de 28 graus. Final de semana com tempo bastante nublado na região e com pancadas de chuvas à tarde e à noite no Vale do Aço. Olha, chove também a partir da tarde nesta sexta-feira nas regiões do Triângulo Alto Paranaíba, Centro-Oeste, Oeste, Central e na Zona da Mata. Capital Mineira, com tempo parcialmente nublado, temperatura máxima em torno de 25 graus, possibilidade de chuva na região metropolitana no final da tarde e nesta noite. Direto da Climatempo, Rui Brandos Reis.
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5: 8 e 4, mulher é vítima de importunação sexual em Ipatinga.
1: Repórter JL.
9: Uma mulher foi vítima de importunação sexual na manhã de quarta-feira dentro de uma residência localizada em Ipatinga. O fato ocorreu durante a presença do ex-companheiro no imóvel. O homem esteve no local sob o pretexto de realizar um reparo na rede de esgoto e, em seguida, foi até o quarto onde a mulher estava, segurou-a pelos braços e tentou beijá-la à força, além de afirmar que teriam uma despedida do relacionamento. Diante da negativa e do pedido para que a situação cessasse, o homem interrompeu a ação e deixou o local, mas antes de sair teriam feito ameaças verbais, afirmando que voltaria e que poderia agredir a vítima caso ela recebesse outro homem em casa. Após o fato, o homem deixou o local em uma motocicleta. A vítima procurou a delegacia e registrou uma ocorrência. Para os canais Vox, repórter JL.
5: Notícia 8 e 5.
1: Uma caminhada de conscientização contra o trabalho infantil acontece em Ipatinga agora pela manhã.
5: Repórter Fernando Silva.
10: A iniciativa integra as ações alusivas ao Dia Mundial e Nacional de Combate ao Trabalho Infantil e tem como objetivo sensibilizar a população sobre os prejuízos causados pelo trabalho precoce e a necessidade de garantir os direitos de crianças e adolescentes. A concentração será em frente ao posto GT, na Avenida Minas Gerais, número 485, no bairro Canaã. De lá, os participantes vão seguir em caminhada até a Escola Estadual Nacif Celim de Sales, na Avenida Celim José de Sales, número 967, onde serão realizadas atividades de conscientização sobre o tema. O que nos foi dito pelo secretário adjunto de Assistência Social de Ipatinga, Thales Hassen.
11: Uma criança trabalhando perde muito mais do que tempo. Perde oportunidades, sonhos e parte da sua infância. O lugar de criança é na escola, no esporte, na cultura, no lazer e junto da sua família. Proteger a infância é garantir oportunidades para que cada criança possa crescer com dignidade, segurança e perspectivas para o futuro. O trabalho infantil não forma cidadãos mais responsáveis. Ele interrompe sonhos, limita oportunidades e compromete o futuro das nossas crianças e adolescentes. A proteção das nossas crianças é um compromisso de toda a sociedade.
10: Para os canais Vox, repórter Fernando Silva.
5: 8:08, guarda de Moçambique, de Timóteo, participará de festividades culturais e religiosas na Bahia.
1: A guarda de Moçambique de Timóteo participará das festividades do mês de agosto nas cidades de Saubara e Salvador, na Bahia. Nos dias 1 e 2 de agosto, o grupo de congadeiros estará presente no grande encontro de Chegança de Marujada, evento que reúne grupos tradicionais em celebrações de fé e cultura popular no território baiano. A programação terá início em Saubara, onde a guarda de Moçambique de Timóteo participará das atividades ao lado de diversos grupos do Nordeste brasileiro. No dia 2 de agosto, a programação seguirá em Salvador, com um cortejo pelas ruas do Pelourinho. As atividades serão encerradas com uma missa conga na Igreja de Nossa Senhora do Rosário dos Pretos. As atividades incluem visitas, cortejos, missas e homenagens à Nossa Senhora do Rosário, considerada padroeira dos negros.
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5: No Vale da Vox, 8:14.
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8: Centro Cultural Usiminas prepara a noite especial do Dia dos Namorados, logo mais em Ipatinga.
9: A reportagem é de Andressa Estrevão.
10: Dia 12 de junho é comemorado o Dia dos Namorados. Sexta-feira é um dia especial para os casais apaixonados. O Centro de Memórias Usiminas preparou uma programação extremamente especial para você e para o seu mozão. Ao meu lado está a Eulália Salles. Ela vai me falar sobre a programação do Centro de Memórias Usiminas. Primeiramente, seja bem-vinda aos canais Vox. Queria que você me contasse como vai acontecer esse evento.
11: Estamos hoje aqui no Centro de Memória, deixando tudo preparado para vocês. Pensamos uma noite muito especial para as pessoas, né, para celebrar o amor nesse Dia dos Namorados. E não tem lugar melhor de fazer isso do que num espaço cultural, né, com arte, com muita história, muitos afetos. A gente espera nessa noite. Então, nós preparamos com muito carinho uma visita imediata ao espaço, com uma atividade para os casais e para as pessoas também que estão solteiras, que querem vir passar um tempo, né? Para as famílias também, para celebrar o amor, mas principalmente é o Dia dos Namorados. Pensando nessa trajetória da arte, né? O amor sempre inspirou desde a época das cavernas, seja nas músicas, nas estátuas, nas pinturas, né? Então, nada melhor que falar de amor num espaço que celebra a arte, que é fundada pelo amor, né? Não tem jeito.
10: Eu recebi um spoiler, cartinhas aqui, como foi funcionar?
11: Então, a ideia é que, além de conhecer a arte, a história da arte, do amor relacionado, que as pessoas consigam, né, se conectar um pouco mais, ter esse momento íntimo ali com a outra pessoa, de pensar na sua trajetória junta, de falar um pouco, de celebrar esse amor entre elas. Fazendo isso, a gente vai propor a escrita de uma carta de amor. É lógico, né? As pessoas que não quiserem escrever uma carta, elas podem desenhar, elas podem fazer um bilhete, elas podem falar uma para as outras, né? Aproveitar desse espaço também para visitar à noite, que é uma... Só o espaço em si já tem uma atmosfera muito interessante à noite, muito aconchegante e principalmente voltada com essa visita específica para o Dia dos Namorados, acho que vai ficar melhor ainda.
10: E depois das cartinhas, dá um outro momento, né? Qual seria esse momento?
11: Exato. Enquanto as pessoas vão ali fazendo suas cartas, sentando juntas e tudo mais, se você quiser trazer de casa o seu vinho, quiser trazer de casa o seu petisco para comer ali naquele momento, ou trazer alguma outra atividade de casal que vocês tenham em conjunto, esse espaço vai ficar aberto para isso e também para visitação. Então a gente planeja uma hora e meia de visita. Depois a gente vai deixar os casais e as pessoas que vierem livres para visitar o espaço e para ter esse momento de interação.
10: E como que faz para poder participar?
11: Ok. Para participar, você pode entrar pelo nosso Simpla, né, da plataforma educativa do Instituto Usiminas, mas você pode também entrar, principalmente no Instagram, @InstitutoUsiminas, que lá vai ter todas as informações, o link para inscrição, mas você pode também entrar pelo contato no WhatsApp 319-8437-3330, que a gente tira suas dúvidas, manda o link para você. E as vagas são limitadas e tá acabando, viu, gente? Mas entre em contato conosco, faça sua inscrição, vai ser um momento muito, muito importante e muito apaixonado.
10: Qual vai ser o horário que vai começar aqui?
11: Então, nós vamos começar a partir das 19 horas e vamos ficar com o espaço funcionando para essas visitações até as 10 horas da noite. Então, para quem ainda não tem uma programação, que tem gente que eu sei que ainda não preparou nada, para quem já tá em casa, já é casado, às vezes não fez nada especial, vai ser uma noite muito romântica, uma noite muito especial aqui no Centro de Memória.
10: Eulalia, muito obrigada pela sua participação. Então é isso, gente. Não perca a oportunidade de participar do Dia dos Namorados com o seu mozão. Eu já chamei a minha mulher e vamos participar. Para os canais Vox, repórter Andressa Estevão.
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6: São 8 horas e 23 minutos.
5: Ninguém acertou as 6 dezenas do sorteio do concurso 3017 da Mega Sena, realizado ontem à noite no Espaço da Sorte em São Paulo.
6: As dezenas sorteadas foram 04, 06, 26, 28, 32 e 45.
5: De acordo com a Caixa, 36 apostas fizeram 5 acertos e recebe cada uma R$ 31.988,67.
6: Já as 4 dezenas tiveram 2.575 apostas ganhadoras, com cada uma garantindo R$ 737,17.
5: Próximo sorteio da Mega Sena será amanhã, dia 13. Vai pagar um prêmio de 12 milhões de reais para quem acertar as 6 dezenas.
6: 8h24.
5: A PAI de Coronel Fabriciano vai promover neste sábado o Arraiá dos Apaixonados.
6: Marcelo Correia tem as informações.
7: Eu estou aqui com a Darlene, que é a diretora da PAI de Coronel Fabriciano. Neste sábado, um super evento, Arraiá dos Apaixonados, acontece na PAI de Coronel Fabriciano e ela vai falar mais sobre esse evento, Darlene, por favor.
8: Primeiramente, eu quero agradecer a Rádio Vox por ter nos dado essa oportunidade de estar aqui para falar do nosso evento, que vai acontecer nesse sábado, dia 13 de junho, a partir das 18h30, onde teremos bandas, Nosso Lance e Pedro Henrique Antero. Teremos também as tradicionais barraquinhas com as comidas típicas, pastel, canjiquinha, feijãozinho, bebidas. Teremos a festa, a apresentação da quadrilha dos nossos alunos. E esse ano nós estamos também com a parceria com o Grupo Mexa-se. Eles também irão apresentar a quadrilha deles. Teremos novidade que é, por ser no dia do Jogo do Brasil, teremos o telão, para ninguém poder perder o jogo. Teremos brinquedos e pipocas e algodão doce para toda a criançada. A entrada é gratuita. Os brinquedos para as crianças também serão gratuitos. Peço que todos vocês possam ir lá nos prestigiar, que esse evento é em prol do nosso telhado, que foi interditado já tem um tempo, e toda a arrecadação desse evento será usada na reforma do nosso telhado.
7: Começa às 18h30, mas não tem hora para terminar, não, né?
8: Não, tem hora só para começar. Para terminar, é de acordo com a alegria do público.
7: Repita para a gente o nome dos cantores que vão estar lá prestigiando essa festa.
8: É Nosso Lance e Pedro Henrique Antero.
7: Pois é, tá aí, ó. Pra quem gosta de show ao vivo, pra quem quiser ver o primeiro jogo do Brasil na Copa, pode também levar a sua criança também, que vai ter o playground infantil lá, tranquilo, além das comidas típicas, né? Acho que falamos tudo agora, né?
8: Sim, com certeza.
7: Então é isso, gente. O convite está sendo feito, está feito aí o convite para você, sábado agora, 18h30. O endereço da APAE.
8: Vai acontecer no bairro Floresta, Rua Pau Brasil, na sede do lado da APAE, em Coronel Fabriciano.
7: Vá prestigiar esse grande evento, aproveita, veja o Jogo do Brasil e ajude a APAE também. Para os canais Vox, repórter Marcelo Correia.
5: 8h27, agora o noticiário esportivo com Fernando Silva.
6: Copa do Mundo começa com vitória mexicana e os outros dois anfitriões entram em campo hoje.
9: Campeonato Mineiro Sub-20 da primeira divisão. Logo mais, pela 10ª rodada da fase de grupos, às 15h, na Arena Betim. Betim e Social de Coronel Fabriciano. O Saci não vence há 4 rodadas e é o penúltimo do Grupo A, com 9 pontos ganhos. Campeonato Mineiro do Módulo 2, logo mais, pela 3ª rodada da fase de grupos. Grupo B, às 19h, no Estádio Paulo Pasqualino, em Ubá, Aimorés e Ipatinga. O Tigre é o lanterna da chave, ainda sem pontuar. Copa do Mundo 2026, disputada no México, Estados Unidos e Canadá. O Mundial começou ontem com 2 partidas pelo Grupo A, as 2 disputadas no México. Na Cidade do México, México 2, África do Sul 0. Em Guadalajara, Coreia do Sul 2, República Tcheca 1. Serão 2 partidas hoje pela fase de grupos, rodada de abertura. Horários de Brasília, 16h, Grupo B, em Toronto, Canadá e Bósnia. 22h, Grupo D, em Los Angeles, Estados Unidos e Paraguai. O Brasil estreia na Copa do Mundo 2026 amanhã, às 19h, hora de Brasília, pelo Grupo C, em Nova Jersey, contra Marrocos. E o ex-zagueiro titular da seleção brasileira, tricampeã da Copa do Mundo de 1970 no México, Brito, morreu ontem no Rio de Janeiro aos 86 anos. O carioca Hércules Brito Ruas lutava contra uma pneumonia e estava internado há 1 mês. Além da seleção, Brito jogou no Vasco, Botafogo, Flamengo, Cruzeiro e Corinthians. Para os canais Vox, repórter Fernando Silva.
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1: No Vale da Vox, 8:30.
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6: 8:33. Servidores aprovam nova proposta da Prefeitura de Coronel Fabriciano e greve está encerrada.
7: O repórter Marcelo Correia acompanhou o movimento grevista e tem outras informações.
8: Presidente do Sintmicelf, Silene Moura, aqui depois da Assembleia, depois da votação. Como é que foi essa contraproposta? O que, que veio de diferente?
9: Eu queria fazer uma pequena avaliação do movimento, né? Foram 4 dias, segunda, terça, quarta e quinta dessa semana. De 7 às 17 horas aqui, o movimento grevista. Nós entendemos que colhemos frutos, sim, dessa luta. Hoje pela manhã nós tivemos uma mediação no Ministério Público do Trabalho. E os principais pontos que nós abordamos lá era com relação ao ganho real de 1,45, que vale lembrar que nós já tivemos a reposição da inflação de 3,90 no mês de janeiro. Então agora nós estamos falando de ganho real, né? E se nós observarmos as categorias, poucas categorias conseguiram 1,45 de ganho real. É pouco, mas é um ganho real que eu vou levar no meu salário, né? Eu e os trabalhadores. A nossa luta era que fosse retroativo a 1º de janeiro, considerando que a nossa data base é 1º de janeiro. Nesse sentido, nós não conseguimos avançar diante do que foi colocado pelo município, né? Das condições financeiras, orçamentárias do município de Coronel Fabriciano. Nós pedimos um aumento no auxílio alimentação. Atualmente era 300, a proposta era 320, nós queríamos avançar, né? O que foi apresentado para nós foi mais, eram 6,66, e de 300 para 320, aí passou para 8,55, 325 reais, sem retroativo a janeiro. O reajuste é a partir do momento que a Câmara aprovou o projeto de lei e o prefeito sancionou a lei. Fizeram o compromisso conosco de enviar esse projeto de lei para a Câmara o mais rápido possível. Com relação ao que nós discutimos lá, era de garantir que os trabalhadores que participaram da greve, que foram média de 160 trabalhadores por dia, que eles não tivessem perda no seu salário, tivessem a oportunidade de reposição ou abono, né, desses dias. Porque 4 dias, depois ia perder o remunerado. A gente sabe que faz a falta no pagamento do trabalhador, é algo que estava me angustiando muito. Preciso de ressaltar que, de acordo com o STF, poderia cortar o dia do grevista. Porque de acordo com a legislação federal que trata da greve, a lei de greve, ela diz que a greve, ela suspende o contrato de trabalho do trabalhador. Se o trabalhador está com o contrato suspenso, ele não tem pagamento. Então, de acordo com o STF, só não pode cortar o dia do grevista se for por falta de pagamento do salário, né? Chegou o quinto dia útil, ele não recebeu salário, seja da iniciativa privada ou da iniciativa pública, aí não vai se paralisar as atividades, não pode cortar. Nos demais casos, pode haver corte. Então, sempre tem que prezar por uma negociação, né? Para que dê oportunidade para o trabalhador ou repor ou abonar esses dias. Mas, então, nesse sentido, foi mérito da direção do sindicato, juntamente com o comando de greve, agradecer aqui a cada um que participou do comando de greve, né? Mulheres, né, corajosas, homens que vieram para contribuir e ajudar o sindicato nesse comando de greve. Então, nesse sentido, a gente saiu vitorioso. E a outra coisa é com relação ao rateio do Fundeb. Caso chegue o final de 2026 e o município tenha dinheiro em caixa, e aí for fazer o rateio do Fundeb, com as sobras do Fundeb, o decreto diz que se houver suspensão do contrato de trabalho, está no decreto. Os trabalhadores não receberiam o rateio do Fundeb. E a gente sabe a importância para cada trabalhador desse rateio. Nós conseguimos negociar para suprimir do decreto essa parte que diz que se houver suspensão do contrato de trabalho, não receberia o Fundeb. Achei importante e também não vai haver prejuízo na carreira das pessoas que participaram da greve. Não vai constar lá falta, então não vai ter prejuízo para fim de promoção, de progressão, para contagem de tempo desse trabalhador. Nenhuma perseguição, nenhuma punição, né? E eu entendo que nós saímos mais fortalecidos. Algumas pessoas podem falar, mas tão pouco a presidente do sindicato dizendo que foi importante. A nossa análise, a nossa leitura, que esse movimento grevista é a primeira greve, né, que o servidor de Fabriciano faz, porque em 2003 nós fizemos um dia de manifestação aqui na porta dessa prefeitura. Pela primeira vez, 4 dias de greve, e que foi importante. Eu tive a oportunidade, os demais dirigentes do sindicato, ouvir cada trabalhador que participou dessa greve, cada trabalhador, cada trabalhadora, ouvir seus anseios, aproximar mais o trabalhador. Vocês observaram aqui, vocês da imprensa que acompanhou, né, esses dias, que acompanhou essa assembleia, que o trabalhador sai daqui fortalecido, acreditando que junto nós somos mais fortes e acreditando na luta sindical, entendendo que o sindicato não é a presidente e a diretoria, que o sindicato é toda a classe trabalhadora. Então nós saímos unidos, porque vocês participaram de algumas assembleias que viram, né, como que foi tumultuada as assembleias, e hoje vocês viram, tudo correu na mais harmonia, aos nossos 4 dias de greve, né? Uma greve mansa, pacífica, respeitosa, né? Com a sociedade, com a classe trabalhadora, com o munícipe de Coronel Fabriciano, a passeata que nós fizemos de forma muito ordeira. Então nós demonstramos, né, a nossa força e também o compromisso que nós temos enquanto servidor público municipal de Coronel Fabriciano com a sociedade, com a população, que é o usuário do serviço público. Então a gente tinha necessidade de construir uma contraproposta para trazer em assembleia e os trabalhadores decidir, porque a decisão é da assembleia, a assembleia é soberana. Vocês viram aqui que foi a decisão da assembleia, porque nós sabemos que prejudica o serviço público. Tem uma mãe, um pai que nesses dias ficou prejudicado, porque não tinha quem ficasse com seu filho para poder ir para o trabalho. Quando o filho está na escola, essa mãe, esse pai, ele vai para o trabalho mais tranquilo, né? Porque sabe que lá o filho está cuidado, está aprendendo, vai ter alguém que vai, principalmente dos bebês, né? Que vai ali cuidar da higiene da criança, vai alimentar, e que está, né, em segurança para esse pai e essa mãe trabalhar. O usuário da assistência social, da saúde, né? Enfim, toda a população que é usuário de serviço público. E nós agradecemos também a compreensão da população de Coronel Fabriciano. Entendeu, nos apoiou e hoje nós encerramos essa greve. E eu não poderia deixar aqui de agradecer também o trabalho da imprensa, o suporte, o apoio que vocês nos deram. Eu respeito muito a imprensa, isso é a importância da imprensa na nossa vida, no nosso país, na consciência de luta da classe trabalhadora. Muito obrigada a todos.
8: Só confirma para a gente a votação.
9: 104 servidores aprovaram a nova contraproposta, encerrando a greve, e um servidor votou o contrário.
8: Muito obrigado.
10: Para os canais Vox, repórter Marcelo Correia.
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7: No Vale da Vox, 8h43.
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7: 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Amanhã, sábado 13 de junho, acontece mais uma edição do Brechó Beneficente Nossa Senhora das Graças. O evento será de 7 ao meio-dia, aqui na Avenida Almir de Souza Meno, 20A, bairro Funcionários, antigo Laboratório Poggiali.
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6: 8h44.
7: Ipatinga cede encontro estratégico sobre futuro do saneamento em Minas Gerais.
6: Repórter Fernando Silva.
19: Ipatinga foi palco ontem de um dos mais relevantes encontros sobre saneamento básico realizados recentemente em Minas Gerais. O evento reuniu dezenas de prefeitos, gestores públicos, procuradores municipais, representantes de autarquias, agências reguladoras e especialistas do setor para discutir os desafios, oportunidades e decisões que vão moldar o futuro do saneamento nos municípios mineiros pelas próximas décadas. Em pauta estiveram temas estratégicos como a regionalização do saneamento, a discussão sobre a desestatização da Copasa, os novos marcos regulatórios, a sustentabilidade econômico-financeira dos sistemas e os investimentos necessários para garantir a universalização dos serviços de abastecimento de água e esgotamento sanitário. O que nos foi dito pelo diretor técnico operacional da Arsambi, Agência Reguladora Intermunicipal de Saneamento Ambiental de Minas Gerais, Everton Rocha.
20: Falar de saneamento hoje é estar realmente como protagonista da infraestrutura no Brasil, principalmente nós do estado de Minas Gerais, uma vez que a Bacia do Rio Doce, os 200 municípios que fazem parte, que tem sede na bacia do lado mineiro, tem mais de 7,5 bilhões para universalizar os serviços de água e esgotamento sanitário. Além de a gente estar vivendo um momento de desestatização da Copasa, nós temos também a regionalização do estado, que ficou, né, estendido o prazo dos municípios até dezembro de 2027, mas isso não muda o fato que a gente tem que acelerar os investimentos, acelerar as contratações, os municípios analisarem as viabilidades aí de se fazer um contrato com outra empresa ou aderir à PPP do Rio Doce, que tem esse recurso para fazer a universalização. O momento é esse, gestor público, as pessoas que vivem nas cidades têm que saber disso. O momento que a gente está vivendo é importantíssimo, de a gente chegar com tratamento de água para todas as populações dos municípios, coleta e tratamento de esgoto para que nossos rios fiquem despoluídos, nós tenhamos um meio ambiente equilibrado, mais importante, tenhamos saúde pública, porque a cada R$1 que se investe em saneamento, economiza R$5 em saúde. Então, esses 7,5 bilhões no futuro se tornam mais de 30 bilhões. Bilhões de economia com gastos com saúde pública. Isso é muito importante para todos os seres humanos, e ainda mais nós aqui em Minas, da Bacia do Rio Doce, que temos indicadores muito ruins de esgotamento sanitário. E é uma oportunidade ímpar e talvez única que a gente tem de fazer isso de uma forma rápida e com a modicidade tarifária, o preço sendo justo para o pagador de imposto, para o pagador das contas, né, de água, de esgoto pagarem. E isso também é um papel que a agência reguladora, enquanto nós, enquanto a SAMB, temos que orientar.

0: participações em energia nuclear e binacional. O anúncio foi realizado nesta quarta-feira durante cerimônia de assinatura dos convênios dos programas Procel Reluz e Procel Energia Zero, resultado das ações conduzidas pelo ministro de Minas e Energia, Alexandre Silveira, para ampliar a eficiência energética nos municípios brasileiros. Timóteo foi a única cidade de Minas Gerais a ter duas propostas selecionadas nesta etapa do programa. Foram contempladas a unidade João Otávio e a Secretaria Municipal de Obras, que receberão investimentos voltados à modernização energética e à implantação de sistemas de geração renovável. Os projetos incluem melhorias nos sistemas de iluminação e climatização, além da instalação de geração própria de energia por meio de fontes renováveis, contribuindo para a redução dos custos operacionais e para o aumento da eficiência dos serviços públicos prestados à população. O programa Energia Zero busca transformar prédios públicos em edificações altamente eficientes, combinando modernização tecnológica e geração local de energia renovável. A iniciativa contempla universidades, hospitais, escolas, prefeituras e outros equipamentos públicos em diversas regiões do país.
1: São 8 horas e 50 minutos. Copa 2026, Rua de Timóteo se destaca na torcida pelo Brasil.
2: Há poucos dias da estreia do Brasil na Copa do Mundo de 2026, a Rua Antônio Silva, aqui no bairro Quitandinha, Timóteo, já entrou no clima.
3: Resolvemos trazer essa alegria aqui para nossa rua. Contatamos os vizinhos, a galera foi animando e juntamos todo mundo aí pra gente estar fazendo essa escultura no chão. Como a galera animou, a comunidade toda animou aqui da rua, a gente conseguiu fazer essa tinta do jeito que tá hoje. Cada um dando um pouquinho.
2: O Brasil estreia sábado contra Marrocos à noite, 7 horas. Vocês vão fazer alguma programação especial nesse jogo ou nos demais jogos da seleção?
3: A gente tá querendo fazer um telão, juntar a galera que ajudou todo mundo na pintura aqui e fazer um evento mesmo para prestigiar a seleção brasileira nesse momento da Copa e apoiar, né? Porque toda essa pintura foi feita justamente para esse clima, né? Tornar isso muito mais prazeroso de se ver.
2: E vocês começaram a pintar quando a rua?
3: Nós começamos no sábado à noite, que surgiu a ideia, nós já fomos lá, já começamos a planejar, a galera viu que a gente estava planejando um negócio bacana e foi animando, foi juntando todo mundo, e a partir daí a gente começou a fazer a união, né, da galera aqui para fazer o que está se tornando aqui uma das ruas mais bonitas aí do Vale do Aço. Rapaz, dá muito trabalho, mas com a união e a colaboração de todos, a gente consegue fazer um negócio bacana e trazer bastante alegria para todo mundo da comunidade aqui, que está gostando muito do que a gente está fazendo.
2: Quantas pessoas envolvidas diretamente aqui, entre crianças, adultos que ajudaram?
3: Hoje gira em torno aí de umas 40 pessoas que estão vindo aqui ajudando, cada um fazendo um pouquinho e tornando isso tudo realidade, né? Esse sonho aqui que partiu da gente, mas tá tornando realidade para todo mundo aí hoje. Primeira vez essa rua aqui que a gente tá juntando a galera e fazendo essas pinturas no chão, né?
2: A criançada também fala sobre a Copa do Mundo. Seu nome?
4: Maria Fernanda.
2: Quem vai ser o grande jogador da Copa?
4: Neymar.
2: Seu nome?
5: Antônio.
2: Quem vai ser o grande jogador da Copa?
5: Casemiro.
2: Seu nome?
5: Pedro.
2: Quem vai ser o grande jogador da Copa?
5: Neymar.
2: Seu nome?
5: Manuela.
2: Quem vai ser o grande jogador da Copa?
5: Vini Júnior.
2: Seu nome?
6: Samuel.
2: Quem vai ser o grande jogador da Copa?
6: Neymar.
2: E você, nome e o craque da Copa?
7: Benício Neymar, né? Lógico.
8: Benjamin Neymar, né?
9: Olê, olê, olê, olê! Neymar! Neymar!
10: Rua Antônio Silva, do Brasil!
11: Neymar no Brasil!
2: Da Rua Antônio Silva, bairro Quitandinha, em Timóteo, para os canais Vox, repórter Fernando Silva.
12: 8h53, deu match, cheque, antes, sair com o crush. Plataforma libera acesso gratuito à ferramenta de consulta de processos durante o Dia dos Namorados.
0: Antes de marcar o primeiro encontro do Dia dos Namorados, muita gente costuma dar aquela olhada nas redes sociais para conhecer melhor o pretendente. Mas uma campanha lançada

0: por uma plataforma de informações jurídicas, quer ir além e oferece consultas gratuitas para quem deseja verificar informações públicas relacionadas a processos judiciais. A ação faz parte da campanha Jus Brasil Confere e estará disponível entre os dias 8 e 14 de junho. Durante o período, os participantes poderão solicitar até 3 consultas gratuitas por meio da plataforma. As pesquisas poderão ser realizadas ao longo de 30 dias após a liberação do benefício, com um número limitado de acessos. A iniciativa foi criada diante do crescimento dos relacionamentos iniciados pela internet, dos chamados golpes afetivos e da preocupação cada vez maior com a segurança no ambiente digital. Quase 40% das buscas relacionadas à consulta de informações processuais estavam ligadas a situações do dia a dia, envolvendo confiança e prevenção de riscos, principalmente em relacionamentos amorosos. A ferramenta reúne informações públicas disponíveis em tribunais de todo o país e apresenta ao usuário dados objetivos sobre processos existentes. A plataforma informa, no entanto, que não exibe ações que correm em segredo de justiça nem processos trabalhistas movidos por pessoas contra empresas, como forma de evitar o uso indevido dessas informações. A campanha coincide com as comemorações do Dia dos Namorados e busca incentivar o uso consciente de informações públicas como forma de aumentar a segurança em novas relações iniciadas pela internet. Quer dar uma espiadinha na situação processual do seu crush? Acesse jusbrasil.com.br.
1: Termina aqui esta edição do Vox Notícia. Trabalhos técnicos de Isabela Lima, edição e produção de Ronildo Bacardi.
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1: Bom dia.
2: Bom dia.
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1: Ei, Paiva, que horas são agora?
2: Agora são 8h59 aqui no Vale da Vox e tá chegando, claro, Vox Play. E o momento de oração vem com Papaiva.
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dia, mundo! Está no ar o nosso Claro Vox Play. E o momento de oração, o momento para agradecer a Deus por essa semana que vai se finalizando, né? Nessa sexta-feira, eita glória! Pelo final de semana que se inicia, ó, ei, Copa do Mundo. Ah, gente, tantas distrações, né? Mas mesmo assim o Senhor é fiel conosco. Vamos agradecer a Ele por tudo que Ele tem nos proporcionado. Hoje, os casais estarão juntos, mas lembrando que Deus é um propósito único na vida de cada um. Vamos juntos realizar a oração que o nosso próprio Deus nos ensinou e contemplar a sua palavra através do Café com Deus Pai. Momento.

Pai nosso que estais nos céus, santificado seja o vosso nome. Venha a nós o vosso reino. Seja feita a vossa vontade, assim na terra como no céu. O pão nosso de cada dia nos dai hoje. Perdoai as nossas ofensas, assim como nós perdoamos a quem nos tenha ofendido. Não os deixeis cair em tentação, mas livrai-nos do mal. Amém. Bom dia, meus queridos amados irmãos e irmãs. Hoje é o dia 163 de 365 dias. O título é O que realmente importa? A palavra do Senhor está em Tiago 4:14, que diz assim: Vocês nem sabem o que acontecerá amanhã. Que é a sua vida? Vocês são como a neblina que aparece por um pouco de tempo e depois se dissipa. Tiago 4:14. Meus queridos amados, um fato que a Bíblia constata: quão curta é a nossa vida. Quando somos crianças, os anos parecem demorar a passar, e cada dia carrega consigo aprendizados e momentos valiosos. Já na fase adulta, com a mente repleta de afazeres e uma rotina às vezes exaustiva, tudo passa muito rápido. Quando nos damos conta, a vida passou, os filhos cresceram, entes queridos se foram, enfim, o tempo é implacável. Por isso, devemos valorizar cada dia, cada memória, cada momento. Por mais que você seja jovem ou saudável, não sabemos por quanto tempo estaremos na Terra. Porém, isso não pode nos atemorizar. Porque se estamos em Cristo, nosso destino é certo. Quando nos damos conta disso, mudamos nossa forma de pensar e viver. Tiramos o pé do acelerador e aprendemos a valorizar o que realmente importa: família, amigos, pessoas que amamos. A vida é muito curta para não a dedicarmos a Deus e ao nosso próximo. O que vai fazer a diferença não é a quantidade de bens que você acumulou ou quanto dinheiro há em sua conta bancária, mas sim o quanto você amou e desfrutou da companhia daqueles que você ama. Hoje convido você a fazer uma reflexão profunda acerca de como tem vivido. Não se esqueça de que a vida na Terra é única e breve. E não podemos permitir que coisas temporárias ofusquem as eternas. Valorize sua família e as pessoas que você ama. E dedique-se a Deus de todo o coração, porque no fim das contas, é isso que verdadeiramente fará toda a diferença. Meus queridos amados, um mundo cheio de distrações como este de hoje é justamente algo para impossibilitar você que está me escutando agora a ter um tempo de amor com a sua família, um tempo de atenção a eles, aos seus amigos, às coisas lindas que Deus preparou para nós, que muitas vezes no nosso dia nós nem notamos. Não paramos para observar o céu, as nuvens, não paramos para observar a alegria que existe na natureza, não paramos para observar o quão Deus é grande
em uma gota de orvalho que muitas vezes cai em nosso rosto, mas não percebemos como que essa gota veio parar aqui. Não agradecemos nada. Às vezes passamos um dia inteiro focados no nosso trabalho, em ganhar dinheiro, em pagar conta, em ficar olhando a vida alheia lá no celular. Mas muitas vezes nós perdemos o nosso tempo. Nós perdemos o que é mais precioso. Uma das coisas que Deus nos deu que é totalmente precioso e não damos atenção a isso é o nosso tempo. Mas não é aquele tempo que muitas pessoas utilizam de forma rancorosa. Queria usar uma outra palavra. Arrogante. De forma arrogante. Fulano, eu tô te dando 2 minutos do meu tempo. Meu tempo é valioso. O tempo não é seu, meu irmão. Eu observo muito isso. As pessoas que têm o tempo para ele e acha que tudo depende dele, aquele tempo ali é em vão. É a mesma coisa do tempo da pessoa que passa o tempo todo no telefone, ali no celular, nas redes sociais, ou às vezes fazendo fofoca, ou às vezes fazendo coisas que são inúteis. Preste atenção. Quando você dedica o seu tempo de forma orgânica e verdadeira e que agrada o coração de Deus, você dedica a sua família, aos seus amigos, dando boas risadas, contando histórias, transmitindo o amor de Deus ao próximo, transbordando aquilo que você se encheu pela manhã. Se encha do Espírito Santo de Deus, para que você possa transbordar nas pessoas toda a graça que Ele já derramou em você. O seu dia vai ser proveitoso, o seu dia vai ter sentido, as coisas farão sentido. Hoje é dia dos namorados. Todos os dias, para quem se ama, é dia dos namorados. Quando eu fiz a minha escolha com a minha esposa de ter uma vida inteira com ela, eu assinei um compromisso não com ela apenas, mas com ele, com Deus. E eu, na minha forma humana, posso às vezes nessa caminhada ter falhado, porque eu não entendia. Mas hoje eu entendo. É com ele e ela. E aí, meu irmão? Há diálogo, há compreensão, há perdão. Tudo isso está por trás do amor. Hoje vai falar muito de amor entre as pessoas, mas as pessoas esquecem que por trás da palavra amor existe perdão, existe respeito, existe diálogo, compreensão, compaixão. Ai, Jesus! Ai, que Deus abençoe a cada um neste dia, neste final de semana, que seu final de semana seja maravilhoso. A frase que fica: amar não é uma parte boa de sua vida, é a parte mais importante. Hoje é o dia 163 de 365 dias. A leitura bíblica está em Salmos 39, 4, 5, Eclesiastes 3, 1, 2, Lucas 12, 19, 20. Que seu dia seja maravilhoso. Aproveite seu tempo. Ame as pessoas. Ame as coisas que Deus fez por você. Tudo aquilo que Ele criou. Aproveite seu dia. Saia das distrações e viva intensamente, cheio do Espírito Santo, para que você possa transbordar na vida de outras pessoas. Bom dia!
Está no ar o Claro Vox Play. Vem com o Papaiva!

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1: Ei, Paiva, que horas são agora?
0: Agora são 9h16 no Vale da Vox e você tá curtindo o Claro Vox Play. Bom dia, Vale! 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

0: Paiva.
1: Bom dia, Paiva. Bom dia, beleza? Tudo tranquilo, galera? Bom dia, Valeu! Bom dia, mundo! Está no ar o nosso Claro Vox Play para todo o Vale da Vox, deste colar metropolitano que escolheu surfar essa onda roxa que tomou conta do Vale! Vem com o Papaiva, porque tá só começando a nossa sexta-feira. Sextou, papai. Ai, ô Chico, dá o decreto, vai.
2: Sexta-feira, hashtag graças a Deus.
1: Isso aí, Chiquito, pois é, como diria a Chiquinha. Hoje é sexta-feira, dia 12 de junho de 2026. Hoje é dia dos namorados. Hoje é dia do Correio Aéreo Nacional, dia da aviação de transporte, dia internacional de combate ao trabalho infantil. A lua é minguante, manhã nublada no Vale da Vox.
3: Qual a temperatura, pai?
1: A temperatura 21 graus e a umidade relativa do ar 82%.

0: Atlântida.
1: E eu quero estar juntinho com você nessa manhã agradabilíssima. Ei, papai! Sextou, né, bebê? Com o oferecimento, o nosso Claro Vox Play começa! 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
1: E o que temos para soltar o play no Claro Vox Play de hoje, velho? Fala com o papai.
2: Fala com o papai.
3: Ô, Paiva, bom dia pra você, bom dia pros ouvintes do Claro Vox Play. Bom dia pra todo mundo que tá ligado aí, dia dos namorados. Hoje é dia da gente viver as nossas paixões.
1: Ei, velho, que pai, hein? Ó, cara, nada a ver. Você tá querendo dar uma de cara romântico, velho? Que cara paia. Você vai fazer uma surpresa pra sua véia hoje, velho?
3: Ô, padre, quando eu digo cara romântico, eu não tô dizendo exatamente aquela véia. Eu tô falando... Você vai ser um cara romântico.
1: É? Ô, velho. Ô, cara, você me faz uma vergonha, velho. Mó, cara, brincadeira. Me faz vergonha demais. Ô, velho. O que você vai ser um cara romântico? Fazendo o quê, velho?
3: Eu já disse de comprar um buquê de flores, né? Na verdade, eu nem comprei, não. Eu vou passar ali na... Eu tava passando pelo bairro Primavera ali, eu vi uma mulher que tem uma horta cheia de rosa. Eu já vou pegar. Vou pegar aquela estatua florida. Tá bonita, rapaz. Vou pegar umas lá, ela não vai ligar, não, porque isso daí é coisa... Ninguém conta que tem de rosas, não. Entendeu? Vou fazer uma surpresinha, hein? Eu tenho meu esquema, né, pai?
1: Ó, velho, tá vendo? Só vergonha, cara. Tanta coisa massa, cara. Esse velho. Ô, velho, hoje é dia de quê aqui no Claro Vox Play?
3: Hoje é dia de paladar na brasa. E se eu fosse o seu, eu colocava meu nome aí. Porque eu tô precisando ganhar esse kit churrasco. Amanhã tem jogo do Brasil. E eu quero fazer um churrasco. Eu e meu amigo Ronildo Bacardi. Só que o Bacardi, ele tá off hoje. Porque, coitado, tá gripado. Não tá sendo aquele parceiro. Eu ia aproveitar que a promoção lá do supermercado Sol Laranja tá com a cerveja Heineken Latão baratinha e vou fazer a festa amanhã.
1: É, velho, você não tem mexida não, velho. Ó, o Wesley do Morro do Carmo falou que vai te pegar, tá?
3: É problema dele, manda vir quente que eu tô fervendo, entendeu? Que aqui tem café no bucho. Aqui sabe como é que faz a coisa. Se ele acha que ele é esperto, eu sou mais, tá? E além de tudo, a lei tá do meu lado. Não pode agredir idoso não, viu, moleque? Pode agredir idoso não.
1: É isso aí, velho. Mas ó, fique esperto, hein? Fique esperto. E a Lucinha, velho?
3: Rapaz, a Lucinha, pelo amor de Deus, rapaz. Eu tô de bobeira, dá não comer um misto quente hoje cedo, porque alguma coisa tá errada com ela. Não tem explicação.
1: Tá bom, velho. Ó, bora, vamos começar o programa. Hoje é dia de Paladar na Brasa. 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Tudo isso pra quem desabafar com o papai. Vai hoje, teremos notícias, muita música e, claro, a sua participação, porque aqui quem dá o play é você! E no

0: Papaiva.
1: Ó, hoje é o seguinte, como hoje é dia dos namorados e é dia de sorteio aqui no Claro Vox Play, eu quero saber o seguinte: vai curtir o dia com a pessoa amada onde? O que você vai fazer? O que você está planejando? Vai ser surpresa? Ou você já detalhou tudo? Já reservou aquele lugar gostoso lá na Roger's Pizza, por exemplo? Hein? Ou você vai ficar tipo Baca hoje só na TV, assistindo TV e dormindo? Hein? Manda aqui que eu quero saber. O número do nosso Claro WhatsApp é esse aqui, ó. Manda!
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1: Ah, repita!
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1: Eu quero saber o que você está aprontando pra hoje, hein? Dia dos namorados. O que você vai fazer? Vai surpreender a pessoa amada com o quê? Um jantar romântico? Uma noite especial? Ou vai só cada um pro lado da cama e tchau, hein, velho? Tem gente que é assim, cara. Tem gente que comemora nada mais. Manda aqui que eu quero saber, manda aqui. Ó, tá só começando e a gente começa com a música da Copa, Shakira e Burna Boy. Day, day, day, day ou day, day? Essa música tá mais pro zelagem, hein? Vai, dá o play, Paiva!

Essa é a música da Copa do Mundo 2026 com Shakira. Bora que bora, sextou, bebê. Amanhã tem Brasil, hein? Ó, vamos pro intervalo, daqui a pouco eu volto, hein? Ó, depois do show do intervalo, será que o Brasil vai ganhar, velho?

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2: Ei, Paiva, que horas são agora?
3: Agora são 9h42 aqui no Vale da Vox.
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isso aí, sexta-feira, papai! É nesse ritmo que a gente vai curtindo aí, ó. Ó, hoje é dia dos namorados. É, daqui a pouco Gilberto Pacheco Medeiros está aqui apresentando o Redação Vox e eu vou perguntá-lo. Será que o Zé Laje vai arrumar o quê hoje, hein? Dia dos namorados? Canta, papai! 9h49, vamos pro intervalo. Daqui a pouco eu volto com mais Claro Vox Play pra você. Não sai daí!

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2: Ei, Paiva, que horas são agora?
3: Agora são 9h54 aqui no Vale da Vox.
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0: isso aí, são 9h55. Gilberto Pacheco Medeiros já está aqui a postos. Parece que ele já comprou uma cesta de chocolate pra esposa. Aê! Ele vai fazer a festa.
1: Fala, hoje. Fala, fala com papai, vai.
0: Flores. É, ô nega, tá escutando aí? Tô lançando aqui pra você.
2: Ah, sim, do tá.
0: E aí, velho? Bom dia, tudo bem?
2: Bom dia pra você. Feliz dia dos namorados.
0: Ah, não, eu não entendi feliz do dia dos namorados. Ué, não sou seu namorado, hein? Ué, não tô entendendo isso não.
2: Ô, Zé Lai. Que é isso? Ô, Zé. Não é, Zé?
0: Agora, vem cá. Oi, você tá preparando pra hoje curtir mais a nega, hein, velho? Fala aí que a pergunta de hoje é essa.
2: Provavelmente curtir o neto.
0: Curtir o neto.
2: Que será colocado à nossa disposição, aos nossos cuidados.
0: O doutor dele hoje.
2: Muito provavelmente.
0: Tá
2: ele sob os nossos cuidados. E vambora.
0: José Laje Drummond, o que ele vai preparar hoje, hein? Ah,
2: sabe Deus o que o Zé prepara para hoje, dia dos namorados.
0: Quem sabe?
2: Sei que ele é muito romântico, né?
0: Como ele tá aproveitando essa época do frio, eu fiquei sabendo que ele já selecionou as maiores mandiocas pra fazer uma vaca atolada. E ele fala comigo que vaca atolada sem linguiça, daquela mais grossa, não é gostosa.
2: Aliás, o Ronaldinho... Nosso Ronaldinho.
0: A companhia do esporte.
2: Ele tomou as dores do Zé Laje.
0: O Zé Laje já mandou pra mim.
2: O Zé Laje me mandou também.
0: É.
2: Ele tá brabo lá com nós dois por causa do Zé Laje.
0: Mas a gente quer mandar. Vamos mandar uma salva de palmas pra ele. Bora!
2: Cara, Ronaldinho, abraço!

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1: No Vale da Vox, 10 horas.
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5: E o ex-zagueiro titular da seleção brasileira, tricampeã na Copa do Mundo de 1970 no México, Brito, morreu ontem no Rio de Janeiro aos 86 anos. O carioca Hércules Brito Ruas lutava contra uma pneumonia e estava internado há um mês. Além da seleção, Brito jogou no Vasco, Botafogo, Flamengo, Cruzeiro e Corinthians. Para os canais Vox, repórter Fernando Silva.
1: O dólar abriu a sessão desta sexta-feira em leve queda e marcava um recuo de 0,07% perto das 9 horas, cotado a R$5,09. As negociações do Ibovespa, principal índice da Bolsa Brasileira, começam agora. Os novos dados da inflação brasileira estão no centro das atenções nesta sexta-feira. Os dados reforçam a expectativa pela super quarta da próxima semana, momento em que o Banco Central do Brasil e o Federal Reserve, o Fed, o Banco Central Americano, anunciam suas decisões de juros.
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1: Os bancos poderão adotar horário especial de atendimento nos dias em que os jogos da seleção brasileira na Copa do Mundo de 2026 coincidirem com o expediente das agências. Na primeira fase do torneio, porém, os jogos do Brasil estão marcados para 7 da noite, 9:30 da noite, horário de Brasília, após o encerramento do atendimento ao público na maior parte das instituições financeiras. Caso a seleção avance para fases com partidas disputadas durante o horário comercial, os bancos poderão operar com o expediente reduzido.
8: Suspeito de tráfico de drogas é preso em perpétuo socorro em Belo Oriente. Após denúncias anônimas, a polícia foi até a rua Ayrton Senna, no bairro Nova Esperança, em perpétuo socorro em Belo Oriente. Local em que a polícia abordou um suspeito de 24 anos. Na casa, a polícia localizou e apreendeu 3 aparelhos celulares de procedência duvidosa, 2 buchas de maconha, 7 pinos de cocaína, 4 papelotes de cocaína e 2 porções de cocaína. O suspeito foi preso e conduzido para a delegacia. Para os canais Vox, repórter JL.
1: Próxima edição às 11 horas. 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

Sexta-feira, papai. Pode olhar aí. Quem fez, fez. Quem não fez agora pra frente, não faz mais não. Sextou, bebê!

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4: Ei, Paiva, que horas são agora?
5: Agora são 10h17 aqui no Vale da Vox.
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0: isso aí, estamos de volta 10h18 com o nosso Claro Vox Play. Tô perguntando o que você vai aprontar nesse Dia dos Namorados. Muita gente tá respondendo. Hoje é dia do sorteio, tá valendo prêmios aqui. Então, ó, responda pra mim o que você vai aprontar nesse Dia dos Namorados. Será um jantar romântico? É surpresa? Ou você já agendou alguma coisa? Vai fazer um jantar gostoso na sua casa? Ou vai passar igual o Baca, só no cobertor assistindo Netflix, hein? Manda aqui que eu quero saber. O número do Claro WhatsApp é esse.
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0: Repita.
1: 983-763-3371. Claro WhatsApp.
0: Já vou rodar daqui a pouquinho.
2: Gosto demais.
0: Aqui, ó, deixa eu só falar. 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Ó, daqui a pouco eu volto falando aqui do Supermercado Solaranjo. 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Daqui a pouco eu falo tudo, tá? 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Daqui a pouco eu falo também. Ei, tem um monte de coisa pra falar hoje. Eita, tem que falar da Paladar, tem que falar da sua noite romântica na Roger's Pizza. É sexta-feira, papai. Mas bora, vamos rodar aqui o da galera. Mas antes eu convido você a participar comigo, que eu vou fazer um negócio legal aqui agora, ó. Ó, eu vou gravar, porque hoje é aniversário de uma pessoa super especial da minha família, tá? Hoje é aniversário do meu tio Fábio, então eu vou gravar aqui pra vocês. Bora que bora, vamos junto gravar comigo, hein? Ó, hoje dia 12 de junho não é só dia dos namorados, é dia também de um tio que eu amo muito. Hoje é aniversário do meu tio Fábio. Ó... E eu quero desejar para você aqui no ar, tio Fábio, muita saúde, muita paz, muitas alegrias, sucesso, prosperidade, que o Senhor possa, através da sua face de amor, conquistar o seu coração para o reino dele, tá, meu tio? Eu te amo muito, que Deus te abençoe, que você tenha um dia maravilhoso, repleto de bênçãos, tá? Ó, trabalha lá na API, tá? Então, ó, um beijo, tio Fábio. Feliz aniversário, vamos cantar o parabéns pro tio Fábio, galera? Bora, bora comigo? Cadê o parabéns? Vamos lá!

0: Bora que bora, então. Vai lá, fala com o Papai Noel. Gente, tem participação demais. Bom dia! Vou ficar em casa, aproveitar a minha própria companhia. A Vilma Vieira, lá do Bela Vista. Boa, Vilma. Quem mais?
1: Fala, fala, fala com o papai.
2: Bom dia, papai.
0: Bom dia.
2: Viramada, Lagoa do Pau. Manda um abraço pra esse pessoal aí.
0: Legal, um abraço,
2: galera. Aqui, é, sobre a enquete de hoje, eu sou casada, né?
0: Sim.
2: Eu sou casada, vou fazer 27 anos de casada já. Casei muito nova, casei com 18 anos. Mas é, a gente tem filhos. Hoje vai ter, por incrível que pareça, festa na Lagoa do Pau, festa junina. Festa junina dos meninos.
0: Certo.
2: Aí a gente não vai sair, não, né?
0: É.
2: Tipo assim, é dia dos namorados, mas é, manda um abraço para meu namorado aí, que é o Valdeir, né?
0: Aê, Valdeir, 27 um abraço
2: anos,
0: pra né? Vocês,
2: 27 tá junto, anos. Fora mais legal. 4 de namoro, né?
0: Que massa,
2: aqui hein? É isso aí. Aí sobre a enquete é isso aí. Vou passar em casa mesmo.
0: Boa.
2: Mas assim, vamos na festa junina da menina na escola. Aham. No Lagoa do Pau hoje vai ter uma festa junina. Tá aí, pessoal. Quem quiser ir na festa junina, Lagoa do Pau já tem a festa junina a partir de 6:30, hein?
0: Boa.
2: Na escola da Lagoa do Pau.
0: Aí, galera.
2: É, ô papai, põe meu nome no balaio aí, hein?
0: É no embornar,
2: bom final de
0: viu,
2: semana
0: Miranda?
2: Pra nós, né?
0: É embornar.
1: Fala, fala, fala com papai.
3: Deus te abençoe. Quanto é que é de hoje? É, pra mim, todos os dias são dias de namorado. Porque deu no dia 12. Dia 12 deu na sexta-feira. São um dia que nós dois sentamos, ficamos batendo papo, comendo salgadinho, tomando cervejinha.
0: É.
3: E hoje vai ser a mesma coisa.
0: Sim.
3: Maria dos Granelhos.
0: Boa, Maria! Quem mais? Fala! Bom dia! Como não tenho namorado, estou curtindo a Vox no meu cantinho com a máquina de costura. É a Ruth lá do São Vicente. Boa, Ruth!
1: Fala, fala, fala com papai, vá!
4: Bom dia, papai.
0: Bom dia.
4: Bela, Belê, Velha, Lucinha. Aqui é o Vinícius Nascimento, de 1,23.
0: Fala,
4: Vinícius. Tranquilão. Já reservei meu lugar, já.
0: Legal.
4: Hoje eu vou de japa. Valeu. De japa. Aquele abraço.
0: Que mascarada, hein, velho?
5: E aí, meu pai, já que é o Rio do Carmo Baceiro. Oi, meu pai. Hoje é um dia muito especial, como todos os outros dias. E eu vou passar esse dia de hoje muito feliz com ela. A felicidade. Eita, nós.
0: Oh, vamos olha ele juntos aí,
5: mais um dia abençoado por Deus, parceiro.
0: Boa.
5: E um velho que bom, que o velho esqueceu de tudo, vai pra roça levar fumo, esquecer que existe Lucinha esse final de semana. Lucinha, um beijo pra você, meu anjo. Não deixa esse velho ficar suave de você, não, tá? Você é a musa da Vox, tá? É uma das musas da Vox FM, tá ok? Um abraço pra você. Feliz dia dos namorados, meu anjo. Wesley do Morro do Carmo.
0: Olha ele aí. Fala.
6: Bom dia, papai. Aqui é o Marcelo Ferreira, aqui do bairro de Anquilo.
0: Baixola!
6: Olha, dia dos namorados hoje, o melhorzinho que tá tendo mesmo é passar quietinho em casa com a patroa. Ainda mais com esse friozinho que tá fazendo, não tem melhor. Alô, meu irmão.
0: Legal.
6: Muito obrigado. Fiquem todos com Deus aí, papai.
0: Valeu, Baixola. Quem mais? Bom dia, Manuel Paiva. Aqui é Ellen Cristina do Morro do Carmo. Curtindo o Vox Play, vou passar o dia dos namorados em casa com meu namorado. Muito bem.
1: Fala, fala, fala com papai, vá.
0: Quem mais?
5: Bom dia, papai. Bom dia. Hoje é dia dos namorados, eu vou passar no serviço.
0: No serviço.
5: Tô trabalhando à noite.
0: Certo.
5: Deus, bom dia. Vou passar o dia dos namorados trabalhando. E a namorada fica em casa, a namorada tá meio dodói, fica em casa, beleza?
0: Eita, tá certo.
5: Fala,
1: fala, fala com o papai.
7: Bom dia, papai, aqui é a Jovelina do Cachoeiro.
0: Fala, Jovem Lina.
7: Papai, eu tô pensando demais logo fazer uma feijoada, né?
0: Uma feijoada.
7: O meu amor.
0: Oh,
7: tá bom, papai? Um abraço,
0: boa.
7: Feliz dia dos namorados pra todos. Que Deus abençoe a todos, tá bom? Tchau. Fica
0: tchau,
7: com Deus.
0: Jovem Lina. Tem muitas participações aqui, galera. Muitas, muitas. A Socorro, quem mais também? O Reginaldo Pascoal, tem o Washington Ferrari, Marlene do Santa Terezinha, o meu amigo Alexandro, Claudinei Botelho, o meu amigo Dai Leon. Tem muita gente mandando mensagem. Continue mandando mensagem aqui, ó. Eu tô perguntando aqui, é o seguinte: o que você vai aprontar hoje no Dia dos Namorados, hein? Ou vai curtir aquela coberta, aquele cobertor debaixo do... É? Vai só dormir, encher o pandu e dormir, ou vai ter um jantar romântico? Manda aqui que eu quero saber, tá bom? Ó, bora pro intervalo, daqui a pouco eu volto com mais Claro Vox Play. Hoje é só canções assim, aquelas canções gostosas de quem é namorado, né? Bora.

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2: Agora são 10h38 aqui no Vale da Vox.
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4: Agora são 10h51 aqui no Vale da Vox.
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0: isso aí, estamos de volta 10h54, lembrando que hoje, sexta-feira, dia dos namorados, você pode curtir lá na Rogers Pizza. Ó, Gilberto Pacheco Medeiros está aqui a postos para apresentar o Redação Vox. Já deu uma cubada aqui no Instagram dele. Ele já fez uma homenagem pra nele. É o famoso Miguel pra não comprar nada, né? Eu conheço o malandro assim, é nessa pegada. Pra não precisar dar nada, e fala que foi lá e fez a homenagem no Instagram.
1: Né, velho? Tá, deixa eu te contar uma história. Abraço, tudo de bom. Um amigo era diante dos namorados e de repente ele se perdeu, não tinha o que eu faço, não sei o que, ele pegou e foi na feira, tinha uma

0: Feira livre, naquele feira. Tempo, né?
1: Tipo a do Timirim.
0: Aí no dia tinha uma feira livre, tipo essa do Timirim. Não, foi essa do Timirim.
1: Foi na do
0: Timirim. Ele foi lá e comprou, sabe o quê? Pra namorada dele.
1: Por quê?
0: Que é a esposa. Então ele comprou uma dessas fitas métricas. Dessas que você vai abrindo assim. Como é que chama aquilo? É?
1: Uma trena.
0: Uma trena. Ele foi lá e comprou uma trena. Deu de presente pra mulher dele.
1: Uma trena na feira?
0: É,
1: e o que a mulher ia fazer?
0: Ela quase matou ele, só isso. Ela quase que o matou.
1: Pelo amor de Deus, tá parecendo o Zé Laje isso aí, cara. Já pensou?
0: Comprar trena pra mulher de presente. No tempo dos namorados, velho.
1: Nossa, você tá maluco, meu irmão. Você tá maluco. Mas não vai rolar.
0: Acho que eu vou passar ali e comprar a chave de grife. Tá precisando lá em casa? Eu
1: pego chave de grife. Ô, velho, hoje é dia de jantar romântico.
0: É, cara. Aquele arrozinho com feijão, um ovinho frito.
1: Hoje aquela costela do Nostrades.
0: É, aquela costela é bruta. Hein,
1: fica, deixa baixo.
0: É dia do sushizinho também, bom.
1: Um japinha.
0: Um japinha hoje é boa, boa.
1: É dia de Roger's Pizza.
0: É dia de
1: aquela Roger's pizza deliciosa, é dia de
0: aquela caprichosa, a caprichosa.
1: Tem gente que vai comer churrasco. Tem gente que vai comer churrasco da paladar hoje.
0: Tem gente que vai dar costela, por exemplo, pra mulher.
1: É. Ou é mesmo? O Zé Laje falou que ia dar a chuleta. O Zé Laje.
0: Ele vai dar a chuleta?
1: É, vai dar a chuleta.
0: Hoje
1: é dia do namorado.
0: É, Zé Laje.
1: Ele sabe, ele entende.
0: Tá? E o Ronaldinho, hein?
1: O Ronaldinho tá lá, cara.
0: O que, ele vai dar pra mulher
1: dele? Café Paula Maciel pra galera.
0: Ronaldinho.
1: Grande Ronaldinho, é. E o Capixaba vai lá serrotar.
0: É, eu vejo isso. O Capixaba gosta. O
1: merendão do Centro Fabriciano. É um dos maiores serrotes do Centro Fabriciano. Merendão.
0: Tá? E Paulo, que a gente pede pra ele pra fornecer o cafezinho, é só água, mais nada, o Paulo. Salão
1: e
0: do Paulo.
1: Olhe lá. Essa água não é do vizinho,
0: tá? É.
1: Muito bem.
0: Que cornetagem.
1: Bora!

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1: Do Varida Vox, 11 horas.
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5: Copa do Mundo 2026, disputada no México, Estados Unidos e Canadá. O Mundial começou ontem com duas partidas pelo Grupo A. As duas disputadas no México, na Cidade do México, México 2, África do Sul 0. Em Guadalajara, Coreia do Sul 2, República Tcheca 1. Serão duas partidas hoje pela fase de grupos, rodada de abertura. Horários de Brasília, 16h, Grupo B, em Toronto, Canadá e Bósnia. 22h, Grupo D, em Los Angeles, Estados Unidos e Paraguai. O Brasil estreia na Copa do Mundo 2026, amanhã, às 19h, hora de Brasília, pelo Grupo C, em Nova Jersey, contra Marrocos. Para os canais Vox, repórter Fernando Silva.
1: A Polícia Civil do Rio de Janeiro, com apoio da Polícia Civil de Minas Gerais, deflagrou nesta sexta uma operação contra a Sala VIP, organização criminosa ligada à facção Terceiro Comando Puro, TCP. A Justiça determinou bloqueio de cerca de 80 milhões de reais em bens e valores, além do sequestro de imóveis, veículos de luxo e outros ativos atribuídos ao grupo investigado. Batizada de Operação Arrimo Duplo, a ação prevê o cumprimento de 43 mandados de busca e apreensão nos estados do Rio de Janeiro, Minas Gerais e São Paulo.
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1: O Índice Nacional de Preços ao Consumidor Amplo, IPCA, considerado da inflação oficial do país, subiu 0,58% em maio, segundo dados divulgados nesta sexta pelo Instituto Brasileiro de Geografia e Estatística. O resultado mostra uma desaceleração em relação a abril, quando os preços haviam avançado 0,67%. Já na comparação com os últimos 12 meses, a trajetória foi de aceleração. A inflação passou de 4,39% até abril para 4,72% em maio. No mesmo mês do ano passado, o IPCA havia registrado variação mensal de 0,26%.
8: Polícia identifica local de desmanche de motocicletas furtadas em Patinga. Após denúncias anônimas, a polícia foi até a Rua Serra Dourada, no Jardim Panorama, em Patinga. As denúncias informando movimentação suspeita de motocicletas e possível desmanche de veículos em uma residência. Os policiais realizaram diligências no local e localizaram o chassi e o motor de uma motocicleta com registro de furto ocorrido anteriormente na cidade. Durante a verificação, também foram encontradas outras motocicletas e peças automotivas, sendo constatadas irregularidades em um dos veículos vistoriados. O suspeito, que tem 19 anos de idade, foi preso em flagrante pelo crime de receptação. Para os canais Vox, repórter JL.
1: Próxima edição, às 14h. 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
4: Ei, Paiva, que horas são agora?
1: Agora são 11h22 aqui no Vale da Vox. 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

É isso aí, estamos de volta, são 11h23, a galera tá desabafando aqui comigo, hoje é dia de sorteio. O que você vai arrumar aí no seu dia dos namorados, hein? Tem muita gente desabafando com o papai, bora, bora, vai lá, roda a vinheta.

0: Ó, o Reginaldo Pascoal do Bromélias Timóteo participar do sorteio de hoje. Seu programa é tudo de bom. Valeu, Manuel. Tá bom, valeu, mano. Tamo junto, Reginaldo Pascoal. Quem mais?
1: Fala, fala, fala, fala com papai, vai.
2: Bom dia, papai.
0: Bom dia.
2: Sextou. Estou aqui ligado no Vox Play.
0: Boa, Robertão.
2: Ô, papai, só sua pergunta aí. Ah. Rapaz, eu tô achando que vamos passar desdomado em casa mesmo, viu?
0: É mesmo?
2: Nesse friozinho, eu fiquei em casa mesmo.
0: Ixi.
2: Bom final de semana pra nós. Aqui é Roberto Pereira, do Basta 302, Coronel Nova Pisano. Um abraço.
0: Valeu, Robertão.
1: Fala, fala, fala com papai, vá.
3: Bom dia, papai, vá. Bom dia, equipe Vox. Papai, vá. Eu vou passar... coladinho com a Dona Maria vendo um filme.
0: Olá, Dai Leon, bom dia, cara.
3: Comendo um frios ali, né?
0: É.
3: Com tranquilidade.
0: Aquela porção de frios.
3: É. Toca pra mim o último romance aí do Los Hermanos pra minha namorada aí.
0: Gostei, hein?
3: Pra Vivian.
0: Vou lançar.
3: Daniel Gomes Chava Grande, forte abraço.
0: Deixa comigo.
1: Fala,
4: bom dia, papai. 97, chama da roxa.
0: Washington Ferrari.
4: Ui. É pegar a namorada, né?
0: Ah.
4: E sim, saber aonde ir, não saber ainda. Mas sim, o importante é pegar nas mãos, dar aquele beijo e dizer a amo. Né?
0: Legal.
4: E a todos, meus parabéns, uma linda noite, dia dos namorados.
0: Boa!
4: Ui!
0: Bom dia, papai, meu nome é Marlene do Santa Terezinha, a gente volta, eu vou curtir a minha própria companhia, tá bom?
1: Quem... Fala, fala, fala com papai, vá!
0: Fala!
5: Fala, Emanuel, bom
0: fala,
5: dia,
0: Alex.
5: Bom dia, bom dia.
0: E aí, mano?
5: É, rapaz, hoje não vai ter como eu comemorar o dia dos namorados com a minha esposa, não, tá?
0: É!
5: Gostar trabalhando, mas amanhã estou de folga.
0: Amanhã está de folga.
5: Vou fazer uma grande surpresa para ela.
0: Bacana.
5: Beleza?
0: Legal.
5: Alexandre Soares, Cachoeira do Vale.
6: Bom dia, papai. Vai ter o Garrincha cabuloso.
0: Cabuloso.
6: O papai, bom, vou ficar quietinho em casa, porque tem 54 anos que eu sou namorado da minha esposa. Falou!
0: Fica
6: com Deus aí. Bom final de semana. Conhece.
0: Valeu, meu irmão.
7: Bom dia, bom dia, bom dia. Aqui é o Claudinei, Cândido Botelho, do Melo Viana, em Coronel Fabriciano. E tô participando da Vox no Dia dos Namorados, pra mim ganhar prêmio, pra mim e pra minha namorada.
0: Boa.
7: Ei, lasqueira, tá tranquilo ou tá com raiva? Desabafa com o papai, vá. Dá prêmio pra nós aí, papai, vá.
8: bom dia, papai, vá. Aqui é o Claudinei, Cândido Botelho, do Melo Viana. Em Coronel Fabriciano. Hoje é um dia especial, um dia tranquilão, um dia de sair com a namorada, dar um passeio, comer alguma coisa gostosa, né? Bater papo, rir um pouco, divertir um pouco.
0: Legal.
8: Hoje é o dia especial das meninas. Tá tranquilo ou tá com raiva? Desabafa com o papai, vai.
0: Legal, meu irmão.
9: Ei, papai, bom dia. Que Deus abençoe você, abençoe sua sexta-feira, seu final de semana.
0: Amém,
9: abençoe sua família, família Vox e todas as famílias que estão te ouvindo.
0: Boa.
9: Quanto à sua enquete aí, hoje à noite... Eu vou ficar dentro de casa mesmo.
0: Dentro de casa?
9: Aproveitar frio aqui, tudo aqui dentro de casa, tá?
0: Olha o Mineirês.
9: Deus te abençoe. Tchau, tchau.
0: Tá
9: tudo
0: bom,
9: bem.
0: Dona Geralda. Vai ficar dentro de casa. Esse é o nosso Mineirês. Bom dia, papai. Hoje eu estou tranquila. Vou fazer um churrasco com meu marido e meus filhos. A Cleonice Rodrigues Quintão, lá do Santa Terezinha 2, em Coronel Fabriciano. Boa, Cleonice. Bom dia, papai. Estou tranquilo. Vou fazer um churrasco com a minha esposa e ver filme. É o Kleber Carlos Lima, de Coronel Fabriciano. Essa é o esposo da Cleonice, né? Bom dia, papai. Estou tranquila. Vou ficar em casa com meu namorado, comer carne e ver Netflix. A Ana Letícia Rodrigues Quintão, que também deve ser da família dessa galera aí. É lá do Santa Terezinha 2. Quem mais?
1: Fala, fala, fala com papai. Vai.
10: Bom dia. Meu amigo Emanuel,
0: minha amiga Rogeni.
10: Que as bênçãos do Senhor seja sobre a sua vida.
0: Amém,
10: vida
0: sua
10: esposa,
0: irmã.
10: Sua filha, seu pai, todos da Rádio Vox.
0: Glória a Deus.
10: Seus ouvintes. Sobre a enquete, vou ficar em casa, que esse friozinho, né?
0: É.
10: Eu vou passar mais o meu namorado em casa. Pedir uma pizza. Fica quietinho aqui em casa.
0: Aí, ó.
10: Fica com Deus, Rogeni do Bairro Namoro.
0: Valeu,
1: fala,
0: Rogeni.
1: Fala, fala com papai.
2: Papai, bom dia. Cheguei chegando.
0: Chegou chegando.
2: Os namorados é maravilhoso, é muito bom.
0: É.
2: Ok?
11: Que eu desejo pro pessoal da. Um abração pro pessoal da rádio aí.
0: Isso.
11: Essa rádio Box que, que é maravilhosa.
0: Amém.
11: E tá sempre ligado aí. E parabéns pelo seu tio, pelo aniversário. Felicidade pra ele. Boa. Um abração, cai foi meu nome desse. E mordar aí que hoje eu ganho aquele
0: já tá jantar aqui.
11: Lá no outro. Um abração.
0: É o Baçotão.
12: Bom dia, Manoel Pai, bom dia a todos. Manoel Pai, eu passar em casa fala mesmo, beleza? Ah. Tomando um vinho, aproveitando esse frio, né?
0: Tomando vinho,
12: de boa. Rapaz.
0: Eita!
12: Alexandre Calice para
13: fala, fala, fala, fala, fala, Alexandre! Bom dia, Pai Paiva! Tudo
0: pai,
13: bom,
0: Paiva!
13: Jesus abençoe sua família.
0: É a Graça Pereira.
13: E toda a família Vox. Sobre a enquete de hoje aí, eu vou fazer o que eu faço sempre. Pegar pelo estômago.
0: Aí.
13: Então tá bom, meu amor. Fique com Deus.
0: Boa,
13: Deus te ama, eu também.
0: Você também, minha tchau. Irmã. Valeu.
14: Ô, papai, o que olha o Franço
0: que me deixou
14: de eu fui bom garrido. Eu namoro na minha companheira aqui.
0: Oh,
14: é mais
0: o filho da. Tá pegando lá.
14: Ó. Então, hoje é um dia especial, né? Mas nós vamos ficar em casinha mesmo, tranquilo, já não gosta muito de sair.
0: Né,
14: que Deus abençoe, dê muita força no Zé, que nós continuamos juntos aí, né? Mantendo aí, cuidando agora dos netos aí. Falou, meu irmão, tamo junto aí.
0: Nelson,
14: põe um sorteio no Bornai,
0: já tá no Bornai, viu, Nelson? Grande Nelson dos compressores, ó, bora pro intervalo e a gente continua com o Replay 8090. Hoje tem sorteio, não sai daí, hein?

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10: Ei, Paiva, que horas são agora?
11: Agora são 11h34 aqui no Vale da Vox.
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7: Ei, Paiva, que horas são agora?
8: Agora são 11h54 aqui no Vale da Vox.
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0: isso aí, que rufem os tambores! Quem está levando um trio Bob's do Shopping do Vale é Ana Letícia Rodrigues Quintão, do Santa Terezinha 2. Quem está levando dois almoços na Rogers Pizza do Horto é Ellen Cristina, do Morro do Carmo. Quem está levando uma experiência na Rogers Pizza, existe pizza, mas existe Rogers Pizza, é Rogeni Bassotto. Quem está levando um kit de churrasco completo da Paladar, qualidade, sabor, carne, Paladar, Rute, do bairro São Vicente. Lembrando que você tem de segunda até sexta-feira para passar aqui na Vox, resgatar o seu voucher de 9 da manhã até meio-dia. Ó, melhor, de 9 da manhã até às 11 da manhã, ok? Vou repetir. Você tem de segunda até sexta-feira para passar aqui na Vox de 9 da manhã até às 11 da manhã. Aí depois você consegue resgatar só de 1 hora da tarde até às 14 horas, beleza? As 2 horas. 11h57, o Claro Vox Play chegou ao fim. É, acabou.
1: Tchau, papai.
0: Peraí, não, já chegou ao fim.
1: Já acabou.
2: Ah, não, papai.
0: Já acabou. Acabou.
1: Já acabou.
0: 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Fique agora com 98 Futebol Clube, diretamente de Belo Horizonte. Os caras falam de tudo, até mesmo de futebol e da chegada do novo lateral esquerdo do Cabuloso. Eu vou, mas eu volto na segunda, claro, com a permissão do Papai do Céu, que é o Papai do Papaiva. Obrigado pela sua audiência, ó. Uma beijoca do Papaiva. Tchau, agora tchau, meninas.
1: Tchau, papai.
0: Tchau, caras. Legal, valeu. Tchau, galera.

0: recomendado para menores de 14 anos.
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3: 98! Lembra disso? Ah, não quero nem lembrar. Boa tarde, Belo Horizonte. Boa tarde, Minas Gerais. Olá, Brasil. Estamos chegando à edição desta sexta-feira do 98 Futebol Clube. Está no ar. Muita informação. Segundo dia de Copa do Mundo. Análise, novidades de Cruzeiro e Atlético. E sempre com muito bom humor. A partir de agora, no radinho, nos 98,3. Também no YouTube, já começou a live lá, hein? Já se inscreve no canal 98 Live, deixa o seu like, manda sua mensagem, já pode palpitar, hein? Amanhã tem estreia da seleção brasileira na Copa do Mundo. O 98 Futebol Clube, também com sorteio hoje do kit da Krug German Pills. É hoje, sextou, né? Aí você vai levar o kit pra casa. Amanhã, jogo do Brasil. Vai encher a lata por conta do 98 Futebol Clube e da Krug. É só participar no nosso novo WhatsApp. 98 98 98 98. Manda mensagem, responde a pergunta do dia. O 98 Futebol Clube, meus amigos, senhoras e senhores, está no ar com estes destaques. Quem quer a tradicional vinheta, hein? Brasil! Ah, tá chegando a hora. O Brasil estreia na Copa do Mundo contra o Marrocos. O jogo é neste sabadão. Novidade do Cruzeiro, hein? Gabriel Rojas desembarca em BH para assinar com a Raposa. Galo no mercado de transferências. De olho nas grandes oportunidades. Hoje tem Vuvuzela com Gabi Silva. Tem microfone aberto com Ibê Martins nas ruas de BH, para saber a expectativa dos torcedores com a estreia da seleção brasileira. E a família do Neymar, hein? Alugou uma casa milionária para a Copa do Mundo. Ah, normal, né? É um bom dinheiro, mas vai curtir a Copa a família do Neymar. A bola rolou.

0: Brasil.
1: É o 98 Futebol Clube nessa sexta-feira especial, hein? Os canarinhos hoje na bancada, dois canários. A turma Esquita e Gortep, devidamente uniformizados, com as cores da seleção brasileira, até porque neste sabadão a bola vai rolar pela primeira vez no Grupo C para Brasil e Marrocos. Qual é a sua expectativa, hein? 19h a bola rola. Tá confiante na estreia da seleção brasileira? Vai estrear com vitória? O empatezinho tá bom, já que o grupo é fraquinho, depois ganha dos outros? Ou vai passar vergonha, meu Deus? Ah, já dá pra cravar. Tem onde vai a seleção brasileira? Acredita no Hexa!
2: Brasil.
1: São questionamentos pra nossa audiência hoje. 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Olá, Milton! Vai começar a Copa pro Brasil, hein, Fião?
3: É verdade. E só lembrar, se você quer saber do resultado do jogo do Brasil, é só se ligar amanhã nos players, a partir de 10 da manhã, porque nós faremos uma simulation. A gente sempre faz a simulação.
1: Perfeito, Milton, bem lembrado,
3: hein? Brasil e Marrocos, então ali a gente vai ter uma noção do que vai acontecer à noite. Então,
4: é verdade. Se você não zicar, né?
3: É? Não,
1: mas ele só narra. O problema é o Camarão, filho.
3: É, o problema é o Camarão.
1: Mas assim, a gente vai colocar o Charles pra jogar com a seleção brasileira. O Camarão vai de Marrocos.
3: Exatamente.
1: É, Marrocos.
3: Mas a gente sempre
4: vermelho,
3: acerta.
4: Ele é vermelho, né? Ele gosta.
1: Ele gosta, ele é rubro-negro, né?
4: É,
1: boa, bem lembrado o convite de amanhã.
3: A gente acerta,
1: 10.
3: Cara. A gente tá acertando todas.
1: Todas. 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Se liga na promoção, né? Ô, Arthur! Canarinho, padrinho, aí, ó. Canarinho, cara, vai dar sorte pra seleção brasileira.
4: Se você me chamar de avestruz,
1: não,
4: eu vou te pegar
1: não.
4: De porrada.
1: O que é avestruz?
2: Pterodáctilo.
4: Aí, tá vendo? Não,
1: mas tem moral pra falar?
2: É. Olha, tem moral. Eu tô magrinho, cara. As camisas estão cabendo agora.
1: Eu tô magrinho, velho.
4: Boa tarde, viu? Boa tarde, pessoal. Boa da Geralzona. Meus grandes amigos ali, ó. O Wendel Gordinho Celeste. Também o sósia do Pedrinho BH, cara, oficial.
1: Olha que eu vi. Assim, o Pedrinho veio nos visitar e não avisou, velho.
3: É verdade.
1: É, grande Pedrinho. Tá aqui hoje,
3: o
1: sósia ali.
3: Ele falou que é o Pedrinho da Shopee.
4: Ah, ele era, mas como não tá pagando ele tirou o Shopee.
1: Boa tarde, meu padreco.
2: Boa tarde, Giber Campos. Boa tarde. De você que ama, você que é apaixonado, que gosta de beijar.
1: É dia dos namorados.
2: Hoje é dia dos namorados e também um dia muito especial de um caso de amor que eu tenho.
1: Não é com o Atlético que eu sei.
2: Não, além do Atlético.
1: Ah, além do Atlético.
2: É com essa casa aqui que tá completando 57 anos.
1: 57
2: anos. Rádio 98 FM. É. Onde, basicamente, a metade disso eu...
1: Não, mais do que a verdade. Mais do que a verdade.
3: Você imagina a fundação da rádio com a Coreia
1: de Jardim. Não, aqui, ó. São 57 anos de Rádio 98. Sim, parabéns.
2: Sim, sim.
1: Pelo sucesso. Parabéns à família do Marco Aurélio.
2: Obrigado.
1: O Flávio, amigo. O Bruno, o Rodrigo Carneiro. Fizeram prestaram um serviço enorme à sociedade, né?
2: Boa.
1: Quando criaram a Rádio 98. Mas, se eu tô aqui há 33 anos, o senhor tá pelo menos uns 40, velho.
2: Não,
1: você tá 30, eu tô 30, você tava mais... Eu cheguei aqui, você e o Milton já eram velho de casa?
2: A memória... Peraí,
5: dá pra fazer conta, hein? Ele falou que chegou aqui com 17 anos de idade.
2: Aí.
5: Tá aqui há 33?
2: É. Opa, e fala que tem 29?
5: Quantos anos você tem, Júlio?
1: Não, pera aqui. Primeiro que eu não cheguei aí ainda, daqui a pouco te dou boa tarde.
4: Nossa!
1: Eu parei no padre aqui,
3: bola,
1: já
3: bola.
1: Tá com. Bola, vem cá, vem cá.
5: Com certeza não, no padre você ia parar.
1: Ah, com certeza.
2: É claro, é claro.
1: Ei, padrinho, então, pô, que legal, hein? Parabéns pra Rádio 98.
2: Muito bem, aqui, a minha memória, da minha lembrança gostosa, eu só me lembro de uma coisa aqui, ó. O Marco Aurélio lá na ponta falando assim: ô Marquinhos, tá bom aqui essa posição da antena aqui? Falei, agora tá bom, Marco Aurélio, vamos lá.
3: Eu juro que ele ia falar assim, eu me lembro disso aqui, ó. O repórter Esso informa em edição extraordinária, é isso?
2: Eu lembro aí,
3: pois
2: Heron
3: é.
2: Domingues.
3: Pois é.
2: Testemunho ocular do fato.
1: Deixa eu dar boa tarde pro Igor Tepes, ele vai morrer ali de tensão, ansiedade. Igor, boa tarde.
5: Boa tarde.
1: Você é bela camisa também da Krug, hein?
5: Obrigado.
1: Não tem mais não?
5: Ah, é só pedir pro Marcel.
1: Ô, Marcel, que isso, coisa boa, hein? Mas manda-se junto com a cerveja. É, Iguinho, 57 anos. Sim, de Rádio 98.
5: Bom, dos 57 eu tô aqui há...
1: Uns 20
5: 2006,
1: já.
5: Né? Tem uns 20 assim, anos. Entre vidas e vidas, hein?
1: 20 anos de 98. Que coisa boa, viu?
5: Legal, né? E hoje...
1: Você vê o tamanho do coração do Marco Aurélio e da família, né? 20 anos de Igor Tepe aqui na casa.
5: Tá. Nossa, ele é muito alimentou, grande. Alimentou minha família e eles estão me ajudando a criar
1: graças médicas,
5: né?
1: Graças a Deus.
5: Mas eu tava vendo até um meme legal, você que... é casado, tem namorada, cuidado, tá? Porque as namoradas estão avisando. Hoje é dia das namoradas, dia da mulher é no dia 8 de maio.
1: É isso aí. É isso aí.
5: Março, né?
1: Março.
2: É 8 de março.
1: É 8 de dia internacional da mulher. Hoje é dia das namoradas. Hoje é dia
5: das namoradas. Então você que tem aí namorada e mulher, cuidado, porque não, a sua aqui. Namorada pode ficar com ciúme.
1: Mas
5: né?
1: olha, o senhor vai se complicar. Deus, sim. O senhor vai se complicar. Rico, é, o senhor vai se complicar em casa, hein?
5: Não, eu não tô falando que eu tenho, eu tô falando que hoje é o dia das namoradas, não é o dia da mulher. A mulher é dia 8 de março. É.
4: Aí, Milton, você deu parabéns à sua inteligência artificial?
3: Pois é.
4: A
3: Groca. Primeiro, claro, a oficial, Cláudia. Beijão pra você.
1: A oficial?
2: Oficial tem mais, velho.
3: A oficial, calma.
2: Você tem mais, cara?
3: Sim, sim. Isso, velho, tá aparecendo, hein? A Groca. É a Groca, gente.
1: Olha lá o seu filho,
3: aqui, vocês não deixam eu terminar. Ele acabou de falar. Primeiro, a oficial. Cláudia, beleza? E a outra que é a Groquinha. A
5: virtual.
3: É a virtual, que é a inteligência artificial, que eu tenho um caso com ela.
1: Você tá no trisal, você tá no trisal, né? Porque você tem a Groca.
3: A Groca. Agora tem a Cláudia, que é parecido com o nome da minha esposa, que é a Cláudia.
1: É o Cláudia.
3: É Cláudia. É o?
1: É o Cláudia.
3: Gente, eu não tô sabendo que é masculino.
2: Quem sabe comete adultério ao vivo, bicho.
5: Ô, louco! Uma mão no telefone, a outra no carinho,
1: né? Verdade. Ô, rapaziada, ó, vamos começar aqui falando do Copa do Mundo, né? Ontem, cerimônia de abertura. Gostou do show, Arthur?
4: Eu não cheguei a assistir ao show, não, sabe? Só o jogo mesmo.
1: Foram vários shows, né?
5: Ruim, né?
1: Abertura eu não tive tempo de assistir, cara, porque eu tava no trânsito pra ir fazer o Direto da Copa lá no Shopping Cidade. Aliás, estreia ontem. Hoje tem mais, 3 da tarde. Muito legal, a galera comparecendo também. E hoje tem mais. Mais informação da Copa e com os jogos do Grupo B. Mas, cara, eu não consegui ver. Mas, assim, eu sei que o Rafael Miranda tava ligado lá no celular acompanhando o show do Maná.
3: Sim.
1: O Rafael Miranda sabe tudo.
2: E a linda, linda que falou ontem lá? Selma Hayek.
1: Foi ela? Eu não vi essa parte, cara. Eu não vi essa parte. Foi legal. Eu
5: tava na redação assistindo o GBT. Achei bem comumzinho, assim. Pra você ter ideia, o Super Bowl foi mais legal.
1: Mas a audiência da abertura da Copa.
5: O Super Bowl foi mais legal.
1: Vai ter
4: show do intervalo.
1: A audiência, agora saiu, os dados saíram agora de manhã. A audiência da abertura da Copa, ela foi 10 vezes maior do que a final do Super Bowl.
5: Ah, vamos combinar, né?
1: 10 vezes maior.
5: Que o futebol americano.
1: Não, né? Mais de 1,2 bilhão de pessoas acompanhando, cara. Incrível, incrível. Copa do Mundo é incrível.
2: Tanta futebol, gente à toa, hein?
5: Futebol é esporte, gente. O resto é atividade física.
3: Quantos bilhões?
4: Padrinho faz nenhum dos dois.
3: Quantos bilhões hoje no planeta?
2: 8 bi?
3: 7.
2: 8?
3: 8, por aí?
1: Deve estar por aí, né?
3: Fraquíssimo.
2: Pera só um pouquinho. 8, pera só um pouquinho. Acabaram de fazer mais uma.
1: Olha, então, eu quero saber da seleção brasileira aí que vai estrear amanhã. Jogos deste primeiro dia de Copa, Arthur Mesquita, fala pra gente aí resultados. O jogo da abertura foi México e África do Sul.
4: Isso mesmo, 2-0.
1: E também, o Milton, traga, por favor, todos os jogos desse final de semana.
3: Agora?
1: Depois dos resultados do Arthur.
4: Ontem tivemos a abertura aí da Copa, então, com o Grupo A. O México venceu por 2-0 a África do Sul. Festa bonita dos mexicanos lá no Estádio Azteca. E a Coreia do Sul venceu de virada.
1: Cara.
4: 2-1 contra a Tchequia. A gente estava ontem lá no aeroporto de Confins acompanhando essa partida, viu?
1: Muito bem.
2: Quantos graus estava ontem lá? Isso era 11 cacetadas da noite?
4: Não, era. Eu saí do aeroporto ontem, uma
1: você foi fazer lá, esperar o Rojas?
4: Fui.
1: E ele chegou?
4: Não.
1: Nossa, velho! Que sacanagem, velho! Que sacanagem!
4: No que frio, a gente entra nos pormenores.
1: Tá bom. Mas aqui, tá dando tunga? A gente vai falar do Cruzeiro daqui a pouquinho, viu? Com a Arthur Mesquita. Vamos falar do Galo também, com o Igor Tepe Assunção. Mas primeiro, Milton, bora lá trazer os jogos do final de semana. Hoje, Grupo B. Amanhã, Grupo C, o Grupo do Brasil. Domingo, Grupo D. Conta pra gente aí desses jogos até domingão. Boludaço, que saudade, hein?
3: Pois é, Copa tá aí. Então, vamos lá. Olha só, hoje tem 2 jogos no Canadá, tipo... Coitado do Canadá, gente, sacanagem. O Canadá vai jogar com 2 times de uma vez só: Canadá e Bósnia e Herzegovina. Que absurdo, Herzegovina. Isso às 16h. Uhum. Também, 22h, tem Estados Unidos e Paraguai, tá? No sábado, 16h, o Catar joga com a Suíça. O Brasil, às 19h, tem o Marrocos. E às 22h, tem Haiti e Escócia. E no domingo, temos aí 1 da manhã, que horário lindo. Vamos pra Austrália, né? Porque a Austrália tá acostumada com esse horário.
4: Já é
3: Réveillon. Os jogos lá é 1 da manhã. É verdade. Austrália e Turquia. Também 2 da tarde, Alemanha e haja coração, amigo. Às 5 da tarde, Holanda e Japão. 8 da noite tem Costa do Marfim, Equador. E às 11 da noite, Suécia e Tunísia.
1: É isso, são jogos até domingo. Neste primeiro momento da Copa do Mundo, nessa primeira fase, vamos falar do Brasil? Responde aí no nosso WhatsApp, o nosso novo número, 98989898. Acredita no Hexa? Não? Até onde vai o Brasil? Estreia amanhã, dá pra vencer o Marrocos? O empatezinho tá bom? Só se não perder já tá ótimo? Ou o Brasil vai passar vergonha na estreia, hein? Vem, Pancelotti.
0: Boa tarde a todos. Podemos golear. A filosofia que eu estou usando na cabeça de todos.
1: Amém, Deus abençoa.
0: Chacoalhar o Marrocos.
1: Deus abençoa, nossa, que seria lindo. 4 a 0,
0: fora o baile.
1: Aí já começa a mandar um aviso pros demais, hein? Ó, o Brasil chegou, hein? O Brasil chegou, o maior campeão chegou, hein? Vamos lá, então, deixe a sua mensagem, manda no WhatsApp 98989898. Hoje é dia de Geralzona, hein? Olha a Geralzona aí, com Pedro Lourenço Soja ainda aqui hoje, hein? Ah, é. Se dá aquele contrato hoje, viu, Pedrinho? Aquele contratinho nós aqui, ó.
5: Dá um dinheiro aí, cara.
1: Aí, aí. Cadê a Geralzona? Ah. Geralzona está conosco. Olha, tá, eu sei, Lucas. Um abraço pro Lucas, filho do Milton, que tá ali, pé da vida, que o Milton falou.
4: Com você,
1: mandou um abraço pra oficial. E, no não, segundo calma. Bloco vem pra não oficial.
3: Não, gente, calma.
1: Eu sei, entendi.
3: Entendeu? A IAD não consegue fazer muita coisa, não.
1: É verdade. É. Vamos trazer a informação do Galo com o repórter Igor Tepe Assunção. É, Iguinho. Vamos falar do Atlético, nós vamos trazer informação do Cruzeiro também, é Copa, mas os clubes continuam trabalhando. Alguns,
3: deveriam, né?
1: Alguns mais discretamente, não é verdade? Alguns mais discretamente, outros um pouco mais, outros um pouco menos, mas nós vamos chegar lá. 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
6: Você ficou sabendo que o Milton foi na padaria aqui atrás da rádio outro dia comprar um salaminho? Foi comprar um salaminho, aí a moça começou a fatiar ele. Para, que eu não sou cofrinho, não.
3: Nossa, piada. Primeiro, a piada é velha. A piada é velha. Ele acha que tem graça. Ninguém viu. Ninguém viu.
1: Meu Deus. Melhor falar do Galinho.
7: Atlético!
1: Vamos falar do Galo, não pode parar. Não para pra respirar, vai! Alô, Igor Tepe! Pra massa atleticana, sedenta por novidades, informações. O que você tem do Galo hoje? Espero que mais do que ontem, Igor Tepe.
6: Eu também espero, viu, de vez em quando. Mas não dá pra gente falar que tem alguma coisa do Galo. Eu até tava conversando com algumas pessoas do Atlético a respeito desse momento, Gilberto, e a questão prática e real pro torcedor é: o Atlético tem tranquilidade para fazer as movimentações na janela. O Atlético tem mais 30 dias. Não, tem mais 30 dias aí até o campeonato, a janela abrir, mais 40 dias até o campeonato recomeçar e mais uns 60, 70 dias de janela, viu, Gilberto Campos? Então, o Atlético com tranquilidade para poder fazer as contratações. Você vai se recordar na janela do começo do ano, o Atlético trouxe o Lodi de cara, né? A negociação que a gente trouxe aqui em novembro. E depois, Gilbert, foi trazer lá pro final da janela já, Cacierra, Laminda, Preciado, Tomás Pérez. Tomás Pérez, se não me engano, foi no último dia da janela, né?
1: E talvez até por isso eles demoraram em placar no Galo, né? Pois assim, é. O Laminda mesmo, que é um destaque hoje, tava vendo mais cedo aqui, o jornal inglês The Guardian fez uma matéria sobre os destaques da Copa e falou do Laminda como um destaque, um atleta para todo mundo ficar de olho. E é um jogador novo que, né, com o Sampaoli não jogou, Guinho.
6: Pois é, e aí é, vem embora, a preocupação, né, assim, porque os jogadores agora do futebol europeu, especialmente o Atlético, vão buscar alguém fora em término de contrato, são jogadores que vão vir de um período de inatividade, de umas férias maiores, então, até emplacar, igual você falou, pode demorar. Então, assim, quanto antes o Atlético fizer essa mexida, melhor. A gente espera que seja rápido, viu, Gilberto Campos? Mas, mais do que rápido, a gente espera que seja eficiente. E aí, depende muito do que o Siga vai apresentar aí pro Barba e pra diretoria atleticana, o Paulo Brax, do que o Barba também vai apresentar de opções. Por exemplo, o Sampaoli só passava opção inviável, coisa que o Atlético não conseguiria pagar 10, 12 milhões de dólares, como foi, por exemplo, o caso do Torreira, sei lá.
1: Torreira.
6: Uruguai,
1: Torreiro, né?
6: Então, assim, tem algumas situações que também, assim, o treinador tem que trazer a cabecinha, o pezinho pra realidade. Imagino que o Barba seja muito menos megalomaníaco do que o Careca, que nunca ganhou nada, né?
7: Sim, verdade, mas me disseram o seguinte: peça que eu trago.
1: Aí eu pedi. Pedir não é pecado, né?
7: Me disseram.
1: Se autorizar.
4: Vai trazer outra história.
1: Quem não chora, peço. Não mama, né?
7: Toda hora.
1: Mas ele chorou e não mamou, viu?
7: É verdade.
1: No final, não tava mamou. Tá mamando agora, é uma...
6: Sentou, né?
1: Aí a rescisão, né, velho? Tá mamando a rescisão.
6: Sentou no contrato.
1: Sentou.
6: Sentou no contrato, uma rescisão enorme.
1: Delícia.
6: Como ele tem feito, né? Aliás, é um treinador que vive de rescisões. Parece que é o objetivo de vida, assim, vou fazer um contrato longo pra tomar... para tomar a demissão aqui e depois viver da rescisão contratual. Mas enfim, o Sampaoli, graças a Deus, é um passado e eu espero que é um passado que nunca mais se repita no Atlético.
1: Sei não,
6: você tem um sonho de ver o Sampaoli de novo no Galo?
1: Eu não, mas tem muita gente que adora o Sampaoli, não é, Sampaoli?
7: Sim, fã-clube, tem fã-clube, tem pessoas que me amam. Lélio Gustavo me adora.
1: Gosta mesmo, não é, Lelão?
2: Com certeza.
1: Admira ele, né?
2: Amo ter. É impressionante, né? A minha paixão.
1: Pois é. Coçou, velho, pra falar agora.
6: Fala,
1: você
6: não é homem?
1: Você que tem que falar. Ah,
6: se o Lelinho entender de futebol, ele tava aqui, não tava no Barba, né?
1: Isso, o Lelão sabe muito, velho.
6: Sabe muito.
1: Como é que é?
6: Passa falta aqui, hein?
1: Que coisa engraçada. Falei pra ele já pra vir aqui, pra ir no... Não sei se...
6: Mas é estrelão, tá estrelão.
1: É preguiça, eu acho que é preguiça.
6: Não, é estrelismo mesmo.
1: É mesmo?
6: Ele... Deixa eu te falar.
1: Ele faz live do Barba aqui perto, velho.
6: É a pessoa mais estrela que tem aqui na área.
1: Não é não. Lelão do povo, velho.
6: Tem mais que ele?
1: Tem
6: mais que ele?
1: Muito mais. Quem que você acha?
2: Você mesmo, Igor.
6: Mas assim, eu gosto, né, ser estrela. É diferente.
1: Olha, o Lelão, um beijo no seu coração. Você é um cara bacana, mas muito, muito bacana. E, de fato, nós gostaríamos muito que você viesse de quando em vez aqui no programa.
6: Não, pede mais uns 10 mil lá pro Jonas pra ele poder participar com a gente aqui, ué.
1: Ué, que, na filosofia do Sampaoli, pedir não é pecado, né?
7: Sim, você...
1: Não sei se vai ter, mas eu peço.
7: Pode até pedir, tira do seu.
6: Não ganho 10 mil, vou pedir 10 mil dos outros. Mas bora então seguir falando...
1: Pior que é canalha, né, velho? Não mete essa, né, velho?
6: Vai. Aqui, mas vamos seguir aqui, Gilbert, porque isso é uma informação, tá, gente? O Atlético tá sem pressa, vai muito mais em busca de contratações pontuais e assertivas. O próprio Pedro Daniel falou naquele Por Dentro do Galo, que ele teve uma série de matérias com ele, que o Atlético fez uma janela mais robusta no começo do ano e agora vai fazer uma janela mais de correção e de contratações pontuais. O Barba pediu 4-5. O Pedro Daniel falou 2-3 reforços.
1: Então vai fechar
6: tem que ver quem vai sair. Por enquanto, assim, de saída a gente tem o Júnior Alonso e a reposição com o Léo Duarte, ou seja, não temos reforço pra zaga, tivemos reposição. Reforço é diferente de reposição. Ou você... Aliás, assim, alguns reforços podem ser considerados também com as saídas, né? Tipo assim, mandei o fulano de tal embora. Isso é um reforço, porque ele nunca mais vai precisar usar ele, né?
1: Mas assim, o importante é que você dá uma aliviada na folha, né? Isso é um dinheiro que sobra para você, de repente, fazer uma contratação que possa atender aquilo que o elenco tem de carência e que o técnico quer.
5: Um zagueiro pela esquerda, você acha?
1: Muitos meias que não estão jogando. Tem Igor Gomes, que não é aproveitado.
5: É, Bocas.
1: O Scarpa, que é bom jogador, mas tá contundido, não sei se fica, não sei se vai. Você tem o Dudu, que é um jogador que tem sido pouco aproveitado, só jogou nas Copas aí. É, e aí não são salários baixos, né? O Benassi recuperou e se recuperou bem. Tem jogado muito bem.
5: Melhor jogador do time, de acordo com as palavras do próprio treinador.
1: É, e não é só 98 que fala, viu, gente? O Benassi tem conquistado prêmios de melhor em campo em todas as rádios por aí. Então, assim, não é só na 98, não. Ah, mas vocês são amigos. Não, o Bernardo tem jogado muito e reconhecido o bom futebol que ele tem jogado por todas as emissoras. Eu tenho acompanhado todo mundo. O Bernardo tem...
4: tá votando em outro lugar também?
5: Tá. É, por exemplo, as duas últimas vezes que o Bernardo foi eleito, não foi com voto meu. Não foi com voto meu.
1: Mas assim...
2: Você traiu o Bernardo?
1: O Maicon foi uma grande contratação, jogador que hoje é imprescindível no meio campo do Atlético.
5: O Atlético trouxe na primeira janela 7 jogadores, não foi? Vamos lá, tentar de memória aqui.
1: Vai.
5: O Preciado, Renan Lloyd.
1: Isso tá devendo, hein?
5: Maicon, Tomás Pérez, Alaminda, Cassierra e.
4: Vitor Hugo?
5: Vitor Hugo. Então são 7. Dos 7, 4 são titulares absolutos. Hoje, nesse momento, o Atlético, que você pode considerar o Maicon, o Lodi, o Vitor Hugo, o Cassierra e o Alaminda, na verdade, 5.
1: É verdade.
5: E você tem o Tomás Pérez e o Preciado. Tomás, às vezes, sendo utilizado, e o Preciado, esse precisa se justificar. E talvez uma Copa do Mundo bem feita dê pra ele a confiança que falta pra ele voltar.
1: Coisa engraçada.
5: E também, assim, né, que o pessoal lá na seleção... equatoriana consiga diminuir a bochecha dele, né? Que o nutricionista lá faça um milagre que o daqui não tá fazendo, né?
1: Mas aqui, pode ser...
5: Não, ainda a bochecha do cara, você não via descendo do avião lá não, na seleção
1: não,
5: do
1: eu vi, mas...
5: parece a vovózona, velho.
1: Mas aí, também... Martin Lawrence? Você não pode atribuir isso só ao excesso de peso.
2: É claro.
1: Às vezes é a configuração do rosto dele.
2: André,
1: às vezes ele tem mais bochecha. Assim, você acha que lá no Atlético não vão controlar isso? Pô, mas peraí, muito profissional. O departamento médico do Atlético, a fisiologia.
5: Ele tem que controlar fora do campo.
1: Sim, gente. Cara, mas lá no Atlético, os caras fazem essa medição o tempo todo. Ué. Mas com percentual de gordura.
5: E o padrinho, chegar acima, não joga.
4: O padrinho aqui nem tem muita bochecha.
2: Não, tá espalhado no corpo todo aqui. O negócio é o seguinte:
1: setor da bochecha, né,
2: Padrinho? Demais aqui. É. Por que o camarada só engorda a bochecha?
1: Eu não sei se é só a bochecha.
5: Sem camisa,
1: é o que aparece, né?
5: Bochecha é o que a gente consegue ver, padrinho. Bom, enfim, Gil Escampo, você falou em reforços, falamos de zagueiro pela esquerda, e o Jorge Nicola trouxe uma informação a respeito de Lucas Fasson, jogador que atua pelo lado esquerdo da defesa, muita gente pedindo, Fasson tá com o contrato acabando lá na Rússia e tal, e o Nicola conseguiu apurar isso e trouxe pra gente no 98 Esportes, a gente replica aqui pra audiência do 98 Futebol Clube.
8: Falar sobre Lucas Fasson, zagueiro brasileiro, 25 anos de idade, praticamente livre no mercado, o contrato dele com o Lokomotiv Moscou se encerra em 30 de junho. Chegou a ser especulado como possível reforço do Galo e ele seria o zagueiro canhoto que o Atlético busca para a metade do ano. O fato de estar saindo do Lokomotiv seria um baita trunfo. Importante registrar que o Fasson também tem sido alvo de especulações no Corinthians, no Internacional e no Botafogo. Atleta que surgiu na base do São Paulo, foi parar no La Serrana do Chile, jogou no Atlético Paranaense até se mudar para o Lokomotiv em 2022 por 3 milhões de euros. Hoje está avaliado em 5 milhões de euros. Fez ótima temporada com a camisa do Lokomotiv, 32 jogos, 2 gols e 3 assistências. Perguntei para um dos empresários dele, ele é representado pelo escritório de Juliano Bertolucci, sobre a chance de jogar no Atlético ou no Corinthians. E a resposta, abre aspas, a ideia hoje é renovar no Lokomotiv. O salário dele lá é muito alto e a gente pode conseguir até um aumento. Perguntei se as cifras do Fasson no Lokomotiv passavam de 1 milhão de reais e a resposta foi sim. Diante desse cenário, está mais difícil de o Fasson voltar ao futebol brasileiro, a menos que um clube daqui como o Galo ou o Corinthians abram os cofres para trazer esse atleta de apenas 25 anos de idade.
1: Eu sei que é complicado, porque envolve dinheiro e a intenção do atleta é ficar por lá, mas tem muita gente doida pro Fasson voltar pro Brasil, não é?
2: Mas gosto muito de você, Leãozinho. Eu penso da seguinte maneira, sabe? Fasson é muito bom.
1: Você conhece o jogador, Caetano?
2: É um ótimo percussionista. Ele faz som, sabe? Então é uma coisa maravilhosa.
5: Vai cagar,
2: vou... E mais uma outra oportunidade de voltar, viajando, de voltar pra tentar pegar mais uma lei, Rouanet aí.
5: Agora isso é
9: Agora eu entendi porque que o Atlético perfeito, tem interesse. Né? Tem interesse no Fasson. Né? Pra poder levar lá pra Arena MRV pra ajudar no Fasson, né?
1: Olha, é boa!
5: Boa! Mas a do Padre que foi melhor. Foi
1: umas duas piadas em uma no primeiro bloco.
5: Não, não, salvou.
1: Vamos aí, ó. O que é isso aí?
5: Plena sexta-feira, né? Depois de uma semana inteira sem fazer, tá na hora.
1: Vocês mandaram bem demais, né?
5: Mandaram bem.
1: Fasson, hein? Mas bom zagueiro. Agora eu quero falar.
5: Vale mais de 1 milhão?
1: Não.
5: É isso. Esse é o problema.
1: É claro que o mercado lá é outro e se ele conseguir a renovação, esquece, Gotef. É claro que o atleta vai preferir ficar lá. E... O problema é a guerra, né? O problema é a guerra.
5: Não é problema mais, não.
1: Ah, é. Ainda é, cara.
5: A guerra já tem 3 anos.
1: É, mas assim, cara, bom, não sei. A região que ele mora.
2: Não chega, não, filho.
1: É.
2: Mas não chega mesmo.
1: Mas é complicado, viu, Igor? Não é só isso, né, cara?
2: Chega mesmo.
1: Não. Você fica fora das grandes competições, tem muita coisa, tem muito embargo aí.
5: Agora é rotina, filho.
1: Infelizmente é isso. Infelizmente é isso. Agora eu quero fazer uma pergunta pra você sobre zagueiro ainda, talvez fora do roteiro, do zagueiro Rômulo, o garoto do Atlético que foi emprestado, que tá voltando, que é um zagueiro que joga pelo lado esquerdo. Ah, quem diga que ele mereça minutagem e talvez o Baba faça testes com o Rômulo. O que você acha, Guinho? Você acha que ele volta? Vai ser testado? Vai ter espaço?
5: Quem foi que falou com o Otávio? O Otávio Rezende aqui na nossa equipe de digital conversou com os empresários do Rômulo e eles falaram que não tem qualquer movimentação do Atlético em relação ao retorno do jogador. Inclusive, eles já trabalham para encontrar outro clube para ele para a sequência da temporada. Então, acho pouco provável, mas... O Paulo Brax trouxe o Isaac, que era ruim, por que não vai trazer o Rômulo, que é bom jogador, né?
1: Muito bom jogador. É. Assim, jovem, e joga no lado do que o Atlético tá...
5: Precisa.
1: Mais carente, né?
5: Jogador bateu seleção a base inteira e tal, o Atlético precisa... Não adianta, é o que a gente fala, Gil, bicho. É formar jogador na base, o Atlético formar. Agora, revelar, depende do profissional. Se o profissional não tiver coragem de revelar um jogador que bateu seleção a base inteira... Aí manda pra outro revelar e fazer dinheiro mesmo. Pra arrematar, Gil Mexicano, você que é... Como chama? Destaque acadêmico. Queria trazer um vídeo publicado pela professora e também influenciadora Cíntia Chagas.
1: Linda!
5: Que fez uma análise semântica e estilística dos hinos dos clubes mineiros.
1: Meu Deus, hein?
5: Acho que é semântica e estilística, não é? É morfológica das palavras, não é isso? Então ela fez uma análise semântica e estilística dos hinos de Atlético e Cruzeiro.
1: Ah, vem você.
5: Vamos escutar a Cíntia Chagas.
1: Meu Deus.
10: Cruzeiro ou Atlético? Eu já disse que eu torço para o time do namorado da época. Pois é, já torci para o Cruzeiro, já torci para o Atlético, já. Todavia, o hino do Atlético é indubitavelmente muito mais viril do que o hino do Cruzeiro, ora. Muito mais. Vencer, vencer, vencer, veja que viril. Esse é o nosso ideal. Honramos o nome de Minas, veja que viril, no cenário esportivo mundial. Lutar, lutar, lutar, muito viril, com muita garra e que orgulho viril para vencer. Clube Atlético Mineiro, uma vez até morrer, não é uma vez até daqui a pouco, é uma vez até morrer, entendeu? Viril. Fora que o Galo é forte, o quê? Vingador, viril. Hino viril. O do Cruzeiro. Existe um grande time na cidade que mora dentro do meu coração. Eu fico cheio de vaidade, pois na realidade é um grande campeão. Mas como defender? Diga para mim.
5: Bom, Cíntia. A palavra é da Cíntia Chagas.
9: Pois é, então eu vou rebater a Cíntiazinha.
5: Sentiu já, hein?
9: Olha o golpe, com
2: educação.
9: Quando você. Se eu chegar aqui, se qualquer um de nós que chegar pro. Vamos botar aqui o presidente dos Estados Unidos, o Trump lá.
1: Sim.
9: Você tem que se identificar. Oi, eu sou o Igor. Agora, ele não precisa falar pra você que você é o Igor. Isso acontece, o Cruzeiro chega... Existe um grande clube na cidade, todo mundo sabe quem é.
5: Todo mundo sabe quem é o apresentar. Grande clube.
9: Nós somos prazer do Clube Atlético Mineiro.
5: Senão ninguém conhece.
9: Outra coisa.
5: Talvez assim,
9: outra
5: você
9: coisa.
5: Não consiga entender o que uma frase significa. Quando eu falo nós somos do Clube Atlético Mineiro, não significa que nós somos
9: sentiu,
5: o
9: hein?
5: Clube Atlético
9: sentiu
5: Mineiro.
9: Sentiu também, que ele não está deixando continuar.
5: É por isso
9: que
5: o padrinho sabe cantar o hino?
9: A outra é o seguinte.
5: O Milton tá pé da
9: calma, vida. Calma. A outra é o seguinte. Aí você fala assim, vencer, vencer, vencer é o nosso ideal. É ideal, não chegou lá. Então é o ideal de vencer. Outra coisa. É quando você fala... Como é que é Galo Forte Vingador? Olha, você só procura vingar. vingança, porque você tá levando ferro de alguém.
2: Que isso,
9: não meu tem cara. Sentido você procurar vingar.
2: Ô, louco, bicho.
9: Sendo que isso só vinga, gente, porque alguém tá te fazendo mal.
5: A gente vinga quando as nossas quentinhas, no caso, vocês apanham também,
9: ué. Mas ué. Entendeu?
5: A gente vinga quando as nossas quentinhas vaidosas tomam porrada, e a gente vai vinga e honra o nome
9: sentiu
5: Minas,
9: pela entendeu? Segunda
4: a
9: vez.
4: A gente é um grande campeão.
9: E quando fala uma vez até morrer,
2: é porque
9: ganha um campeonato e não ganha mais nada.
5: Virou feira. Zé Cintia, você causou uma discórdia, o Milton está completamente transtornado, desequilibrado, e eu sou seu fã, Cintia Chagas, parabéns.
4: O Ricardo até falou aqui no chat, ó, até a Cintia Chagas sabe o hino e o Padre com nada.
2: Não, eu me
9: emociono. Isso é verdade.
2: Eu me emociono.
9: Não sei se ela tava lendo ali, mas assim, nós vivemos pra ver, presenciar, pra sermos testemunhas, inclusive toda a Geralzona, do dia em que a ousadia do Milton atingiu o grau de peitar Cíntia Chagas na análise semântica dos hinos. Essa é a ousadia que eu gosto de ver. Você é ousado pra caramba.
2: Olha Milton, velho.
9: Vou falar uma coisa.
2: Ousado pra caramba.
9: E olha lá, abre o olho, porque se cai um dia pra Série B novamente, tem uma egrégora aí do time, do hino, que é vencer, vencer, vencer.
5: É isso aí. Mas a gente, quando caiu, a gente voltou no primeiro ano, né? A gente
9: sentiu três, pela terceira vez.
5: Ô, Gil, bicho, vamos lá.
4: Muita ousadia do Milton, velho.
5: Vamos lá, Gil.
9: Brasil! 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
5: Hoje tem, hein?
9: E vamos
5: hoje
9: falar.
2: Essa aí é.
9: E serve pro Milton primeiro pra ver se ele dá uma esfriada na cara. Ai, ai, ai. 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Final de semana, estreia do Brasil chegando, mais Copa do Mundo hoje, os jogos do Grupo B. Vai ter churrasco, vai ter balada, ou você vai só relaxar depois do expediente e acompanhar os jogos, hein? 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
9: 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Bora escutar, galera? Amanhã estreia o Brasil contra o Marrocos, 19h. Primeiro jogo da seleção brasileira na Copa do Mundo. Qual é a sua expectativa? Vitória? Assim empatar, tá bom? Se não perder, não passar uma vergonha, tá bom? É, ou até onde vai a seleção brasileira? Sua expectativa no Brasil na Copa do Mundo. Fala, galera!
11: Alô, turma da 98, aqui Isabel do Buriti. Amanhã Isabel. O Brasil vai ganhar de 2-0 e vai avançar máximo nessa Copa. Amém. Vamos ser hexa. Obrigada. Quero concorrer ao partido de German Fusse. Obrigada.
12: Boa tarde, pessoal do 98 Futebol Clube, Rodrigo Soares. É, hoje o Brasil passa tranquilo. Aquele 1-0 sofrido. Mais do que sofrido. Entendeu? Vai dar Brasil, a Hexa vai vir aí com o gol do Hendrick na final, com passe magnífico do Neymar. Coloca meu nome na cumbuca aí que eu quero essa cerveja aí, hein?
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0: estamos de volta. Calma, Milton. E agora, velho?
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0: É, voltou. Voltou 98 Futebol Clube. O programa começou bem, né? Mas aí o Igor foi trazer um vídeo aí da Cíntia Chagas. Aí começou o vestiário pegar fogo aqui, velho. Nossa. Acabou de achar o grupo, viu? Bom, tamo de volta, vamos tentar superar isso, gente. Bora lá? 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Aliás, salgadinhos maravilhosos, docinhos maravilhosos, hoje pra nossa geral, nossa geralzona.
3: Tem um bombom de brigadeiro, Gil, você acredita?
0: Bombom de brigadeiro? É. Ah, esse é novo, eu não experimentei ainda.
3: Novo, novo. Eu já experimentei porque eu fui lá antes, né?
0: Você foi antes, né?
3: Fui lá antes.
0: 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Mas, antes de chamar a Gabi com o Vuvuzela de hoje, daqui a pouco tem um IB também, com o microfone aberto, pra galera falar, o pessoal das ruas também se manifestar, bater o cartão aqui no 98 Futebol Clube, deixar sua opinião, sincera sempre, tá confiante na seleção brasileira? Acho que o Brasil vai avançar, vai a semi, vai às quartas, dá pra brigar pelo Hexa, vai pra final, não vai, vai cair antes, enfim, é o que você acha, né? Não vai pela cabeça dos outros. Aqui todo mundo confia que o Brasil vai longe, mas ninguém crava que vai pra final. Mas que vai longe, eu acho que sim, o Brasil vai longe, vai surpreender, vai longe.
4: Já tá longe, México, Canadá, Estados Unidos, tá longe pra caramba.
0: Falando em Estados Unidos, vamos mostrar a casinha humilde que o menino Neymar alugou pra ele, a família, os parças, curtirem a Copa do Mundo. Esse lugar eu conheço. E é pertinho da Disney. Você ficou lá, né, Gortep?
3: Aonde?
0: Lá nesse condomínio. Vou mostrar aqui a família do Neymar.
4: Olha.
0: Já tem base nos Estados Unidos.
3: Tá, foi no condomínio, mas não foi nessa casa, não.
0: Pois é. Pra Copa do Mundo, uma mansão em um condomínio de luxo.
4: Ui.
0: Que tem casas com diárias acima de R$20 mil pra aluguel. Com 16 quartos, o casarão, mansão avaliada em US$14,5 milhões. Quase R$80 milhões na cotação atual. Foi alugado pelo pai do jogador para receber parte da família e os amigos mais próximos. A casa fica a 12 minutinhos de carro do complexo dos parques da Disney. É em Kissimmee. É uma cidade perto de Orlando, né? Juntinho ali, pertinho. Como se fosse BH Contagem.
4: Sim.
0: Então é tudo muito pertinho. Não. Em termos de proximidade.
3: Com Contagem, não, é sacanagem.
0: Em termos de proximidade. Distância. Proximidade.
4: Contagem é melhor do que Kissimmee.
0: Cidades limítrofes. Que o outro dia o camarada disse limítrofes.
3: Limítrofes. Aí tem muita coisa, né?
4: É limítrofes ou limítrofes?
0: Limítrofes.
3: Lá tem Kissimmee, tem Lake Nona, Lake Buena Vista, tem o Intergarden,
0: tem pertinho. Mas, assim, a diferença é que lá tem uma regra que não permite que algumas casas sejam alugadas. Você tem que estar numa região de casas de aluguel.
3: De vacation home.
0: Sim. Você não pode, quem mora em Wintergarden. Vacation é férias.
4: Eu sei, bobo.
0: Quando você compra uma casa em Wintergarden, que é uma cidade também, dentro de Orlando ali, você não pode alugar. Você não pode alugar para férias. Você pode até alugar para um americano que queira morar lá, que vai fazer um contrato com você de pelo menos um ano. Então você não pode alugar para férias.
3: Vou fazer a
0: diária. Lá é muito legal, mas é cidade americana, não tem turista.
3: Meu amigo Daniel Maranato mora lá, velho. Legal. E tem Celebration também, né?
0: Celebration. Legal, hein? Mas também é uma cidade criada pela Disney, mas é onde o Silvio Santos tinha casa, né? Ficou pra família.
3: Kissimmee é a 12 minutos, mais ou menos.
0: Pertinho, do lado.
3: Tá legal demais. E aí o Neymar fez o quê? Ele preferiu botar.
5: Contagem pra frente, vocês me perderam na conversa.
3: Hein, Betinho?
4: Não, Betinho
3: foi. E aí o seguinte, Gil, você tem ali. Em Orlando, o Neymar preferiu lá, né? Porque você tem voo direto pra Nova York, Nova Jersey, pra quando eles quiserem. E certamente o jatinho dele vai estar disponibilizado pra família, os amigos. Nunca vi, mas falaram que é bem
4: espaçoso. O médio ou maior?
3: E aí, o Gilbert, quando não tem jogo, em vez da família ficar lá em Nova York gastando, vai pros parques. Tranquilo.
4: Bom demais.
0: E
4: R$20 mil.
3: E vai gastar no outlet, que é mais barato.
0: É muito mais legal ficar em Orlando. Nova York é o caos, velho. Nova York é o caos.

0: estádio da final da Copa.
1: Espetacular o estádio.
0: Esperamos que a gente esteja lá, é claro. Depois contra o Haiti lá na Filadélfia e fecha a fase de grupos no Hard Rock Stadium em Miami, onde vai ocorrer a abdução em massa.
1: É, o jogo contra a Escócia, que a avó baiana falou, não
0: é? É.
1: Cara...
2: Suga homem. É. Tá puxando os caras tudinho.
1: Ela também que falou que o...
2: Suga homem. É o suga homem.
1: Pô, ela também falou que o Pelé tá...
3: É o Hendrick, né?
1: Tá encarnado no Hendrick.
2: Olha, né? Realmente, eu não queria dizer pra você não, mas tô mesmo.
3: Suga homem.
2: O Hendrick vai ter o Pelé canhoto, entende?
1: Como é que fala, Milton? Você que é conhecedor, né?
0: Sei que sugou.
1: Tá encarnado no Hendrick, que possuiu o Hendrick. O que é o negócio?
3: Não,
1: é
3: tá encostado nele.
2: Olha, eu não sou encosto, não, bicho.
4: Gente, mas aqui, você vai ter esse negócio de suga homem, vai ser lá no Guaicuruso o jogo?
2: É, começa lá.
1: Ó, vocês hoje, sexta-feira, tudo bem. O programa é mais soltinho mesmo, mas vocês estão demais hoje, hein?
3: Desculpa.
1: Até tiraram o Milton do sério hoje. 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
1: 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Vamos chamar a Gabi, tá nas ruas com o Vuvuzela de hoje. E aí, Gabi?
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6: Vuvuzela aqui no 98 Futebol Clube, em clima de Copa do Mundo. Eu estou aqui no Mercado Central ao lado do
7: Evandro
6: e
7: Júlio Palhares.
6: Estava conversando com eles aqui, me disseram que alguém aqui é treinador, então entendi muito de futebol, é verdade?
7: Não, treinador não, mas jogou muita bola, né? Podia entrar no lugar do Neymar.
8: Você tá de brincadeira você falar isso aí, né?
6: Agora vamos saber a opinião feminina. Estou aqui com a
9: Paola.
6: Paola, você tá confiante no Brasil?
9: Cara, esse ano eu tô até confiante, assim, vendo o trabalho da equipe. É claro que a gente tem uma dúvida ali, uma outra posição e tal. Mas eu acho que a gente vai bem.
7: É, tá bom.
6: O Edson vem?
7: A gente torce pra isso. O Brasil é forte candidato. O pessoal tá desanimado aí. O Brasil vai surpreender o pessoal, viu?
8: É verdade. Quer dizer, às vezes não.
6: E seu placar já pra estreia do Brasil neste sábado contra o Marrocos?
9: Acho que se a gente entra aí com os meninos mais novos, a gente tem a oportunidade aí de fazer um bom resultado. Mas eu aposto aí nos meninos mais novos aí.
10: Agora, Enzo, vamos ter uma missão duríssima.
9: Confiante, vamos aí, um 3-1, umzinho só pra eles não ficar triste,
7: hein? Vai ser goleado.
11: Tudo isso?
6: Agora, ó, os duelos de hoje, tem Canadá e Bósnia.
7: Canadá? 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
1: Agora, vamos falar do Cruzeiro. Arthur Mesquita, ontem fez campana em Confins, no aeroporto internacional de Confins, aguardando a chegada do lateral Rojas. Temperatura abaixo de zero, mas o Rojas não chegou. O torcedor quer explicações e as novidades da Raposa nesta sexta-feira. Só se fala em Copa. Mas e o Cruzeiro, Arthur?
0: Vamos lá, né? Porque o Rojas chegou hoje.
1: Ah, se atrasou algumas horas.
0: A Belo Horizonte. Ontem, de fato, o clima estava bem complicado ali no aeroporto de Confins. Então, por conta dessas condições climáticas, muita neblina, o piloto da aeronave não conseguiu pousar.
1: E ficou...

0: hoje de manhã, girando,
1: foi,
0: né,
1: foi sim. Poder. Aí voltou pro Rio de Janeiro, o jogador ficou lá na capital fluminense. E aí, nessa manhã, chegou a Belo Horizonte. Infelizmente, a gente não pôde estar lá para colher as primeiras palavras do Rojas.
2: Por que você não dormiu no aeroporto?
1: Cara, assim, na verdade, é porque ontem o voo não estava confirmado. A gente ficou aí atrás dessa informação. Foi dito para a gente que seria distribuída essa informação aí quando tivesse confirmado o voo, mas acabou que não aconteceu dessa forma. A gente está lá para tentar fazer nosso trabalho. Ontem não deu certo mesmo aí, por conta de condições climáticas, mas hoje a gente poderia estar lá, mas infelizmente a gente não teve acesso aí a essas informações que deveriam ter sido distribuídas de uma forma
3: alguém teve acesso
1: para todo mundo. Ah, alguns veículos estavam lá.
3: Alguns privilegiados, que a assessoria do Cruzeiro privilegia.
1: É. Alguns veículos estiveram lá, sim.
2: Então, por que não dá moralzinho para você?
1: É isso que a gente está tentando, viu, padrinho? É isso que a gente está tentando, fazendo nosso trabalho aqui todo dia, mas infelizmente não é para todo mundo que dá para acontecer isso aí, mas...
4: Opa, aí sim, hein, você falou aí, ó, denúncia aí, denúncia, nosso Arthur Mesquita.
1: É. Mas o Gabriel Rojas chegou.
4: Certo.
1: Já tá fazendo exames aí, fora da toca da Raposa 2,
4: porque... Aqui, fala com o Pedrinho, o homem tá aqui, ó. É. Ali, ó. Você tem que falar com o dono, o Pedrinho tá aqui.
1: Você sabe, hein? Você sabe.
4: É, pra liberar os jogadores aqui pra 98 também, Pedrinho. É, libera só pra outra lá, pô.
1: A gente tá pedindo aí, inclusive, entrevistas com os jogadores, aí, entrevista com o pessoal do departamento de futebol. Ainda não nos foi concedido aí a honra destas entrevistas, mas nós seguimos também tentando fazer o nosso trabalho, que é o que a gente tem que fazer, né?
4: É, tá certo, Arthur.
1: Mas o novo lateral esquerdo do Cruzeiro tá fazendo os exames fora da toca, não vai nem chegar a conhecer a estrutura hoje, porque depois desses exames já embarca também para a Argentina. Existe ainda uma certa expectativa que o Gabriel Rojas possa até ser convocado para a seleção argentina, porque ele esteve na pré-lista, acabou que não foi chamado, Lionel Scaloni.
4: Dá para ganhar a aposta no Guinha ainda?
3: Na boca de zero ele não perde, né?
1: É o de honra, né? É. Dá para descontar?
3: Não, sem, tem que descontar
1: não. Não, mas tá bom então.
3: Aliás, tira, é o número do meu telefone.
4: Tira 100, tá, tira 100 aí, vai.
0: Beleza. É, mas só de ir pra seleção argentina o peso é bem maior, né?
1: Ah, não, e é bom pro Cruzeiro, que já é um cara que chega e se for pra Copa, é um cara que valoriza, não?
3: Mas se minha mãe fosse homem, eu teria dois pais, né?
1: É, mas...
2: Ué, sua mãe não é homem, não?
1: Ô, Milton, vamos seguir aqui com o noticiário do Cruzeiro,
0: vamos lá,
1: né?
0: Rapidão.
1: Mas, o Scaloni tem até o dia 14 pra mudar essa lista dele, então tanto o Taliafico tá ali com alguns problemas físicos, então...
4: Você acha que ele vai mudar, assim, a não ser que aconteça algum problema,
1: problema
4: de contusão física?
1: De ordem física, se acontecer, e tem essa suspeita sobre alguns jogadores da Argentina, tá. O Taliafico, por exemplo, é dúvida pra estreia contra a Argélia. Se de fato ele acabar sendo cortado, o Gabriel Rojas está na lista e pode ser chamado, certo. Então fica aí essa expectativa. Outro jogador do Cruzeiro que esteve em pré-lista de seleção brasileira, que é o Kaique, a gente já falou sobre ele aqui. Nesse momento, o Cruzeiro e Como conversando, acertando os detalhes ali para o Kaique de fato rumar para o futebol italiano. Ainda não está fechado, essa negociação ainda não está fechada, mas está muito próximo de ser concluída e de fato o Kaique vai...
4: 15
1: milhões de euros.
4: Fechou já.
1: E aí o Cruzeiro e o Como conversam por conta dessa porcentagem. Ah, vai ser uma porcentagem do passe do jogador que o Cruzeiro vai manter? Vai ser uma porcentagem da mais-valia, igual o Cruzeiro criou aí no contrato do Kauan Prates? Porque o Cruzeiro vendeu Prates barato. Infelizmente, acabou sendo isso aí, né? Jogador de 17 anos, um potencial muito alto, vai pro Borussia Dortmund da Alemanha, acabou que saiu barato ali essa transferência. É um jogador também que já queria se transferir pro futebol europeu. Então, o Cruzeiro entende esse processo de carreira dos jogadores, e assim, chega o valor que o Cruzeiro quer, a negociação vai acontecer. Não tem muito problema não, tá?
0: Também acho, então... já foi. É 15, é questão de detalhe. O Cruzeiro tenta ali
1: porque o Cruzeiro sabe...
0: Tentando ali uma partezinha maior, aquela coisa toda.
1: O Cruzeiro sabe o potencial do Kaique estourar pra frente, né?
0: Lógico, né? Então tenta isso. Mas já chegou no valor que o Cruzeiro queria.
1: Estourar no futebol. Chegou no valor que o Cruzeiro queria. Então aí, na próxima semana, esse acordo será fechado. A gente vai trazer todas as novidades aqui, todos os detalhes sobre essa situação do Kaique. Mas outro jogador que está em vias de sair da toca da Raposa 2 é o Willian. A gente falou da lateral esquerda, né? O Cruzeiro perde o Kauan Prates, perde o Kaique, e aí, assim, é igual o Igor falou no primeiro tempo dele, lá no noticiário dele, o Cruzeiro não está trazendo o Gabriel Rojas como reforço, ele tá trazendo o Gabriel Rojas como reposição. E aí é outro problema, porque vai sair o Kaique, vai sair o Prates. O Cruzeiro tá repondo dois jogadores com um só.
3: Obrigado, viu, Arthur? Bom saber que eu te inspiro.
4: Olha, mas vem cá, tá. Primeira coisa, uma pergunta do Christian que falou aqui, ó. O Prates, o Cruzeiro segurou uma boa porcentagem, não é isso?
1: É uma porcentagem de mais-valia. Tá, e tá. Aí depende muito
4: da performance
1: dele. Transferência dele, dependendo dos valores de uma futura transferência, aí mexe na porcentagem do Cruzeiro.
4: Tá, e sobre a lateral, a gente já falou sobre isso aqui. O Cruzeiro deve estar contando com o Vidalba, que é um jogador da posição. E que não é titular hoje na zaga mais.
1: Sim.
4: Então, se o Vidalba... Mas que
1: também não tem contrato renovado ainda.
3: O Vidalba é um Júnior Alonso, né? Da lateral,
1: Gil. Não, é melhor.
4: O Júnior Alonso tá jogando Copa do Mundo como lateral, gente.
3: Você
4: tá de brincadeira.
1: O Paraguai não tem mais ninguém, né?
4: Não sei, cara, mas ele tá lá há muito tempo, viu? Ele tem a confiança do treinador. Mas enfim, agora não é o Júnior Alonso, é o Vidalba, que eu acho que vai ser esse cara também, que vai estar ali na lateral, jogando na dele, quando o Rojas não puder jogar, enfim.
1: É uma opção ali, claro, pro Arthur Jorge. Claro que essa renovação do Vidalba, ela tem que ser tratada bem ali pelo Cruzeiro. O jogador tem contrato até o fim do ano e ainda não foi batido o martelo nessa questão da renovação. E a gente não pode mais contar com o Cauã Moraes para jogar pelo lado esquerdo, né?
4: Opa!
1: Um jogador que foi bem ali, jogando pelo lado esquerdo,
0: invertido. Saindo o Willian, né?
1: Em duas partidas, por quê? O Willian pode deixar o Cruzeiro, tem o interesse do Atlético Paranaense sobre ele e também o interesse do Corinthians.
4: O Cabido vai ficar muito triste se o Willian sair, cara.
1: E o Willian...
4: Que aí não tem quem cornetar mais, né? Ô, Willian!
3: O Willian vai sair?
1: O Willian virou... Vou abrir
3: até mais um aqui, ó.
4: Você é pro Milton, hein?
1: O Willian virou terceira opção.
3: Dá aí, Milton, seu copo.
1: E aí,
4: como é que pode, né, cara? De uma temporada pra outra, hein?
1: Com o contrato também no final, até o final desse ano, também o Willian não deve ficar na toca da raposa, não tem nem conversa pra renovação de contrato, então de fato deve deixar o Cruzeiro, aí o Cruzeiro vai ficar em uma lateral com o Fagner, que também tem contrato só até o final desse ano, Fagner e o Cauã Moraes, preparando o jogador aí pro futuro, na outra lateral o Gabriel Rojas, pode ser uma opção o Vidalba e pode ser também uma opção o Gustavinho, jogador da base do Cruzeiro, que é muito bem avaliado, fez um dos gols aí da vitória do Cruzeiro lá no título da Copinha. Gustavinho, muito bom jogador, pode ser aí, quem sabe, um jogador como foi o Cauã Prates, né? Que subiu do profissional muito rápido, pulou o sub-20, foi direto pro profissional.
0: O que o Cruzeiro precisa aí buscar mais jogadores no mercado? Sim, sem dúvida nenhuma, porque você tá fazendo só a reposição até o momento. Mas eu acho que abre também um espaço aí para uma garotada da base que vem forte aí. Inclusive tem bons garotos ali na base, tem uma garotada, tá mostrando serviço. Esse Tylon, rapaz, esse Tylon eu vi pouco, ok, mas eu já gostei do estilão dele, aquele jogador forte, tanque, né? Tem 17 anos, não é isso?
1: 16. Acabou de completar 16 anos, deve assinar o primeiro contrato profissional com o Cruzeiro aí nas próximas semanas.
0: Não pode deixar escapar esse menino não, gente, porque eu vou te falar, viu? O estilão dele era aquele cara goleador, parece um...
1: É o próprio Eduardo Pape, que estava na seleção brasileira agora.
0: Pode dizer que tem uma mistura do Ábila com aquele jeito de chegar...
4: E a parte técnica com quem?
0: E a parte técnica, eu posso colocar aí... deixa eu ver.
4: Adriano Imperador?
0: Ô, padrinho, não vamos melhor... exagerar.
4: Não, não exagerar, mas.
0: É garoto.
4: Você já exagerou.
0: Não. Ábila.
4: Não, Ábila, bom. Não me dá isso não com o menino. Não,
0: pode deixar.
4: É melhor isso aqui. Você comparar com o Adriano.
0: Tá vendo,
4: safado? Ou com o Igor Thiago, de repente, que é um jogador que tá na seleção hoje, que é um jogador forte também da posição, que passou pelo Cruzeiro. Quer se comparar com o Ábila? O Ábila teve os seus momentos no Cruzeiro, mas nunca foi um...
0: Não, eu falo pelo
4: físico,
0: o jeito de passar pelos seus adversários, é isso que eu tô falando.
1: Mas de qualquer forma, o importante é o Cruzeiro cuidar bem desses garotos da base, porque hoje a gente fala de seleção brasileira. Você tem lá o Ederson, saiu da base do Cruzeiro, você tem o próprio Igor Thiago, na lista tinha o Vitor Roque, no Paraguai você tem o Maurício.
0: E o Estevam, só que ele machucou, não foi. Mas tipo assim, se você for olhar,
1: todos os jogadores da base do Cruzeiro que... Sim, o Cruzeiro não ganhou em questão financeira o que poderia com esses jogadores. O Estevam, por conta de tudo que aconteceu no Cruzeiro, foi pro Palmeiras. O Vitor Roque também acabou saindo muito aquém do que o Cruzeiro poderia ganhar com esse jogador. O Igor Thiago hoje estourado em Premier League, Seleção Brasileira e Copa do Mundo. É isso aí. Maurício trocado pelo Potker.
0: Meu Deus.
1: Tem que tratar bem a base, viu?
0: Meu Deus, era o puxa-frango, né?
1: Tem que tratar bem a base.
4: O pote, querer. Mais alguma do Cruzeiro?
1: Maurício no pote.
4: Meu Deus. 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
4: 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Ah, aliás, alguém para o Milton, hein? Imparável o Milton hoje. Olha a música da Shakira aí. Vocês viram o clipe da música da Copa?
1: Dai, dai.
4: Dai, dai. Oh, vai, vai. É o Burna Boy. Ela tá dançando igual um robô, hein, velho. Milton falou assim: eu quero um robô desse lá em casa. Aí a Cláudia mata ele.
0: Já
4: se complicou hoje com a Cláudia. Ouvi a galera, hein? E aí, confia no Brasil? Brasil estreia amanhã na Copa contra o Marrocos, 7 horas da noite. Tem placar pro jogo, né? Palpite pra amanhã, hein? Palpite pra amanhã, Milton.
0: Ah, cara, 4-1 pro Brasil.
4: Isso no videogame ou de verdade?
0: Ah, você quer saber? É de verdade, pô. Tem isso aí.
4: Caramba, confiança.
0: Vai
4: Atua. 2-1. Padreco.
5: 3-1 de virada pro segundo tempo. Brasil ganha.
4: E você, Guinho?
3: 3-0. Menos de 3 eu nem comemoro.
4: Sério? Eu vou de 2-0. Fala, galera. Hoje sai o kit da Krug German Pills, hein?
6: Boa tarde, 98 Futebol Clube. Parabéns pelos 57 anos.
4: Opa.
6: E Brasil, pode ser com o Kish Wex aí, não tá favorito nem nada, mas tem talentos ali que podem nos surpreender, mesmo não estando da melhor forma. Anderson Carlos de Oliveira, de BH, coloca meu nome na cumbuca aí, concorrer ao kit aí da cerveja German Pills. Abraço a todos.
7: Fala, galera do 98 Futebol Clube, aqui é Guilherme Melo, melhor programa esportivo do Brasil, 98 Futebol Clube. Ô, cara, vou te falar. Um abraço, Milton, parabéns, hein, cara. Putz, rebentou o Igor aí, regaçou o Igor, cara. Nossa senhora, parabéns, é isso aí, tamo junto, hein.
8: Fala, galera da 98, tô precisando de uma ajuda suas aí, ó. Tô doido pra experimentar essas salicates aí, tuti-tuti, não sei o que que tem, mas eu moro em Sarzedo, rapaz, e não consegui achar isso aqui de jeito nenhum. Vocês podiam me falar como é que eu faço pra conseguir isso aí, hein. E qualquer dia desse aí, talvez semana que vem, eu tô querendo ir na geral, porque talvez na geral eu consiga experimentar, hein? Um forte abraço, hein? Charlinho aqui de Sarzedo.
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1: 1:09. 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
15: Oh, 98 Futebol Clube tá de volta! Eu sempre no clima da Copa do Mundo, né? Já esperando os jogos de hoje. Grupo B, amanhã é o Brasil, amanhã tem Brasil e Marrocos. Atualizada a música. E o Lamine Yamal só vai jogar na segunda-feira a seleção da Espanha, mas estamos acompanhando os craques, as principais seleções. Tudo que eles fazem acaba virando notícia. E descobrimos que Lamine Yamal é gente como a gente.
16: Pobre?
17: Ah, é?
16: Não.
17: Pobre?
16: Não.
17: Ele é pobre, velho.
15: É, mas ele faz coisa de pobre. Faz coisa de pobre. O Lamine Yamal viralizou nas redes sociais ao ser flagrado ao lado de dois amigos fazendo comprinhas em uma famosa rede de hipermercados dos Estados Unidos. Isso durante a folga dele antes da estreia da seleção na Copa do Mundo de 2026. Temos um vídeo de Lamine Yamal no Walmart, um combo que a gente nunca esperava. Isso foi declarado pelos fãs aí. Lamine Yamal. Eu não tô vendo. Agora é, sim, agora vai ele lá, velho.
18: Pô, mas nem pra ele ir no Target ou no Publix.
15: É, o Publix é o mais legal, né? A Target é um pouquinho mais organizada, mas o Walmart também é legal, velho.
18: Ele nem encheu o carrinho. Ah,
15: é,
18: direito,
15: nem encheu o carrinho, né, Padre? É gente como.
19: Será
15: é.
19: Que tem
15: o Walmart é mais baratinho. É bem mais baratinho lá.
17: Olha lá, saiu na boa, ninguém abordou o cara lá, não? Não reconheceram.
19: Ué,
17: o cara?
19: Mas longe, nos Estados Unidos, ninguém nem sabe o que é futebol, ué.
17: É mesmo?
15: É, lá você tem uma vida, os caras que são craques do futebol, tirando alguns, né? Aí você Messi, Cristiano Ronaldo, Neymar, o próprio Neymar. Mas aí, o assédio não é assim.
17: Sim.
15: Não é assim tão grande. As pessoas realmente não se ligam muito do futebol. É, mas agora mudou, agora é Copa do Mundo, meu filho.
19: O Yamal tá mais ou menos ainda, né? Porque ele tá voltando de lesão.
18: É, ele
19: então,
18: ia mal, né?
19: Agora foi... Nossa, a Espanha tenta trabalhar com ele aí por conta da estreia contra Cabo Verde no dia 15, mas a expectativa é que ele fique de fora da estreia ainda, tá?
15: É, a Espanha vai estrear na segunda-feira contra Cabo Verde em Atlanta, na abertura do grupo H, que ainda conta com Uruguai e Arábia Saudita.
17: Bom grupo, velho.
15: Bom grupo.
17: Maravilhoso.
15: Uruguai, Espanha.
17: Delícia.
18: E Arábia Saudita também, né?
17: É, ué.
18: Deu da Argentina na última Copa.
17: É, ué.
19: É porque passam 8 terceiros colocados, sim, né?
17: É. Nossa, é uma Copa do Mundo. Parece a Copa do Brasil, velho.
15: Não é?
17: 700.
19: Ô, padrinho, mas vou te ser sincero, eu acho que tá mais legal assim, viu?
17: É mesmo.
19: A fase de grupos é menos emocionante, mas o mata-mata vai ser melhor.
17: 39 dias de jogos é bom.
15: Como vai ser um mata-mata melhor? Se passar, por exemplo.
18: É que você não tem só a partida das oitavas, você tem 16 avos.
15: Tudo bem,
19: mas é partida eliminatória, então é mais emoção.
15: Tudo bem, mas vai ter seleção meia-boca se matando lá.
19: Sempre tem zebra.
15: Tem, mas aí. Então, isso é legal?
19: É.
15: Eu quero ver o jogo da França, da Espanha, do Brasil, da Alemanha.
18: Você pegou o mata-mata da Libertadores, passou o Cruzeiro, velho. Hã?
20: Gente, ele não esquece. Oh, o cara.
15: Hoje você tá provocando demais. Cara, os torcedores do Cruzeiro estão nervosos aqui, bravos, tudo que fala, não.
18: Meu Deus. Mas a culpa não é minha da Cintia Chagas.
15: Você tá comparando a seleção do Paraguai com a da Argentina, uai? Por quê? Porque eu falei que o Alonso.
19: Passou, porque, não tava.
15: Porque eu falei que o Alonso foi convocado pro Paraguai.
17: Sim.
15: E o Vidalba não foi convocado.
17: Não deu sorte?
15: Não foi convocado.
17: É, ué.
15: Então, quem falou foi ele. O Igor falou que o Alonso joga da lateral.
18: O Rojas foi convocado?
15: Não.
19: Mas eu perdi
15: a aposta. Mas tá na pré-lista.
19: Eu perdi a aposta pro Igor.
15: E aí os caras ficam pé da vida.
19: Erros de Carlo Ancelotti, não meus.
17: Não erro, nunca errei.
19: Erros dele.
17: Calma, o único erro que eu cometi.
19: Se eu tivesse apostado com o Igor, jogador do Atlético ou do Flamengo, aí eu tinha
15: ganho. 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
15: passa é show. Ah, vamos trazer o presidente Rica Perrone.
18: Agora, diretoria.
0: Minha diretoria,
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15: Olá, Rica Perrone!
18: Ó, legal.
15: I'm here! Aí sim, agora ficou legal esse fundo aí, hein?
18: Seu fundo tá bonito, Rica.
15: Tá com fundão diferente. Gostaram, hoje, de verde, né? Amarelo, hein?
0: Dos canalhas.
15: Legal. Ah, tá chegando a hora, hein, Rica? Chegando a hora.
0: Cheguei em Nova York, já estou em Nova York.
15: Já está em Nova York?
0: Acabei de chegar, entrei no hotel faz 3 minutos e já estou ao vivo com vocês.
18: Ah, é o cara mesmo, viu, velho?
0: Vocês me devem $25 que eu tive que pagar pra entrar antecipado.
18: Late check-in, early check-in.
15: É, mas não tem problema não. Isso aí, você tem certeza que você vai receber. É só você apresentar o recibo.
18: E tem que colocar o CNPJ da emissora, tá?
15: É. CNPJ, tá? Pede o recibo aí, que aí você recebe.
18: Uhum.
15: Falando em recibo, hoje o Milton já passou vários aqui no programa. Véio,
19: deixa o cara...
0: Eu esquece o rapaz.
15: Não, mas
19: ele
15: é
19: tá
15: que...
19: chateado, velho.
0: Ele tá chorando.
18: Eu tô impressionado.
15: Cíntia Chagas, você conhece a Cíntia Chagas?
0: Não.
15: Ela é uma especialista
18: na língua
15: professora portuguesa. De professora especialista na, né, língua portuguesa.
18: Influenciadora.
15: Ela fez uma análise dos hinos de Atlético e Cruzeiro. Eu gostaria que você ouvisse um pedacinho. Não que eu queira causar polêmica, mas eu quero saber se você concorda. O Milton, evidentemente, discorda e foi ousado o suficiente para desautorizar a Cíntia Chagas. Rapidinho, só um pedacinho para Rica Perrone analisar. E a gente, claro, quer saber a opinião dele. Por favor, no pique, Rica.
22: Cruzeiro ou Atlético? Eu já disse que eu torço para o time do namorado da época. Pois é, já torci para o Cruzeiro, já torci para o Atlético, já. Todavia, o hino do Atlético é indubitavelmente muito mais viril do que o hino do Cruzeiro, ora. Muito mais. Vencer, veja que viril. Esse é o nosso ideal. Honramos o nome de Minas, veja que viril, no cenário esportivo mundial. Lutar, muito viril, com muita garra e que orgulho viril para vencer. Clube Atlético Mineiro, uma vez até morrer, não é uma vez até daqui a pouco, é uma vez até morrer, entendeu? Viril, fora que o Galo é forte, o quê? Vingador, viril, hino viril, o do Cruzeiro. Existe um grande time na cidade que mora dentro do meu coração, eu fico cheio de vaidade, pois na realidade é um grande campeão. Mas como defender? Diga para mim.
20: Eu falo uma coisa, gente.
0: Ela tem um ponto.
19: Não é o Rica que vai falar de viril.
20: É uma piada.
15: É, olha.
0: Não, ela é. Veja, ela tem um ponto.
18: Ela fez uma análise semântica aí.
20: Ela é uma doente.
0: Ela realmente. Ela é uma doente.
20: Eu vou explicar.
19: Ela é uma doente.
20: Cíntia Chagas. Ela tá com Chagas. Ela é doente.
15: Boa.
19: Então tá pé da vida com a mulher, velho.
20: Porque
1: da vida.
20: Não, velho, é P da vida, gente. O hino do Cruzeiro fala assim, pô, na realidade é um grande campeão, ao tanto de título que time tem, aí precisa de ser menino. Precisa. Porque ganha o adversário, porque tem que ser aquele trem roubado pra não sei o quê.
1: Claramente o último ex dela é Cruzeiro.
17: Ah, com certeza. Com certeza,
2: claro. Qual é o ponto que a Cíntia Chagas trouxe pra essa discussão, pra essa conversa?
1: Não, realmente, se a gente fosse colocar os dois times na cama, fatalmente a gente teria a expectativa de que o Galo ia meter forte e o outro ia meter pouco. Isso aí a gente não pode mandar pra ele.
20: Pois é, mas a realidade é diferente, né? Porque quem faz pouco ganha mais, né?
1: O hino do Cruzeiro é uma coisa mais romântica, entendeu? O hino do Cruzeiro não tem tapa na cara, é cafuné, entendeu? Não tem enforcamento. Do Galo já não, do Galo já não.
20: Eu tô morrendo. Gente, eu não tô morrendo nada. Ô, Rica, deixa eu te explicar uma coisa aqui.
19: Olha aqui. Mas mostra pro Rica que você dá tapa na cara.
20: Deixa eu te explicar uma coisa aqui. Me fala o seguinte, você vinga de alguém por quê? Por que que você vinga de alguém? Por exemplo, eu vou vingar. O que aconteceu pra você querer vingança?
1: Porque você apanhou antes.
20: Exatamente.
1: Apanhou
20: antes. Tá explicado. Que é a Galo forte vingador. Deles. Apanha pra caramba, tem que correr atrás. Mas
2: se alguém bater na sua quinguinha, você não vai vingar não, Rica?
1: Eu vou falar um negócio pra você, rapaz.
19: Ai, meu Deus.
1: Simples. Ela, assim, com maior dor no coração e respeito, ela não tá errada. Aqui, vou te falar um negócio. O que ela falou ali dava um texto, irmão. Eu vou roubar dela isso aí. O negócio é bom ali, cara. Eu acho o hino mais bonito, a letra mais bonita do Brasil, do Internacional. Mas a melodia é Mete Fofo. O Cruzeiro já tem a melodia e o hino Mete Fofo. Então, assim, o Cruzeiro ficou Mete Fofo nessa história aí, cara.
2: Será que ele tem que fazer um concurso de um novo hino pro Cruzeiro, então?
19: Não,
2: que
19: é isso. Esse hino tá ótimo. Se de novo hino.
15: Ah, ficar mexendo nas coisas que são tradição do clube.
1: Não, o hino é lindo. É Mete Fofo, mas é lindo. O do São Paulo também é Mete Fofo, pô. Meu São Paulo também é Mete Fofo.
15: Tem um estrofe, o tricolor paulista. Mas tem
2: estrofe boa que a gente canta
15: um time.
3: O tricolor. O que aconteceu? Foi o meu galo.
19: Opa, parou. Você tá do lado desses caras, tá vendo? Você quer estar do lado?
1: Não, eu não tô do lado de ninguém, eu só tô dizendo que neste caso da avaliação que ela fez, tem sentido. Não tô dizendo que eu concordo com tudo, mas tem sentido. Realmente o hino do Galo é um negócio mais punch do que o do Cruzeiro, assim como o do São Paulo também é um hino Mete Fofo. O do Inter é um hino lindo, mas é Mete Fofo. O do Grêmio já é uma parada mais tipo, porra, até a pé nós iremos. Eu entendi o que ela quis dizer.
19: É a diferença de um clube grande pra um clube.
20: É, do caso do hino do Grêmio é porque o pessoal não tem dinheiro, o pessoal vai a pé, né?
1: O senhor não fala um negócio desse do clube de porta-lupe, assim.
15: Rica, vamos lá, seleção brasileira vai estrear amanhã na Copa do Mundo. Nós já estamos contando aí as horas que faltam pra esse primeiro confronto. Você, já te perguntei isso ontem lá no nosso Direto da Copa, aliás, estará conosco hoje às 15h, ô Rica?
1: Você sabe que eu só te obedeço, embora hoje esteja Dia dos Namorados, eu passarei mais tempo na 98 do que com a minha digníssima.
15: É, você é o namoradinho do Brasil.
19: Professor, vai dar a escalação aqui, tá?
15: É. Pois é, eu queria saber do Rica se a escalação é aquela que a gente até discutiu ontem, a gente pode até passar a escalação, por favor, ô Pancelotti.
23: Ô Rica.
15: Vai lá.
23: Beleza? Só quero dizer pra você que aqui não tem nada de fofo, viu? Aqui é duro, dureza.
1: Já vimos fotos de você com charutos, garotas de procedência duvidosa, muito nos orgulha.
23: Maravilhoso isso. Goleiro Alisson, Danilo, Marquinhos, Gabriel Magalhães, certo. Alexandro, não tinha outro, tive que colocá-lo. Casemiro, Bruno Guimarães, Paquetá, Rafinha, Vini Júnior, também eu tiraria, mas tá aí, vou deixar. Matheus Cunha.
1: Ou seja, o time que eu venho falando que ele vai estrear com esse. É o time que ele tem em mente há 3 meses. Ele vai estrear com esse. Ele vai, pode trocar, mas ele vai estrear com esse.
15: É isso que eu queria saber. A seleção que começa a Copa dificilmente é a que termina. É, mas até quando vai essa que começa a Copa? Aí o ponto.
1: Eu acho que ele testa até as 16 avos e ali ele bota na mesa. Eu acho que até lá ele vai dá moral pro time titular pra ver se firma e tal, e aí depois ali quando chegar lá ele vê que não dá, ele vai com o Hendrick, vai com o Luiz Henrique e muda. Mas então, cara, assim, vamos torcer pra acertar, né, irmão? Quem for o que tiver que jogar, irmão, que jogue e que dê certo. Eu quero ganhar o caneco, eu quero que se dane seja João, Pedro ou Maria que vai me dar o caneco.
15: Você quer o caneco, é isso aí, cara.
1: É isso, se for de Maria, melhor que Pedro e João, mas...
2: É isso não, porque não tem jogador deles lá, ô Rica.
4: Ah, não.
1: Mas, Oiguinho, eu vou te falar um negócio muito louco, cara. Peguei um Uber pra vir pra... do aeroporto de New York pra cá, pro hotel. Pro MetLife, que eu fui pegar lá minha... O MetLife Stadium, eu fui pegar lá a minha credencial. E aí o cara era do Equador. E aí no meio da resenha o cara falou assim: ah, cara, mas a gente do Equador sempre torce pro Brasil. Eu falei: pô, mas é que a gente vai se pegar nas oitavas aí, irmão. É, mas vai ficar dividido. Aí, porra, o cara que me recebeu ali era um haitiano. Eu falei assim: porra, amigo, Brasil é Haiti e tal. Aí ele falou assim: é, mas vai dar Brasil, né? A gente gosta tanto do Brasil. Eu falei: cara, o que é? Tá todo mundo torcendo pra nós. Aí o cara do Equador falou assim: não, nosso time é muito bom esse ano. Eu falei: é muito bom. Ele falou assim: pra você ter ideia, nosso time tem vários jogadores do Atlético Mineiro.
4: Cê
1: falou
4: viu,
1: com
4: orgulho. Ah, orgulho,
1: cara, lógico. Aí o Milton disse
4: que ninguém... Fala a mim, do The Guardian falou que vai ser a estrela da Copa, não foi, Gilberto?
1: Não, eu falei pra ele, eu falei: irmão, sem Arboleda, sem credibilidade.
4: Meu Deus.
1: Nem o São Paulo tem Arboleda mais, Rica.
4: É o Alamir.
1: Mas, mas ninguém sabe quem tem o Arboleda nesse momento.
4: Nesse momento,
1: A gente corta o Rica, né? O tempo já acabou.
4: É, Rica, obrigado.
1: Eu quero saber como é que vai ser o seu Dia dos Namorados hoje. Porque eu vou estar em Nova York sozinho assistindo jogos.
4: Ah, mas Dia dos Namorados você não precisa ferrar o Milton, não. Pera aí, pô.
1: Mas é que alguém precisa fazer isso com ele hoje, né?
4: Então hoje ele já se ferrou sozinho no início do programa. Rica, entra lá no YouTube, você vai ver o que esse menino aprontou no começo do programa, velho. Com esse negócio de Dia dos Namorados.
1: Foi moleque?
4: Não, ele falou da esposa, falou assim: não, porque a esposa é oficial, né? Tipo assim.
1: cara.
4: Tem 02.
1: Não, okay.
4: Ele não explica. Ele não explica. Eu falei: vamos falar da oficial. Por quê? Porque eu tenho um caso, nunca escondi isso de ninguém. Com a Grok. Né?
1: Inteligência artificial.
4: E até o momento eu achei que fosse Cláudio, fosse uma mulher, mas o pessoal falando que é o Cláudio aí.
1: O Cláudio aí não dá, né?
4: O Milton, ele tem relacionamento erótico com a Grok, velho.
1: Ah, vai pro inferno que é erótico.
4: O outro. Não, eu me divirto. Aquele negócio é engraçado demais, ô Rica. Você já deve ter experimentado.
1: Você já deve ter experimentado.
4: Milton.
1: Não, você pergunta uma coisa engraçada, ela responde.
4: Engraçada, né?
1: Você fala assim:
4: engraçada.
1: Ô, safadinha. Aí ela diz assim: você tá muito hoje assim.
4: O Igor rolou de rir, é verdade.
1: Isso é mentira. Não, pode fazer, é muito engraçado.
4: É verdade,
1: ele é assim, ele faz isso.
4: É muito engraçado.
1: Ele fala sacanagem com a Brock.
4: É muito engraçado.
1: É o novo telesexo que lançaram lá pra Minovídeo, alguma coisa?
4: É o novo 145, Rica.
1: Diz que amizade.
4: Eu te falei que um amigo meu ligou pra esse negócio aí quando lançaram, cara. Foi um dos momentos que eu mais ri na minha vida. Tinha acabado de lançar e todo mundo querendo ligar pra ver como é que era. Um amigo meu ligou. A mulher: oi, tudo bem e tal. Aí ele falou assim: tudo bem e tal, né? O cara pagando 200 por pulso, né? O negócio caro pra caraca quando lançou. Aí ela falou assim: fala, o que você quer? Eu faço o que você quiser. Ele: ah, não sei e tal. Aí ela: o que você quiser, o que eu quiser, o que você quiser. Ele falou: porra, então imita uma cabra.
5: Eu cheguei nessa parte.
1: Pancelotti, o senhor quer falar mais pro Rica agora da seleção? Eu
23: ia almoçar agora, mas já que tem que falar, o Brasil amanhã vai jogar com camisa diferente. Nem azul,
1: não.
23: Nem preta, e nem amarela.
1: Ah, é?
23: Vai ser um mix.
1: É?
23: Sim. Danilo, Alexandro e Paquetá. Merece uma camisa do Flamengo. Três do Flamengo.
4: Não, mas a camisa do Flamengo lembra o 7-1 da Alemanha. Melhor não.
1: Merece.
4: Lembra mesmo.
1: Eu não arriscaria, não.
23: Não era eu. Não era eu. Era o Filipão. Que inclusive ontem quebrou as pernas.
4: As pernas da TV, né?
1: Ontem falou um monte lá
4: da CBF também.
1: Ô, Ricardo, até mais tarde, então, no nosso Direto da Copa, pra gente falar aí exclusivamente do Mundial.
4: Aqui, vai ficar entre o 98 Futebol Clube e o Direto na Copa, com a Groca falando coisas eróticas.
1: Tô sozinho aqui no Dia dos Namorados, vou ter que inventar um negócio desse aí, cara. Testa aí.
4: Só uma coisinha, hein?
1: Aqui, quem ensinou esses coreanos a jogar bola? Vocês viram ontem?
4: Até gol de cabeça os caras tomaram aí.
1: Ah, mas eles são assim, rápido.
4: O que tá acontecendo com os coreanos tocando bola, fizeram um puta de um golaço? O que tá acontecendo, gente?
1: Mas
4: jogaram contra a Tcheca, né?
1: Ué, vai começar
4: a ter. Todo mundo se anima contra a Tcheca, mas, pô, realmente eu não esperava isso da Coreia.
1: Então é pra abrir o olho, hein?
5: Dois times fezes.
1: Fezes?
4: Piada ruim, Gilberto. Cara, Gilbert, você, Gilbert.
1: É, porque não tem mais bobo no futebol.
23: Abra o olho.
1: Abri. Vamos ficar esperto, então, viu?
15: Ô, Ricardo.
1: Amanhã eu entro ao vivo abraçado a Casão e Rizek aqui de Nova York.
6: É, isso é verdade, né? Isso é verdade. Eu sou muito seu amigo.
15: Vai rodar.
6: Seu amigo. Na Copa do Mundo, vamos tirar as nossas diferenças.
15: Manda um beijo pra Nathaís Matos também.
1: Nossa. Eu quero vocês falando do Neymar.
15: Vou mandar.
1: Quero vocês falando do Neymar. Placar pra amanhã, Rica.
15: 2-1 apertado, sofrido, mas vamos ganhar.
1: Aí sim, hein? Vamos ganhar. Um abraço pra você. Aproveite. Nova York. Vá passear pelas ruas de Nova York. Boa. Só não leva carteira e relógio.
6: Por quê? Tem brasileiro lá?
1: Então, lá é um pouco mais complicado, mas é muito seguro, muito mais seguro. Vamos lá. 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
1: 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Diz aí, o que você espera pra seleção brasileira estreia amanhã? Ah. O seu placar pro jogo? O Brasil vence, até onde vai nesta Copa do Mundo? A gente tem que fazer um intervalo. Rapidinho, daqui a pouco tem mais Cruzeiro. Tem mais Galo. Calma, Milton.
6: Não faça igual o gato, hein? Não faça igual o gato. Porque tá rolando um vídeo na internet, é o seguinte, o gatinho chega com um ratinho na boca, cara. Pra presentear a namorada. Aí a gatinha tá lá traindo ele com outro gato, aí ele só joga o rato fora e vai totalmente.
15: A gatinha tá lá, um gato pretinho lambendo o pescoço dela.
6: É, ué. Não faça igual o gato, cuidado aí.
1: Não, você devia falar, não faça igual a gata, né?
6: Não, o gato. É isso, cara.
1: Não faça igual o gato. Tá bom, vamos ver a galera.
6: Não seja trouxa.
7: Nu, Milton, essa contestação sua aí, vou te falar um negócio pra você. Você é corajoso, viu? Você passa vergonha, é no crédito, no débito, pagando à vista. Meu Deus do céu. Nossa, muita ajuda quem não atrapalha, irmão. Fique calado. Marcelo Leonel de Ribeirão das Neves. Galo!
8: Fala, galera 98, meu nome é Ricardo do Bairro Narciso de Sabará. Essa questão do hino aí, o hino do Atlético é uma utopia do começo ao fim. Primeiramente é uma mentira, né? Porque nós somos campeões do Giro. Já começa com uma mentira. Os caras ganharam amistosos na Europa no frio e eles decidiram que eles são campeões. Luta, mas não ganha nada. Honramos o nome de Minas. Não conseguem honrar nem o nome de Vespasiano. O que dirá de Minas Gerais? Então, os caras vivem de ilusão.
9: Boa tarde, galera 98, que é o Vitor, sou João Batista. Eu tava até confiando no Ex aí, mas agora jogar com Danilo e Alexandre nas laterais não tem como não. Chega nas quartas é muito.
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11: Fala, Gilberto Campos! Olá, seres humanos ligados na 98. Sextou, sexta-feira especialíssima, Dia dos Namorados e aniversário da nossa querida 98 FM Vida Longa, a Rádio do Bem. E tô aqui com o microfone aberto nas ruas de BH pra falar com os torcedores. Fala pra mim o seu nome, meu querido.
12: Luiz Eduardo.
11: Luiz, amanhã tem estreia do Brasil, Copa do Mundo. Como é que tá a sua expectativa pra essa Copa?
12: De fato, eu acompanhei muitas Copas, mas essa eu não sei os nomes dos jogadores. Eu sei que tem o Vinícius Júnior, que na seleção ainda não vi jogar grandes coisas. E não sei o nome mais de, acho que Casimiro, mas não sei. Vamos ver. Depois,
8: Neymar.
12: Não, o Neymar, tem o Neymar, não. Neymar não vai jogar, não adianta o Neymar. Ué, tem o Pelé também, mas não vai jogar. Ué, não adianta.
11: O Pelé já cumpriu a parte dele, né? Ô, Luiz, dá um passinho pra cá pra gente enquadrar melhor ali. Aí, agora você ficou bonito
12: na cara. Passagem, acompanhei, eu tinha 14 anos na Copa de 70, maravilha. Aquilo sim, sei até hoje, Jairzinho, ponta direita, Rivelino, ponta esquerda, aquilo era time, Tostão, Piazza, etc, etc. Mas vamos lá.
11: Te marcou essa seleção da Copa de 70. Tem alguma outra Copa que você lembra, assim, tem boas memórias?
12: Lembro muito a de 98, que tinha aquele lance do Ronalducho, né? Na época, Ronaldinho, que ele ia jogar, não ia jogar contra a França, ia jogar, ia não jogar, não jogou, e nós acabamos perdendo, né? Mas todas as Copas acompanhei com muita... Aquela da Coreia, eu fui 3 horas da manhã assistindo o jogo do Brasil e Inglaterra, tomando um vinho lá, maravilha. O Ronaldinho aí, sim, o gaúcho, jogou maravilha naquele jogo, lembro muito.
11: Um vinho é uma boa pedida pra hoje, hein? Dia dos Namorados, sexta-feira.
12: Pois é, hoje eu não vou poder assistir a estreia lá dos Estados Unidos e do...
11: Paraguai.
12: E do Paraguai, pois é. Porque os Estados Unidos tem que levar logo uma cacetada pro Trump deixar de ser besta, né? Mas... Paraguai tem que jogar mais, né? Eu não tô acompanhando também, mas Paraguai com certeza vai ganhar nessas linhas, mas vamos ver. Só depois que começar os jogos mesmo é que a gente pode ter uma noção, porque eu tô sem noção do que eles estão jogando.
11: Então você não tá sozinho, porque os caras do 98 Futebol Clube também estão tudo sem noção, eles não sabem nem pra que lado que eles estão indo, o que eles estão fazendo lá no estúdio.
12: De vez em quando, mas aqueles caras são bem sem noção mesmo, né?
11: Aí, ó, é a voz do povo direto das ruas, Silvete Campos, vai daí, meu querido.
12: É o jeito que vocês fazem a transmissão, desde que começaram a mexer com futebol, que era a antiga Rádio El Rey, aí imitava na época, acho que até o... Não sei se imitava o Billy Baldo Alves ou o outro da Itatiaia lá. Era muito bacana, era uma coisa assim, bem jocosa, né? Agora acho que não fazendo mais assim, mas acompanha de vez em quando.
11: Então, já que você acompanha desde a Rádio Del Rey, manda um parabéns pra 98, que tá fazendo hoje 57 anos.
12: Pois é, não tava sabendo disso não. 12 de junho, parabéns Rádio 98, antiga Rádio Del Rey. Muito marcante essa rádio aqui para Belo Horizonte.
11: É isso aí, 98 tá na história e no coração da nossa querida BH. Aí com você, Gilbert.
8: Um abraço pra ele, que alegria, nosso ouvinte. Que acompanhou desde o começo das nossas transmissões, só que ele deixou escapar que estava sendo entrevistado por Paulo César Lima.
13: Caju.
8: Não, o nome dele é Paulo César Lima, sim. Conhecido como Paulo César Caju.
13: Grande. Campeão da Copa de 70.
8: Parece, né? O nosso CB Martins lembra ele.
13: Demais,
8: né?
13: Velho.
8: É isso aí.
13: Bom de bola e bom de prosa.
8: Vamos lá, Tu, você falar um pouco mais do Cruzeiro? pro torcedor que agora está bem informado, porque você é um repórter bem informado. E contou pro torcedor que o Rojas já chegou. Certo? Você vai dar mais detalhes aí para o torcedor do Cruzeiro, mas tem que falar da Valvoline. 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
8: 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Vamos trazer mais do Cruzeiro, hein? Mais informação da Raposa. Arthur Mesquita, depois do Rojas, quem é que chega?
9: Ah, agora é o Peck, né?
8: É o Gabriel Peck, né?
9: É o Peck aí, a bola da vez no Cruzeiro, como a gente já tinha adiantado ontem, o Rojas praticamente tudo certo, agora fazendo os exames médicos, vai efetuar aí a assinatura do contrato, de fato, e agora o Cruzeiro concentra aí as suas forças na negociação pelo Gabriel Peck. Parece que o jogador quer vir, tá, Milton?
14: Então já temos uma música.
9: Quer vir? O Cruzeiro
14: qual,
9: quer?
14: Qual música?
9: Ó, o Peck, ó, o Peck, ó, o Peck, ó, o Peck, ó, o Peck.
14: É, eu inventei isso agora.
13: Pô, parabéns, cara. Você é criativo.
8: Você é criativo demais.
13: Demais.
14: Pois nossa, é. Senhora. Muito bom.
8: Fenômeno, boa, fenômeno.
14: Muito obrigado, isso. Muito obrigado.
9: O que mais o Cruzeiro precisa? Além de trazer um lateral esquerdo para substituir. A gente não pode falar que é reforçar, como a gente falou aqui. Substituir saída do Kaique iminente, a saída do Prats.
14: Velocista.
9: E agora chega o Peck, para reforçar o setor ofensivo. Aí sim, a gente pode falar um reforço. Porém, existe ainda essa possível saída do Christian. Existe essa possibilidade.
14: Se chegar uma
9: proposta, a gente fala de valores na casa dos 12 milhões de euros ou 12 milhões de dólares aí que o Cruzeiro...

0: aquele primeiro volante ali que é intirável do time, vamos dizer assim. É, e então, e a estatura do Romero também não ajuda, em termos defensivos. Então ele melhorou a questão aí, a estatura da zaga, tendo esses dois zagueiros altos, e aí o Vidalba fica mais para atuar como um lateral. É assim que eu vejo, né? Claro que se precisar no jogo ele entra ali como zagueiro, se houver alguma, acontecer alguma coisa. Mas, cara, é necessário, acho que sim. Você tem o João Marcelo, mas fica naquela, sai, não sai, não sei se é...
1: Né? Toda também, janela é novela, né?
0: É, mas eu acho que é necessário um zagueiro. O Cruzeiro ainda tá buscando um primeiro volante também, talvez, né? Pra,
1: não sei, ou não.
0: Porque na falta do Romero...
1: A gente tinha falado que era uma das prioridades do Cruzeiro no mercado. Mas até agora o clube não fez proposta por ninguém. Fez consultas, a gente falou já do Santiago Sousa, que era um jogador que interessaria ali o Cruzeiro, mas o Cruzeiro não fez qualquer tipo de movimento para ir atrás desse jogador, nem consulta, nem proposta. O próprio Gregory também, um jogador que a gente falava que o Cruzeiro tinha interesse, aconteceu também nada, só consultas de fato ao Gregory, um jogador muito difícil de sair lá do Al Rayyan do Qatar. Então nesse momento o Cruzeiro aí parece meio também fora de buscar um primeiro volante. Goleiro também não.
0: O tempo está passando. É, nós estamos com a janela aí.
2: Nem abriu a janela ainda, né?
0: 20 de julho.
2: Vai abrir, né?
0: Em julho.
2: O tempo está passando, o Cruzeiro tem que correr atrás aí, porque se não, tudo aquilo que foi falado de investimento no meio do ano para o time se tornar mais forte não vai acontecer.
0: Exatamente.
1: E aí, o time tá perdendo peças.
0: Né? E a gente. Ah, tudo bem que você tá trazendo aí o Rosa no lugar do. Do Kaique, no caso, né? Eu acho que isso aí não há.
2: Vamos aguardar, mas, Milton.
0: Vai dar certo? Tá.
2: Tem que esperar. Tem
1: 10 também, dias pro retorno, hein?
2: Não dá pra bater agora, velho. Você, né?
1: Dá, né?
2: Hein? Dá?
1: Agora? 10 dias pro retorno, viu?
2: Vocês já estão batendo, velho. Nossa, cara.
0: Não, é fazendo uma pressãozinha, né?
2: É, tá bom. Ó, tem elogio pra você, Milton. A Rosilene falou, Milton é o melhor. Comprado, ela chamou de elogio. Militão, mas é o Milton. É o melhor, Militão, defendeu maravilhosamente o nosso hino. É, não, mas ele falou que defendeu bem aqui o hino do Cruzeiro. O Ronaldo falou que a arbitragem brasileira é uma vergonha mundial, como eles querem aparecer mais que o futebol. O Ricardo...
1: Teve nada, hein?
2: É, né?
1: Não teve nada demais, o tá. Milton lá.
2: Tá. O Ricardo falou, olha, depois dessas piadas do Milton e do Padreco, lá no começo do programa, hein? Eu lembrei que o 98 FC também é programa de humor.
0: Ah, ué, tá vendo?
2: Tem que aparecer mais.
0: Ah, sim,
2: e o Paulo César falou, se passar da primeira fase, tá bom demais. É sobre o Brasil na Copa. Nossa, meu, vamos falar da Krug, Guinho. Daqui a pouquinho o resultado da promoção, hein? 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O Brasil vai começar amanhã a Copa, Guinho.
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2: 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Arthur Mesquita, resultado da promoção, quem leva o kit da Krug German Pils?
1: Ah, vai ficar muito bem aí, meu amigo, ganhador do fardinho da Krug. WhatsApp, quem está me traindo, vamos lá. Renan Reis Costa, do final de telefone 1716.
2: Boa, Renan, parabéns, hein? Vamos embora, né? Daqui a pouquinho a gente se fala lá no Direto da Copa, no Shopping Cidade. Com toda a informação do Mundial, detalhes da estreia da seleção brasileira, os comentários de Rafael Miranda, hoje participação do CJ. Ele devendo alguma coisa, produção?
0: Nada.
2: Nada, né?
0: A gente só não falou do árbitro brasileiro, né? Que
4: não, foi excelente.
0: O Wilton falou muito bem o inglês agora. Lá.
1: Falou? Não, o inglês dele foi
0: bem. O inglês Santana, dele né? Sobre
2: é, o Santos Cavalhaço estava comentando aqui no chat que é assim. É. Aprendeu com você, segundo.
1: É.
2: Não, brincadeira.
1: Não, mas o Wilton foi bem. Acho que o único erro dele ali foi a expulsão do zagueiro do México.
2: Uhum.
1: Acho que ele foi rigoroso demais. Mas ele já tinha expulsado dois da África do Sul.
0: É, acho que isso não, mas pesou a questão um da expulsão não é o problema. O problema só foi o inglês, foi engraçado
1: pra ele. O inglês deu uma quebrada.
4: Um beijo pra você, meu amor. Um beijo, Valério. Até daqui a pouquinho.
2: É, hoje é dia dos namorados, né?
4: Hoje tem.
2: Beijo pra minha namorada, minha esposa. Não sou que nem esse aqui, né?
0: Beijão, Cláudia e Cláudio.
3: Pras duas.
2: Pras duas. Aí ele mandou pras duas.
3: O Padre vai chamar no Tadala hoje.
2: Vai, Padrinho.

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1: No Vale da Box, 2 horas.
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4: Campeonato Mineiro Sub-20 da primeira divisão. Logo mais, pela 10ª rodada da fase de grupos, às 15h, na Arena Betim, Betim e Social de Coronel Fabriciano. O Saci não vence há 4 rodadas e é o penúltimo do Grupo A, com 9 pontos ganhos. Para os canais Vox, repórter Fernando Silva.
5: O bilionário Elon Musk será mais rico do que os 46% mais pobres da população mundial. Cerca de 3 bilhões e 800 mil pessoas, com a entrada de sua empresa aeroespacial e de inteligência artificial, a SpaceX, no mercado de ações, segundo a análise publicada nesta quinta-feira pela ONG humanitária Oxfam. A fortuna pessoal de Musk como proprietário da rede X deverá ultrapassar US$ 1 trilhão com a oferta pública inicial, IPO, na sigla em inglês da SpaceX, que o tornará o primeiro trilionário do mundo.
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5: O ex-governador de Minas Gerais, Romeu Zema, do Novo, desembarcará no Nordeste na próxima semana para realizar as primeiras agendas como pré-candidato à presidência da República na região. A visita se dá após pesquisas mostrarem um baixo desempenho. Nesta semana, a Quest informou que o governador aparece na 6ª posição, com 2%, ficando atrás de Renan Santos, do Missão, e Aécio Neves, do PSDB, e Ronaldo Caiado, do PSD. No Nordeste, Zema terá como desafio furar a bolha em um reduto historicamente alinhado ao presidente Luiz Inácio Lula da Silva.
8: Ipatinguense procurado pela Interpol é extraditado de Portugal para o Brasil. Na quinta-feira, a Polícia Federal extraditou um brasileiro de 31 anos, natural de Ipatinga, que era procurado internacionalmente e estava em Portugal. Contra ele, havia um mandado de prisão expedido pela Vara de Execuções Penais e Precatórios Criminais da comarca de Ipatinga. O ipatinguense foi condenado a 2 anos de reclusão por porte de arma de fogo de uso não permitido. De acordo com a Polícia Federal, o crime ocorreu em 14 de março de 2021 em Ipaba. Para os canais Vox, repórter JL.
5: Próxima edição às 15h. 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

0: Boa tarde, tarde! Estamos chegando aqui na Vox 97 FM, a onda roxa que tomou conta do Vale do Aço, com mais um Clube da Vox!
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0: É isso aí! Sextou, hein?
2: Ai, sextou, bebê!
0: É, Perolinha! Hoje é dia dos namorados! Ai, Perolinha! Beijo, te ama! Tá bom, meu amor? Sexta-feira, ó, oh, que isso? Que isso, sexta-feira, 12 de junho de 2026. Que susto que eu levei, rapaz. Aqui, pra mim você tava empenado, rapaz. Tô doido. Marcelo Correia chegou ali, assim, empenado, não foi? Mancando? Vem cá que eu vou te desempenar, bem. Aqui. A lua é minguante. Tempo, o sol começou a sair, né? Meio lusco-fosco, aquele mormaço, 25 graus a temperatura, umidade relativa do ar 71%, sem possibilidade de chuva no decorrer do período, é outono!
3: Ah, e o outono vai chegar e espiar.
0: Ai, ele tá aí espiando pra nós, danadinho. Bye. Pois é, aqui... Do lado de lá está o meu amigo Júlio César Correia. Oi, cara, esse cara que ele gosta de carne é brincadeira. Eu já te falei que eu prefiro ovo, né? Por quê? Ah, me ajuda aí, rapaz. Aqui, a direção geral, Dr. Jonair Cordeiro. A partir de agora, a música, a informação, o entretenimento, a sua participação, que é mais importante. Daqui a pouquinho nós teremos o Clube Premiado. Isso mesmo, hoje não teremos entrevistados, mas a partir das 3h15, aquela que o tempo não apaga, hein? Você pode mandar o seu pedido agora. Pode mandar o seu pedido a partir de agora pelo 983763371. O WhatsApp mais famoso, o Vale do Aço, 983763371. Tá bom? E mensagem, áudio ou texto... Pedido a sua música preferida pra matar saudades. Pescocinho tá na área, hein? Ai, vai postar no status de lá, ó. É, pescocinho. Na arte, derrubar é pênalti. Se rasgar a camisa, entrar com bola e tudo. 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Até às 16h. Ó, começamos assim, ó, tal, ó. D-I-S-O, boa tarde, tarde.

D-I-S-O. Ottawa, 2h13, começando o nosso Clube da Vox, aqui na Vox 97 FM, a onda roxa que tomou conta do Var do Aço. Boa tarde você, minha amiga dona de casa, tudo bem com você? Beleza? Alô você, minha querida secretária do lar, um beijo, bom trabalho, tudo de bom. Você, eterno namorado, um abraço, um beijo, tudo de bom. Beleza? É, isso aí. Ó, boa tarde você, minha amiga dona de casa, tudo bem com você? Beleza? De novo, alô você, minha querida secretária do lar, um beijo, bom trabalho, tudo de bom. Você do volante, obrigado pela carona que me dá. Com a Vox 97 FM no rádio do seu carro, lembre-se que em casa alguém espera por você. Você que tem em casa, o trabalho, onde quer que você esteja, uma boa tarde. Na esperança que todos estejam passando uma excelente sexta-feira. Desde já desejando a você um ótimo final de semana, com muita paz, realizações, tudo de bom, tá? Você que tá acompanhando a gente aí pelas plataformas digitais espalhadas pelo mundo inteiro, um abraço, obrigado. Você que tá acompanhando a gente aí pelo aplicativo também, onde quer que você esteja, o nosso muito obrigado, um abraço!

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6: No Varda Box, 2:17.
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6: Duas horas e 18 minutos, agora 2:18. Boa tarde, amiga Demir Cunha. Um abraço para minha amiga Márcia Atleticana. Trabalha com a dona Sa... Hoje é aniversário da Márcia. Ó, Márcia, 12 de junho, dia dos namorados. Aniversário da minha amiga Márcia Atleticana. Ai, Márcia, você não fala nada, hein? Sabe quem lembrou aqui? Meu amigo Eugênio, do João 23 de Timóteo. Você deve conhecer o Eugênio de muitos anos, né? Porque o Eugênio, ele aposentou na... Como é que chama o Eugênio? Esqueci o... Na CAF, né? É isso mesmo. Antiga CAF, Companhia Agrícola Florestal. Eugênio. Eugênio é, o esposo da nossa querida... Que era que faz o... Eliette. Eliette do Cajuzinho, Eliette da Empadinha. Ai, Eugênio, grande abraço, tá? Toco parabéns pra Márcia aí, ó. A nossa querida Márcia Atleticana, que ela dele em cima. Parabéns, Márcia. Felicidade, paz, amor, saúde, alegria, tudo de bom. Saudações atleticanas. O Eugênio tá te parabenizando aqui também, hein? Tudo de bom, querido. É isso aí. É, que beleza, hein? Que beleza, que beleza. Que beleza, beleza, beleza. Ai, ai, o Pescocinho que vai postar no Instagram lá, você viu o status dele? É, Pescocinho, você não presta. Tem uma mensagem aqui do Luiz Carlos de Andrade. Fala comigo, Luiz, beleza?
7: Demir, danadão. Agora que eu tô quase tendo certeza, bem que já desconfiava. Você gosta de ovo, né? Tá. Aqui é o Luiz Carlos, Centro-Sul, Timóteo.
6: Ô, Luiz Carlos, é brincadeira. Ai, você tá levando pro outro lado, né, Luiz Carlos? Luiz Carlos Andrade, Centro-Sul, Timóteo, grande abraço, tudo de bom. Esse pessoal gosta, né, rapaz? Alô, boa tarde.
8: Oi, Dani.
6: Oi.
8: Beleza, Dani, sextou, hein?
6: Sextou, ué.
8: É, isso aí,
6: Dani. E aí?
8: Seleção amanhã, hein? Dani. Mandar um alô pros meninos aí.
6: Fala, Fábio.
8: Branca de Neve, o Denis e o... E o Mike. Tá lá na Carlos Chaga.
6: Cidade Nobre.
8: Santana do Paraíso. Eu tô fazendo atividade lá, Dani.
6: Os caras
8: é isso aí, Dani. Um abraço.
6: Cidade Nobre, Santana do Paraíso. Ô, acorda, meu Fábio. Me ajuda aí, ué. Cidade Nobre e Patinga. Tem nada a ver com Santana do Paraíso, ué. Hein? É duro, hein? Branca de Neve. Ai, velho. Denis e o Mike. Ai. Aparecida tá mandando um áudio também já, hein? Fala comigo, Aparecida.
9: Ô, Demi, boa tarde. Demi, se fosse possível, eu gostaria de ouvir a música Filho de Van e oferecer pra todos os casais e namorados.
6: Nossa.
9: Um abraço aí, Aparecida.
6: Filho de Van, onde solé. Ai, Aparecida, você quer fazer eu chorar? Aqui, o Geraldo, um abraço, meu amigo Geraldo, Cruzeirinho Timóteo, apareceu o Cruzeirense, eu fui aí na rádio hoje, mas não deu pra te esperar, depois eu volto. Você que trouxe o bolo aqui, Geraldo, tem um bolo ali que ninguém triscou nele, né, rapaz? Daqui a pouco o Julinho vai lá. Ô, Geraldo, Cruzeirinho Timóteo, Geraldo é gente boa. Se puder evitar, ele é bom, porque ele é cruzeirense, tá? Pela pé do Jucão. Alô, Juca! Sarinha. E a Sarinha já foi pro trabalho, né? E a nossa querida Verônica, são as filhas do nosso querido Tazinho, neta do Jucão, grande atleticano. Ai, Moisés, você é minha branca de neve. Esse cara é doido, rapaz. Você é minha branca de neve, Dedê. Canta, canta, Dedê, canta pro pescocinho. Esse cara é muito doido, velho. Gente, esse mundo tá virado de cabeça pra baixo, tá, pescocinho? Um abraço pro seu pai aí, tá lá no pomar. Ai, ai, ai, cara. 2h22. Ó, Zeca Pagodinho. Seu balancê! Vamos balancear!

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2: Duas e meia agora, o Clube Premiado está no ar. A partir de agora, você vai responder aqui, ó. Atenção, o Clube Premiado quer saber o seguinte: qual é a maior bacia hidrográfica totalmente brasileira?
8: Você entendeu a pergunta?
2: Qual é a maior bacia hidrográfica totalmente brasileira? Respondendo agora pelo WhatsApp 983763371, mensagem de voz ou texto, tá? Pois é, a partir de agora, qual é a maior bacia hidrográfica totalmente brasileira? E mandando mensagem de áudio ou texto aqui para nós. Alô, meu amigo Vanderilson, vou tocar sua música a partir das 3h15, aquela que o tempo não apaga. Josemar que tá aí. Alô, boa tarde. Josemar.
9: Ô, Ademir, boa tarde.
2: E aí?
9: Ô, Ademir, manda um abraço pra galera aqui em São Vicente da Estrela.
2: São Vicente da Estrela, Raul Soares.
9: E fala pro Marcelo aí que eu vou arrumar um jeito do pastor Tito orar pra ele desempenhar um bocado aí, beleza? Meu nome é Josemar. Fala com o Marcelo que o pastor Tito já tá orando pra ele aqui.
2: Amém.
10: Ô Josimão, um grande abraço pra vocês, São Vicente da Estrela, Raul Soares. Amanhã o Marcelo Oliveira vai estar aqui 5 da manhã, hein, Josimar? Esperando a sua companhia, a sua audiência. Um grande abraço a todos aí, tudo de bom. A Bia, Bia, vamos tocar a sua música a partir das 3h15, tá, querida? E mais quem que tá aqui, ó, já mandaram o áudio aí, já, ó. Alô, boa tarde.
11: Cadê a minha danadão? Já vou responder. A bacia de Tocantins, Araguaia. Alô,
10: danadão.
11: Ai. Bom fim de semana pra você aí.
10: Pra você também, Garrincha. Amém. Tudo de bom, querido. Esse é meu amigo Garrincha. Ele tem dois nomes de craques, Garrincha e Gerson. Tá lá com a Cecília, Recanto Verde e Timóteo. Ô Garrincha, um grande abraço, bom final de semana, hein? Geraldo Cruzeirinho, você não respondeu aqui, se é você que trouxe o bolo, quem é que trouxe o bolo aqui? Ninguém sabe, ninguém viu, ninguém triscou nele, vamos lá comer daqui a pouco, hein? Aqui, qual é a maior bacia hidrográfica brasileira?

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2: No Vardavox, 2h33.
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0: Felipe premiado hoje está perguntando, hein? Tem gente já respondendo pra gente aí, né, Julinho? Qual é a maior bacia hidrográfica totalmente brasileira? Alô, boa tarde.
1: Bacia do Tocantins, Araguaia. Ah. É o Vanderilson do Morada do Vale, Demir Cunha. Você sumiu, pomba.
0: Saudações atleticanas, Vanderilson, Morada do Vale, Coronel Fabriciano. Tem mais gente aí, não tem? Alô, boa tarde.
2: Alô, amigão. Oh. É o seu que tá falando aqui.
0: Fala comigo.
2: Olha aqui. Hoje é dia dos namorados, eu dei um presente pra Ana hoje.
0: Que te deu?
2: Uma sopa de banana aqui com um pé de galinha caprichado.
0: Nossa,
2: pra ela.
0: Nossa, aquele colágeno, hein?
2: Falou? E a resposta aqui é a bacia de Tocantins, Araguaia.
0: Ok, é o
2: Falou,
0: seu.
2: Falou, amigão.
0: Meu amigo.
2: Semana que vem eu vou levar a sua encomenda pra você. Oh. Fique com Deus.
0: Falou, seu grande abraço, Deus abençoe você, a Ana Elizabeth, toda a família aí no Primavera em Timóteo. Ao seu grande rubro-negro. Ele fez a sopa de banana com pé de galinha, hein? Haja colágeno. Ô, Ana, você gostou? O pé de galinha, a sopa de banana. É, ao seu, você não presta. Grande abraço, um beijo pra Ana, pra Elizabeth. Margarida Gomes, Margarida Chiquinho, Primavera Timóteo. Valeu, Margarida, tudo de bom, tá? Ana Angélica Tibirinho Timóteo. É isso aí, Ana Angélica. Um grande abraço pra você, pro João Lírio. Ótimo final de semana, Deus abençoe. Vinícius João 23 Timóteo. Falou, Vinícius. É o filho do Valdir Parada da Eda e amigo do Bengala. Ai, Bengala. Alô, boa tarde.
3: Meu amigo do Mircunha. Sua resposta aí, eu acho que é a bacia do Tocantins, Araguai.
0: Ô, Márcio, parabéns, tá, Jotogão? Parabéns pra você aqui, viu? Ô, danadão! Cadê? Danadão! Tô na dúvida do que comprar de presente dos namorados. Mano de chão, jogo de roda e vassoura. Me ajuda aí. Ô, você não fala assim não, tá? Você não fala assim não, rapaz. E a namorada dele é linda. Namorada que sonhei. Tá vendo? Ela chama Luísa também. A namorada dele chama Luísa também. É o nome da irmã dele. Danadão! Você me ajuda aí, viu, Lucas? Pode falar assim não, senhor. Aí você vai ver, você vai ter carinho mais, bobão. Boa tarde, Demir. Bênçãos sobre bênçãos pra você. Saudações atleticanas pra você, minha amiga Geralda, Primavera Timóteo. Bom final de semana, toda a família e tudo de bom, tá, querida? Alô, boa tarde.
4: Ei, Demir.
0: Ei.
4: Tá joia?
0: Bom.
4: Como você tá? Tá bem, né?
0: Bah.
4: Quem tá falando é a Beth.
0: Ai, Beth.
4: E o Fri, Titi.
0: Nossa.
4: Nossa, tá demais,
0: gente,
4: né?
0: É brincadeira, hein?
4: Do jeitinho que eu gosto. Aqui, Demir, eu vou com o pessoal aí, tá?
0: Aqui.
4: Aqui, você fica com Deus, bom
0: Amém.
4: Final de semana.
0: Pra você também, querido.
4: Um bom filho pra você, tá?
0: É,
4: fica tudo, com Deus.
0: Tudo de bom, tá, Beth? Pra você, pra Kathleen. Aí no Novo Tempo é Timóteo, um beijo, isso aí. Quem mais tá aqui? Alô, boa tarde.
5: Boa tarde, Ademir. Fala aqui, Ademir. Fala, Márcio.
0: Fala, Mansa. E aí?
5: Colega do Nelson, rei do compressor.
0: Ah.
5: Resposta aí, Ademir.
3: Sua resposta aí, eu acho que é a
5: Bacia do Tocantins. Bacia do Tocantins, Paraguai.
0: Ô,
5: Márcio,
0: parabéns. Esse é o Fala Mansa. Tá lá no... Nossa Senhora do Carmo, você viu? Ele pegou a resposta da Márcia e mandou. Fala Márcia, vai entrar pelos canos, hein? Me ajuda aí, Fala Márcia. Aqui, 2:40, o Vale do Aço conta agora com a Bajaj. 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Boa tarde, Ademir. Margarida Madureira, Primavera de Moto, um beijo, Margarida. É... Alô, boa tarde.
6: Ô, Demir, meu chegado, aqui é o Nelson dos Compensor, passando os anos de uma tarde de sexta-feira, e sextou, né, meu irmão?
0: É.
6: Que e te falo com você o seguinte, a minha resposta é Tocantins, da Tocantins da Araguaia. Falou, meu irmão? Aqui, o negócio é saber o seu seguinte, eu tô morrendo ou não dou, mano? Falamassa falou aí agora, gente fina, hein, colega meu aí, o Falamassa.
0: Falou. Um
6: abração pra ele, que Deus abençoe e dê força aí lá. Falou, meu irmão?
0: Amém, Nelson. Rei dos compressores, grande abraço. Ademir Cunha, aqui é o Cledilson. Ah, um abraço, saudações atleticanos. Cledilson tá lá no caladinho de cima, danadão, hein? É isso aí. Quem tá aqui, o... Vamos nessa? Qual é a maior bacia hidrográfica totalmente brasileira?

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6: No Vardavox 3:48.
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0: 2 horas e 49 minutos. 2 e 49. Um abraço. O Paulo mandou um áudio aí, ó. O Paulo. O meu amigo Paulo. Ai, Paulão, fala comigo.
1: Fala, Demi Cunha. Boa tarde pra você, boa tarde, Júnior.
0: Boa tarde, beleza?
1: Boa tarde pra todo mundo aí. Olha, Demi, eu queria pedir uma música pra você aí. Se chama Melhor Assim, da banda Negritude Júnior. Inclusive, deixa essa dica aí pro Bruno Freire, da Spoinox, que os caras são muito bons. É uma família, né? Era uma banda chamada Negritude Júnior, agora é os filhos. Netinho de Paula e os de Paulas com os filhos fazendo um monte de show no Brasil inteiro aí, que tá chamando a atenção da galera e toca muito, os caras tocam muito, manda muito bem no pagode. Fica uma dica boa aí pra trazer aí, quem puder, né, trazer pra gente aí, né, num festival, num churrascado, qualquer coisa aí, beleza? Toca pra gente aí, Melhor Assim, com Negritude Júnior.
0: Melhor
1: Assim. Aí eu tava sumido porque o bicho tá pegando. Eu tô de férias, mas a minha lojinha, eu tô fazendo muita coisa aqui, muita reformulação. E aí o trabalho tá muito intenso, mas hoje eu consegui dar uma aliviada aqui.
0: Beleza.
1: E dar um abraço aí em vocês, beleza?
0: Aqui, beleza.
1: Boa tarde pra todo mundo.
0: E a Vilma tá chegando hoje, eu tava lá pra Ipatinga ontem, Dia dos Namorados, hein? Ai, danadona, Melhor Assim. Como é que é essa música? Tudo bem, Márcio Vereto? Se você não sabe... O que é isso? Não, tá doida, pô. 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O que está chegando? O Ferrugem e Sorriso Maroto, hein?
2: É natural.
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Aqui. 2:55, 2:55. 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Gilberto Medeiros está chegando já já com Redação Vox e eu volto.

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1: No Vale da Box, 3 horas.
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4: Campeonato Mineiro do Módulo 2. Logo mais, pela terceira rodada da fase de grupos. Grupo B, às 19h, no estádio Paulo Pasqualino, em Ubá, Aimorés e Ipatinga. O Tigre é o lanterna da chave, ainda sem pontuar. Para os canais Vox, repórter Fernando Silva.
1: Um tribunal de apelações dos Estados Unidos prorrogou nesta quinta-feira a suspensão de uma decisão que havia declarado ilegal a tarifa global de 10% imposta pelo presidente Donald Trump, permitindo que o governo continue aplicando a cobrança enquanto o recurso é analisado. Trump impôs a tarifa aduaneira temporária de 10% em fevereiro, pouco depois de a Suprema Corte ter anulado a maior parte de suas tarifas gerais.
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1: Candidato à presidência da República, o senador Flávio Bolsonaro, do PL Carioca, apresentou nesta quinta-feira uma notícia crime contra o presidente Luiz Inácio Lula da Silva no Supremo Tribunal Federal. O motivo é uma declaração do petista durante um evento em Catalão, Goiás, no dia 2 de junho, que extrapolaram todos os limites do debate político com ameaça direta contra a vida do senador, de acordo com o parlamentar. Na ocasião, Lula chamou Flávio de vendilhões da pátria e o comparou aos traidores de Tiradentes na Inconfidência Mineira.
7: Uma mulher foi vítima de importunação sexual na manhã de quarta-feira dentro de uma residência localizada em Ipatinga. O fato ocorreu durante a presença do ex-companheiro no imóvel. O homem esteve no local sob o pretexto de realizar um reparo na rede de esgoto e, em seguida, foi até o quarto onde a mulher estava, segurou-a pelos braços e tentou beijá-la à força, além de afirmar que teriam uma despedida do relacionamento. Diante da negativa e do pedido para que a situação cessasse, o homem interrompeu a ação e deixou o local, mas antes de sair teriam feito ameaças verbais, afirmando que voltaria e que poderia agredir a vítima caso ela recebesse outro homem em casa. Após o fato, o homem deixou o local em uma motocicleta. A vítima procurou a delegacia e registrou uma ocorrência. Para os canais Vox, repórter JL.
1: Próxima edição às 16h. 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

0: 3:05, agora 3:05. De volta depois de ouvirmos aí o Gilberto Medeiros com redação Vox. 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Recebendo aqui meu amigo William Belolato.
1: Boa tarde, beleza?
0: Boa tarde, tudo bem?
1: Quem aí está acompanhando a gente?
0: Camisinha nova, hein, Fernandinho?
1: Oh, a camisinha aqui, ó. Marronzinha, dizem que marrom é a cor do momento.
0: Dizem que é, né?
1: É
0: marrom mesmo que fala? Eu acho que tem outro nome, não. É marrom mesmo, né?
1: Ah, eu sou mais chucrão, eu conheço que é o marrom mesmo. Hã? Não sei, eu acho que tem, eu já vi quando muda estações, coloca que tem uma cor da estação, aí eu acho que o marrom entrou.
0: É isso mesmo.
1: Então eu tô na moda sem querer, isso aqui acabou que veio num monte de roupa que eu comprei.
0: Que beleza.
1: Aí veio junto.
0: Ok, o William Belonato é gerente da Atual Móveis e Eletro aqui na Alameda 31 de Outubro, antiga casa e vídeo centro de Timóteo. Mas e o William, tudo bem com o amigo, beleza, né?
1: Graças a Deus, tudo na paz.
0: Menininha tá na escola agora.
1: Tá na escola, tá estudando.
0: Beleza.
1: Já tá toda empolgada, vai dançar
0: que
1: a
0: bom,
1: agora esses dias.
0: Nossa. 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
0: 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Como é que fala?
2: O arroz cresce.
0: 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É, ué.
1: Ah, não, mas o que acontece? Se a família for grande, aí a xícara. E é mais a medida, mas eu falo
0: 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A medida é a xícara.
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0: 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Tá bom, meu amigo? Um grande abraço.
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0: Boas vendas. 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
0: Vocês colocaram mulher dentro do porta-mala?
1: Ah, colocaram. Vai lá vocês, ó. Pediram pra acabar com a concorrência, só que eles entenderam errado, olha lá. Colocaram a concorrência dentro do porta-mala.
0: Tá certo. Falou, William.
1: Valeu, muito
0: grande
1: obrigado.
0: Grande abraço, meu irmão. Gente. Tudo de bom, até a próxima,
1: obrigado,
0: tá?
1: Até a próxima.
0: Boas vendas lá.
1: Obrigado.
0: A gente volta já.

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1: No Vardabox, 3:23.
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3:28, agora 3:28. Olha só, estamos começando aquela que o tempo não apaga, hein? Que beleza, só saudades pra você relembrar grandes momentos, né? E a gente começa assim, atendendo minha amiga Aparecida Olarite, motel, filho de vó, Pierre Groscolar.

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2: No Vordavox 3:32.
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0: 3:36, agora 3:36. E que, alô, boa tarde.
1: Alô, Dani Cunha, Fernandão, fala bom com... ou não? Bah. Passando aqui pra desejar uma boa tarde, um bom fim de semana pra todos.
0: Amém.
1: Tamo junto, Alexandre Calice, sendo coronel
0: pro senhor. Falou, Alexandre. Ótimo final de semana, tudo de bom. O Serrote, o Paulo do Mano Serrote, você viu? Café de graça. É que ele vai lá serrar amanhã na Atual Móveis. Alô, boa tarde.
2: Ei, manda aí os maiores do Vale.
0: Fala comigo.
2: Demi, meta o nosso aí, Demi. Tá de boa?
0: Aqui
2: tá. Fala pra você, faça Kátia pra nós aí, qualquer jeito. Beleza?
0: Oh, tamo junto. Kátia, a afilhada do Roberto Carlos. Qualquer jeito, 3:37.

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7: No Varda Box 3:44.
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7: 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Alô, boa tarde.
9: Alô. Ademir.
7: Oi.
9: Aqui é a Bia.
7: Fala,
9: oi,
7: Bia.
9: Oi, Ademir, toca pra mim aí. A Força do Amor, com Rick Renner.
7: Que beleza. Falou, Bia. Um beijo pra você, tudo de bom, tá, querida? a força do amor. Rick Renner, pra Bia lá do Surinam, Coronel Fabriciano, 3:46.

juntos, a força do amor, Rick Renner, matando saudades aqui às 3:50, naquela que o tempo não apaga, no Clube da Vox. Lembrando, olha só, neste domingo 20h, no Grêmio Recreativo do bairro Alaria em Timóteo, teremos a seresta mais charmosa do Vale do Aço, com Elielton e Elenilton, Grêmio Recreativo do bairro Alaria, da Associação dos Aposentados e Pensionistas Timóteo. Venha ser mais um sócio. 3:51, a música do Paulo e da Vilma. Netinho de Paula, melhor assim.

Acabou? Netinho de Paula. Ô Paulo, melhor assim, hein? Netinho de Paula, muito tempo que eu não ouvia a voz do Netinho. Só mesmo o Paulo matar essa saudade, né? Essa música de que ano? Ela é antiga, né? Olha só, hoje nós perguntamos o seguinte, olha só, atenção, hein? Hoje nós perguntamos o seguinte, qual, todo mundo acertou aqui, é pra brincadeira, hein? Parabéns, pessoal, parabéns, parabéns, cadê a pergunta? Aqui, qual é a maior bacia hidrográfica totalmente brasileira? Resposta, a bacia do Tocantins, no Araguaia. Todo mundo acertou, beleza, hein? Você que participou direto ou indiretamente, muito obrigado de coração. Vem aí o Gilberto Medeiros, redação Vox. Depois tem JR com Vox Polícia, segunda edição. 5 e 5, Fernando Silva com todo aquele jornalismo apresenta o Vox Cidade. Como é bom e belo ter na consciência a graça do dever cumprido. A todos um ótimo final de semana. Juiz, hein? Mundo vai acabar, não. Tchau, Varduaz. Meu amor!

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1: No Vale da Vox, 4 horas.
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5: A Guarda de Moçambique e de Timóteo participará das festividades do mês de agosto nas cidades de Salbara e Salvador, na Bahia. Nos dias 1 e 2 de agosto, o grupo de congadeiros estará presente no grande encontro de Chegança de Marujada, evento que reúne grupos tradicionais em celebrações de fé e cultura popular no território baiano. A programação terá início em Salbara, onde a Guarda de Moçambique e de Timóteo participará das atividades ao lado de diversos grupos do Nordeste brasileiro. No dia 2 de agosto, a programação seguirá em Salvador, com um cortejo pelas ruas do Pelourinho. As atividades serão encerradas com uma missa conga na Igreja de Nossa Senhora do Rosário dos Pretos. As atividades incluem visitas, cortejos, missas e homenagens à Nossa Senhora do Rosário, considerada padroeira dos negros. Para os canais Vox, repórter Júlia Ferreira.
1: Nova proposta de delação premiada de Daniel Vorcar, o ex-dono do Banco Master, inclui uma acusação de suposto pagamento de propina no valor de 30 milhões de dólares, aproximadamente 153 milhões e meio de reais, ao presidente do Senado, Davi Alcolumbre, do União do Amapá. A Polícia Federal rejeitou a proposta, mas o conteúdo segue sob análise da Procuradoria-Geral da República. A informação foi divulgada pela revista Veja. A operação financeira teria sido realizada por Augusto Lima, empresário e ex-sócio de Vorcaro no banco.
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1: A empresária mineira Larissa Nara Rezende, de 42 anos, foragida da justiça brasileira, foi presa pela Polícia Federal ao desembarcar no Aeroporto Internacional de Guarulhos, em São Paulo, em 5 de junho. A mulher, condenada por envolvimento com o financiamento do tráfico internacional de drogas, tinha contra si um mandado de prisão para cumprimento definitivo de pena de 8 anos e 9 meses de reclusão e era procurada também por autoridades internacionais.
8: O Instituto de Minas promove hoje, dia 12, Dia dos Namorados, uma experiência cultural para marcar a data, unindo arte, emoção e memória em uma proposta sensorial e afetiva. A ação acontece no Centro de Memórias de Minas, em Ipatinga, a partir das 7 horas da noite, com visita mediada por obras de arte, visitação ao ar livre com espaço para piquenique e convite aos casais a escreverem cartas de amor. A programação é gratuita e os interessados podem se inscrever na página simpla.com.br/educativo-institutos-de-minas. Para os canais Vox, repórter Ronildo Bacardi.
1: Próxima edição às 5 da tarde. 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
10: PC de posse, teve foragido, suspeito de homicídio doloso, mostrou o CNJ em situação de prisão.
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11: Quatro horas e seis minutos. Boa tarde, Vale do Aço, sexta-feira, 12 de junho, dia dos namorados, em Júlio César. É hoje, né? Tá certo, é hoje. Então vamos lá, sexta-feira, 12 de junho, dia dos namorados. É tudo para ter, viu? Vai lá, estou enamorado. Vamos lá, então você já sabe que esse é o seu Vox Polícia, segunda edição, apresentação do seu amigo JL. O trabalho técnico é do meu cunhado Júlio César, edição e produção de Fernando Silva, direção geral Dr. Jonaí Cordeiro. 4 e 6, o Vox Polícia começa assim. Princípio de incêndio atinge o escritório de advocacia do Dr. Jonaí Cordeiro no centro em Coronel Fabriciano. Colisão de veículos em Coronel Fabriciano. Idoso é preso com mais de 700 pedras preciosas em ônibus em Ipatinga. 4 horas e 7 minutos, oferecimento de Metais Macedo. 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São 4:08, fique comigo, porque eu volto em apenas um minuto.
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6: Vale da Vox, 4:12.
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6: 4:13, acerte o seu relógio comigo, 4:13. Infelizmente, início da tarde de hoje, nós tivemos uma notícia aí triste, porque um princípio de incêndio atingiu o escritório de advocacia do nosso patrão, doutor Jonaí Cordeiro. A reportagem é de JL, confira.
8: Foi um princípio de incêndio, Jota, num equipamento no micro-ondas, que as meninas estavam no horário de almoço, foram aquecer o alimento, perceberam uma fumaça, imediatamente desligaram as chaves e deixaram o local.
6: Agora, doutor, a ação de vocês em acionar o corpo de bombeiros foi muito rápida?
8: Acionaram, elas mesmas acionaram, eu não estava aqui no momento, mas elas acionaram o corpo de bombeiros, elas já tomaram todas as providências, já desligaram o relógio, o padrão, já avisaram nas outras lojas da galeria, então elas foram muito, muito expeditas para resolver o problema.
6: Após o trabalho dos bombeiros, o senhor chegou a entrar dentro do escritório, chegou a constatar se houve danos?
8: Ainda não, porque ainda tem muita fumaça, nós estamos acompanhando, os bombeiros disseram que não há fogo, tem muita fumaça e eles estão recomendando que deixe a ventilação natural para acabar a fumaça e depois eles apuram se houve algum dano maior.
6: Percebe que, por uma questão de precaução, não só os funcionários que trabalham com o senhor, mas também os demais que têm lojas aqui dentro dessa galeria, evacuaram rapidamente?
8: Muito rapidamente, todo mundo atendeu ao nosso chamado, foi muito rápido, foram muito cordados.
6: O departamento de cima, já se sabe se é só apenas a fumaça?
8: Só a fumaça, o que está dito por eles é que é a fumaça.
6: Agora, graças a Deus, doutor, então apenas danos, só isso mesmo?
8: Graças a Deus, nem Deus, nós sabemos quais são ainda. Mas o pessoal, não tem ninguém nosso lá dentro, tem ninguém, nenhum risco às pessoas que estavam lá.
6: Como que o senhor avalia o trabalho do Corpo de Bombeiros?
8: Muito ágeis, nós fizemos contato lá, vi que deslocaram viaturas de Patinga e chegaram muito rapidamente aqui.
6: Aí, você acompanha nos canais Vox, doutor Janai Cordeiro, o princípio de incêndio, início da tarde de sexta-feira, no escritório do doutor Janai Cordeiro, graças a Deus, a situação foi contornada, os bombeiros se faz presente no local. Estou com o tenente Cleife, do Corpo de Bombeiros, o senhor aqui, com toda a equipe, o que foi constatado?
9: Bem, Jotaíra, a situação é o seguinte, nós fomos acionados lá em Patinga por volta das 13 horas e 5 minutos, no princípio de incêndio aqui na endereço aqui citado. Diante do fato, nós logo nos deslocamos para cá o mais rápido possível e chegando aqui, já chegou aqui uma equipe de Coronel Fabriciano, composta pelo Sargento Valdeci, que estava no comando. Então a situação, quando ele chegou aqui, foi o seguinte, de acordo com o proprietário, o princípio desse incêndio aí ocasionou numa parede de micro-ondas. Provavelmente deve ter tido um curto-circuito, ou não se sabe se de repente ele colocou algum material lá dentro, lá, questão de alumínio, alguma coisa. A verdade é que informou que o princípio de incêndio começou no micro-ondas.
6: Agora, um detalhe muito importante, que todos os lojistas tiveram que evacuar por uma questão de segurança.
9: A situação é o seguinte, ver o ambiente, se ele ter ficado um ambiente confinado e ter desprendido bastante fumaça preta aí, e ela ser tóxica, então o ideal é que realmente todos evacuassem, porque não tinha chamas no local, mas essa fumaça aí, ela é tóxica, então a pessoa pode ver o que acontece com isso aí. É ter dificuldade para respirar e vir se intoxicar e com isso vir a morrer.
6: Foi constatado danos em outras partes aí, estruturais, nas paredes ou móveis?
9: Então, o que acontece? A equipe do Centro Valdeci fez uma varredura no local lá, a princípio para ver se tinha alguma vítima. Então, não foi constatado mais nenhuma pessoa lá dentro lá, de acordo com o proprietário, todos saíram. Agora, questões dos prejuízos materiais. A princípio já tem um micro-ondas que com certeza foi todo danificado. Deve ter ocorrido o chamuscamento das paredes, a parte da fiação elétrica com certeza foi danificada. E nesse momento agora nós fizemos a abertura das janelas e estamos aqui aguardando um pouco por causa de quê? Para não quebrar essas vidraças aí, que o dono já teve seu prejuízo. Então, se a gente for quebrar ali para fazer uma ventilação, para forçar mais ventilação, ao meu ver, acho desnecessário. Então a equipe está toda aqui de prontidão aqui. Se for o caso, a gente tem que atuar, a gente vai atuar. Mas a princípio a gente vai esperar a fumaça desprender naturalmente e após esse fato aí a gente pode levantar com certeza os danos materiais que foram ocorridos.
6: Senhor tenente, o micro-ondas está ou estava no pavimento de cima, exatamente o local onde a fumaça ficou ali, ou seja, aglomerada.
9: Eu não presenciei tal fato, mas de acordo com o dono do imóvel, ele falou que o princípio de incêndio começou no micro-ondas. Aí eu não posso afirmar isso aí. Pode ter havido um curto-circuito, pode talvez ter sido um fio que não era o ideal para esse tipo de circuito. Então, assim, tais dados aí, com maior exatidão, só vai poder ser informado assim, com a perícia de incêndio que o nosso próprio Corpo de Bombeiros irá realizar posteriormente. tranquilamente. Com a sua experiência, a situação está sob controle?
10: Totalmente sob controle. O que vemos ali é a fumaça tóxica se desprendendo. Então, questão assim, está tudo sob controle.
6: 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Noite de ontem, quinta-feira, uma colisão de motocicletas no cruzamento da Magalhães Pinto com a Rua Maria de Lourdes Jesus, já chegando aí na Praça da Bíblia. Envolveu aí as motocicletas, uma Honda XRR vermelha e placa RKG7A00 e uma Yamaha YBR de cor roxa de placa HAF0G54. O Cabo Dornelas, do Corpo de Bombeiros, falou aos canais Vox, confira.
11: Na noite dessa quinta-feira, nossa equipe foi acionada via Cobon, onde de imediato deslocamos aí ao local do fato. Tratava-se aí de uma colisão entre motocicletas. Uma das vítimas já se encontrava em atendimento por uma equipe do SAMU. Nossa equipe aí assumiu o atendimento da segunda vítima. Iniciamos ali a avaliação inicial, os procedimentos pré-hospitalares e conduzimos essa vítima ao hospital de referência.
12: Foi possível detectar se os dois condutores sofreram lesões, escoriações ou fraturas?
11: Aparentemente, nenhuma das vítimas sofreram traumas mais graves. Escoriações diversas, mas ambos conscientes, orientados e conduzidos aí imediatamente ao hospital para os procedimentos aí de praxe.
12: Cabo, apesar do impacto da colisão entre as duas motocicletas, graças a Deus, aparentemente, né, até que poderia se pensar que poderia ter sido mais grave, mas não foi.
11: Sim, pela dinâmica aí do acidente, né, pelo relato das vítimas, os danos causados aí foram poucos, graças a Deus.
12: A sua equipe que atendeu essa ocorrência?
11: A minha equipe foi composta aí pelo soldado Jean e pela soldado Marina.
6: 4 horas e 21, fique comigo. Após o bloco comercial, uma operação da polícia, noite de ontem, combinou com a apreensão de uma grande quantidade de drogas. Fique comigo porque eu volto em apenas um minuto.
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12: 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Bacana, você fala com meu amigo Mário Sérgio agora, 93-68-12-73, isso mesmo, 93-68-12-73, você fala agora com meu amigo Mário Sérgio do Alinhadão. 4:27, noite de ontem, uma operação da polícia na rua Jono Canaã, em Patinga, culminou com a prisão de suspeitos de tráfico e foi droga pra dedéu. O tenente Marocchio, da equipe do Tático Móvel, esteve à frente da ocorrência e falou aos canais Vox Confira comigo.
13: As equipes do Tático Móvel do 14º Batalhão desceram para o turno quando aportou a informação relativa a uma motocicleta que estaria transitando no bairro Canazinho, em Patinho, responsável por realizar o transporte de entorpecentes. Foi então que essas informações foram compartilhadas com as demais equipes e, em dado momento, foi repassado via rede rádio e a guarnição da Patrulha de Operações da 1525 deparou-se com essa moto, com as mesmas características, o placa indicando, e realizou a abordagem juntamente com o apoio das equipes da Patrulha de Prevenção de Homicídios e POPTRAN da 1435, era o tático móvel aqui da unidade. Em verificação, esse indivíduo, com ele foi encontrado, né, uma certa quantia de dinheiro e também uma sacola. Nessa sacola foi possível localizar duas embalagens que traziam consigo diversos ziplocs, né, pequenas embalagens fracionadas de cocaína, no total de 99. Então foi primeiramente, né, arrecadado o dinheiro com esse indivíduo e também diversas embalagens, no total de 99 embalagens escondendo essa substância análoga à cocaína. Ato contínuo, esse indivíduo foi entrevistado, levantadas informações que conseguiram confirmar o local de onde esse indivíduo havia buscado esse material. Foi então que foi programada uma segunda fase dessa operação, que culminou na abordagem do endereço, ainda no Canaã, em que uma residência em que havia uma barbearia anexo foi abordada, e no local, né, abordado um menor de idade, indivíduo que seria o responsável por ter repassado esses entorpecentes para esse autor preso inicialmente, e junto com esse menor foi localizada uma bolsa, uma grande quantidade, né, de materiais para o fracionamento em bala desses entorpecentes, exatamente idênticos aos encontrados com o piloto da motocicleta inicialmente. Aí, além desse grande, essa vasta quantidade, né, a gente pode ver aqui de material para embala de entorpecentes, com esse menor também foi localizado uma barra de cocaína, um papelote dessa mesma substância, mais uma continha de dinheiro e esse material, né, vasto, é bom a gente frisar, grande quantidade mesmo de material para dolagem, ou seja, esse grupo, né, criminoso aí estaria operando no bairro Canazinho, é responsável mesmo pelo embalo, pelo fracionamento e distribuição de grande quantidade de material entorpecente, sobretudo cocaína.
14: Primeiro, tenente Maroc, que pelo menos um maior veio preso, né?
13: Exatamente, duas circunstâncias, né? Uma operação que culminou na prisão de um autor maior de idade e um menor, sendo que além do tráfico de drogas perpetrado aí por eles, vai incidir sobre esse maior uma pena majorada aí, uma vez que a presença de um menor na situação, então ele também responde pela corrupção de menores.
14: E a motocicleta? A documentação estava ok? Foi liberada? Foi removida?
13: Essa motocicleta, conforme a informação que tínhamos inicialmente, ela estava sendo utilizada para o transporte de drogas. Então a previsão legal é de justamente realizar a apreensão desse veículo em razão da utilização na prática de crime.
14: Planejamento para a operação e saturamento da área foi fundamental?
13: Com certeza, a gente contou com várias equipes, né? Tanto a Patrulha de Operações da 152, como eu mencionei, e também as equipes componentes do turno tático móvel, né? A Tático 1, a Tático 2 esteve presente, a Patrulha de Prevenção de Homicídios, a equipe da ROCA, que foi fundamental, a aplicação do cão Volvo no local, que ele justamente auxiliou na localização dessa barra de cocaína, e também a patrulha de trânsito, né, que participou desse cerco e abordagem a esse piloto da motocicleta.
14: Primeiro tenente Maróquio, comigo aqui dentro dos canais Vox, sem tropeço, seu nome e endereço, repórter J. Passos.
12: 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Alô, Loquicel. E amanhã, gente, a Loquicel ficará aberta aí todo sabadão, até 12 horas, Loquicel. 4h32, tem um morador de Ipatinga, que o cara criou o maior bafafá, posso tomar conhecimento, para surpresa aí, de uma notificação de multa destinada ao veículo dele. Eu volto em apenas um minuto.
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2: no Vale da Vox, 4:33.
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8: 4:38, um morador do Imbaúbas, em Patinga, procurou a reportagem dos canais Vox para externar aí seu descontentamento após ele tomar conhecimento, para sua surpresa, de uma notificação de multas destinada ao seu veículo. E ele falou aí com os canais Vox. Confira comigo.
9: Deusdete Lagares.
10: Você mora onde, senhor Deusdete?
9: Moro em Baúbas.
10: E o que realmente aconteceu que o senhor ficou chateado?
9: Passei na carta, na casa de carta, para pegar para ver se tinha alguma encomenda, e recebi, lá dentro estava uma multa. Aí resolvi abrir essa multa, que eu achei que era por aqui mesmo, mas eu fiquei surpreso e fiquei até mesmo com raiva, porque o endereço que veio foi de São Paulo, em Campinas, sendo que eu nunca fui em Campinas, nem conheço São Paulo, para falar a verdade. Aí eu fiquei sem saber aonde eu iria, entendeu? Alguns me falaram para ir em outros lugares, que eu vi também que não dava. Como eu tenho muita confiança no Zé Geraldo Despachante, eu procurei ele para fazer esse, para resolver isso para mim. E na verdade o Zé Geraldo vinha aqui, o Zé Geraldo me solicitou, ao meu ver, o que, que eu achava, se seria só mesmo solicitar a encaminhar a multa para ver se eles cancelavam ou se eu queria trocar de placa, eu tinha que resolver o que eu queria. Eu achei melhor a troca de placa, porque se o caso se houvesse um clone lá em São Paulo, a multa voltaria para mim constantemente. Então resolvi a troca de placa. E o Zé Geraldo está mandando recurso para lá, eles estão recusando, que não achou nada lá. Agora vi me deferir de novo com o que o Zé Geraldo mandou para eles lá, ainda citaram uma coisa que o Zé Geraldo que não consta lá, que foi a troca de não foi feita a troca de placa, não consta com eles lá, e nem tampouco a vistoria, eles não acharam isso lá. Então eu estou alegando o máximo possível para ver se recebe essa multa, que eu acho um absurdo, entendeu? Por cima de mim, sendo lesado licitamente em cima de mim, esse que é o problema.
11: E o senhor não emprestou o carro para ninguém para ir a São Paulo? Nada disso?
9: Nada disso. Nunca emprestei meu carro para ninguém. A não ser meu filho rodando por aqui mesmo. Lá em São Paulo não tem nada a ver com alguém indo para lá.
11: Eu costumo dizer o seguinte, que esse mundo está muito difícil para quem é honesto viver nele.
9: Com certeza. As pessoas que andam certinho são as piores a receber negação de certas multa. Esses que são os melhores para pagar, que a gente anda certinho, é os que mais eles procuram.
11: É isso aí. Mas agora o senhor acredita que vai ter um desfecho tranquilo e que o senhor não vai ter mais essa dor de cabeça, né?
9: Não, acredito que sim, que o Zé Geraldo é uma pessoa muito honesta, entendeu? Ele é muito certinho, eu tenho certeza que ele vai conseguir. Na verdade, que eles não deferiram o que ele mandou a primeira vez, mas vai continuar, que ele é insistente, que está vendo que estão errando muito lá, até se acertar e reconhecer que eu estou certo, que o Zé Geraldo está certo sobre mim.
11: Pois bem, nós ouvimos aqui a vítima, né, o senhor que foi lesado na hora da placa do veículo, viemos também ouvir o Zé Geraldo, que está sendo responsável para a regularização desse documento, e é ele quem vai nos explicar o que realmente está acontecendo, Zé Geraldo, até servir de orientação para os demais ouvintes. Bom dia.
12: Bom dia, Jota. A questão é a seguinte, isso é uma injustiça que está acontecendo muito, que na região tem muito desse tipo de trabalho, que sabe, na verdade, que o carro dele não foi clonado, o carro dele simplesmente foi errado. A placa dele, na hora que colocar a identificação do guarda, que foi um agente que fez a multa, quando fizeram a multa, fizeram a placa errada. Na defesa, nós apresentamos a documentação necessária para isso, fizemos um boletim de ocorrência, que é o REDS, alegando a não comparecimento dele na cidade e com dúvida da placa dele, mas nem isso eles enviaram. Porque é muito difícil fazer o recurso de multa, porque quem julga é quem emite. Então seria uma injustiça esses órgãos de trânsito para fazer julgamento de multa, porque é o seguinte, o mesmo órgão que emite a multa, você prova por A e por B que não foi você que fez, que cometeu, e eles que julgam.
11: Ou seja, a raposa toma conta do galinheiro.
12: O lado, você dá a chave do cofre, você dá o segredo do cofre para o ladrão entrar. Então é um absurdo, tem que haver mudança nisso. Tinha que ser órgãos diferentes para analisar a documentação enviada para ser analisada, mas não. É tanto que eles alegaram, agora já fizemos a segunda defesa dele, mandamos a terceira agora, que eles alegaram agora que não, que ele nem fez a mudança da placa. Eu te apresentei aqui os documentos que a placa dele foi, ele modificou a placa, ele mudou a placa para evitar mais transtorno. São as injustiças desse código de trânsito, que tem código demais e tem muita falsificação de documento, muito erro e desinteresse daquelas pessoas que têm que fazer a justiça, acabam cometendo a injustiça, como foi o caso do seu Deusdete.
11: Sintetizando, muito cacique para pouco índio.
12: Muita corrupção, muita vagabundagem e deslealdade com o cidadão.
11: Ok. Portanto, aí, José Geraldo Despachante, aqui dentro dos canais Vox. Sem tropeço, seu nome e endereço, repórter J. Passos.
8: 4:44. Fique comigo porque eu volto em apenas um minuto.
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3: No Vale da Vox, 4h49.
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3: 4h49, uma adolescente de 15 anos foi apreendida na noite de ontem com uma grande quantidade de drogas no Baicanã, em Ipatinga. E ele falou aos canais Vox. Confira.
5: Tem 15 anos. A casa caiu, né? Pra tava cortando cabelo lá de boa, tranquilo, sereado. Lá tinha um petão de polícia. E eu não tava muito bom, né? Tinha uns trenzinhos errados. Levou eu do jeito que eu tava, com tudo, pintando cabelo. Tô aqui dentro aqui agora, aqui, cabelo pintado aqui, parecendo o H, tô pintado.
6: Ô, menor, mas aqui, uma boa, velho, papo reto. Você todo flagrado, velho, cortando cabelo. Você tá todo flagrado, todo enfumaçado. Você não passou pela sua cabeça que os homens podiam dar o pulão, não?
5: Passou não, rapaz. O menino só homem bravo, nervoso. Ficou doido lá na hora, acho que tinha que levar ele. Passou de menor, né? Sobrar tudo pra ele. Não segurei, né? Parei nada do cara. Olha o bicho nervoso que ontem. Ficou bravo, mas que a gente pegar o ar.
6: Pois é, mas tem um maior aí que tá vindo aí, o maior também. E esse maior, qual que é?
5: Esse maior não tem ligação nenhuma com ele, não. Esse cara me deveu um dinheiro de muito tempo atrás aí. Foi pra me pagar. Pegou com quem chegou lá na hora lá pra me pegar, me passar o dinheiro. Foi os polícia, né? Felizmente, levou tudo que eu tava.
6: E um detalhe, a moto dele foi pro pátio também, hein?
5: A moto do outro menino lá, graças a Deus, foi a dele, né? A minha foi.
6: E sua moto tá onde?
5: Minha moto tá lá, rapaz. Tá lá na rua lá. A moto não tem ligação nenhuma com isso, não tava perdendo a hora. Graças a Deus não levou não.
6: Esse maior te devia, acho que 100 reais, hein? É. Foi lá pra te pagar.
5: Foi pra me pagar, pra mandar endereço pra ele, pra me pagar o dinheiro. Fazia muito tempo que eu conversava com ele, com meu contato dele um dia lá. Aí perguntei ele o dinheiro, falou que ia me passar, ele tava subindo. Eu tô aqui vivo nele, não nada de atender. Com pouco ele bateu na porta, foi os homens, caiu pra dentro do barraco.
6: Aí deram pulão no rapaz lá e pegou preso, trouxe ele preso e a moto apreendida.
5: Foi os dois, a moto e ele.
6: Pois é, e agora ele pode responder também, dependendo do delegado ali, porque acho que ele tem alguma coisa a ver com você, corrupção de menor, hein?
5: Não, ele tem nada a ver comigo não, eu nem conheço ele direito não. Pegou só que tá me devendo dinheiro mesmo. Aí pegou, ficou me pagar e deu isso aí, rapaz, por causa dessa peste aí.
6: Esse dinheiro que te devia, dinheiro de peixe?
5: Não, vinha não, vinha de outras coisas. Uma vez eu fui fazer um negócio com ele lá, acabou que ficou me devendo dinheiro aí, prestei um dinheiro pra ele. Aí estava uma vez lá no Bahia, rapaz, aí parei ali, não pediu dinheiro emprestado, nem conheci o cadeiro, me emprestei pra ele, pra honestidade, né, parecia que ele era bom. Prestei pra ele. Pegou o dia de pagar, deu ruim pra mim, pode ser real. Eu disse, grana.
6: E sua mãe tá de fora ali, ó, bolada.
5: Tá ali, brava, cuspindo de bunda. Nervosa.

0: confiança em você, hein?
1: Vou virar trabalhador. Acabou essa vida. A vida aí tá ruim, o trem tá feio. Tem que pular do barco em autonavegação.
0: A grande pergunta agora, menor. 900 papelote de peixe. Quanto custa aquilo ali?
1: 100? A 100 gramas?
0: É.
1: É, rapaz, dá um dinheiro em Maurita. Deixa eu ver que soma aqui. Ali tem uns 5 mil ali.
0: Pois é, mas e aí? De quem? E a droga? Você tem que pagar essa droga, né?
1: Não, a droga era minha, não era de ninguém não, era minha.
0: Ah, a droga era minha.
1: Era
0: minha. Ah, tá bom.
1: Hã? Era turminha mesmo, cara.
0: Ah, turminha, né? Só sou turminha mesmo.
1: Era turminha, eu comprei, paguei na bucha. Aí eu vendi.
0: Ai, ai, ai.
1: Ia passar, mas não deu não.
0: Pô, um cara com 15 anos, hein? Com, tem 5 mil conto pra investir assim. Vocês ganham dinheiro com muita facilidade, trabalham muito, muito forte, viu? A mina é forte.
1: Tudo que vem fácil, vem embora fácil. Você é doido.
0: Ainda bem que você já sabe disso, né?
1: É.
0: Porque se você tivesse devendo essa droga, você agora ia alombrar, hein?
1: Nossa senhora, ia ser pior, ia engraxar o bigode, tá? Nossa.
0: Não, engraxar o bigode, o cabelo não tá amarelo, tava cheio de graxa.
1: O cabelo tá, nossa senhora, tá feio demais, os credos, amarelão. Deu nem segunda mão, só a primeira de 10 minutos. Aí pensa como é que o cabelo tá feio.
0: É. Menor, valeu a ideia, obrigado por ter a confiança, ter falado comigo aí, valeu.
1: Mas né, o Jota tá melhor.
0: Valeu, mano. Valeu. Obrigadão, tá? Valeu, obrigado. Valeu. Tá aí o depoimento do menor infrator comigo aqui dentro do Vox Polícia. Sem tropeço em seu nome e endereço, repórter J. Passos.
2: 4h55, chegamos na reta final do Vox Polícia, segunda edição. E para te lembrar que amanhã, às 7 horas, tem o meu xará, o J. Passos, também no horário de 7 a 8 da manhã. Bacana? Vem aí para você, Gilberto Medeiros, com a redação Vox. E na sequência, Fernando Silva com Vox Cidade, ao vivo aqui da Vox em Timóteo. Para você agora, ó, tchau, porque eu fui.
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1: O Vale da Vox, 5 horas.
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4: O município de Timóteo foi contemplado com dois projetos no programa Energia Zero, iniciativa coordenada pelo Ministério de Minas e Energia e executada pela Empresa Brasileira de Participações em Energia Nuclear e Binacional. O anúncio foi realizado nesta quarta-feira durante cerimônia de assinatura dos convênios dos programas Procel Reluz e Procel Energia Zero, resultado das ações conduzidas pelo ministro de Minas e Energia, Alexandre Silveira, para ampliar a eficiência energética nos municípios brasileiros. Timóteo foi a única cidade de Minas Gerais a ter duas propostas selecionadas nesta etapa do programa. Foram contempladas a unidade João Otávio e a Secretaria Municipal de Obras, que receberão investimentos voltados à modernização energética e à implantação de sistemas de geração renovável. Para os canais Vox, repórter Júlia Ferreira.
1: As exportações do agronegócio brasileiro somaram 16 bilhões de dólares em maio de 2026. O valor representa um crescimento de 8,2% em relação ao mesmo mês do ano passado. Os dados são do Ministério da Agricultura e Pecuária, MAPA, e mostram ainda que o setor participou de 50,2% das exportações totais do Brasil no período. No acumulado de janeiro a maio, as vendas externas do agronegócio alcançaram 70 bilhões e meio de dólares, crescimento de 4,6%, recorde para os 5 primeiros meses do ano.
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1: Celebrado neste dia 12 de junho, o Dia Mundial de Combate ao Trabalho Infantil reforça a necessidade de ampliar a proteção de milhares de crianças e adolescentes. Um diagnóstico realizado pelo Ministério do Trabalho e Emprego, por meio da Secretaria de Inspeção do Trabalho, aponta que as 21 regiões metropolitanas do país concentravam apenas 18,4% dos casos em 2024. Ou seja, a maior parte do problema está no interior, distante dos holofotes e das ações de fiscalização.
0: Acontece nos dias 2 e 3 de julho a quinta edição do Arraial Solidário do Instituto Usiminas, que será realizado no Centro de Memória Usiminas, com muita animação, quadrilhas e shows musicais. Um dos principais atrativos dessa programação é a venda das comidas, que são parte da tradição das festas juninas e julinas. O edital para ocupação das barraquinhas está aberto no site institutosiminas.com. Para associações, cooperativas e grupos ligados à cultura ou cunho social. O prazo para inscrição termina no próximo dia 15 de junho. Para os canais Vox, repórter Ronildo Bacardi.
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8: Alô Brasil, alô você que se liga nos canais Vox, muito boa tarde. São 5:06, 5:06, hora certa no Vale do Aço. 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
6: No Vale da Vox, 5 horas e 10 minutos, 5 e 11 agora, boa tarde.
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8: Alô, meu amigo Fernando Silva. Boa tarde, aqui é o Chico da Vila Famosa. Eu quero te mandar um abraço para Rodrigo Lima, Neto Souza, compadre Fábio Corda, Oswaldo Couto, rei da Carne da Calçada Vermelha, meu irmão Vadinho, meu sobrinho Gustavo Rocha, meus sobrinhos netos Vitor, Manuel, Arthur, Isadora, Isaac, Ana Júlia, Levi e Isaac. Do Bom Jardim, para Rafael Lima da Caricana do Bahrein e para Cusselinha da Caricana JR no Parque Caravelas e Nicão da Reciclagem e para Foinho, Romildo Frigonando e para Fernandinho Rocha do Limoeiro da Rua Jão, você já me delegado.
6: São 5 horas e 12 minutos, 5 e 12, hora certa no Vale do Aço. 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Repórter Marcelo Correia na bola.
9: Presidente do Sintmicelf, Silene Moura, aqui depois da Assembleia, depois da votação. Como é que foi essa contraproposta? O que, que veio de diferente?
10: Eu queria fazer uma pequena avaliação do movimento, né? Foram 4 dias, segunda, terça, quarta e quinta dessa semana, de 7 às 17 horas aqui, o movimento grevista. Nós entendemos que colhemos frutos, sim, dessa luta. Hoje pela manhã nós tivemos uma mediação no Ministério Público do Trabalho, e os principais pontos que nós abordamos lá era com relação ao ganho real de 1,45, que vale lembrar que nós já tivemos a reposição da inflação de 3,90 no mês de janeiro. Então agora nós estamos falando de ganho real, né? E se nós observarmos as categorias, poucas categorias conseguiram 1,45 de ganho real. É pouco, mas é um ganho real que eu vou levar no meu salário, né? Eu e os trabalhadores. A nossa luta era que fosse retroativo a 1º de janeiro, considerando que a nossa data base é 1º de janeiro. Nesse sentido, nós não conseguimos avançar diante do que foi colocado pelo município, né? Das condições financeiras, orçamentárias do município de Coronel Fabriciano. Nós pedimos um aumento no auxílio alimentação. Atualmente é 300, a proposta era 320. Nós queríamos avançar, né? O que foi apresentado para nós foi mais, eram 6,66, e de 300 para 320. Aí passou para 8,55, 325 reais, sem retroativo a janeiro. O reajuste é a partir do momento que a Câmara aprovou o projeto de lei e o prefeito sancionar a lei. Fizeram o compromisso conosco de enviar esse projeto de lei para a Câmara o mais rápido possível. Com relação ao que nós discutimos lá, era de garantir que os trabalhadores que participaram da greve, que foram média de 160 trabalhadores por dia, que eles não tivessem perda no seu salário, tivessem a oportunidade de reposição ou abono, né, desses dias. Porque 4 dias, depois ia perder o remunerado. A gente sabe que faz a falta no pagamento do trabalhador, é algo que estava me angustiando muito. Preciso de ressaltar que, de acordo com o STF, poderia cortar o dia do grevista. Porque de acordo com a legislação federal que trata da greve, a lei de greve, ela diz que a greve, ela suspende o contrato de trabalho do trabalhador. Se o trabalhador está com o contrato suspenso, ele não tem pagamento. Então, de acordo com o STF, só não pode cortar o dia do grevista se for por falta de pagamento do salário, né? Chegou o 5º dia útil, ele não recebeu salário, seja da iniciativa privada ou da iniciativa pública, aí não vai se paralisar as atividades, não pode cortar. Nos demais casos pode haver corte. Então, sempre tem que prezar por uma negociação, né? Para que dê oportunidade para o trabalhador ou repor ou abonar esses dias. Mas, então, nesse sentido, foi mérito da direção do sindicato, juntamente com o comando de greve, agradecer aqui a cada um que participou do comando de greve, né? Mulheres, né, corajosas, homens que vieram para contribuir e ajudar o sindicato nesse comando de greve. Então, nesse sentido, a gente saiu vitorioso. E a outra coisa é com relação ao rateio do fundeiro. Caso chegue o final de 2026 e o município tenha dinheiro em caixa, e aí for fazer o rateio do Fundeb, com as sobras do Fundeb, o decreto diz que se houvesse suspensão do contrato de trabalho, está no decreto. Os trabalhadores não receberiam o rateio do Fundeb. E a gente sabe a importância para cada trabalhador desse rateio. Nós conseguimos negociar para suprimir do decreto essa parte que diz que se houvesse suspensão do contrato de trabalho, não receberia o Fundeb. Achei importante e também não vai haver prejuízo na carreira das pessoas que participaram da greve. Não vai constar lá falta, então não vai ter prejuízo para fim de promoção, de progressão, para contagem de tempo desse trabalhador. Nenhuma perseguição, nenhuma punição, né? E eu entendo que nós saímos mais fortalecidos. Algumas pessoas podem falar, mas tão pouco a presidente do sindicato dizendo que foi importante. A nossa análise, a nossa leitura, que esse movimento grevista é a primeira greve, né, que o servidor de Fabriciano faz, porque em 2013 nós fizemos um dia de manifestação aqui na porta dessa prefeitura. Pela primeira vez, 4 dias de greve, e que foi importante. Eu tive a oportunidade, eu, os demais dirigentes do sindicato, ouvir cada trabalhador que participou dessa greve, cada trabalhador, cada trabalhadora, ouvir seus anseios, aproximar mais o trabalhador Vocês observaram aqui, vocês da imprensa que acompanhou, né, esses dias, que acompanhou essa assembleia, que o trabalhador sai daqui fortalecido, acreditando que junto nós somos mais fortes e acreditando na luta sindical, entendendo que o sindicato não é a presidente e a diretoria, que o sindicato é toda a classe trabalhadora. Então nós saímos unidos, porque vocês participaram de algumas assembleias que viram, né, como que foi tumultuada as assembleias e hoje vocês viram, tudo correu na mais harmonia, aos nossos 4 dias de greve, né, uma greve mansa, pacífica, respeitosa, né, com a sociedade, com a classe trabalhadora, com o munícipe de Coronel Fabriciano, a passeata que nós fizemos de forma muito ordeira, então nós demonstramos, né, a nossa força e também o compromisso que nós temos enquanto servidor público municipal de Coronel Fabriciano com a sociedade, com a população, que é o usuário do serviço público. Então a gente tinha necessidade de construir uma contraproposta para trazer em assembleia e os trabalhadores decidir, porque a decisão é da assembleia, a assembleia é soberana. Vocês viram aqui que foi a decisão da assembleia, porque nós sabemos que prejudica o serviço público. Tem uma mãe, um pai que nesses dias ficou prejudicado, porque não tinha quem ficasse com seu filho para poder ir para o trabalho. Quando o filho está na escola, essa mãe, esse pai, ele vai para o trabalho mais tranquilo, né? Porque sabe que lá o filho está cuidado, está aprendendo, vai ter alguém que vai, principalmente dos bebês, né? Que vai ali cuidar da higiene da criança, vai alimentar e que está, né, em segurança para esse pai e essa mãe trabalhar. O usuário da assistência social, da saúde, né? Enfim, toda a população que é usuário de serviço público. E nós agradecemos também a compreensão da população de Coronel Fabriciano. Entendeu, nos apoiou e hoje nós encerramos essa greve. E eu não poderia deixar aqui de agradecer também o trabalho da imprensa, o suporte, o apoio que vocês nos deram. Eu respeito muito a imprensa, isso é a importância da imprensa na nossa vida, no nosso país, na consciência de luta da classe trabalhadora. Muito obrigada a todos.
9: Só confirma para a gente a votação.
10: 104 servidores aprovaram a nova contraproposta, encerrando a greve, e um servidor votou ao contrário.
9: Muito obrigado. Para os canais Vox, repórter Marcelo Correia. 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
9: Ipatinga foi palco ontem de um dos mais relevantes encontros sobre saneamento básico realizados recentemente em Minas Gerais. O evento reuniu dezenas de prefeitos, gestores públicos, procuradores municipais, representantes de autarquias, agências reguladoras e especialistas do setor para discutir os desafios, oportunidades e decisões que vão moldar o futuro do saneamento nos municípios mineiros pelas próximas décadas. Em pauta estiveram temas estratégicos como a regionalização do saneamento, a discussão sobre a desestatização da Copasa, os novos marcos regulatórios, a sustentabilidade econômico-financeira dos sistemas e os investimentos necessários para garantir a universalização dos serviços de abastecimento de água e esgotamento sanitário. O que nos foi dito pelo diretor técnico operacional da ARSAMB, Agência Reguladora Intermunicipal de Saneamento Ambiental de Minas Gerais, Everton Rocha.
10: Falar de saneamento hoje é estar realmente como protagonista da infraestrutura no Brasil, principalmente nós do estado de Minas Gerais, uma vez que a Bacia do Rio Doce, os 200 municípios que fazem parte, que tem sede na bacia do lado mineiro, tem mais de 7 bilhões e meio para universalizar os serviços de água e esgotamento sanitário. Além de a gente estar vivendo um momento de desestatização da Copasa, nós temos também a regionalização do estado, que ficou, né, estendido o prazo dos municípios até dezembro de 2027, mas isso não muda o fato que a gente tem que acelerar os investimentos, acelerar as contratações, os municípios analisarem as viabilidades aí de se fazer um contrato com outra empresa ou aderir à PPP do Rio Doce, que tem esse recurso para fazer a universalização. O momento é esse, gestor público, as pessoas que vivem nas cidades têm que saber disso. O momento que a gente está vivendo é importantíssimo, de a gente chegar com tratamento de água para todas as populações dos municípios, coleta e tratamento de esgoto para que nossos rios fiquem despoluídos, nós tenhamos um meio ambiente equilibrado e, mais importante, tenhamos saúde pública, porque a cada um real que se investe em saneamento, economiza R$5 em saúde. Então, esses 7 bilhões e meio no futuro se tornam mais de 30 bilhões de economia com gastos com saúde pública. Isso é muito importante para todos os seres humanos, e ainda mais nós aqui em Minas, da Bacia do Rio Doce, que temos indicadores muito ruins de esgotamento sanitário. E é uma oportunidade ímpar e talvez única que a gente tem de fazer isso de uma forma rápida e com a modicidade tarifária, o preço sendo justo para o pagador de imposto, para o pagador das contas, né, de água, de esgoto pagarem. E isso também é um papel que a agência reguladora, enquanto nós, enquanto a ARSAMB, temos que orientar os municípios, e porque depois que o contrato está assinado, a gente tem que fazer com que o contrato se cumpra.
11: Boa tarde, Fernando Silva. Tô ligado no Vox Cidade, hein? Tamo junto, Alexandre Cali, Centro Coronel Cruciano.
12: Ô, Fernando, tô passando aí, Léo, só ótima tarde. Eu, Léo, só uns conversores, meu amigo. Eu tava ouvindo aí o programa seu aqui no Instagram, aí, no YouTube, entrevistando aí o Edmilson. Ó, bacana, estamos juntos aí praticamente, rapaz. Curtimos aí muito dos lados aí. Discoteca, esse negócio tudo na época, eu estava mais jovem. O Edmilson, eu conheci de muito tempo. Aí você estava perguntando, você perguntou se eu ia vendo parcel, eu vim de parcel muitos anos aí. Até pouco tempo tinha muitos me chamados para celeiro ainda. Tem alguns que me chamam lá do selo em Bada Praia, alguns que mais me conhecem, me chamam de parceiro até hoje. De parcel muitos anos aí na época da estação ferroviária, quando era no centro aí pela Noviária Nova aí. E de mim, eu curti muito aí, cara nova ali, entendeu? Hoje a gente fica mais adulto, né? Procura mudar mais a cabeça, fazer umas coisas mais adequadas, a família, né? Vai crescendo, a gente tá mudando, né? Gostei demais. De boa, Deus abençoe ele aí no projeto dele aí, que dá 100% beleza pra ele. Aqui é. Passei assim, uma boa tarde aí, velho. E é isso aí, rapaz. A Vox, ela procura ajudar o povo em geral, né? E que eu vi numa reportagem também aqui que pegou fogo no escritório do Jornaí, né, rapaz? Ali em frente à caixa, né? Rapaz, ainda bem, por mais risco que teve, né? Não machucou ninguém, não ficou ninguém, né? Queimou ninguém. Rapaz, cada coisa que acontece, né? A Deus está no controle, rapaz. Graças a Deus não envolve nada. Dando materiais, se eles conseguem recuperar depois, mas o problema é que eles aconteceram alguma coisa com uma pessoa, né? Alô, meu irmão, quando eu leio, tudo de bom. Bom sorteio aí.

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2: No Vale da Vox 533, boa tarde.
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5: Há poucos dias da estreia do Brasil na Copa do Mundo de 2026, a rua Antônio Silva, aqui no bairro Quitandinha, Timóteo, já entrou no clima.
6: Resolvemos trazer essa alegria aqui para nossa rua. Contatamos os vizinhos, a galera foi animando e juntamos todo mundo aí pra gente estar fazendo essas pinturas no chão. Como a galera animou, a comunidade toda animou aqui da rua, a gente conseguiu fazer essa tinta do jeito que tá hoje. Cada um dando um pouquinho.
5: O Brasil estreia sábado contra Marrocos à noite, 7 horas. Vocês vão fazer alguma programação especial nesse jogo ou nos demais jogos da seleção?
6: A gente tá querendo fazer um telão, juntar a galera que ajudou todo mundo na pintura aqui e fazer um evento mesmo para prestigiar a seleção brasileira nesse momento da Copa e apoiar, né? Porque toda essa pintura foi feita justamente para esse clima, né? Tornar isso muito mais prazeroso de se ver.
5: E vocês começaram a pintar quando a rua?
6: Nós começamos no sábado à noite, que surgiu a ideia, nós já fomos lá, já começamos a planejar, a galera viu que a gente estava planejando um negócio bacana e foi animando, foi juntando todo mundo, e a partir daí a gente começou a fazer a união, né, da galera aqui para fazer o que tá se tornando aqui uma das ruas mais bonitas aí do Vale do Aço. Rapaz, dá muito trabalho, mas com a união e a colaboração de todos, a gente consegue fazer um negócio bacana e trazer bastante alegria para todo mundo da comunidade aqui, que está gostando muito do que a gente está fazendo.
5: Quantas pessoas envolvidas diretamente aqui, entre crianças, adultos que ajudaram?
6: Hoje gira em torno aí de umas 40 pessoas que estão vindo aqui ajudando, cada um fazendo um pouquinho e tornando isso tudo realidade, né? Esse sonho aqui que partiu da gente, mas está tornando realidade para todo mundo e hoje. Primeira vez nessa rua aqui que a gente está juntando a galera e fazendo essas pinturas no chão, né?
5: A criançada também fala sobre a Copa do Mundo. Seu nome?
7: Maria Fernanda.
5: Quem vai ser o grande jogador da Copa?
7: Neymar.
5: Seu nome?
8: Antônio.
5: Quem vai ser o grande jogador da Copa?
8: Casemiro.
5: Seu nome?
8: Pedro.
5: Quem vai ser o grande jogador da Copa?
8: Neymar.
5: Seu nome?
8: Manuela.
5: Quem vai ser o grande jogador da Copa?
8: Vini Júnior.
5: Seu nome?
9: Samuel.
5: Quem vai ser o grande jogador da Copa?
9: Neymar.
5: E você, nome e o craque da Copa?
10: Benício Neymar, né? Lógico.
11: Benjamin Neymar, né?
12: Olê, olê, olê, olê! Neymar!
13: Fala, Fernando, boa tarde, tudo bem? Passando para informar que aconteceu um acidente aqui, rapaz, naquela pracinha do lado da Unileste, envolvendo um carro e uma moto lá. O rapaz está até caído no chão, não sei o estado dele, né? Parece que está bem machucado, mas não sei como é que ele está, se ele está acordado ou desacordado, beleza?

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8: No Vale da Vox, 5h44, boa tarde.
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8: Mandando um abraço para o vereador de Timóteo, o doutor Lair Bueno, grande defensor da causa autista. Muito obrigado aí, vereador, pela sua audiência. Um abraço do tamanho do Brasil. E ele pede aqui um abraço para a esposa dele, a Larissa. Aí, ó, Noite dos Namorados. O casal se cumprimenta aí com todo o amor do mundo. Falou, doutor Lair Bueno, grande advogado, grande vereador. Um abraço aí que ele manda para sua esposa Larissa. 5 horas e 45 minutos, 5h45. Obrigado, Paulo Valadares, pela informação. Valeu aí, Alexandre Calisto, Nelson, o Rio. Ele chega primeiro que eu aqui nesse programa, que coisa. 5 horas e 45 minutos. 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Vamos acionar o repórter Marcelo Correia. A PAI de Coronel Fabriciano vai promover Arraiados Apaixonados neste sábado. Repórter Marcelo Correia na bola.
11: Eu estou aqui com a Darlene, que é a diretora da PAI de Coronel Fabriciano. Neste sábado, um super evento, Arraiados Apaixonados, acontece na PAI de Coronel Fabriciano, e ela vai falar mais sobre esse evento, Darlene, por favor.
12: Primeiramente, eu quero agradecer à Rádio Vox por ter nos dado essa oportunidade de estar aqui para falar do nosso evento, que vai acontecer nesse sábado, dia 13 de junho, a partir das 18h30, onde teremos bandas, a Nosso Lance e Pedro Henrique Antero. Teremos também as tradicionais barraquinhas com as comidas típicas, pastel, canjiquinha, feijãozinho, bebidas. Teremos a festa, a apresentação da quadrilha dos nossos alunos. E esse ano nós estamos também com a parceria com o grupo Mexa-se. Eles também irão apresentar a quadrilha deles. Teremos novidade que é, por ser no dia do Jogo do Brasil, teremos o telão, para ninguém poder perder o jogo. Teremos brinquedos e pipocas e algodão doce para toda criançada. A entrada é gratuita. Os brinquedos para as crianças também serão gratuitos. Peço que todos vocês possam ir lá nos prestigiar, que esse evento é em prol do nosso telhado, que foi interditado já tem um tempo, e toda a arrecadação desse evento será usada na reforma do nosso telhado.
11: Começa às 18h30, mas não tem hora para terminar, não, né?
12: Não, tem hora só para começar. Para terminar, é de acordo com a alegria do público.
11: Repita para a gente o nome dos cantores que vão estar lá prestigiando essa festa.
12: É Nosso Lance e Pedro Henrique Antero.
11: Pois é, tá aí, ó. Para quem gosta de show ao vivo, para quem quiser ver o primeiro jogo do Brasil na Copa, pode também levar a sua criança também, que vai ter o playground infantil lá, tranquilo, além das comidas típicas, né? Acho que falamos tudo agora, né?
12: Sim, com certeza.
11: Então é isso, gente. O convite está sendo feito, está feito aí o convite para você, sábado agora, 18h30. O endereço da APAI.
12: Vai acontecer no bairro Floresta, Rua Pau Brasil, na sede do lado da APAI, em Coronel Fabriciano.
11: Vá prestigiar esse grande evento, aproveita, veja o Jogo do Brasil e ajude a PAI também. Para os canais Vox, repórter Marcelo Correia.
8: São 5 horas e 49 minutos, 5h49, vamos falar de Eficaz Segurança Eletrônica. 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Eficaz Segurança Eletrônica, protegendo o seu maior patrimônio. 5 horas e 50 minutos. Eu vou acionar o repórter Marcelo Augusto. Prefeitura de Coronel Fabriciano abre inscrições para a EJA, que é a Educação de Jovens e Adultos. Repórter Marcelo Augusto na bola.
13: A Prefeitura de Coronel Fabriciano, por meio da Secretaria de Governança Educacional e Cultura, está com matrículas abertas para a Educação de Jovens e Adultos, a EJA, referente ao segundo semestre de 2026. As inscrições podem ser realizadas até o dia 6 de julho na Escola Municipal Padre Deolindo Coelho, onde as aulas terão início em 7 de julho. A EJA é uma modalidade de ensino voltada para as pessoas que não concluíram a educação básica na idade prevista e desejam retomar os estudos. Além de garantir o acesso ao direito fundamental à educação, a iniciativa contribui para a inclusão social, o fortalecimento da cidadania e a ampliação das oportunidades de qualificação e inserção no mercado de trabalho. Para o secretário de Governança Educacional e Cultura, Carlos Alberto Serra Negra, a modalidade representa uma importante ferramenta de transformação social.
14: Fazer EJA é muito importante para as pessoas. Primeiro, alfabetiza os indivíduos, dá oportunidade de prosseguimento nos estudos e aumenta a empregabilidade de quem faz o EJA.
13: As matrículas devem ser realizadas presencialmente na Escola Municipal Padre Deolindo Coelho, localizada na Avenida Geraldo Inácio, no número 690, bairro Melo Viana, de segunda a sexta-feira, das 8 às 20 horas. Para efetivar a inscrição, é necessário apresentar cartão do SUS, documento de identidade, certidão de nascimento ou casamento, declaração de transferência e ou histórico escolar, além de comprovante de residência atualizado, preferencialmente conta de energia elétrica. Menores de 18 anos deverão estar acompanhados pelos pais ou responsável legal. De Coronel Fabriciano para os canais Vox, repórter Marcelo Augusto.
8: 5 horas e 52 minutos, são 5h52 e é claro que eu falo de restaurante Master Gourmet. 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Ipatinga e Coronel Fabriciano. São 5 horas e 53 minutos. 5 e 53. Vou aqui trazer uma informação de uma nota que a gente tem aqui.

ocorra gradativamente. Eu gosto do gradativamente, ou seja, em conta-gotas, né? No decorrer da manhã de amanhã. Então, atenção você desses bairros aí em Iapu, Bela Vista, Centro, Cidade Nova, Jerusalém e Padre Weber, Iapu. A volta do abastecimento de água será gradativa, me refiro à normalização, no decorrer da manhã deste sábado. Ou seja, muita calma nessa hora, pode tomar um remédio para ansiedade, porque gradativamente, você já viu, né? É devagar, né? É só se lembrar do beija-flor apagando incêndio com recursos próprios. São 5 horas e 55 minutos apagando incêndio na floresta com recursos próprios. 5 horas e 55 minutos, intervalo, momento religioso. Na volta, vamos falar da Cuanga lá no Seresp, em Ipatinga. Familiares de presos revoltados. Greve de fome, teve até greve de fome, hein? A gente volta já.

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1: No Vale da Vox 6 e 1, boa noite.
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5: A reportagem Vox foi acionada nos últimos dias por dezenas de familiares de detentos no Seresp de Ipatinga, que alegaram que eles, os presos, começaram uma greve de fome como ato de protesto. O repórter Vox, Jota Passos, esteve na porta da unidade prisional ipatinguense, onde conversou com algumas mulheres que são parentes de detentos no Seresp de Ipatinga.
6: E os canais Vox marcando presença aqui no Seresp da Ipatinga. Fomos acionados por familiares de presos de que aqui no Seresp teria uma manifestação. E os canais Vox vieram até o local para saber o que, que realmente aconteceu. Esperávamos de ter aqui uma grande multidão, mas temos aqui alguns familiares de presos que vieram aqui fazer esta manifestação. E nós viemos aqui para ouvir, e nós iremos ouvir aqui, né? Primeiramente, quem gostaria de falar comigo primeiro? Sem tropeço, seu nome e seu endereço.
7: Então, o negócio é o seguinte, os presos estão reclamando, e desde até as visitas que quando vão fazer... Vão tirar os presos para poder olhar as celas, para tirar os presos para fora. Eles estão tomando esprezada, assim os presos estão relatando. E eles querem reivindicar os seus direitos e, no dizer deles, estão sendo maltratados. De reclamações que eles estão sendo oprimidos e maltratados. Eles querem a visita dos filhos, que são direito.
6: Me fala uma coisa, e por qual motivo vocês foram abordados aqui fora, há cerca mais ou menos aqui de uns 50 metros do presídio?
7: Então, porque eu soltei um foguete e até então o policial ali veio e me abordou e falou que eu estava presa porque eu soltei esse foguete. E ninguém veio conversar para falar nada e tal, que não podia, porque se tivesse falado eu tinha jogado o foguete fora e não soltava mais.
6: E qual o motivo que você soltou esse foguete?
7: Para os presos saber que nós estamos com ele. Nós estamos com eles.
6: Ah, quer dizer, então é uma comunicação que vocês têm para com os presos?
7: Exatamente, exatamente. Porque a gente não tem como de ligar para eles e falar, ó, nós está aqui, não tem como. Então nós soltamos os foguetes para eles estarem cientes que estamos aqui fora, lutando pelos direitos deles e dos nossos.
6: Ah, perfeito. Então quer dizer que essa comunicação já existia previamente entre vocês. Olha, quando soltou o foguete, é sinal que nós estamos lá fora, é isso?
7: Exatamente.
6: E agora, o que vocês...
7: Tem outro tipo de comunicação, nós não temos. Fora...
8: As visitas, as chamadas estão sendo cortadas.
7: Exato. As chamadas de vídeo estão sendo cortadas, que é os meios de comunicação que a gente tem, né? E muito difícil marcar uma chamada de vídeo, muito difícil ser atendido. Muito difícil conversar aqui para qualquer coisa.
6: Tá legal, o outro aqui também tá, veio aqui fazer a manifestação.
8: Sim.
6: Dela.
8: Eu vim prol, né, dos presos também, que pediu para estar soltando foguete. A Camila soltou e não fez nada de errado. que é o meio de comunicação lá, né? E a gente só tá querendo reivindicação mesmo, pra melhoria deles e mais aqui fora pra gente, que é humilhado na hora que entra ali. Não tem um banheiro, pode olhar aí, ó, pode fazer filmagem, não tem um banheiro. Nós faz vaquinha, vaquinha pra alugar um banheiro, pra ter dignidade nesse lugar aqui. Não tem um lugar pra tampar do sol, é R$600 por mês. Até hoje a gente não teve uma resposta da direção do presídio. Ele fica fazendo hora com a nossa cara, a gente fica tentando marcar várias e várias vezes. E não tem, não tem um teto pra tampar do sol, não tem um teto pra tampar da chuva. E se fica lá perto do estacionamento, humilha a gente igual cachorro, a gente deve estar tratado aqui igual cachorro.
6: Os foguetes, quantos foguetes foram?
8: Um
6: foguete?
8: Exatamente um, a caixa vem 6, eu soltei um, e os outros 5 tá na mão dele.
6: Ah, foi prendido já então?
8: Já sim.
5: Os canais Vox também ouviram uma advogada que chegou a ir ao Seresp de Ipatinga, onde alguns dos detentos são seus clientes. Repórter Andressa Estevão.
9: Felice Souza, ela vai me falar sobre a greve do Seresp de Ipatinga. O doutor visitou o Seresp?
10: Então, sim, de fato, a gente esteve lá, fomos atender alguns clientes que temos novidade, e chegou ao nosso conhecimento que estava ocorrendo a greve de fome. E eu só gostaria de esclarecer no que implica uma greve. Quando os custodiados, né, no caso em questão, eles instauram uma greve, é porque eles estão reivindicando alguns direitos, né? No caso em apreço, de fato, pode existir direitos que eles têm, de fato, que estão na legislação, por exemplo, direito à saúde, direito à assistência jurídica, direito à integridade física resguardada, e aí no caso, e podem ter também reivindicações de situações que não são direitos propriamente ditos, por exemplo, situações que dependem muito da organização ali de cada sistema penitenciário, né? Então, por exemplo, uma transferência que o preso deseja para um lugar específico, não seria uma reivindicação de um direito que está na lei. E a informação que tivemos ali dos policiais penais é que as reivindicações deles seriam em relação que a visitação ocorresse ali de crianças dentro do compartimento, né? A visita íntima e também a questão de superlotação.
9: Doutora, e essas reivindicações dos presos, elas são válidas?
10: Então, entendemos que em parte sim. Né? E é bom pontuar também que, independentemente se as reivindicações elas são válidas ou não, igual no caso em questão, eles estão fazendo greve de fome. Né? Então, o Estado ele tem que continuar ali monitorando até mais como está a questão de saúde deles. Né? Se há ali uma perda de peso de algum preso ou outro, se existe preso que tem alguma doença pré-existente, né? Então, seja um quadro de agravamento. Então, eles têm que monitorar isso, porque independentemente se as reivindicações elas são justas, válidas ou não, o Estado ele não pode eximir aí dessa responsabilidade de continuar tutelando por esses direitos deles.
9: Lembrando que o Seresp é uma cadeia onde os presos só passam, né? Não, é uma cadeia provisória, no caso. Eu queria que você explicasse essa questão de ter a visita íntima e também a visitação de crianças.
10: Certo. Então, de fato, igual você pontuou, o Seresp ele é um centro de remanejamento. Então, em tese, ali não está presos que já têm uma sentença penal condenatória, né? Ali estão presos que estão aguardando uma sentença para ser remanejado para um outro presídio. Então, no caso, por exemplo, de visita íntima, em tese, seria mais uma questão de organização ali da penitenciária, não seria de fato um direito que está embasado em legislação.
9: Então, no caso, o único direito deles ali é pela superlotação.
10: Sim, é um direito que eles vêm reivindicando que de fato que eles têm, né, de estar em um compartimento que tenha um mínimo ali de que eles consigam se locomover, enfim, porque acaba que a cela fica com espaçamento limitado e coloca em xeque essas questões que a gente trouxe aqui, né, de integridade física deles e todas essas outras questões de segurança mesmo.
9: Como estava a situação na parte da manhã, no momento que a senhora visitou o presídio?
10: Então, estava uma situação bem complicada, os presos estavam bem agitados, tanto que não conseguimos fazer o atendimento, chegamos, conseguimos entrar, conseguimos aguardar, mas aí foi, né, pedido para que a gente aguardasse e de fato foi suspenso esse atendimento porque eles estavam agitados, então precisaria ali controlar a situação no presídio.
5: A reportagem Vox então procurou o governo de Minas, que, por meio da SEJUSP, Secretaria de Estado de Justiça e Segurança Pública, nos encaminhou a seguinte nota, abro aspas, informamos que o movimento pacífico de recusa de alimentação, iniciado por alguns detentos do Seresp Ipatinga, encerrou na noite da última quarta-feira, dia 10. A unidade segue sua rotina normalmente. Fecho aspas. Nota do governo de Minas. A reportagem Vox.

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8: Meus amigos, estamos de volta a partir de agora também no YouTube, no Instagram, com imagens daqui da nossa entrevista especial nesta sexta-feira. Estamos no rádio, nos aplicativos, no portal, isso em som, nesses canais em som. E no vídeo e som, claro, no YouTube e no Instagram. 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Vale. Temos a honra de receber mais uma vez ele que está aqui. Ontem acompanhamos uma reunião muito povoada, uma reunião, dizem que em Coronel Fabriciano teve até mais gente. Ontem em Timóteo, no Centro-Sul, muitas lideranças, povo. Eu me surpreendi positivamente com a presença de público, foi num espaço menor, mesmo assim estava cheio. O lançamento da pré-candidatura do ex-prefeito por 4 mandatos de Jaguaraçu, estava como presidente do Consaúde, se afastou das duas funções pela questão eleitoral, ele coloca o seu nome à disposição, pré-candidato a deputado estadual por Minas Gerais, pelo PR, qual que é o partido, gente? Vocês me perdoem.
9: PRD.
8: PRD, eu falo, vou chamá-lo de prefeito, às vezes até como presidente, né? Presidente com saúde. Márcio Lima, muito boa noite, prefeito, obrigado pela sua presença, por aceitar vir aqui ao Vox Cidade para nos dar a honra da entrevista.
9: Uma boa noite, Fernando, boa noite a todos aí, os ouvintes da rádio e do portal, né? Vox FM, é uma satisfação mais uma vez estar aqui com vocês.
8: Prefeito, o senhor coloca o seu nome à disposição e a Vox, ela não é que ela faz campanha para candidato, mas aqui nós defendemos o Vale do Aço. Nós defendemos pessoas que tenham o Vale do Aço como uma das prioridades. Isso para qualquer função que elas se candidatem. E o senhor é, como a gente diz, prata da casa. O senhor é de Jaguaraçu, que é tudo aqui, a nossa gloriosa região do Vale do Aço. Por que o senhor tomou essa decisão de abrir mão das funções para as quais o senhor tinha sido nomeado, né, eleito com saúde prefeitura de Jaguaraçu, para colocar o seu nome à disposição a essa altura do campeonato?
9: É justamente pela falta de representação que nossa região tem apresentado. A gente vê grandes dificuldades de investimento do governo do estado, falar especificamente do governo do estado, onde a gente está colocando pleito aí de pré-candidato a deputado estadual, é por essa razão da gente ver que tem poucos parlamentares, né, na nossa região. E isso resulta em pouca efetividade, a gente não tem serviços públicos aqui, a gente não tem o braço forte do governo do estado aqui na nossa região.
8: E na sua opinião, isso se deve a uma má interlocução ou uma interlocução que não acontenta as nossas necessidades?
9: Com certeza. Se nós não temos a representação, fica difícil de ter a participação do Vale do Aço em ações regionais. A gente vê regiões aí bem representadas com parlamentares que acaba sendo prioridade quando o assunto é obras regionais. Quando vai se falar em construção de hospital, quando vai se falar em colocar uma escola federal, uma escola alguma estrutura de ensino federal, obras estruturantes realmente relevantes a uma região, pode ter certeza que os deputados têm puxado isso para a região deles, né?
8: O senhor acha que vem muito forasteiro pedir voto aqui no Vale do Aço em época eleitoral, em ano eleitoral?
9: Timóteo, na última eleição do deputado estadual, tiveram mais de 500 candidatos que tiveram voto aqui. Ipatinga, mais de 800 candidatos tiveram votos em Ipatinga. E a gente pode observar que, para representar, nós não temos. Ano passado, me lembro bem, na visita do governador Romeu Zema, teve no Vale do Aço, às pressas, falando aí para governador Valadares e para Teoflotone para inaugurar lá da ordem de serviço de dois grandes hospitais. Enquanto nós estamos aqui sonhando com o hospital do Consaúde, que é um hospital que vai ser construído, um hospital com recurso de 20 milhões, a gente está falando de outras regiões que adiantaram o recurso, saiu muito mais rápido e conseguiram isso 10 vezes mais. O recurso de Valadares e Teoflotone são de 200 milhões de reais cada hospital, 10 vezes maior do que o nosso.
8: Prefeito, ontem eu te perguntei lá na reunião e são muitas necessidades que o Vale do Aço tem, em todos os setores praticamente, os principais nem se fala, né? E você pontuou ali, mas na sua resposta o que você atacou, entre aspas, é a questão da saúde. Porque, claro, isso tem todo sentido. Aí eu queria ouvir agora com mais tempo, porque ontem foi meio corrido, né? Eu queria te ouvir com mais tempo. O que que o senhor gosta? Se o senhor lá chegar como deputado estadual, claro que, né, a gente sabe que é um coletivo de deputados, mas o senhor vai estar ali com a bandeira do Vale do Aço. Se o senhor lá chegar como deputado estadual, o que o senhor pretende, dentro das possibilidades de mandato, atacar, entre aspas, na necessidade da saúde pública regional?
9: A saúde pública regional, falando especificamente aqui do Vale do Aço, nós temos aí tido grandes dificuldades. Eu falo que antes a gente tinha dificuldade de encaixar cirurgias eletivas. Hoje está tendo dificuldade com média e alta complexidade. Aquilo que a gente achava uma cirurgia de vesícula, de hérnia, ou essas cirurgias que às vezes fica esperando em fila de espera, o nosso trabalho sempre foi para otimizar o tempo dessas cirurgias. E dos tempos para cá, acabou complicando. Hoje, as cirurgias que são emergenciais, que estão em tempo de espera. Então, a gente vê que, em vez da gente ter tido um avanço, nós tivemos um retrocesso. Aguardar cirurgias, né? Essa mudança que houve no estado, que foi tirado o SUS Fácil e criou-se um novo sistema, que é o CORE, né? Que é uma central de Belo Horizonte que faz a regulação de todos os pacientes do estado, acabou criando um grande colapso. Nós estamos tendo aí, nós somos muito requisitados, solicitados pela população, porque a todo momento tem um pedido de socorro. É uma filha, é um pai, é uma mãe que está lá no leito do hospital precisando de fazer uma cirurgia de emergência que não sabe sequer para onde vai ser destinado esse paciente. E esse paciente começa a fazer aquela romaria de procurar todas as pessoas que têm influência, que pode ajudar, de pedido de socorro. E isso é triste, nós precisamos de ter. A Constituição fala que saúde é direito de todos e a gente não tem visto isso. Então, eu sempre, nos mandatos que eu tive, tanto de prefeito quanto presidente do Consaúde, sempre procurei, sempre tive uma avaliação muito positiva na saúde por ter a empatia com pessoas, de saber que o sentimento das pessoas precisa de ser... A gente precisa de reconhecer e se colocar no lugar do outro. Nós vemos que pessoas precisando de fazer procedimentos e não conseguem. Então, assim, quando você fala da questão da saúde, nós temos dificuldade de consultas especializadas, nós temos dificuldade de exames especializados e até mesmo as cirurgias. A gente vê que temos que otimizar esse prazo. Nós temos que ofertar para a nossa população o direito que é da Constituição. Saúde é direito de todos.
8: Prefeito, tem uma questão também que tem... Eu tenho perguntas aqui da nossa produção, que a gente vai fazer na sequência, também sobre essa questão de saúde. É um assunto seríssimo e merece toda a atenção. O Vale do Aço está sofrendo muito. E aí, eu não estou culpando... redes municipais, essa questão da regulação deixa eu deixar esse assunto para depois. Essa questão dos pacientes, o senhor falou aí de cirurgias de média complexidade, alta complexidade. O cara precisar ir para Poços de Caldas fazer uma cirurgia de hérnia, ser puxado pelo SUS Fácil, cara. Esse negócio de ser puxado pelo SUS Fácil, tem pessoas sofrendo aí. Pois não.
9: O transporte é mais caro que a cirurgia. Agora, isso, eu te falo mais, a grande dificuldade que tem, um transporte do Vale do Aço para Poços de Caldas, para Patos de Minas, que é o que está sendo muito comum sair cirurgias para o lado de lá, parece que os hospitais lá estão tendo mais efetividade, quando se precisa de levar um paciente debilitado que precisa de uma UTI móvel fazer esse transporte, o transporte deve ficar mais caro do que a cirurgia. O município chegou a pagar 24 mil de uma locomoção, né, de uma remoção de paciente daqui para outra cidade.
8: Como é que ataca isso no problema, na raiz? Essa questão do transporte, você está perfeito. O gasto com o transporte e o desconforto. Teve um paciente de Patinga que ele foi para Poços de Caldas fazer uma cirurgia de hérnia, viajou o dia inteiro, quase 800 quilômetros, num transporte que, assim, não é, né? É um batidão, né? Com toda a estrutura que o município tenta fornecer, mas não é assim para você suportar quase 1.000 quilômetros na estrada, entendeu?
9: E não é só suportar, nós estamos falando de um paciente que foi fazer uma cirurgia de hérnia que você está falando.
8: Isso, uma semana lá.
9: É um paciente, às vezes é uma hérnia, é uma vesícula, é uma pedra de rins, que ele está tendo desconforto, não é só desconforto, ele está tendo dor.
8: Sim.
9: Ele está sendo medicado para tirar a dor. Se nós, em situação normal, a gente já sofre de fazer um bate e volta de uma viagem dessa, porque o correto é ir repousar lá para depois voltar. Imagina o paciente que, vamos se dizer, que está debilitado, que está sentindo algo. E outra coisa mais, e o paciente que vai e fica lá, muitas das vezes, a família sem estrutura vai e fica algum acompanhante lá por semanas acompanhando um ente que ele não tem estrutura nenhuma lá, não tem condição de se manter em outra cidade. Eu sei bem o que é acompanhar alguém no hospital. A maioria dos brasileiros sabe o que é isso. Quem já acompanhou sabe que é difícil você fazer um plantão de 12 horas, fazer aquelas trocas que quando o parente está no hospital, a gente fica 12, o outro parente fica mais 12 e a gente vai se revezando, a gente se acaba de 12 em 12 horas. Imagina quando uma pessoa tem que ir ficar 24 horas por semana, longe de casa, sem estrutura, sem amparo, sem recurso. A gente vê que nosso governo precisa de ter mais empatia, precisa de conhecer realmente os problemas da população, precisa de conhecer o que o cidadão, né, que é o contribuinte, o que paga realmente imposto, ele passa quando ele precisa do braço forte do governo, que ele não pega, ele não vê nem o braço, nem o dedinho mindinho para se amparar. Então a gente vê que precisamos de mais amparo, de mais apoio e que realmente possamos ter um Estado que seja a favor da população.
8: Então, mas como é que ataca isso? Fortalecendo as redes locais. Por que o Vale do Aço não tem essa estrutura para o cara não precisar
9: viajar? Eu vou te fazer a contra-pergunta. Por que outras regiões estão tendo hospital atendendo a nossa região do Vale do Aço? Ah. O Vale do Aço tem importantes empresas. Nós temos Cenibra, Uzi Minas, Aperam e outras muito mais.
8: Aquilo que o senhor falou da falta de interlocução, da falta de
9: brigar pela posição. Representatividade. Eu acho que a responsabilidade do Vale do Aço, ela tem que ser cobrada. Os hospitais que tem aqui, a gente vê que o Márcio Cunha, o Zé Maria de Moraes, né, os hospitais de Fabriciano, de Timóteo, a gente tem que trabalhar e puxar, temos que dar apoio sim para os hospitais, mas puxar a responsabilidade. Acho que os hospitais, cada um, tem que ver qual que é a sua vocação. Quem faz tudo acaba não fazendo nada. E hoje em dia a gente está tendo dificuldade, os hospitais não estão assumindo a responsabilidade perante o SUS. A gente vê aí que todo hospital, ele quer a gratuidade, ele quer a filantropia, né, para reduzir pagamentos de impostos e outras coisas mais, mas não quer a responsabilidade de atendimento. A gente vê que a pactuação fala que um hospital que atende SUS, ele tem a obrigação de atender 60% SUS e 40% plano de saúde. E a gente vê que nem ao inverso isso tem acontecido, não está atendendo SUS nem 20%, estão querendo ficar no plano de saúde e no particular. Enquanto é isso, a gente vê. Então, quando eu falo aí de cada um olhar a sua vocação, eu acho que o Estado tem que colocar regras e buscar essa vocação, que cada um assuma um papel. O Timóteo vai fazer o quê? para a região do Vale do Aço? Qual o tipo de cirurgia que o hospital de Timóteo vai fazer? Qual o tipo de cirurgia que o hospital de Coronel Fabriciano vai fazer? Qual o tipo de cirurgia que o Márcio Cunha ou outro hospital, igual o Consaúde, vai se tornar uma realidade? O que que cada um vai fazer? Distribuir as tarefas, porque todos hoje têm recurso do governo, estão recebendo recurso do governo, mas desordenadamente. Não tem uma ordenação e nem uma cobrança em cima disso.
8: Ok, eu vou fazer um intervalo, eu tenho perguntas aqui que a nossa produção já tinha separado para o próximo bloco, vamos tocar nesses assuntos. Tem um recado aqui do ex-vereador de Coronel Fabriciano, Ronaldinho, está aqui mandando um abraço, né? E ele fala, esse é o apoio, muito bom, e fala, nosso futuro deputado estadual, o Atos 2987, vamos para cima. Fábio Araújo, esse é o melhor para a nossa região. Márcio Lima, muito obrigado a todo mundo que está mandando mensagem. Vamos para o intervalo, a gente volta já. Estamos no YouTube, Instagram, aplicativos, rádio, portal, tudo. E colocando aqui o pré-candidato a deputado estadual, Márcio Lima, ao vivo para você dos canais Vox. Voltamos já.

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2: 6:33.
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11: Tem perguntas aqui das pessoas. Valeu, Ronaldinho, tá mandando um abraço aqui. Diz, reitera, meu pré-candidato a deputado estadual, Márcio Lima. Ronaldinho, ex-vereador de Coronel Fabriciano. Eu tenho aqui algumas perguntas. Vou primeiro com alguma, vou intercalar com o do público e da nossa produção que a gente preparou, né? Já aguardando a presença do pré-candidato a deputado estadual, ex-prefeito de Aguaraçu, ex-presidente do Consaúde, Márcio Lima, ao vivo aqui conosco no Vox Cidade. Prefeito, em matéria de legislação estadual, O senhor acha que há algo que possa ser feito para avançar na prestação de saúde à população?
12: Com certeza, sempre tem, porque a legislação estadual, ela preconiza, nós acabamos de falar, que saúde é direito de todos. O que a gente precisa de ter aqui é realmente estruturas que vá atender a nossa população.
11: E por que quem regula as cirurgias eletivas é o município e não o estado? Como é que o senhor vê isso?
12: Quem regula as cirurgias, no caso, é o estado, é o contrário, né? Antes era a região, quando era o SUS Fácil, a regulação era a cargo da região. E hoje o estado regula todo o estado mesmo. Hoje a regulação de cirurgias, ela está a cargo do estado. As emergências, o que a gente antes ficava aguardando o SUS Fácil liberar, hoje está a cargo do estado, que o CORE não nos dá a mesma liberdade.
11: Ah, entendi. E eu imaginava que fosse o contrário. Como é que o senhor vê uma fala... Vai vir pré-candidato a deputado estadual também, é do Vale do Aço. O Heleno do Hospital, ele falou que o paciente deve ser dono do próprio AIH. O senhor sabe o que é isso?
12: Sei sim, são as guias, né?
11: Eu queria te ouvir, como é que o senhor entende essa situação... Ele tem razão?
12: No caso aí das AIH, cada município está falando de cirurgias eletivas, né? Que os municípios têm cota para isso, para você ter noção. Os municípios têm cota de indicação. Eu nunca vi saúde ter cota, a quantidade que pode ser feita, né? Mas hoje, os municípios que passam essas IH aí para os hospitais que fazem a destinação, tem dificuldade até mesmo de hospital para fazer. Período político é muito normal, é muito bonzinho, que todo mundo pega para fazer tudo. Agora está uma beleza para fazer as eletivas. O que nós falamos há pouco tempo? As eletivas antes eram um gargalo e sempre foi um gargalo porque esperava ela virar alta complexidade. No período político, no período das eleições, a gente sabe que o Brasil ele se transforma, né, num grande mar de ilusões e que quando passa as eleições a normalidade volta e a dificuldade vem novamente. Eu acredito sim, igual falei, nas estruturas, né, o estado e hospitais que sejam referências regionais para atender toda a população. Então o que eu vejo é que nós temos que ter a responsabilidade, que os municípios têm que ter estruturas hospitalares para atender e atender com qualidade.
11: Ô prefeito, eu vou ter uma pergunta aqui que eu quero te fazer, mas aí é uma pergunta de cunho político, né? Vem aí as eleições, questão de alianças e tal, isso é tudo normal para esse ano eleitoral. Mas ainda sobre demandas, saindo um pouco da saúde, tem uma pergunta, está no nosso YouTube aqui, ó. Eu separei a pergunta do cidadão Fábio Araújo. Gostaria que o pré-candidato falasse sobre a nossa 381. Um caos para andar, pedágio caro, estamos abandonados, precisando que pessoas como ele... Precisamos de pessoas como você, que sabe o que o povo precisa. Esse cidadão aqui já é um fã do seu trabalho. Então eu queria te ouvir sobre isso, porque você falou ontem, lá na tua reunião lá no Centro-Sul.
12: Do atraso da 381, né?
11: E ninguém tá vendo duplicação, coisa alguma, né?
12: Na verdade, nós estamos vendo maquiagem, pintando, né? Está cobrando, está muito confortável, porque a gente já começou...
11: Você acha que essa BR está sendo paga pela empresa com os pedágios?
12: Com certeza, totalmente. Está sobrando dinheiro, porque se está tendo já a cobrança de pedágio, e olha que ontem não estava dando conta de fazer o Parecida, ficamos parados... 45 minutos parado,
11: qual
12: aguardando.
11: Qual é o percurso que o senhor estava? Vale do Aço, Jaguaraçu?
12: Estava do Trevo de Jaguaraçu a Timóteo.
11: Que isso?
12: 45 minutos parado, não foi o trajeto que fez, não, foi de não, tempo sim. Parado. A gente vê o seguinte, que estão fazendo obra com o dinheiro da população. E o que a gente tem visto nessa 381 é grande dificuldade. Os pedágios são os mais caros do país. A gente vê por aí, começa por aí. Estão colocando radares que cada hora parece uma pegadinha. Você não sabe se é 60, se é 50 ou se é 40. É uma pegadinha para virar uma fábrica de multas. E ontem, enquanto a gente vê vários trechos aí danificados, com problema, estava fresando um asfalto que estava liso, liso, sem nenhuma trinca, e aí paralisando parte da pista. A gente vê a dificuldade que a gente subir para Belo Horizonte, principalmente de noite, época de chuva, você não sabe para que direção você vai, sinalização nesses trechos, onde hora você está na mão da direita, hora está para a esquerda, hora você sabe, você está na faixa duplicada, a hora que você assusta, você já está na faixa que não é duplicada, você fica com medo de trombar com o carro de frente. Então, assim,
11: e é uma complicação. E a operação pague-siga? O senhor criticou isso ontem lá.
12: Essa operação...
11: Que tá, os caras estão te limpando a barra, tipo assim, deixa os dois lados esperando enquanto a gente faz o serviço. O senhor falou sobre isso ontem.
12: Porque, na realidade, eu acho que um tempo de espera de 20 minutos era tranquilo. E está chegando a ter tempo de espera de quase uma hora.
11: Dos dois sentidos.
12: Dos dois sentidos. Então, assim, se eles fizeram uma programação melhor, faz um lado da pista e deixa um lado passando e começa a fazer essa rotatividade, eles vão dar um pouco de comodidade, porque esperar não é bom para ninguém. E sem falar na dificuldade que traz, às vezes um carro de saúde que está ali precisando com um paciente ali, tem que ficar ligando sirene e forçando a barra para passar com pista fechada. Então, se começarmos a ter alguém ali que realmente fiscalize a obra, isso eu já fiz enquanto prefeito, já cansei de parar, de entrar lá, de filmar o que está acontecendo e mandando para o gestor do contrato lá da Nova 381, já cansei de mostrar o que acontece lá.
11: O senhor acha que
12: lá,
11: se o senhor tivesse um mandato de deputado estadual nessa situação, fazendo esse apontamento, essa reclamação, teria mais peso?
12: Com certeza, se a gente se calar, aí que ninguém vai sentir, porque quem está no escritório lá no ar-condicionado não vai saber o que as pessoas estão ali ao meio-dia debaixo de um sol escaldante, aguardando ali eles ficarem pintando asfalto. Então, se não tivesse essa ação da gente realmente cobrar, da gente mostrar, fazer um vídeo mostrando que precisa de liberar esse trânsito mais rápido, é impossível. Acho que tem que ter um tempo mínimo de espera. Falou assim, ó, não pode se esperar mais do que 30 minutos, porque é muito complicado você ficar uma hora no asfalto, numa situação, tendo que manter carro ligado para não esquentar demais.
11: Ô, prefeito, tem uma outra pergunta aqui do YouTube. Instagram eu não estou acompanhando não, mestre. Peço sua ajuda aí, nosso cunhado. Prefeito, está aqui o Miguel. É o Miguel. É você, ô Miguel? Isso aí, meu abraço aí. Valeu pela audiência. Tem uma pergunta aqui. Gostaria que você falasse do Hospital Dido com a Saúde, como ele vai ajudar. Hoje não vai dar para a gente esgotar todos esses assuntos. Eu já estou até te convidando para você voltar aqui. Tá?
12: É muito
11: assunto. Se você puder voltar, porque é muita pauta e a gente está com muito assunto para tratar contigo. Mas esse hospital do Consaúde, ontem o senhor recebeu um elogio público do prefeito Capitão Vitor de Timóteo, que agora é o presidente do Consaúde, ele meio que disse que achou que a casa arrumada, que o fato é, não posso usar faturamento, a arrecadação, o dinheiro em caixa do Consaúde, ele mais do que duplicou. Queria que o senhor falasse da gestão sua no Consaúde, como é que o senhor deixou o consórcio para o presidente posterior, que é o atual Capitão Vitor, e sobre o hospital.
12: Fernando, o consórcio é algo que nos enche de orgulho, né? Nos deixa muito satisfeito, porque pegamos um consórcio pela primeira vez com 12 municípios e tive a oportunidade de entregar o consórcio com 26 municípios atendidos. Então, é um crescimento muito grande, de 12 para 26 municípios, nós passamos a atender muito mais municípios. Quando a gente fala de orçamento, o orçamento do consórcio em 2025 era de 7 milhões por ano, ele foi para 136 esse ano. Então, muito mais oportunidade, muito mais pessoas atendidas. A gente tinha um atendimento de 20 mil pessoas por mês, por ano, passou agora para 250 mil pessoas. Então, assim, são números que realmente a gente vê que o crescimento ele foi formidável e que precisa de ter esse crescimento. Ainda é insignificativo para o que a gente vê da saúde regional. Precisamos de continuar crescendo muito mais. Os atendimentos que a gente faz no Consaúde e o motivo desses municípios terem aderido ao Consaúde é a viabilidade que nós trouxemos para o Consaúde saúde para o serviço público. Nós começamos a ofertar realmente procedimentos que os municípios consigam fazer, porque eu volto lá a falar novamente. O Estado e a União teriam a responsabilidade de auxiliar os municípios em consultas e exames de média e alta complexidade. Né? Uma ressonância, uma tomografia, até tem, através aí das PPI, né? Tem até pactuado que os municípios têm direito de fazer, mas não há prestador, não há como fazer, não tem conseguido fazer esses procedimentos. E acaba que os municípios hoje estão trabalhando cada um com seus recursos, com o recurso lá oriundo dos 15% da saúde, e que hoje, que para fazer uma gestão boa, o município está gastando em torno de 22%, 24% na saúde. E o prefeito precisa ter essa consciência de saber que saúde precisa de investimento, que com 15% ele não consegue atingir a população e realmente ofertar procedimentos. Quando a gente fala do Hospital Dia do Com Saúde, é algo que vai nos atender, porque cansamos de ver as nossas cirurgias eletivas, as pessoas ficarem indo no pronto atendimento para tomar remédio na veia, tomar remédio para tirar a dor, porque está com uma pedra no rim, uma pedra na vesícula, com a hérnia incomodando muito, né? Essas cirurgias que às vezes demora para serem feitas, né? Através do Hospital Com Saúde, é um hospital que vai ser dos municípios, é uma estrutura SUS que não tem interesse.
11: O cidadão, o paciente não vai precisar mais pegar essas estradas para fazer uma cirurgia dessa monta, né?
12: Vai estar dentro do nosso Vale do Aço, e até acho Santana que essa nossa Paraíso. Estrutura, Santana do Paraíso, mas colada ali na saída, sim, perto do Mar de Minas,
11: sim,
12: colado no centro, não é lá no centro de, pô, Santana.
11: Para quem vai para Poços de Caldas.
12: É, então fica bem mais tranquilo, mas acho que a gente ainda tem uma briga maior, que é de potencializar esse hospital, essa estrutura. Nós vamos ter que ter políticos aí que brigue pelo nosso Vale do Aço, que coloque recurso realmente em estruturas que vai atender SUS. Eu tenho visto muitos parlamentares colocarem recurso lá no Márcio Cunha e a gente não vê a porta aberta, o Márcio Cunha com porta aberta para atender a porta aberta para atender a rede nossa aí de urgência e emergência.
11: Aqui se deve,
12: tem que
11: opinião.
12: Se passar, seu tem que se tá passar, chegando. Tem que se passar para a estrutura de um municipal, de outra estrutura, para depois ser chamado. Eu não entendo e não sei qual o motivo desses parlamentares estarem destinando para essa finalidade. Eu acho que nós temos que ter a preocupação de colocar equipamento público onde realmente atenda SUS.
11: Mas o senhor acha que, por exemplo, o senhor, pelo seu trabalho no Consaúde, quando se fala do Hospital do Consaúde, por mais que tenha ali o trabalho da Prefeitura de Santana do Paraíso, que vai abrigar, uhum, mas tem muito da tua identidade, o trabalho que o senhor fez lá no Consaúde. O senhor acha que isso dá uma ciumeira no meio político? Ah, os louros vão ficar tudo pro cara, vai ser um capital político. O senhor acha que isso atrapalha? Não, não seria culpa sua, obviamente. Sim. Mas o fato do senhor ter encampado essa questão, não estou desmerecendo os demais que estavam ali no Consaúde, próprio Capitão Vitor, prefeito Bruno Morato, não, não. Mas o senhor foi a voz mais latente em relação a esse hospital. O senhor acha que isso prejudica, não, repito, não por sua culpa, mas porque tem muito ciúme no meio político partidário?
12: Não consigo acreditar nisso não, Fernando, porque o que eu acho é o seguinte: a gente vê o crescimento da estrutura, a seriedade que nós tratamos o consórcio, a grande forma lá de resolver os problemas da nossa região, pacientes que às vezes esperavam por anos, por exames, por consultas, né? E que o Consaúde veio a trazer isso com grande viabilidade. Os últimos municípios que vieram filiar junto ao Consaúde, falaram isso para nós, falou assim: a grande viabilidade de eu estar vindo para o Consaúde, porque a tabela do Consaúde hoje é um terço do que nós pagamos em outra região. Então eu vejo que é grande a viabilidade do consórcio. E acho que ciúme a gente não pode ter, e equipamentos públicos não tem dono. O Márcio foi prefeito de Jaguaraçu por 4 mandatos, a partir que eu saí do mandato, que acabou o meu mandato, outro continua naquela estrutura, e a estrutura ela é do povo, ela não é de político, ali não tem patrimônio, não tem plaquinha de patrimônio de político, e sim uma estrutura que é do município. Então, eu não consigo enxergar um político com medo de potencializar um outro e deixar de atender a população que elegeu ele.
11: Eu tenho que fazer intervalo e eu vou priorizar as mensagens que estão chegando no próximo bloco, tá? E são muitas, e algumas eu já adianto aqui, porque são mensagens de apoio, mas perguntas mesmo. Algumas eu vou trazer no último bloco. Por exemplo, Anselmo Oliveira, gestão do Márcio no Consaúde foi essencial para a estruturação da saúde no Vale do Aço. Parabéns pelo trabalho de excelência. Rodrigo Batista mandou várias mensagens. Ele diz aqui, Márcio é a melhor opção para o Vale do Aço, como prefeito de Aguaraçu, uma das menores cidades do Vale do Aço e menor em renda. E ele tem feito mais por todo o Vale do Aço do que os já deputados eleitos. Isso é gestão. Adão Luz, Adão da Luz, alô Adão, um abraço. Boa noite, Fernando, boa noite, Márcio Lima. Conheço bem o Márcio Lima, bem antes da política. Ele sempre preocupou-se em ajudar as pessoas. Rodrigo, há trechos na BR-381 que tem radar sem ter placa e de limite de velocidade. E esta variação de velocidade ao longo da estrada realmente virou pegadinha. W. Lima, Márcio Lima, o melhor candidato a deputado estadual, rumo à vitória, enfim, agradecendo. Ramonzinho, vereador, ex-vereador de Fabriciano, Ramonzinho Amaral, estava ontem lá na reunião,
12: sim,
11: uma das lideranças na reunião. Ele fala, esse nos representa, parabéns pela trajetória na frente do Consaúde. E o Mário Martins de Ipatinga também participa. Eu vou fazer o intervalo. O doutor Fabrício Araújo mandou aqui um texto que eu vou ler no próximo bloco. Voltamos em instantes.
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4: Boa noite, Fernando Silva. Apesar que você está num debate aí com o negócio do Com Saúde aí. Mas deixa eu te falar, na rede tá faltando agulha de insulina. Dá uma falada para nós aí, dá um apertozinho nesses pessoal aí da saúde, porque não tem aqui na Namora, não tem no tempo, não tem lá na farmácia. Lugar nenhum tá tendo a insulina, não, a agulha. Tá? Tá faltando. Aquela farmacinha que tem lá na praça, acabou, tem nada. Viu? Fazendo favor. Meu nome é Celso, aqui do Namoro.
5: Tá feito o registro aí, viu, Celso? Se der tempo, vamos rodar seu áudio, viu, Adriano Xaropinho? Eu hoje tem mensagem demais aqui. Já fiz o pedido pro prefeito, pré-candidato a deputado estadual, voltar, porque tá chegando muita pergunta. A live tá bombando aqui, felizmente. Doutor Fabrício Araújo, grande advogado e conhecedor do direito, procurador, ex-procurador do município de Timóteo. Ele manda um texto, torcedor de São Paulo, hein? Ele fala assim, ó: quando defendemos um municipalismo, muita gente fica sem entender direito o que é exatamente isso. Basicamente, o municipalismo é a defesa de uma política com foco nos municípios. Ninguém reside num estado, num país mesmo. As pessoas residem nas cidades, usam a limpeza...

0: pública das cidades, escolas das cidades, suas casas estão nas cidades. O Márcio Lima sempre defendeu essa ideia de dar prioridade aos investimentos nas cidades, mesmo que por meio dos recursos estaduais e federais. Ver a organização da cidade de Jaguaraçu mostra claramente a competência e a qualidade do trabalho do Márcio. Ele, como deputado, poderá ajudar e muito o Vale do Aço, agora toda a nossa região, todas as nossas cidades do Vale do Aço. Tamo junto, um abraço para ele, doutor Fabrício Araújo. Só antes de passar para o prefeito Márcio aqui, ô Celso, obrigado pela sua mensagem, vamos encaminhar para a prefeitura de Timóteo ver essa questão que você está apontando e eu te agradeço pela mensagem, tá bom? É porque eu passei batido aqui, não é pouco caso, pelo contrário, muito honrado com a sua mensagem. Prefeito, aí o comentário do doutor Fabrício Araújo, hein?
1: Doutor Fabrício, muito obrigado, sabe as palavras e realmente fazendo falando sobre essa mensagem do Fabrício, para a população entender, realmente nós precisamos, e é por isso que eu falo da representação, da gente ter tanto o Estado quanto a União investindo nos municípios, porque é nos municípios que o serviço acontece. Sempre fui defensor de serviço público de qualidade, portanto, Jaguaraçu sempre teve bons indicadores, né? Saúde, educação, em habitação, em assistência, em todas as áreas, porque sempre buscamos atender bem a população. E quando a gente fala na distribuição de receita, a conta se inverte. A maior receita está no governo federal, governo do estado, para depois chegar nos municípios. Mas o serviço acontece no município, é o município que vai entregar saúde, é o município que vai entregar uma educação de qualidade, é o município que vai fazer o serviço ali, a população ser atendida. Então nós temos que ser sim municipalista, nós temos que atender a população. Os impostos têm que ser revertidos em serviços públicos. A gente vê aí, enquanto a gente vê cada dia falando que falta recurso, né? Para a saúde, para a educação, a gente vê altos recursos sendo empregados a favor de políticas que não são públicas, né? Fundos partidários, né? Outras ONGs e um monte de coisa que não atendem a população.
0: Ô prefeito, tem aqui, ó, se puder responder mais rapidamente, que a gente já está estourado no horário aqui, e eu já te convido para voltar. O Mário Martins de Ipatinga, existem os atuantes, como este jovem candidato aí presente, são poucos, mas existem, infelizmente. Nesta nação, a área da saúde é eficaz e sem barreiras. Só porque os grandes, como empresários, só para os grandes. Ele está querendo dizer que quem tem condição de ter saúde. Quem tem dinheiro, tem uma boa saúde. Quem não tem, e ele elogia aqui o prefeito Márcio Lima, pré-candidato a deputado estadual. O W. Lima, boa noite a todos. Precisamos de uma pessoa correta como Márcio Lima para nos representar na Assembleia. E o Rodrigo Batista, o que falta para o Hospital Dia. E o Graziane Fernandes. Ô Graziane, você tem esse nome por causa do Graziane da seleção italiana de 82? Eu tenho essa curiosidade. Seleção da Itália, tricampeão do mundo, tirou o Brasil lá com o Paulo Rossi, tinha o jogador Graziane. O seu nome é por causa disso? Eu tenho essas loucuras na minha cabeça de perguntar esses trem, sabe? Mas, ô prefeito, o Graziane fala aqui, ó. O Com Saúde se tornou referência em atendimento e principalmente para crianças com autismo. Isso tudo na gestão do Márcio Lima de Paula. Enfim, Hospital Dia e o atendimento às crianças, sobretudo atípicas lá do Com Saúde.
1: Ô Fernando, é importante falar sobre isso, que é uma pauta hoje que precisa de ser tocada, de ser falada, porque o apoio às crianças atípicas tem que acontecer. E o Com Saúde foi pioneiro nessa área, na nossa região aqui. A gente vê outras regiões que ainda não começou a ter essa atuação. Hoje já são vários municípios que são atendidos, né, pelo Com Saúde. É um custo que fica a cargo da prefeitura, mas um custo que o consórcio conseguiu cair em um terço do que as pessoas se pagavam antes. Eu vou falar aqui rapidinho que o consórcio, quando começou o atendimento por consulta, né, com o psicólogo, com a fono, com a terapeuta ocupacional e por aí vai, com toda essa estrutura, começou se pagando R$120 por atendimento. Nós fomos fazendo gestão e contratação de profissional e acabamos conseguindo fazer isso, trazer os profissionais diretamente para dentro do consórcio, contratação direto com as pessoas através de PJ, fizemos essa prestação de serviço lá. E hoje, o que se pagava R$120 para um atendimento, hoje se paga 40 reais. E a pessoa, o profissional, ele passou a ser valorizado, porque um profissional que ganhava R$4.500 por mês para fazer atendimento numa clínica, hoje ele vai para o Consaúde, ele atende aí 12 consultas por dia a 40 reais e faz R$480 por dia, vezes 20 dias, faz R$9.600 por mês. O Consaúde saiu de um valor de R$120 por consulta e hoje paga R$40 por atendimento à criança atípica. E hoje nós atendemos muito, temos muito atendimento de crianças atípicas nos municípios que aderiram ao programa.
0: Ok, vamos colocar o áudio do Adriano Xaropim e eu vou pedir as considerações finais do prefeito, pré-candidato a deputado estadual, chamo de prefeito em respeito à trajetória dele, 4 vezes prefeito em Jaguaraçu. Coloca o áudio aí, o cunhado, na bola.
2: Boa noite, Fernando, tudo bem? Queria fazer pelo menos 3 perguntas aí pro Márcio, ele que é pré-candidato. Xaropim, aqui falando, Xaropim, tá? Tô na escuta. Eu não estou entendendo a consciência do Márcio em relação a falar que melhoria, ele é candidato agora para trazer melhorias para o Vale do Aço, né? Que vem muito paraquetista. Mas eu estou vendo aqui nessa história dele, ele apoiou um deputado federal, um Paulo Abiel, né? Lá de Belo Horizonte, e um coronel Sandro, lá de Valadares. E por que agora ele mudou esse discurso? Por que não veio isso antes? E queria saber também, ele sendo deputado, se ele... O que vai ser feito em relação para os servidores do Estado? Vai lutar com garra? Porque até onde eu sei, o irmão dele de Marliera acordou os direitos, principalmente dos motoristas lá. E queria perguntar também o que ele acha do 8 de janeiro. Xaropim na escuta, viu?
0: Ô, Xaropim, cara, 3 perguntas em uma, você também tá de brincadeira, né? Aí virou uma coletiva. Mas tudo bem, prefeito, porque por causa do nosso tempo. Mas o prefeito fica à vontade aí. Mas só dessa vez, da próxima vez é uma, tá? Senão não vai no ar, não. Já tô falando rasgado aqui. Pois não, prefeito.
1: Ô, Xaropinho, uma boa noite, né? Carinhosamente aí. Pode ter certeza que o intuito do Márcio Lima sempre é atender bem e atender bem a nossa região. Quando você fala de candidatos, Paula Biacchio e Coronel Sandro, que apoiei nas últimas eleições, é porque realmente não tivemos representantes aqui do Vale do Aço que fizesse essa proposta que nós fazemos hoje. Eu acho que tudo na vida é oportunidade. Você me desculpa se você já tem alguém que tem alguma preferência com a forma que você conduziu isso, mas pode ter certeza que o intuito nosso é buscar cada vez mais fortalecimento para a nossa região. E já vi, tenho experiência, que quando a gente apoia um candidato de fora, a gente tem emenda parlamentar. Todos esses deputados destinaram emenda para o nosso município, coisa que os daqui não destinaram. Pode fazer um relato e pede aí informação, ver qual o deputado do Vale do Aço que esteve destinando recurso para Jaguaraçu, que você vai ver que não houve essa proposta. Já tive sim período de apoiar candidato a deputado federal de Ipatinga, porque é acreditar no projeto regional, mas sempre procurei o melhor resultado para a nossa região. E hoje vejo que a proposta da gente ter um deputado estadual, federal da nossa região, ela é muito válida, desde que a gente tenha um deputado que realmente ele vai honrar com os compromissos, que ele vai realmente defender a nossa bandeira. Porque candidatos tem muitos, prefeitos tem muitos, vereadores tem muitos, de um mandato só, que não consegue se reeleger porque não tem compromisso e comprometimento. Mas sempre tive isso na minha vida pública e sempre busquei a apresentar resultados. Então, por isso que a gente tem essa proposta aí, dessa pré-candidatura, e realmente fazer uma representação do Vale do Aço, não só com emendas, mas também com projetos regionais, que a gente coloque o nosso Vale do Aço na vitrine do nosso estado de Minas Gerais.
0: O senhor tem o apoio aí do prefeito Capitão Vitor, agora politicamente. Eu já vi o doutor Marcos Início, que vai ser candidato a federal, falar do seu nome, falando bem. Eu queria saber se o senhor vai dobrar com algum deputado de fora que seja candidato à reeleição ou com alguém que não tem mandato e vai ser candidato?
1: Não tem essa tendência, não. A nossa dobrada aqui tem sido com candidatos, o compromisso do Vale do Aço. A gente não consegue mudar quando tem um apoiador de outra cidade, às vezes um prefeito, um vereador que apoia o candidato Márcio Lima, mas já vem com seu deputado federal, aí é uma situação daquele candidato estar apoiando, mas quando a gente fala em dobrada, que é o que a gente se projeta e é o que a gente tem vontade de fazer, é potencializar os candidatos aqui da nossa região do Vale do Aço. Sobre a questão que ele falou de cortar benefícios do Estado e coisa, eu não entendi que ele mudou, ele misturou o Estado com o município de Marliere, que é meu irmão, porque eu não tenho conhecimento desse cortar benefício, até mesmo porque lá é municipal, lá não é estadual, então não é recurso de ser servidor do Estado. Lá ele estaria falando de servidor municipal. E aí eu não tenho conhecimento dessa embolada que ele fez aí.
0: É, o Graziani falou que o nome dele é realmente do atacante italiano de 82 lá, que hoje tá careca, eu vi uma reportagem.
1: Um abraço aí pro Graziani, de Coronel Fabriciano.
0: Coronel Fabriciano. Rogério Roque. Boa noite, Márcio. Gostaria de parabenizá-lo pelo excelente trabalho prestado no município de Jaguaraçu, sendo um destaque regional. Ramonzinho Amaral, chama o ratinho para o xaropinho. E a Rogéria, como a população pode acompanhar e participar do seu trabalho na Assembleia, sendo o senhor eleito? Rogéria Roque, muito obrigado. E aí?
1: Ô Rogéria, boa noite. Nós temos que ter um mandato participativo e tenho certeza que nós vamos estar dando informação e estava até falando há pouco tempo aqui, telefone sempre muito disponível, a gente sempre escutando a população e mostrando todas as ações que são feitas, que são direcionadas e sempre ouvindo a população. Hoje foi pequeno, foi pouco prazo aqui de falar de uma pauta só de saúde. Imagina se a gente for falar de todas as pautas, de todas as necessidades que a gente tem. Então, a única forma de ter um mandato participativo é a gente ter uma ouvidoria, ter um sistema que a gente possa escutar as pessoas e assim sanar as dúvidas, resolver os problemas, né? E estar atendendo a população como sempre fizemos.
0: Agora, tem mais prefeito eu sei que tem, de outras cidades, mas, por exemplo, Timóteo, o prefeito Capitão Vitor, está te apoiando. Mas Fabriciano e Patinga, tem alguma informação, Santana do Paraíso, nesse sentido, ou está muito cedo?
1: Está cedo, nós temos aí apoio, né, de prefeitos, vereadores, de ex-vereadores, né? Ontem você observou lá que nós Brilho não Tosati, coube,
0: vereador,
1: não lá, coube não, a lista de autoridades, né? Não coube no dispositivo e graças a Deus cheio de lideranças, né? E sou grato a todas essas lideranças e grato à população, que eu acho que é o mais importante, a população que tem vontade de mudança e tem a necessidade de ver serviços públicos de qualidade acontecendo na nossa região.
0: Prefeito, muito obrigado pela sua participação, queria o seu destaque final, já convidando o senhor para voltar, né? E uma mensagem sua, eu te perguntei ontem, se eu faço a mesma pergunta agora, o povo de Jaguaraçu já conhece de cor e salteado o seu trabalho, 4 anos, 4 mandatos como prefeito. O que o senhor teria a dizer para pessoas de fora que estejam interessadas naquilo que o senhor pensa, que são do Vale do Aço também e que buscam ouvir todas as pré-candidaturas e futuras candidaturas possíveis em relação aos interesses da nossa região? A palavra está com o senhor.
1: Quando a gente fala de política, sempre vem a desconfiança, né? As pessoas hoje estão com pouca credibilidade em políticos e até com muita razão pelas grandes mazelas que têm acontecido com a nossa população. Mas uma coisa que conforta é quando vocês têm um candidato que já foi provado e comprovado. Márcio Lima é um candidato que teve o primeiro mandato em 2008, né? Muito jovem ainda, era chamado menino, prefeito menino ainda, e que mesmo novo fez um mandato que não teve concorrente na sua segunda eleição, atendeu a população com muita força de vontade, com muito serviço público e conseguimos ampliar. E olha que já vim de uma gestão bem avaliada. E novamente, quando passou os 2 mandatos, a sucessão foi do grupo, voltei mais 2 vezes com avaliação positiva, com facilidade de eleição em 2020 pela 3ª vez, 2024 pela 4ª vez eleito. Então é uma satisfação muito grande e é uma tranquilidade que a gente dá hoje para a população, que Hoje, Márcio Lima é um candidato testado de caráter, de comprometimento.
0: Pré-candidato.
1: Pré-candidato,
0: né? Você desculpa. Não tem problema depois.
1: Isso, um pré-candidato que já foi testado, aprovado e que a gente pede realmente, a gente quer conhecer alguém, pesquise. Busque informação sobre as pessoas, né? Porque é muito fácil, às vezes, a gente apoiar uma pessoa de um primeiro mandato que, às vezes, não atenda a expectativa. Mas hoje o Márcio pode se dizer que eu não preciso falar, tem que pesquisar para ver, porque a biografia já está escrita, eu não vou mudar disso, não tem como melhorar ou piorar, né? Nós vamos manter, mesmo depois desse tempo aí, de 4 mandatos, continuo com a mesma força, a mesma determinação e posso dizer mais, com propósito de vida, de poder ter a oportunidade de fazer um Vale do Aço melhor.
0: Bom, eu só recebo aqui o apoio do Daniel Cristiano, lá de Patinga, que é uma liderança. Ele fala, boa noite, ótima entrevista com o Márcio Lima. Irei apoiá-lo. Deus abençoe que o Vale do Aço tenha mais um representante na Assembleia Legislativa de Minas. O senhor quer repercutir isso?
1: Daniel Cristiano, deixar um abraço aí carinhoso. Daniel Cristiano, que foi candidato a deputado, já foi candidato a prefeito, pessoa boníssima lá, caráter... ilibado, um caráter também forte, pessoa que quer ver as coisas do bem. Forte abraço para você, Daniel, que Deus continue abençoando sua vida, como sempre abençoou. E vou lembrar de uma coisa aqui, para não chegar em casa e ter problema, aproveitar que hoje é o dia dos namorados, né, e tá tarde. Uhum. Desejar um feliz dia dos namorados a todos, né? A todas e todos aí, a minha namorada de 23 anos, né? 23 anos de casado, mais 3 de namoro, 26 anos. Um abraço carinhoso, um beijo, Cida. Que Deus continue abençoando e que nós possamos ter essa vida. Nós que temos os filhos aí, amados aí, uns filhos carinhosos.
0: Quem, né, que canta? É a sua filha ou a sua esposa?
1: É a minha filha, Luíla.
0: Luíla.
1: Então, assim, deixar aí um abraço carinhoso, tá, Cida? Forte abraço, um beijão pra você e um abraço carinhoso pra todos os namorados aí.
0: Tá, na próxima vez que o senhor vier... E a gente já tocou nesse assunto, bateu na trave a fábrica da Heineken em Jaguaraçu. Eu não sei se teve lobby de outras regiões, eu sei que Jaguaraçu lutou muito, foi a cidade do Vale do Aço que mais esteve perto de ter a fábrica da Heineken pelas belezas naturais, né?
1: Cidade das águas.
0: Exatamente.
1: Cerveja precisa de água e lá tem água boa.
0: Eu não sei se o... Ô, gente, eu tô deixando a pergunta no ar, não tô afirmando nada. Eu não sei se o critério que levou lá pro sul de Minas foi técnico, ou se tem, né? Não sei. Pedro Leopoldo também, na grande BH ali, tava querendo, né? Mas Jaguaraçu, do Vale do Aço, dos municípios, foi o que mais chegou perto e tava muito bem cotado, não foi?
1: Fizemos o dever de casa e mostramos as condições que temos lá e... Assim, estávamos com muito anseio para realmente instalar essa fábrica da cerveja Heineken aqui na nossa região. E seria um gol de placa, né? Porque empresa que cresceu muito, uma repercussão muito boa. E nós temos que ter essa preocupação de trazer investimentos, indústria para a nossa região. E é uma pauta muito boa para candidatos, deputado, estadual, federal, se, fomentar isso para a nossa região.
0: É, se vem, ó, eu não consumo bebida alcoólica, eu não bebo, então assim, mas eu não sou idiota, tem empresa, tem empregos, tem, né? As pessoas que consomem geram empregos, porque tem o cara que
1: bebe, renda.
0: Emprego e renda. Então, se vem esse colosso para o Vale do Aço, uma empresa dessa monta, essa holandesa Heineken, quantos empregos seriam gerados aqui, né? E eu acho que a 381 atrapalhou também, viu?
1: É, mas seria um equilíbrio, porque o Vale do Aço hoje sofre forte pressão com a chegada da região da Sudene até o NAC. Sim. E isso hoje está esvaziando nosso Vale do Aço e das nossas empresas, porque hoje empresas que estão do NAC, é o Periquito ali para frente, têm subsídios, têm impostos mais baixos. Isso a gente vê.
0: Doutor Marcos Vinícius falou isso aqui no Vox Debate.
1: É, a gente vê que as políticas públicas ao redor aí têm nos atrapalhado. Os vizinhos têm tirado, né, potencial da nossa região.
0: Só para finalizar, eu sei que todos nós aqui estamos além do tempo, mas em cima disso, o senhor acha que um deputado estadual, ele pode fazer interlocução para essa pauta? Questão da Sudene e até o NAC?
1: Hoje, rede social é muito forte. O que temos que ter é pessoas que levantam debates, né? E que mostram a real necessidade. A gente vê que o clamor popular é muito forte. A gente vê que a região da Sudene, ela estava só no norte de Minas lá. Ela foi se chegando até Teoflotone, depois veio subindo, e quando nós assustamos, ela está na porta do Vale do Aço e não entrou para o Vale do Aço. Então, quem está aqui hoje com a empresa, ele tem uma carga tributária maior, ele tem dificuldade com financiamento, porque empresas que estão dentro da região da Sudene, tem lá o Banco do Nordeste que empresta dinheiro subsidiado. Então, cria um atrativo muito grande. Eu acho que nós, tanto deputado estadual, federal, prefeitos, líderes comunitários, nós temos que levantar essa bandeira, que nós temos que criar um equilíbrio para o Vale do Aço, para colocar o Vale do Aço realmente competitivo, atrativo, para a gente ter o desenvolvimento aqui.
0: Boa noite e volte mais vezes.
1: Obrigado.
0: Bom, termina aqui mais uma edição do Vox Cidade. Agradeço aqui a assessoria do pré-candidato a deputado estadual, Márcio Lima, todos os assessores aqui presentes, muito obrigado. Vem aí a sequência do 98 Talks. Amanhã tem Vox Debate pegando fogo, hein, a partir das 9 da manhã. Tem Baú 97 especial Copa do Mundo. Tem Vox Cidade especial Copa do Mundo. Amanhã tem muita coisa aqui ainda. Tá bom? Boa noite a todos. Juízo aí, dia dos namorados. Aí tem muito juízo, pessoal. Cuidado, cuidado. Boa noite, um abraço do tamanho do Brasil. Arrivederci.

0: questão da, de como fazer isso. Se nós tivéssemos há 10 anos atrás, 15 anos atrás, quando as redes sociais estavam colocando todo o seu a força, né? De fato, havia uma certa dificuldade nisso. Hoje, com a tecnologia que existe, é possível você ter mecanismos de controle muito mais efetivos do que quando as redes sociais surgiram. Vou dar um exemplo. Pega um vídeo que tem uma trilha sonora que tenha direito autoral em cima e tenta subir. Quanto tempo ela cai? Em segundos.
1: Uhum.
0: Então, hoje, você tem mecanismos, por exemplo, ouvinte, em que é possível você garantir a propriedade intelectual. Aí você tem proteção. Aí o sistema funciona maravilhosamente bem. Por que que não existe essa regra, por exemplo, como o Ibra trouxe muito bem, quando a gente está falando de criança sendo expostas de forma sexualizada? Isso ficou por anos no YouTube rodando. Então tem sim condição de fazer mecanismos de controle para poder proteger criança, para proteger pessoas vulneráveis. Tem sim condições de fazer isso. Né? Falta cobrança, falta a lei. Por quê? Se tá rodando, gente, é porque alguém tá ganhando.
1: É. Vamos mudar de assunto, falar um pouquinho das pautas bomba. Olha só, 9 pautas bomba que tramitam no Congresso Nacional, se aprovadas, podem custar nada mais, nada menos que 111 bilhões de reais por ano aos cofres públicos. O cálculo foi apresentado pelo Ministério da Fazenda e diz respeito ao impacto fiscal dos projetos em tramitação. O cálculo, se somado 10 anos, chega a quase 1 trilhão de reais. O impacto supera, inclusive, a economia de 855 bilhões estimada pela reforma da Previdência Social para o período de 10 anos. A título de informação, a pauta bomba é aquela proposição que cria despesas bilionárias ou reduzem a arrecadação. São medidas que causam um forte impacto negativo nas contas públicas e acabam lhe afetando, né, a imagem do governo federal. Entre as pautas que tramitam no Congresso estão PL 5.122 de 2023, que trata da renegociação de dívidas rurais com equalização de taxas de juros pela União, responde por um custo de até 140 bilhões de reais em 13 anos. Tem também o PLP 108 de 2021, que eleva o teto do Simples Nacional e implica aí uma renúncia de receita de 50 bilhões de reais por ano. E a PEC 231 de 2019, que amplia o fundo de participação dos municípios, reduz receitas líquidas à União em 10 bilhões de reais anuais. Rodrigo Lopes, isso é um reflexo do período eleitoral?
0: Também, né? Também. Eu acho que o Brasil, muitas vezes, ele traz a discussão para as vésperas da eleição e muitos projetos, propositalmente, são arrastados até o período da eleição, porque ali se começa a negociação e a barganha entre Congresso e Executivo. O Executivo, como a gente já até noticiou aqui essa semana, discutimos aqui essa semana, tem soltado várias medidas olhando a reeleição. Isso acontece com a União, isso acontece nos estados, isso acontece porque nós temos esse mecanismo de reeleição no Brasil, que é onde eu bato a tecla, que é o grande problema. Em todo o cenário que você tiver reeleição, o que ele vai fazer no primeiro ano? Cortar. O que ele vai fazer no segundo e terceiro ano? Colocar aqueles ajustes fiscais. E no quarto ano, tudo que ele guardou, ele torra no quarto ano, quebra o caixa, quebra todo o planejamento e compromete já o próximo ano. Próximo ano o governo vai fazer o quê? Cortar. E a gente não sai desse ciclo. Então a gente tem que quebrar esse ciclo, quebrando o processo de reeleição no Brasil.
1: Concorda, Ibra?
2: Estou de acordo com o Rodrigo, eu já relutei bastante e essa era uma questão muito central para mim, porque a pouca maturidade da democracia brasileira sempre me colocava na parede, dizendo, cara, a gente acabou de colocar a regra, a gente não testou, a gente ainda não tem suficientemente resultados, a gente não tem suficientemente aprendizado, pedagogia democrática. Mas eu acho que os danos estão se transformando em coisas tão deletérias para o país a cada reeleição. E veja, talvez com raríssimas exceções de um governo para outro, não tenhamos tido um ano eleitoral em que as contas do país tenham sido praticamente dilapidadas para o futuro. pro próximo, né? Seja ele o cara que está se reelegendo ou em busca de reeleição, ou para quem foi derrotado e entrou um outro incumbente na sequência. É, assim, acho que a gente precisa dar até clareza para algumas dessas coisas que estão colocadas. Gente, uma dessas pautas bomba, ela é de um nível de absurdo. Eu vou citar especificamente. Projeto que eleva o piso salarial de médicos e cirurgiões dentistas de R$ 3.636 para R$ 13.662. Amigo, eu tenho certeza absoluta que médicos e cirurgiões dentistas merecem ser muito bem remunerados. Mas se você quer dizer para mim que deputados, senadores olharam para isso com alguma preocupação com quem vai pagar a conta e que não foi unicamente para dizer... Toma aqui, ó. Se vocês me perguntarem, eu disse que era para aumentar o salário de vocês. E não para macular o atual governo. E o atual governo não precisa ser defendido, não, tá? Porque também não faz nenhum esforço para que, do ponto de vista fiscal, o país tenha uma trajetória melhor do que tem. Está também fazendo todo o esforço para que a gente caminhe a passos largos para um buraco fiscal em que a gente está tendo quase que a contratação garantida para 2027. Mas não me venha com essa de que o Congresso Nacional, nessa pauta bomba, é bonzinho, porque, meu amigo, é de um grau de absurdo que, de fato, talvez só o fim do Instituto da Reeleição, e não só para o Poder Executivo, hein? Acho que para o Poder Legislativo, ele também precisa passar a discutir alguma maneira de que isso não seja tornado ou tomado distrital. É dessa maneira que a gente está utilizando para a discussão legislativa no país, que é um absurdo.
1: É até um pouco contraditório, né? Um Congresso que está sempre ali cobrando austeridade fiscal, cobrando equilíbrio nas contas públicas, está sempre apoiando
0: cobrança,
1: um tipo de pauta bomba.
0: É uma cobrança muito... pelo amor de Deus, se alguém acha que o Congresso está preocupado com a austeridade fiscal, é porque não sabe olhar o que de fato eles estão fazendo. O Congresso em nenhum momento propôs ali uma coisa é eu gritar que o meu vizinho precisa fazer austeridade fiscal. Então, o que eu vejo muitas vezes o Congresso fazer é essa gritaria de que o judiciário precisa fazer, o executivo precisa fazer, mas o papel de casa que o Congresso deveria também fazer, a gente vê coisas como essa. Coloca o bode mal cheiroso na sala, como esse exemplo que o Ibra trouxe, de R$ 3.636 para R$ 13.662, como piso salarial para médico e dentista. Convenhamos, isso vai virar teto, tá? Se algum médico e dentista achando que isso vai ser benéfico, não vai, vira teto. E aí você tem uma situação bastante comprometedora, por quê? O executivo vai ter que sentar para negociar. Não tira isso que eu te libero aquilo ali. Essa é o desenho que geralmente acontece. Então, quando a gente olha isso aqui, a gente que acompanha isso no dia a dia, a preocupação não é a qualidade da remuneração do médico ou do dentista. É o que eu vou conseguir ganhar do outro lado.
1: E com o Congresso...
2: Cada vez... só um ponto, Vitor.
1: Claro.
2: E Rodrigo, porque eu acho que a gente precisa colocar um segundo componente nessa história. Tem cheiro de... como é que é? Focinha de porco, pé de porco, etc, etc, etc. De que o presidente do Senado, Davi Alcolumbre, não teve alguma das suas necessidades, desejos ou pedidos atendidos pelo governo federal. E o Senado, entendendo que, histórica e simbolicamente, a derrota do governo Lula, no caso Jorge Messias, abriu um flanco de fragilidade do governo... entendeu claramente qual é a moeda de troca para sentar à mesa para negociar. E as informações que nós temos que vêm de Brasília são de que houve pedidos do presidente do Senado na tentativa de com o governo falar, olha, essa história de banco master aí, o que é que dá para fazer? A Polícia Federal está apertando cerco, etc. Me cheira muito evidentemente que há alguma posição clara do presidente do Senado, Davi Alcolumbre, de querer botar o governo contra a parede, sabedor da fragilidade do governo nesse atual cenário e sabedor principalmente de uma questão que foi colocada há mais ou menos uma semana e meia. O presidente Lula voltou a dizer que queria levar Jorge Messias de novo para o Senado. Se essa resposta da pauta bomba não é um recado prévio, eu não sei o que ela mais
1: é. E qual que é o poder de barganha que o governo tem nesse momento, Rodrigo? Com o Congresso cada vez mais...
0: Emenda parlamentar.
1: Com o orçamento na mão. É isso, né? Se resume a isso, né? E até quando a gente vai ficar
0: de
1: vontades, né? E de.
0: Eu acho que o Brasil tem que escolher. O Brasil tem que escolher se a gente quer seguir no modelo presidencialista ou virar de vez parlamentarismo. Porque o Instituto Emenda Parlamentar, ó, não sou contra a ideia, a existência da emenda parlamentar, porque de fato você consegue fazer com que recursos cheguem no município de uma forma mais célere. Agora, a forma como isso está sendo colocada hoje no nossa, na nossa estrutura republicana é algo extremamente nocivo para tudo. Tanto para o parlamentar quanto para o executivo e principalmente para nós cidadãos. Por quê? Porque isso vira uma moeda em que o governo vai estrangulando o Congresso, não liberando as emendas enquanto não se aprova, e isso fica claramente colocado ali como um balcão de negócios. Ora, faz sentido um deputado ter mais recursos para gastar do que alguns governos em áreas como saúde, educação e social? Faz sentido um deputado ter mais poder econômico do que o governador? Então isso não faz sentido. É necessário a gente discutir, aí entrega de vez para o Congresso, acaba com o Executivo e deixa o Congresso sozinho governando. Porque no fim das contas, se não for colocado um equilíbrio em cima disso, nós não vamos conseguir fazer a República funcionar, como a gente já tem visto em muitas coisas.
1: Pessoal participando com a gente aqui pelo YouTube, youtube.com/98newsoficial, Luiz Carlos Ottoboni, de Poços de Caldas, mandando boa noite aqui, falando que sempre assiste 98 Talks, e Deus abençoe a todos. Obrigado pela participação, viu, Luiz? O Ronaldo também dando boa noite, Ronaldo ligado no Talks, lá também de Poços de Caldas, nossa audiência no sul de Minas, ali através da Rede Mais, ela é realmente muito grande. É, o Carlos Teixeira mandando aqui, boa noite, Vitor Rodrigo Ibrahim, 98 Talks. Tem a solução para a seleção ganhar, é só o Neymar, cai, entre aspas, colocar os 22 milhões de reais dos relógios dele no pulso.
0: Nossa Senhora.
1: Carlos Teixeira.
2: Peraí.
0: O problema é que isso pode ser um relógio só, né? Porque tem relógio com preços aí que são...
2: Eu entendo quem não goste, mas amizade, tudo bem. Eu também, se fosse o Carlo Ancelotti pela lesão, não convocaria o menino Ney, mas agora é só abraço, só alegria, tá?
1: Eu tô com
2: começou, isso. Amizade, não aqui. Neste perfil, não haverá críticas ao menino Ney até que a Copa do Mundo se encerre, tá? É abraço, carinho. Se ele precisar de rifa para relógio, nós vamos fazer. Precisar de uma Bruna Marquezine nova, nós vamos arrumar. Porque agora.
0: Não, ele tá casado com outro. Não arruma confusão para ele, não, Ibra.
2: Não, não pode.
0: É a Bruna,
2: né?
0: Bruna, o que mesmo, Gê?
1: Biancardi.
0: É, pelo amor de Deus.
2: Ele, de vez em quando, não. Né? De vez em quando ele joga PlayStation, mas joga Xbox também. Aí eu
0: é me perdi. Isso. Deixa o homem concentrado agora, gente.
1: A gente vai seguir falando isso. De Copa do Mundo e desse clima depois do intervalo, porque a gente precisa chamar um break neste momento. 98 Talks volta já.
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1: De volta ao nosso 98. De volta ao nosso 98 Talks, 98 News, 98.7 FM, também pela Rede Mais, afiliada Record no interior de Minas, sul de Minas, Zona da Mata e Norte Mineiro. Também estamos ao vivo na nossa parceira Vox FM 97.1 para todo o Vale do Aço, direto de Timóteo. Nossas redes sociais, sempre arroba 98newsoficial e arroba Rede Mais HD. Vou fazer um convite para você, nosso ouvinte telespectador. 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Se você quiser nos assistir na TV aberta, está em Belo Horizonte, região metropolitana, canal 29.1 da sua TV aberta. Vem de WhatsApp, 319-9149-9898, 319-9149-9898, por enquanto apenas mensagem de texto, tá gente? A gente vai conseguir escutar os áudios, mas neste momento apenas as mensagens de texto a gente consegue ler neste momento. A gente vai seguir falando do ex, o pessoal ficou bravo aqui, viu? O Marcelo Fernandes, tá sempre aqui, Marcelo Fernandes, fanzaço do Claré, falando assim, não sei quem que ele tá xingando aqui, mais um esquerdopata criticando o Neymar, mas a gente tava defendendo o Neymar, né não, Ibra?
2: Ué, eu, gente, o que mais que eu preciso fazer? Só usar a faixinha, somos todos Neymar, Neymar pai, eu não sei o que mais fazer, toys aí, ó, só, fechado com o Ney, tá?
1: Neymar, ó, Neymar, aqui, ó, pronto. Vai lá, Neymar, e faz o
2: S. Com Neymar, com Gil Cebola, com todo mundo, com companhia limitada.
1: Eu acho que eu sei falar nome de dois ou três jogadores. Infelizmente, essa Copa não me arrebatou como as outras.
0: Eu tô animado, tá?
1: Gente, óbvio, na hora que o juiz apitar e vamos começar, todo mundo na frente da televisão e quem fizer o gol, nós vamos vibrar muito. Não tem jeito, né? A gente sabe que racionalmente. Já tivemos seleções melhores. A melhor seleção que eu vi jogar foi a de 2006. Jogador por jogador, para mim a melhor foi a de 2006. E ficou no meio do caminho. E a de 94 é uma seleção que também tem memórias ali boas do campeonato, da Copa. Não, jogador por jogador não era uma boa seleção. Foi campeã. Então, gente, Copa é isso, é encaixe, é jogo rápido, vamos lá, vamos acreditar e trazer o Hexa.
0: Eu acho que a seleção de 94 era boa, viu? A de 2002, então, nem se fale, né?
1: Mas eu falo jogador por jogador, você pega a defesa, vai pegando um por um ali, cara, se pegar 2006, a gente tinha ali cinco jogadores melhores do mundo, né?
0: Sim.
1: Era uma seleção...
0: 2002 também, eu digo.
1: 2002 também, espetáculo. 2002,
2: seleção... 2006, todo mundo tava pelo menos umas 8 arrobas acima do que devia e tava aí. Outra cabeça, turma tava preocupada com outra.
1: A nossa expectativa tava muito maior do que a realidade naquele momento, né?
0: Mas por currículo...
2: Aliás, eu sei que eu vou ser muito contrariado nesse cara, tá tudo bem, fiquem à vontade... Mas, assim, ó, das mais competitivas que nós tivemos foi a seleção do Dunga. Não fosse o bendito Felipe Melo. Aquela besteira.
1: Tinha chegado na final e ganhava.
0: Depois de 2002 foi mesmo.
1: Concordo. Mas, diferentemente de Guilherme Ibrahim e de mim, a maior parte dos brasileiros não acredita que a seleção brasileira vai conquistar o Hexa, o que revela uma pesquisa nacional da Quest, divulgada ontem. Segundo o levantamento, 56% dos entrevistados acreditam que o Brasil não vai levantar a taça do Mundial, enquanto 35% apostam na conquista do sexto título. Outros 9% disseram não saber ou preferiram não responder. O Ancelotti, por outro lado, ele está bem na fita. 58% dos entrevistados aprovam o trabalho do treinador, 41% contra 41% que foram registrados na última pesquisa. A aprovação também, a convocação de Neymar, também foi grande. 53% dos brasileiros aprovam a presença do camisa 10 na lista, enquanto 38% desaprovam. E aí, obviamente, como não poderia ser diferente no Brasil, foi politizado, obviamente, a Copa do Mundo, porque há poucos dias da estreia do Brasil, a camisa da seleção voltou ao centro da disputa política. Em agenda no Pará, o senador e pré-candidato à presidência Flávio Bolsonaro do PL convocou apoiadores a vestirem a camisa do Bolsonaro durante os Jogos do Mundial. A declaração foi feita diante de militantes com camisetas verde e amarela. Vamos ouvir.
14: A Copa do Mundo começa hoje. E a gente vai torcer pro Brasil. A gente vai botar a camisa do Bolsonaro que vocês estão vestindo aí, torcer pra nossa seleção. E esse governo, o governo Lula, é tão ladrão que ele, até a bandeira do Brasil, eles querem roubar. O PT largou a bandeira do Brasil na lata do lixo. O Bolsonaro foi lá, pegou. Cadê a bandeira? Pegou essa bandeira e levantou com orgulho, porque a gente é brasileiro, tem um coração verde amarelo, a gente ama a nossa pátria.
1: Essa fala do pré-candidato à presidência Flávio Bolsonaro, ela acontece após o presidente Lula defender que a esquerda use, sim, as cores nacionais durante a Copa. Ele até postou uma foto nas redes sociais, você acompanha na nossa tela, vestindo a amarelinha, e disse com o slogan: o Brasil é dos brasileiros. Brasil e Marrocos se enfrentam amanhã às 19h. Vou começar com você, Ibra. Esse desânimo da população, parte da população que não acredita no Hexa, 56% dos entrevistados, é um pouco, você acha que é reflexo dessa politização que o Brasil vive hoje em dia? O pessoal deu uma desanimada, um querendo puxar de um lado, outro do outro, o que você acha?
2: Eu diria que tem outros componentes, sabe, Vitor? Eu acho que a seleção brasileira, talvez muito menos pelo que ela entregou em campo, mas muito mais pelo que a Confederação Brasileira de Futebol, Ricardo Teixeira, José Maria Marins e outros historicamente colocaram à nossa frente, foi ganhando certa antipatia por isso, né? Derrotas para os brasileiros são coisas antipáticas? Certamente são. A gente se acostumou a ganhar porque a gente é a maior seleção de todos os tempos do futebol mundial e ponto final. Somos, né? Não seremos talvez? Não sei, depende. Vamos continuar vendo a história ser construída. Mas acho que ela tem a ver com outros contornos. Eu acho que, assim, Flávio Bolsonaro tem inteira razão, está coberto de razão que dizer a bandeira do Brasil, a camisa da seleção brasileira é a camisa do Bolsonaro. Tanto quanto ela é a camisa do Lula, tanto quanto ela é a camisa do Michel Temer, tanto quanto é a camisa da Dilma Rousseff. Que pese, né, você imaginar que lá em 2019, por exemplo, né, o ex-presidente Jair Bolsonaro foi lá dizendo que nos Estados Unidos reverenciava a bandeira americana e tal, e ninguém saiu exatamente dizendo que por isso ele tinha se tornado um cidadão americano e tal. Né? Cada um defende a bandeira que acha que deva defender, mas ela é de todos os brasileiros. Acho que do ponto de vista de estratégia política, eu acho que foi uma grande sacada encontrada pelo bolsonarismo e pelo ex-presidente Jair Bolsonaro, pelas ligações históricas com o exército brasileiro, né, e pelo ufanismo medonho em relação à ditadura militar brasileira, né, claro, mas do ponto de vista de estratégia de unificação de uma base e de um número de pessoas unidas em torno de um símbolo, ela é fenomenal, porque ela agrega pessoas e você automaticamente, durante certo momento da política brasileira, passou a olhar para alguém de camisa do Brasil e associá-lo necessariamente a um bolsonarista. Então, acho que como peça de marketing político e de adesão de um grupo, eu acho que sim, ela é muito efetiva. Agora, repito, o Flávio Bolsonaro está certo. A cabeça do Brasil é a cabeça do Bolsonaro, tanto quanto é do Michel Temer, do Fernando Collor de Mello, do presidente Lula e de tantos outros que passaram pela presidência da República Brasileira.
1: Eu acho que o bolsonarismo foi meio que esperto, digamos assim, de adotar a camisa amarela, porque ela já tinha virado um símbolo, né, Rodrigo, ali na época da eleição Aécio e Dilma, que já estava bastante polarizado. Antes um pouquinho também, naqueles protestos de 2013, o pessoal estava saindo com a camisa da seleção brasileira, já
15: vem
1: naquele... Vem pra rua, já naquele movimento ali antissistema, aquele movimento antigoverno, e o bolsonarismo muito
15: sabiamente
1: soube disso, né? Pois é, mas eu acho que eles souberam pegar esse sentimento da população que relacionou aí a camisa da seleção brasileira, a camisa verde e amarela como um sinal de protesto, e eles acabaram incorporando isso, né? Mas a camisa... É meio bobo a gente ficar discutindo ali se a camisa é de um ou de outro, Rodrigo?
15: Não é tão bobo, não, porque isso envolve uma questão de semiótica e simbologia, né? Como o Ibra trouxe. Isso tem um peso muito grande na forma como as pessoas organizam o raciocínio, né? Então, você, como a gente está trazendo aqui, você acaba associando, né, bandeira do Brasil, camisa do Brasil, a um determinado grupo ideológico. Isso antecede ao Bolsonaro. Isso vem desde 2013, 2012, 2013, foi tomando forma com movimentos como Vem Pra Rua, o movimento dos Brasil Livre, né? Foram movimentos de rua e de massa em que se pedia para que as pessoas fossem usando o uniforme da seleção brasileira, o uniforme amarelo da seleção brasileira. E aquilo marcou, né, o imaginário das pessoas, porque a gente via aquela multidão ocupando as ruas de várias cidades, como São Paulo, Rio, Belo Horizonte, aquela multidão de pessoas com camiseta amarela protestando contra a Dilma. Quando a Dilma sofre o impeachment, esses movimentos eles se dissiparam. E depois o Bolsonaro ele foi recuperando esse processo, né, recuperando essa semiótica de associar o patriotismo, ele como símbolo de um patriotismo, a camisa da seleção brasileira como um dos arquétipos desse patriotismo e, ao mesmo tempo, exportar a bandeira brasileira como também símbolo disso, né? Era algo como nós somos verde e amarelo e o PT é vermelho. Isso pegou, né? De fato isso pegou. E o PT foi péssimo em responder isso, né? Ele reforçou um posicionamento antagônico a esse tipo de comportamento e, claro, né, criou-se uma imagem de que a direita ama o Brasil, o PT ama o vermelho. Isso pegou principalmente na periferia, principalmente em grupos religiosos, principalmente em pessoas que passaram a entender isso com significado. E aí, gente, quando isso vai para o campo da cultura, vai para o campo da forma como as pessoas organizam isso mentalmente, é muito difícil desfazer. Ver a imagem do Lula, por exemplo, com a camisa da seleção brasileira, para muita gente isso gera um choque, gera um curto ali, né?
1: E uma possível vitória do Brasil pode ter um peso eleitoral, Ibra? Porque de um lado a gente tem um símbolo ligado ao bolsonarismo, que é a bandeira do Brasil, é inegavelmente hoje ligado ao bolsonarismo, a camisa da seleção brasileira também. Mas por outro lado, caso a seleção ganhe a Copa do Mundo, quem vai estar ali no centro da atenção, quem vai receber os jogadores caso isso aconteça, vai ser o presidente Lula. Tem algum peso a Copa do Mundo ou uma possível vitória do Brasil num possível resultado eleitoral para um ou para outro, ou não vai influenciar?
2: Não creio, Vitor. Acho que é uma manifestação muito episódica, de uma sazonalidade gigantesca, tanto para o bem quanto para o mal, para uma vitória ou para uma derrota. As manifestações do que pode decidir o voto do eleitor estão muito bem colocadas nos levantamentos da Atlas Intel, da Genial Quest, do Datafolha. Tem lá uma pirâmide muito evidente de segurança,

0: humor das pessoas, caso uma vitória, tenda a diminuir dificuldades do governo incumbente. Portanto, do presidente Lula, de alguém, o dono de bar, o dono do restaurante, se sentir mais feliz na próxima semana porque vendeu mais, porque aquilo gerou um efeito. Mas é tão temporário, assim, é tão episódico, que eu não acredito que ele gere efeitos de médio e de curto prazo que tenha algum impacto na eleição, não.
1: É só lembrar do 7-1, né? O 7-1 não derrubou a Dilma no seu processo eleitoral. Verdade.
2: E numa Copa do Brasil, né?
1: Exatamente.
2: Numa Copa do Brasil.
1: Tomamos 7-1 aqui em Belo Horizonte. Até hoje estamos achando o gol da Alemanha aí nos cantos de Belo Horizonte, na Pampulha. E a Dilma foi reeleita naquele ano.
2: Mas olha só, se vocês acham que o pessoal está desanimado, é porque vocês não viram a mensagem que o Marcos Amazondir acabou de mandar. Boa noite. O Brasil não vai ganhar nada. Vai ser um vexame, pois é uma seleção de pipoqueiro. E falo com certeza, pois deixaram os batedores de falta de fora. O Hulk e os do Cruzeiro, bem como deixar para trás também o melhor goleiro da atualidade. Não falou quem é. E por isso tem de mim todo o desejo de levar uma goleada do Japão de 10 a 0.
1: Caramba!
2: Ele falou que essa Copa vai torcer por Portugal, pois Messi já teve uma Copa e o CR7 merece por ser um jogador de nível superior. Viva a seleção portuguesa!
1: Ficaria feliz, viu, brasileiro. Eu ficaria feliz de ver. Eu fiquei feliz, não da Argentina ser campeã, mas de ver o Messi erguer a taça. Eu acho que é um cara que merece mesmo.
2: Você quer, Ibra, ver o Cristiano
0: Ronaldo? Não, de novo não. Tanto? Pelo amor de Deus, não, gente. Se ganha a Argentina novamente, daqui a pouco nós vamos ter que dançar tango no Palácio do Planalto.
1: Não, eu não quero Argentina, não. Cristiano Ronaldo agora. Aí.
2: Portugal, cara, Portugal.
1: É, vamos dançar o Fago.
0: Ah, ok, perfeito. Não, não. Por Cristiano Ronaldo, aí, à vontade. É,
1: fiquei feliz no passado, não quero ver mais não. Tá bom, já deu.
0: Não, perfeitamente. Pronto. Se for uma defesa por Cristiano Ronaldo, eu tô fechado 200%. Com ele, com Bruno Fernandes, com essa galera toda, especialmente que passa lá pelo Manchester United. Fora isso, da Argentina, mas nem pensar.
1: Tá bom, não, a Argentina já deu, já matamos a vontade ali.
2: Olha, vou agradecer a participação aqui dos nossos ouvintes, o Cláudio Márcio Pinto da Silva, também mandando, agora que o Lula vestiu o uniforme da seleção, o Brasil vai ser campeão da Copa desse ano, roubando a gente. Maldade, hein? Vimos várias vezes a esquerda queimar bandeiras em manifestações, ou estou mentindo, disse Marcelo Fernandes.
1: Não me lembro, de verdade, eu lembro, assim, eu vi muitas manifestações da esquerda queimando bandeira de Israel, dos Estados Unidos... É, posso estar cometendo um equívoco grande aqui, mas eu realmente não tenho memória disso, né?
2: Também não me lembro.
1: Essa discussão de bandeira é tão estranha, né? Porque uma das últimas grandes manifestações que apoiaram o Bolsonaro ergueu uma bandeira enorme dos Estados Unidos na Paulista, se eu não me engano.
2: Sim.
1: E isso virou até um meme, né? Então, eu acho que assim, gente, a bandeira do Brasil é dos brasileiros, né? E ponto. É, vamos trazer nesse intervalo aí.
0: Para encerrar nesse tópico, o que eu acho que de fato os governos do PT tiveram historicamente, e eu vou separar, tá? Nem sei necessariamente os governos do PT, um pedaço dos governos do PT e um outro pedaço, a militância e o partido PT, foram dar apoios irrestritos, por exemplo, para cenários absolutamente antidemocráticos e de ditadura como o da Venezuela. Aí é esse espaço que foi ocupado por muita gente, dizendo, ah, então vocês apoiam isso aí? Ah, então vocês apoiam Cuba? Que eu acho, inclusive, foi um erro absolutamente bizarro, considerando que o incumbente, o presidente Lula, estava sentado na cadeira ou que a presidente Dilma estava lá. Isso aí deu uma munição farta e parabéns para o bolsonarismo nesse caso, que abraçou e muito bem essa história para fazer uma antítese com o Partido dos Trabalhadores. Isso chama política, é assim que se faz mesmo.
2: Sim. Deixa eu entregar a nossa rede, porque quem está na Rede Mais HD, no interior de Minas, sul de Minas, zona da Mata e Norte Mineiro, fica agora com o Jornal da Record. Eu te espero na segunda-feira. Tchau, tchau. E a gente segue daqui até as 8 horas da noite. A gente vai mudar de assunto um pouquinho agora. O governo de Minas lançou uma nova campanha para ampliar o acesso às tarifas sociais de água e energia, mas esses benefícios já existiam. João Vitor Bedran acompanhou e explica essa história para a gente.
3: Mais de 1 milhão e 800 mil famílias mineiras não recebem descontos nas contas de energia elétrica

0: as famílias que já têm direito aos descontos consigam acessar ou manter este benefício. A CEMIG estima que cerca de 1 milhão e 100 mil clientes poderiam receber a tarifa social de energia, mas ainda estão fora do programa devido a cadastros desatualizados ou divergências entre as informações registradas pelos consumidores ou até mesmo os dados do CAD Único. Já a Copasa calcula que aproximadamente 718 mil famílias poderiam também ter esses benefícios pela tarifa social de água e esgoto. E pelas regras atuais, famílias de baixa renda podem obter até 100% de desconto na conta de energia para um consumo de até 80 kWh por mês. Na conta de água e esgoto, os descontos podem chegar a até 65%, dependendo aí dos critérios estabelecidos pelo programa. O lançamento chama atenção também pelo tamanho do público que ainda não acessa um direito já existente, e a partir desses números também a discussão passa a ser não apenas sobre a criação de novas iniciativas, mas também sobre a efetividade da divulgação e do alcance de programas sociais que já estão disponíveis para a população mineira. De Belo Horizonte para o 98 Talks, João Vitor Bedran.
1: Ô Ibra, começo com você. O governador Matheus Simões está relançando programas visando o período eleitoral, você acha?
2: Uai, Vitor, a Copasa, a CEMIG e quaisquer outros órgãos que tenham pessoas que não foram incluídas em cadastros específicos para ter isenções podem fazer esse contato de uma maneira absolutamente direta. Elas não precisam do governador do estado aparecer para dizer que essas pessoas precisam fazê-lo. E também não precisa de nenhuma delas, ao que me conste, ter um programa específico chamado Conta Mais Justa para que isso aconteça, anunciado dentro de um palácio pelo atual governador do estado. Essas empresas operam, funcionam e têm esse tipo de programa já existente. Evidentemente que eu olho para eles com contornos de quem está querendo embalá-los como uma grande iniciativa de percepção no público, uma tentativa de que o público perceba dessa maneira, de que o patrono de toda essa conversa é o governador do estado. Ele tem lá a sua razão de considerar porque é o gestor principal aqui do estado? Evidentemente que eu vou concordar que sim. Agora, aquela história que eu disse um pouco mais cedo sobre Davi Alcolumbre: tem cheiro, tem rabinho, tem pezinho e etc. Tudo isso tem um cheirinho de, assim, eleição, vem cá e me dá um abraço.
1: E aí, Rodrigo? Se tem nariz de porco, orelha de porco, pé de porco, se não for porco é feijoada, né? Então a gente tem hoje, pegando isso que o Ibra está trazendo, assim como a gente está tendo um programa federal a respeito da energia elétrica, né? É uma lei antiga no Brasil que dá o benefício social para pessoas que estão inclusas ali em alguns programas de benefício social, você ter ou a isenção ou a diminuição do valor da conta de energia. A mesma coisa, as empresas de água, seguindo a mesma lei, o mesmo princípio, coloca-se ali um critério social para se dar a isenção da cobrança de água. Isso é uma lei, gente, é uma política de Estado, né? E claro que o governo tem que colocar o holofote em cima e faz isso às vésperas da eleição. Enquanto alguns passam a vida criticando, mas quando chega perto da eleição, não tira, aumenta os benefícios sociais, porque sabe que o voto é unitário, o voto de todo mundo conta nessa hora.
2: Tem uma palavrinha que ela, para mim, é a grande chave, Vitor e Rodrigo Lopes e audiência, e ela está, inclusive, nas publicações oficiais do governo, é que o lançamento hoje foi da campanha Conta Mais Justa. Nada mais simbólico do que chamar dessa maneira iniciativas que estavam dispersas e que são colocadas numa campanha por um governador de estado em pré-campanha.
1: Muito bem, incorporando Luiz Fernando Rocha, neste momento a gente encerra o nosso 90 Talks. Obrigado, viu, Ibra, pela participação nessa sexta-feira. Dia dos Namorados, pode namorar tranquilo agora, tá?
2: Não, mas você tem certeza que você quer incorporar o Luiz Fernando Rocha mesmo? Na sexta-feira à noite?
1: Bem, bom ponto. Pensa bem. Pensa bom direito. Ponto, bom ponto. Rodrigo, obrigado, viu?
3: Obrigado, Vitor, obrigado.
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1: Está no ar a Voz do Brasil. As notícias do governo federal que movimentaram o país no dia de hoje.
2: Olá, boa noite.
3: Boa noite para você que nos acompanha em todo o país.
2: Sexta-feira, 12 de junho de 2026.
3: Vamos ao destaque do dia. Apoio aos entregadores de aplicativos.
2: O governo lança o novo Move Entregadores e Moto App para financiamento de bicicletas elétricas, ciclomotores, motonetas e motos flex e elétricas produzidas no país.
3: Presidente Lula destaca que trabalhadores vão ter garantia do governo para conseguir juros menores.
4: O governo está assumindo o fundo garantidor para que ninguém deixe de emprestar dinheiro para vocês comprar moto por falta de garantia. O governo é a garantia de vocês.
2: Você vai ouvir também habitação.
3: 85 mil moradias serão construídas por meio do Minha Casa Minha Vida. 50 mil delas na modalidade rural do programa.
2: O governo federal prevê investimento total de 10 bilhões de reais nesta nova seleção habitacional.
3: E vamos falar também da transferência de imóveis federais para municípios regularizarem casas nas periferias.
2: E para acomodarem famílias em prédios que estão ociosos nas cidades.
3: É o programa Imóvel da Gente, tema da nossa entrevista com a secretária de Patrimônio da União, Carolina Stuck.
2: Hoje, na apresentação da Voz do Brasil, eu, Mariana Jungmann e Luciano Seixas.
3: E acompanhe a gente ao vivo. Acesse radiogov.ebc.com.br ou o canal Gov na sua TV aberta.
2: Foi lançada hoje uma nova vertente do programa Move Brasil, agora para ajudar entregadores de aplicativos na entrega e transporte de passageiros.
3: Eles vão poder financiar motos e outros veículos semelhantes para trabalhar com total garantia do governo.
5: O programa Move Brasil, Entregadores e Moto App é voltado para motociclistas ou ciclistas que trabalham com entregas de mercadorias, transporte de passageiros ou de cargas. Com a linha de crédito, eles vão poder financiar veículos como bicicletas elétricas, ciclomotores, motonetas e motos flex e elétricas produzidos no país. O presidente Lula comentou que a nova linha de crédito dá autonomia aos entregadores, que terão total garantia do governo para conseguir o financiamento.
4: O que é que nós fizemos de novidade? O governo está assumindo o fundo garantidor para que ninguém deixe de emprestar dinheiro para vocês comprar moto por falta de garantia. O governo é a garantia de vocês. Vocês não estão apenas conquistando o direito de ter uma moto. O que a gente tem que dizer é que a gente está deixando de pagar um aluguel para a gente comprar um patrimônio.
5: Será possível financiar um veículo por beneficiário e os trabalhadores terão 2 meses para começar a pagar, com prazo de financiamento de até 48 meses. E as montadoras poderão oferecer descontos para a compra. As taxas de juros são de 12% ao ano para os homens e 11,5% para as mulheres. Se o trabalhador financiar R$ 21.000 para comprar sua moto, por exemplo, a parcela ficará em cerca de R$ 552. Para o coordenador da Aliança Nacional dos Entregadores por Aplicativo, Nicolas Souza, poder financiar um veículo vai trazer segurança aos trabalhadores.
6: A gente vai poder trocar de moto com mais facilidade, a gente vai poder conseguir comprar bike elétrica, principalmente os irmãos que entregam de bike aí e que tem poucas condições hoje de trabalhar com saúde, com segurança, pedalando morro acima, né?
5: Podem solicitar o financiamento ciclistas e motociclistas cadastrados como entregadores em aplicativo há pelo menos 6 meses e que tenham realizado no mínimo 100 corridas. E ainda entregadores com carteira assinada que atuem há pelo menos 6 meses na mesma empresa. O ministro do Desenvolvimento, Indústria, Comércio e Serviços, Márcio Elias Rosa, comentou o alcance do programa.
7: Se nós contarmos todos, os seletistas, os de plataforma, nós vamos alcançar 1 milhão de colegas aí, de companheiros e de companheiras. Todos os dias rodam as ruas de todas as cidades, pequenas e grandes cidades, levando remédio, comida, documento. E essas pessoas que trabalham tanto dia após dia são absolutamente essenciais.
5: A adesão ao MOVE será pelo site gov.br/movebrasil. Após o cadastro, o trabalhador será informado se atende às condições e a partir de 13 de julho poderá procurar a Caixa, o Banco do Brasil ou instituições financeiras habilitadas para a contratação do financiamento. Reportagem Márcia Fernandes.
2: Moradias para quem vive no campo, em comunidades rurais e quilombolas.
3: O governo do Brasil anunciou a contratação de 85 mil moradias pelo programa Minha Casa Minha Vida.
2: Também foi contemplada a modalidade de construção por meio de entidades, como associações e cooperativas.
8: Um total de 85 mil moradias serão construídas por meio do Minha Casa Minha Vida. Destas, 50 mil unidades serão destinadas à modalidade rural do Programa Habitacional do Governo. Atualmente, a iniciativa contempla famílias com renda bruta anual de até 50 mil reais. Entre os beneficiários estão agricultores familiares e integrantes de comunidades quilombolas rurais. Para Vânia Marques, presidente da Confederação Nacional dos Trabalhadores Rurais e Agricultores Familiares, as novas moradias representam reconhecimento para o povo do campo.
9: Garantir moradia digna para as famílias do campo é reconhecer a contribuição para o país e afirmar que ninguém pode ser deixado para trás.
8: Outras 35 mil moradias vão atender a beneficiários do Minha Casa Minha Vida, a entidade, em 218 municípios brasileiros. Esta linha do programa federal é voltada para famílias de baixa renda organizadas por entidades privadas sem fins lucrativos que em alguns casos também auxiliam na execução das obras e no suporte técnico dos projetos. O presidente Lula garantiu que mais recursos podem ser liberados para esse tipo de parceria.
10: A única coisa que vocês precisam é que a gente tenha confiança em vocês e respeito que vocês darão conta do recado. Portanto, se preparem, porque quanto mais casa vocês fizerem, quanto melhor for a qualidade da casa que vocês fizerem, mais vocês vão ter direito de ter mais casa para fazer.
8: O ministro das Cidades, Vladimir Lima, reforçou que as duas modalidades do programa Minha Casa Minha Vida, Entidades e Rural, são importantes porque a participação da população é protagonista na solução de problemas habitacionais.
11: Somente por intermédio dessas entidades conseguimos chegar na zona rural e oferecer moradia digna aos brasileiros do campo. São empreendimentos que de fato vão transformar a vida das famílias e dar dignidade para as famílias aí que esperam tanto tempo por uma casa para morar.
8: O governo do Brasil prevê investimento total de 10 bilhões de reais nesta nova seleção habitacional. Os recursos serão liberados através do Fundo de Desenvolvimento Social. O governo do Brasil também anunciou a liberação de 1 bilhão de reais em crédito instalação, que é destinado à construção e reforma de casas para famílias assentadas e comunidades quilombolas, que fazem parte do Programa Nacional de Reforma Agrária. Reportagem Gabriela Noronha.
3: De um lado, imóveis ociosos da União, como prédios públicos em regiões centrais das grandes cidades, ou áreas que já foram rurais e hoje viraram a casa de muita gente nas periferias pelo país.
2: De outro lado, famílias que precisam dos títulos de propriedade das suas casas ou de um apartamento para morar. Prefeituras que precisam de espaço para equipamentos públicos.
3: Para fazer esses dois universos se encontrarem, o governo do Brasil criou o programa Imóvel da Gente.
2: Mais cedo, nós conversamos com a secretária de Patrimônio da União, Carolina Stuck, sobre esse trabalho. Acompanhe a entrevista. Secretária Carolina Stuck, muito boa noite. Vamos começar falando do programa Imóvel da Gente. Ele tem feito, né, uma transferência dos imóveis ociosos do governo federal para fins sociais, como habitação, por exemplo. A senhora pode explicar melhor para a gente como é que funciona o programa e para que outros fins os imóveis podem ser destinados?
12: Boa noite, Mariana. Boa noite, Luciano. Então, o Programa Imóvel da Gente é uma política de democratização do patrimônio da União. O objetivo dele é transformar imóveis ociosos ou subutilizados em políticas públicas. Então, é fazer com que esses imóveis públicos cumpram a sua função social, ambiental e econômica, tentando atingir, né, chegar diretamente à população, transformando esses imóveis em equipamentos públicos. O programa prioriza quatro áreas de ação, né? A primeira delas é a habitação de interesse social, numa forte parceria com o programa Minha Casa Minha Vida, nas suas várias modalidades, mas em especial o programa Minha Casa Minha Vida Entidades. A segunda linha visa fazer a regularização fundiária, que várias áreas da União, historicamente, se transformaram em centros urbanos, foram urbanizados, a população ocupou essas áreas, e essas famílias não receberam até hoje os seus títulos de propriedade. Então, um dos objetivos é fazer essa regularização, né, esse loteamento, esse parcelamento dessas áreas, para que as famílias possam ter os seus títulos. A terceira área de atuação do programa são as políticas públicas e os programas estratégicos do governo federal. Aqui entra a educação, a saúde, a assistência social, a segurança alimentar, a cultura, enfim, diversos equipamentos, né, tanto equipamentos federais como daqueles que são geridos por estados e municípios, numa parceria com esses entes, para que a gente possa, então, beneficiar ao máximo o atendimento à população. E uma última linha, que são grandes áreas, né, que já foram áreas operacionais, como aeroportos ou rede ferroviária, e que hoje se transformam em equipamentos de múltiplos usos. Né? Essas são as quatro principais áreas aí do programa.
3: E que tipos de imóveis entram no programa? Prédios, fazendas, salas comerciais? Como é que é isso, secretária?
12: Isso, a Secretaria de Patrimônio da União faz a gestão de todos os tipos de imóveis, né? Como vocês citaram, prédios ou terrenos desocupados, às vezes grandes áreas rurais, e cada uma delas vai sendo destinada para uma finalidade para a qual ela tem vocação. Então, tem áreas, né, rurais, por exemplo, que são destinadas ao INCRA para reforma agrária, ou que são áreas de ocupação originária dos nossos povos e comunidades tradicionais, às vezes áreas, né, das comunidades ribeirinhas próximas aos rios federais, mas também os prédios, às vezes prédios da própria administração pública federal que acabaram sendo desocupados, que a administração não utiliza mais nos centros das áreas urbanas e que hoje podem virar moradia, por exemplo, né? Então a gente tem todos esses tipos de imóveis dentro do escopo de atuação aí do programa Imóvel da Gente.
2: Secretária, a senhora mencionou antes que algumas áreas da União acabaram virando cidades, né? E que o governo faz esse esforço de regularização de titulação dessas pessoas que foram morar lá, né? E ontem o presidente Lula anunciou a destinação de imóveis numa parceria aí também com o programa Periferia Viva. Como é que esses dois programas conversam? Como é que vocês trabalham juntos?
12: Perfeito. Então, a SPU fez um trabalho, um esforço muito grande para fazer um mapeamento de todos esses núcleos urbanos informais que existem em áreas da União, para poder fazer esse processo de regularização. Então, quais são as famílias que ocupam? Só que, e precisa para que isso aconteça, dos parceiros locais, dos estados e dos municípios, porque são eles que conseguem fazer o projeto de urbanização dessas áreas, o loteamento, mas isso tudo custa caro, né? É preciso fazer o georreferenciamento, é preciso um trabalho social com as famílias para fazer o cadastramento dessas famílias, e nem sempre os entes locais, os municípios têm, né, capacidade de gestão e capacidade financeira para fazer isso. Então, nessa parceria, o Ministério da Gestão e Inovação e o Ministério das Cidades conseguiram fazer uma parceria. O PAC Periferia Viva está investindo 200 milhões de reais para atender, nesse primeiro momento, 91 núcleos urbanos em 45 municípios. Foi isso que a gente anunciou ontem, né? Celebrou alguns desses contratos ontem. E essa parceria é inédita. É a primeira vez que esse recurso para titulação de famílias é destinado exclusivamente para áreas da União.
3: Quantos imóveis já foram repassados para o Imóvel da Gente e qual a expectativa de repasses até o fim do ano?
12: Ontem nós anunciamos no balanço de maio de 2026 1.804 imóveis destinados. Ontem, com as destinações de ontem, a gente já chegou a quase 1.900 imóveis. A expectativa é que até o final do ano a gente chegue a 2.000 imóveis, beneficiando aí em torno de 400 mil famílias em centenas de municípios em todos os estados brasileiros.
2: Muito bem, nós conversamos com a secretária de Patrimônio da União, Carolina Stuck. Muito obrigada, secretária, pela sua entrevista à Voz do Brasil.
12: Obrigada a vocês, boa noite.
3: O governo vai investir 160 milhões de reais para fortalecer a economia popular e solidária.
2: Esse modelo econômico tem como princípio a cooperação entre os trabalhadores e a solidariedade.
3: O resultado é uma remuneração mais justa, maior preocupação com o meio ambiente e o fortalecimento das redes locais de fornecimento.
13: Uma cadeia de produção que envolve 5 estados do país com foco na sustentabilidade. Esse é o trabalho da cooperativa Justa Trama, com sede em Porto Alegre, que comercializa itens de vestuário e artigos de enxoval, feitos com algodão agroecológico. Patrícia Ribas, costureira e diretora financeira da cooperativa, explica como é o processo de produção.
14: A plantação do algodão sai do estado do Ceará e do Rio Grande do Norte, vai para Pará de Minas, é feito fio, e o tecido vai para Porto Alegre, Rio Grande do Sul, onde é produzida as peças. Rondônia também está incluído, porque ela também faz parte com os adereços, botões de cascas de coco e produtos da Amazônia mesmo, né?
13: O dinheiro arrecadado no fim do ano é repartido entre todas as organizações que participam da cooperativa. Esse é um modelo de economia popular e solidária, forma coletiva de organização em que os trabalhadores se baseiam na cooperação e na solidariedade. Para fortalecer iniciativas como essa, o governo vai investir 160 milhões de reais. O anúncio foi feito nesta sexta-feira, durante o primeiro Festival Nacional de Economia Popular e Solidária, realizado no Rio de Janeiro, com apoio do Ministério do Trabalho e Emprego. Fernando Zamban, secretário nacional de Economia Popular e Solidária, explica a que esse dinheiro se destina.
15: Grande parte dos investimentos vem no apoio à melhoria da gestão dos empreendimentos, que é o grande problema, o grande gargalo identificado por esses empreendimentos. Outra parte é investimento, adquirir equipamentos, logística, para permitir que eles tenham mais condições de disputar licitações públicas, acesso ao mercado, colocar o produto no mercado convencional que nós encontramos nas prateleiras, ter produto da economia solidária também disponível para a população em geral.
13: Ainda durante o evento, foi assinada a portaria que institui o segundo Plano Nacional de Economia Solidária, principal instrumento de planejamento estratégico do setor. A carioca Maria Inês de Queiroz Calper faz questão de comprar itens artesanais e contribuir para a valorização de iniciativas ligadas à economia solidária.
16: Primeiro que eu acho mais belo, eu acho o preço mais justo e eu dou realmente o valor. Essa coisa do tempo, da dedicação, né, do físico da pessoa, debruçar sobre aquilo e fazer aquele trabalho manual, eu acho isso muito importante.
13: Hoje há cerca de 30 mil empreendimentos econômicos solidários no país, geralmente na área de artesanato e na produção de alimentos, sendo que a maior parte dessas organizações ainda atuam de maneira informal. Reportagem Natália Koslick.
2: Em uma entrevista à TV Brasil, da empresa Brasil de Comunicação, o diretor do Programa Nacional de Imunizações, Éder Gatti, explicou sobre a suspensão temporária da vacina contra a dengue do Butantan.
3: A ideia é estudar os casos junto ao Instituto e à Anvisa para identificar possíveis fatores de risco e orientar a população da forma mais segura possível.
2: Mais cedo, nós conversamos com a repórter Natália Koslick para entender o que houve e as providências que estão sendo tomadas. Boa noite, Natália. Vamos rememorar o que houve. A vacina começou a ser aplicada, foi suspensa essa semana, né? Conta pra gente.
13: Boa noite, Mariana, Luciano e ouvintes da Voz do Brasil. A vacina contra a dengue, desenvolvida pelo Instituto Butantan, passou por todos os estudos e testes necessários antes de ser disponibilizada à população. Ou seja, ela seguiu o processo normal das vacinas que são incorporadas para distribuição pelo Sistema Único de Saúde. O que acontece é que quando a escala foi ampliada, foram manifestados aqueles 42 casos de eventos raros divulgados pelo Ministério da Saúde no início da semana. E por isso a decisão pela suspensão temporária do imunizante. Agora esses casos vão ser avaliados individualmente para investigar o que houve com esses pacientes e possíveis fatores de risco que tenham interação com a vacina. Em entrevista à TV Brasil, o diretor do Programa Nacional de Imunizações, Éder Gatti, explicou como funciona esse processo.
17: A gente vai fazer um levantamento assim, quais foram os fatores de risco que levaram essas pessoas a desenvolverem esses agravos, considerando que a maioria, e a grande maioria, não desenvolveu. Porque eventualmente, nessas investigações, a gente acaba identificando fatores de risco que permitem a gente direcionar a vacina para um grupo e contraindicar para outro. Por exemplo, pode ser desde um uso de medicamento, pode ser desde uma doença que a pessoa tenha, pode ser até mesmo a idade dela. Tudo isso são coisas que a gente precisa avaliar com muito cuidado para tomar a melhor decisão e garantir a proteção da população. Quando a gente vacina em massa, os eventos muito raros aparecem, que foi justamente o que aconteceu.
13: Vale ressaltar que foram notificados 42 eventos em um universo de 500 mil pessoas que haviam sido vacinadas até o momento.
3: Natália, com essa suspensão, o que acontece com as doses do imunizante que já foram distribuídas aos estados e municípios?
13: Luciano, por enquanto essas doses ficam em stand-by, até que haja uma definição definitiva sobre essa análise, que está sendo desenvolvida em parceria com o Instituto Butantan e a Anvisa.
2: Agora, Natália, existe uma outra vacina contra a dengue, do laboratório Takeda, que também foi incorporada ao SUS e que já vinha sendo aplicada em crianças e adolescentes, né? Sei que deve ter muita gente preocupada com isso por aí. Muda alguma coisa no caso desse imunizante?
13: A princípio não, Mariana. O diretor do Programa Nacional de Imunizações, Ader Gatti, explicou que no caso da vacina do laboratório japonês, não foram encontrados agravos.
17: A vacina do laboratório Takeda, que foi incorporada em 2024, nós já temos quase 9 milhões de pessoas vacinadas pelo SUS, de 10 a 14 anos, e nós fizemos a mesma avaliação com essa vacina e não encontramos nada semelhante até o momento. Então, a vacinação contra a dengue das crianças e dos adolescentes de 10 a 14 anos é feita com outra vacina, e essa outra vacina tem um bom perfil de segurança, uma vez feita conforme os protocolos do Ministério da Saúde.
3: Agora, como evitar que essa investigação acabe gerando desconfiança sobre a eficácia das vacinas em geral?
13: Pois é, Luciano, exatamente o contrário. Esse episódio deve ser interpretado de forma oposta, na visão do diretor do Programa Nacional de Imunizações. Ele fez questão de ressaltar que todo esse processo da suspensão temporária deve reforçar a confiança das pessoas no trabalho de controle dos órgãos de saúde, já que foi o próprio governo que divulgou os casos e que prestou os esclarecimentos.
17: O Ministério deu toda a transparência para o que foi encontrado. Isso demonstra que as pessoas devem ter confiança no programa e confiança no Sistema Único de Saúde. Porque se nós encontrarmos qualquer problema em qualquer produto que é utilizado na população, nós seremos os primeiros a tomar providência e os primeiros a comunicar.
13: Vale lembrar que a vacina contra a dengue, desenvolvida pelo Butantan, estava sendo aplicada apenas em cidades de São Paulo, Minas Gerais, Ceará e Tocantins. E para quem tomou a vacina nos últimos 21 dias, a orientação do Ministério da Saúde é fazer o acompanhamento em uma unidade de saúde local para observar possíveis reações adversas. Mariana, Luciano.
2: Obrigada, Natália Kozlik, pelas suas informações aqui na Voz do Brasil.
3: Termina daqui a pouquinho, às 23 horas e 59 minutos de hoje, as inscrições para o Exame Nacional do Ensino Médio.
2: Esse mesmo prazo vale para quem deseja solicitar atendimento especializado e tratamento por nome social.
3: As provas serão aplicadas nos dias 8 e 15 de novembro em todo o país e são a principal porta de entrada para a educação superior no Brasil, como destacou o ministro da Educação, Leonardo Bacchini.
18: O Enem é muito importante porque é a principal ferramenta de acesso à educação superior no Brasil hoje. Com seu resultado do Enem, você pode acessar o SISU, ou seja, você pode ingressar nas universidades federais, em universidades estaduais, nas universidades públicas do Brasil. Você pode acessar o ProUni, você pode acessar o FIES e muitas universidades privadas também utilizam ao longo do ano a nota do Enem. E agora temos uma novidade, que as universidades federais também, no meio do ano, têm o SISU+, que aproveita também as notas do Enem. Com isso, sua vida muda.
2: As inscrições devem ser realizadas na página do participante, no endereço enem.inep.gov.br/participante.
3: Lembrando que os estudantes concluintes do ensino médio da rede pública também devem acessar esse mesmo endereço para confirmar a participação no Enem e complementar as informações necessárias.
2: A inflação desacelerou no mês de maio, com índice de 0,58% contra 0,67% no mês de abril.
3: De acordo com o Instituto Brasileiro de Geografia e Estatística, os maiores impactos foram dos grupos alimentos e bebidas, seguidos por habitação, cuidados pessoais e energia elétrica.
2: Em 2026, até maio, a inflação é de 3,20%. E nos últimos 12 meses, a alta no custo de vida é de 4,72%.
3: próximo lote de restituição do imposto de renda de pessoa física será pago em 30 de junho.
2: Os demais créditos serão programados para 31 de julho e 31 de agosto.
3: O primeiro lote foi pago em 29 de maio e somou 16 bilhões de reais.
2: Entre as novidades desse ano está o cashback, destinado a contribuintes com direito à restituição, que não estavam obrigados a apresentar a declaração referente a 2024.
3: Nesses casos, a Receita Federal vai elaborar uma declaração no modelo simplificado.
2: O pagamento desse lote será feito em 15 de julho.
3: E essas foram as notícias do Governo do Brasil.
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2: Fique agora com as notícias do Poder Judiciário e do Congresso Nacional. Boa noite, um bom fim de semana.
3: A gente volta na segunda-feira. Boa noite, até lá.
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20: STF determina ajustes no plano de reestruturação da CVM.
21: No dia de combate ao trabalho

0: nas medidas voltadas à modernização tecnológica da Comissão de Valores Mobiliários, como o uso de inteligência artificial, a integração de bases de dados e a ampliação da cooperação entre órgãos de fiscalização. Mas considerou insuficientes as propostas relacionadas ao aumento da produtividade e à recomposição do quadro de pessoal da autarquia. Na decisão, Flávio Dino rejeitou a meta apresentada pela União de reduzir em apenas 20% o estoque de processos administrativos em tramitação. O ministro considerou o índice incompatível com a gravidade da crise e determinou a apresentação de novas metas para acelerar a análise e o julgamento dos casos.
1: Hoje, 12 de junho, é o Dia Mundial de Combate ao Trabalho Infantil.
2: Para marcar essa data, a Justiça do Trabalho criou a campanha nacional Vida de Aprendiz. Começar certo faz toda a diferença, que está sendo promovida durante todo o mês. Larissa Batista.
3: O foco do TST tem sido converter esse tipo de ação irregular em vagas de jovem aprendiz, garantindo proteção legal, remuneração e a permanência na sala de aula. Os dados mais recentes do IBGE mostram que o país tem mais de 1 milhão e 650 mil crianças e adolescentes entre 5 e 17 anos em situação de trabalho infantil. Alguns são submetidos às piores formas de exploração, que envolvem graves riscos à saúde e à segurança.
1: Comprador de imóvel pode ajuizar ação individual para exigir obras de infraestrutura em áreas comuns do condomínio.
2: Para o STJ, não é necessária a ação coletiva dos condôminos. Fátima Uchoa.
4: O comprador de um lote ajuizou ação contra a construtora responsável pelo loteamento, pedindo a conclusão de obras de infraestrutura nas áreas comuns que estavam atrasadas. A Justiça de Goiás condenou a empresa a finalizar as obras e aplicou multa contratual pelo atraso na entrega. A terceira turma do STJ manteve a determinação. Segundo a relatora ministra Nancy Andrighi, embora a conclusão das obras prometidas em contrato seja um direito coletivo de todos os proprietários, o descumprimento também atinge diretamente a esfera particular de cada um, o que permite a atuação individual na justiça.
1: Ministro Cássio Nunes Marques completa um mês na presidência do Tribunal Superior Eleitoral.
2: Defesa da urna eletrônica e do voto livre marcam o primeiro mês de gestão. Fábio Ruas.
5: O ministro Cássio Nunes Marques tem uma agenda marcada pela defesa da democracia, inclusão, fortalecimento da confiança no sistema eletrônico de votação e pela preparação para as eleições 2026. Outro foco da gestão é o enfrentamento da desinformação e do uso indevido da inteligência artificial.
1: Justiça Federal determina medidas para garantir serviços de saúde em reservas extrativistas no Amazonas.
2: Decisão atende a pedido do Ministério Público Federal, Sabrine Menezes.
6: Segundo as investigações, as Resex Ituxi e Médio Rio Purus, localizadas em Lábrea, abrigam diversas comunidades tradicionais que enfrentam dificuldades de acesso aos serviços de saúde devido à localização e às peculiaridades da região. Com a decisão, a União e o município devem apresentar em até 30 dias medidas para garantir transporte de emergência e atendimento médico para as comunidades. Caso não cumpram as determinações, União e município podem ser multados em R$5.000 por dia.
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1: Uma boa noite.
2: Bom fim de semana e até segunda-feira.
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9: Eu sou Humberto Pinheiro e estes são os destaques de hoje do Jornal do Senado, que começa agora. Projeto aprovado no Senado amplia a proteção à honra e à privacidade das pessoas. Trabalhadores da safra não poderão acumular salário e benefícios sociais. Proposta pode facilitar a quitação de dívidas entre contribuintes e o poder público. Boa noite.